0: de 2009, Paula Fernandes canta Quero Sim, do álbum Pássaro de Fogo, onde tem o grande sucesso dela, né? E esse é o terceiro álbum de estúdio da cantora, lançado em abril de 2009. O álbum foi um dos mais ouvidos na plataforma Sonora, ficando à frente de artistas como a britânica Adele, com o álbum 21. 9 e 1. 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Então, um beijão pra vocês, uma ótima noite e obrigada pela parceria de sempre. E temos mais mensagens por aqui. Boa noite.
1: Boa noite, meu amigo. Boa noite, velho. É mesmo. Eu não posso viver com raio. Eu não pulei na ama. Novo na forma com raio Liana. Não, minha.
0: Ô, coisa boa.
1: De noite.
0: Que bom, minha querida.
1: O Rana é muito bom, você é melhor. Boa noite pra vocês aí.
0: Boa noite.
1: Boa comentário.
0: Dedé, um beijão pra você, viu? Obrigada, obrigada pela participação. Então você acompanha toda a programação. Ela dorme e acorda com o rádio ligado, tá sempre com o rádio do lado da cama. Então acompanha a programação inteira, isso que a gente chama de ouvinte assídua. Beijão pra você, minha querida, ótima noite. Quem vai estar por aqui?
2: Boa noite, Dilminha, Maria Lúcia do Brejo do Arroz. Estou mandando meus parabéns para meu esposo, João Neto. Sim. Passa aí uma música de Carlito Gomes. Se não tiver Carlito Gomes, passe uma de Leandro e Leonardo, Chuva. Pronto. No Telhado. Nós lembrar do tempo velho, o tempo do namoro.
0: Olha! Muito bem, minha madrinha, um beijo pra senhora e um abraço muito especial pro meu padrinho, João Neto, completando idade nova hoje. Daqui a pouquinho eu vou tocar uma música pra ele, todo especial, viu? Um cheiro pra vocês, uma ótima noite. Toda a minha família aí sintonizada no Brejo do Arroz. E a Riozinha também tá por aqui, ó. Lembrou? Boa noite, Dilminha. Passando aqui pra mandar um alô para o meu tio João Neto, no Brejo do Arroz, completando idade nova hoje. Desejar um feliz aniversário com muita paz e saúde. E ofereço qualquer música do Amado Batista. Tá valendo, então. É a família toda, viu? Todo mundo lembrou, tá vendo, ó?
3: Boa noite.
0: Boa noite.
3: Do Harmonia Noturno. Um alô aí pra minha comadre Maria das Graças, a Ana, no Pé de Serra, meu pessoalzinho do Brejo do Arroz, e mando também parabenizar o compadre Joneto, que tá completando idade nova hoje. Meus parabéns, Deus lhe dê muitos anos de vida e saúde.
0: Muito bem.
3: E um alô para todos vocês que estão na escuta, né? Do Harmonia Noturno.
0: Valeu, dona Rita.
3: Também não vou nem dizer que gosto de rádio, né? Que nem precisa dizer, hein?
0: É, não precisa.
3: Eita, com a de Lúcia tá lembrando do namoro, né? Hoje tem, hein? Seu beijo nessas paixão aí.
0: Olha como elas estão. Estão muito pra frente, viu? Aqui no meu programa. Vocês. Muito bem, tá valendo. Daqui a pouquinho, música boa e oferecimento ao meu padrinho. E a você que não pediu ainda sua música, peça, porque rapidinho eu volto já. Agora são 9:07.
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0: 9:13, de volta ao som de Amado Batista. Essa vai especialmente pro meu padrinho. Música boa, anjo bom.

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1: Alô, alô, Dilminha. Alô, galera sintonizada na Tucano FM. Ouvintes assíduos, assim como eu, do Harmonia Noturna, passando para participar desse programa que eu curto bastante. E Dilminha,
2: oi.
1: Dessa vez eu, como sempre faço, peço uma música. Quero ouvir a música do Lulu Santos, Apenas Mais Uma de Amor.
2: Maravilha.
1: Ofereço para você, pro Sandro, pro Velho Venâncio, para toda a galera sintonizada. E para meu irmão, que estou aqui na companhia dele, na cidade do Rio de Janeiro, curtindo o seu programa. Manda um alô pro Elcio aí, vai, Dilminha, por favor.
2: Elcio, um beijo para você, obrigada pela sintonia. Espero que esteja gostando da programação. Tony, um beijão para você também, obrigada pelo carinho sempre. Coisa boa, né? Rio de Janeiro, bom demais. Abraço para vocês. E ó... Aqui é igual caldo de cana, tá? Pediu? A gente toca. Lulu Santos, Apenas Mais Uma de Amor.
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0: aí, Dilminha. Boa noite.
1: Boa noite.
0: Tudo bem?
1: Tudo bom?
0: Tô escutando Tucano FM, Maria do Torne.
1: Muito bem.
0: José Roberto Ribeiro, Fideraci. Tô em São Paulo, na escuta. O tempo hoje tá gostoso, hein?
1: Coisa boa.
0: Tá um frio gostosinho hoje. Quero ver a música de roupa nova.
1: Qual?
0: Fica sua escolha. Ofereço pra você. Vai Venanço. Santos Matos. Na Encerrinha Celso Oliveira.
1: Sim.
0: Na Ribeira é um Edmundo. Duda. No Rodeador a Rosa. Bill. No Gibão Ivone. E todos os ouvintes da Tucano FM Locutores.
1: Valeu,
0: uma boa noite.
1: Então. Boa noite.
0: Tamo junto e misturado.
1: Sempre.
0: Sou seu ouvinte todos os dias.
1: Oh, que coisa.
0: Não perca só um programa da Tucano FM.
1: Ah, é?
0: É nóis. Tamo junto e misturado.
1: Tamo
0: boa noite.
1: Junto. Boa noite, Zé Roberto. Ficou muito feliz pela sua mensagem. É uma alegria ter você aqui, viu? Ótima noite. Obrigada pela sua participação. Quem mais tá por aqui?
2: Boa noite, minha amiga Dilminha. Tô escutando você aí na rádio falando e o Vé Venâncio perto. Rapaz, esse Vé topado, esse Vé dá até manutenção na emissora aí na rádio, né? O que é que esse velho não faz, né, velho? Esse velho topado. O que é que machista não faz pro velho ficar assim, hein, velho? Eita, velho topado.
3: Rapaz, a voz dele é inoxidável galvanizada, você viu?
1: É. Aqui não dá ferro
3: com selo
1: nunca.
3: De documentação comprometida ISO 9002.
1: É isso. Não.
3: Rapaz do céu.
1: Pode beber água tanto que for, não enferruja nunca.
3: Não, aí já nasceu enferrujado, não enferruja mais não.
1: Quem vai estar por aqui? Boa noite.
4: Dilminha, tudo bem, querida?
1: Tudo bom.
4: Tá falando aqui a Sandra, do Cuidado Jovem de Tucano.
3: Toda jeitosa.
4: Amiga, toque a música de Hit pelo interfone. Vou oferecer pra você, que é uma locutora nota mil, pra mim, meus filhos, Bruno e Guilherme.
1: Obrigada.
4: Minhas duas horas, Gabi e Letícia, meu netinho Gael, que completou 5 mesinhos ontem de vida.
1: Oh,
4: toda
1: parabéns.
4: Minha família, Jota Júnior, Vanilson Matos, Sandro Matos, Velho Venâncio. E Luiz Santana. E para todos os que estiver ligadinho no Harmonia Noturna. Estou aqui ligadinha na Tucano FM. Obrigado e um abraço.
3: Mandou um abraço até pro Chassi de Grilo, rapaz.
1: Agradeço pela sua participação. Uma ótima noite. É de 0 a 100 pra não esquecer de ninguém, né? Muito bem, então.
3: De 0 a 100.
1: Tá certo. Um abraço pra você, querida. Ótima noite, Sandra.
3: O Luiz Santana que tá concorrendo aqui como é que diz? Comunicação cultural. O melhor licutor de comunicação cultural. Tá pedindo voto pra ele aqui, viu? Quem quiser votar nele aí, eu mando o link agora, viu? O Chassi de Grilo tá querendo ganhar. Um abraço, inclusive, né? Aquele que apresenta aqui no sábado, né?
1: Isso.
3: O Cangaia Cultural.
1: Isso mesmo.
3: É, quem gosta sabe que é Dona Rita. É. Dona Rita é fã. Diz ela que barre no terreiro de manhãzinha e toca na máquina de lavar roupa.
1: Eu troquei.

0: Olhando por uma janela com os olhos cheios de remela.
1: Zé
0: barrendo o terreiro e escutando a máquina de lavar roupa, né?
1: É, quando ela não vem pra feira.
0: Tem que fazer a máquina de barrer terreiro, rapaz. Só faz a máquina de lavar roupa.
1: Não é?
0: É. Sabe quem é que canta essa cantiga aí?
1: Quem?
0: Bully Bully.
1: Bully Bully.
0: Poeta
1: é
0: Bully Bully. É.
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0: 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Eu comprei um short pra ir pra academia.
1: Ah,
0: é, velho.
1: Agora, rapaz.
0: Imagine.
1: Eita, imagina esse velho venhando com as canelas de fora.
0: Nas canelas.
1: Um
0: short pra academia. Oh. Um abraço aí, comadre Creuza da LC Variedade Loja 2. E compadre Luciano, parabenizando nós aqui pela ideia excelente de fazer aí essa promoção do dia da mãe. Como sempre a gente faz, de um jeito ou de outro a gente faz, né,
1: comadre? Ele também tá participando?
0: Não, esse ano ele vai participar do dia dos pais, né?
1: Pronto, maravilha.
0: Ele é pai, diz que é pai, não é mãe não. mãe Joca. Um abraço com o pai Luciano. A Alessandra do Arapuá diz que passe aqui no Arapuá pra vocês verem o povo como é ligado na Tucana FM. O Damião de Bragança Paulista diz: passe aqui em Bragança Paulista.
1: O libera Nando... nós, Tucana FM, pra nós ir lá em São Paulo, paga as passagens.
0: É doido. O Nando Design pisou no rabo da cobra aqui na arte, viu?
1: Foi?
0: Foi.
1: Ficou bom?
0: Ficou bom, mas ele pisou no rabo da cobra.
1: Por quê?
0: Porque ele botou o rádio sintonizado em 90.5.
1: Não tem nem rádio, né, pra essa sintonia.
0: Aqui na região, não.
1: Tem não, tem não.
0: Ainda bem, a pessoa...
1: Ô, véi, você sabe o que Dona Rita tava falando? Você viu o áudio que ela mandou mais cedo?
0: Não.
1: Presta atenção aqui, ó. Vou colocar de novo.
2: Também não vou nem dizer que gosto de rádio, né?
0: Diga
2: que nem
0: não.
2: Nem precisa dizer, hein? Eita, como a de Lúcia tá lembrando do namoro, né?
0: Ah, vi
2: hoje
0: credo.
2: Tem, hein? Cerveja.
0: Ai,
2: nessas paixão aí.
0: Ai, Tonha! Ai, de Lúcia!
1: Ai, Jesus! Como diria o velho, ave credo.
0: Ah, Maria.
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0: genética do Dedé do Sol.
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8: Nove horas, 38 minutos.
9: Oi. A Simone Gordes disse que é pra passar lá na rua dela.
8: Onde é a rua dela?
9: A rua dela, rua Aníbal Esteves.
8: Passa. O que é que a gente ouve agora, velho?
9: Agora é hit,
8: cantando
9: pelo interfone.
8: 1983.
9: Bem velhinha, bem velhinha. Aumenta o rádio.
10: Chamo por você, ninguém atende.
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0: E eu durmo. Rapaz, o fone chegou a prestar com essa música. Foi. Anjo.
1: Essa é top, hein, velho?
0: Aí o capa diz assim com a mulher.
2: Com você.
1: Pera aí, velho.
3: Minha.
1: 9h44.
0: Que é essa voz?
1: Da Isa.
0: Ah, Isabelle. Filho de Sandro Matos.
1: É.
0: Você é a mãe dela?
1: Não.
0: Ah, pensei que era.
1: Não.
0: Eu pensei que era. Vocês dois têm um acasalamento, um negócio?
1: Oxe. Oh. Ah, tá. É, mas ela não é minha filha. Ah. Mas tem um carinho muito grande por ela.
0: Ah, tá certo. É, eu acabo de dizer assim.
1: Mas você tem filho, mãe? Meu...
0: Tem um bocado.
1: Tem?
0: Tem. É, como é que diz?
1: Chega, salivou. O que foi?
0: É a suspensão. Chegando. Doido. Você não me lembra das coisas, não. Como... Ah. Em qualquer momento eu posso ir preso.
1: Pera, são quantos meninos, assim, mais ou menos?
0: Eu não sei, não. Tá anotado acolá. Não sei, não. Tem que olhar. É, aí, mudando de assunto, você tá tão bonito. É, como é que diz? É, a mulher, o cabo diz assim, a mulher, durma com os anjos. Durma com os anjos. Rapaz, é um negócio muito errado. A mulher dormir com um anjo, né?
1: Por quê?
0: Sei lá. Deixa ela dormir só mesmo.
1: Como é que você chega, né?
0: Como é?
1: Como é que você vai chegar na mulher se ela estiver dormindo com anjo?
0: Não é, pra estar lá com os anjos. Rapaz, eu não sei não, viu, rapaz?
4: Boa noite, meu amigo Vai Venâncio. Boa noite, Dilma.
1: Boa noite.
4: Deus abençoe a nossa noite.
1: Amém.
4: Tô aqui ouvindo o programa aqui. O programa. Boa noite pra todos e todas.
1: Valeu, Dedé
0: do reggae.
1: É.
0: Rapaz, engraçado que o Gil Santos é o licutor. É, o Gil Santos tem a voz assim, mediana, né?
1: Eles são irmãos mesmo?
0: São.
1: Né?
0: Irmão. É.
1: É mesmo?
0: É mesmo, é irmão, irmão.
1: Não sabia, não.
0: Exatamente. E o Dedé do Reggae não é licutor. Tem nome de licutor, Dedé, né? Dedé do som é locutor. É, tem nome de licutor. Tem voz de licutor, mas não é licutor.
1: Quem não é licutor.
0: É.
1: Aí,
0: é.
1: Aí essa é boa. Né?
0: Gil Santos não tem voz de licutor.
1: E é o canhão.
0: E é o canhão. Mas rapaz.
1: Ó, sabe quem tá aqui, velho? A Lucimar Rodrigues.
0: Lucimar.
1: Boa noite,
0: Rodrigues.
1: Rádio Tucano FM.
0: Boa noite, Lucimar Rodrigues.
1: Boa noite, Dilminha e todos da Tucano FM. Sou Elcio, irmão do Tony. Também estou ligado no seu programa.
0: Elcio.
1: Gostaria de ouvir uma música do Edson Gomes, Árvore. Oh. Top,
0: aí chega Dedé do Reggae, não pede um reggae. Você tá vendo que é tudo os contrários aqui? Dedé do Reggae não pede um reggae. Aí vem o Elcio, irmão de Tony Araújo, e pede um reggae.
1: Ofereço pra todos vocês da Tucano FM. Tô vai dizendo. Também pra o meu irmão Tony.
0: Tony.
1: Um abraço.
0: Quando não come, sente fome.
1: Um abração pra todos vocês. Abraço também, Elcio. Obrigada,
0: Elcio.
1: Pela audiência, tá?
0: O homem que fez a
5: boa noite, minha locutora.
1: Boa noite.
5: Preferida. Dilminha.
0: Todo mundo é preferido.
5: É o Zenildo Gostou Novinha de João Vieira. Tá curtindo, abraçando meu amigo Guerreiro. Meu amigo Denis, dizendo saúde aqui de João Vieira. A minha prima Luísa. A minha prima Rosana. Agostinho. E essa galera boa que não perde o programa da Dilminha. A minha amiga Preta na Roça.
0: É.
5: A minha amiga Dica aqui em João Vieira.
0: Alô, Dica.
5: Eu quero ouvir a música Primeiro Zerro.
0: Baixa aí no YouTube.
5: O Capital Inicial, que você não encontrou com o Del Led. Toca o Capital Inicial, então.
1: Agora
0: pronto.
1: Sim. Agora.
0: Música de Kiko Zambianchi.
1: Primeiros Erros.
0: É.
1: Bora lá.
0: Bora.
1: Quem mais tá por aqui? Boa noite.
6: Oi, Dilminha, boa noite, minha linda.
1: Oi, querida.
0: Ivone.
6: Não perca um só minuto do seu programa, Dilminha,
0: Ivone.
6: Todos os dias.
1: Obrigada.
6: Dilminha, eu ouvi a música Paula Fernandes.
1: Já toquei,
6: Paula especialmente
1: Fernandes.
6: Para você, é uma grande locutora.
1: Obrigada.
6: É nota mil.
0: Eita.
6: Para o velho.
0: Obrigado.
6: Para o Sandro. Para a Sueli Tuano.
0: Sueli ganhou aqui.
6: E todos os ouvintes da Tuano FM. Para o José Alberto na Ribeira e o Edmundo. E todos que estão ouvindo a Tucano FM. Uma boa noite. E Deus dê uma boa noite de paz a nós.
1: Amém.
6: E proteção.
1: Amém.
0: Oi. Ah, ela falou na Sueli. É a Sueli que ganhou aqui o micro-ondas, que ela fala, é ela. Como é que diz? A Sueli disse que o último prêmio que ela ganhou era na época do CD. É sério mesmo.
1: Foi bem uma capinha. Oh, véio, você lembra daquela capinha que cabia 250 CD dentro?
0: Era uma porta CD, o porta CD. Era, pai, todo mundo. O caba que... Rapaz, eu perdi uma arruma de CD com esse porta CD. Perdi porque o bicho lá tira o... Tem um material lá que é coisado. Sai o material do CD. Aí fica coisado, aí fica acaba ralando. Com o CD. Acaba com o CD.
1: Ô, rapaz.
0: É, pai.
1: Não acredito.
0: Não, olha, se fosse na época do CD, eu ia fazer propaganda agora negativo desse danado de pôr esse porta CD, pai. Acabou com o CD, esse porta CD, viu?
1: Fascinado.
0: É, pai, acabou, sim.
2: Boa noite, Dilminha. Eu sou Alessandro, povo Arapuá. Gostaria de mandar alô pra toda a minha família. Gostaria de você passar.

0: Ela me mandou mensagem, era 9h05.
1: Ah, era 9h15 eu mandei pra ela.
0: Então, ela mandou pra mim 9h05, só porque deu tempo de colocar agora.
1: Você botou agora o ar. Tá bom, Alessandra, desculpe, viu, Alessandra?
0: Tô me vergonha na sua cara.
2: Boa noite, Dilma, boa noite, minha querida. Tudo bom Terezinha. Pra aí, Dilma?
0: Tudo ótimo.
2: Tenho certeza que tá tudo maravilhoso
1: tá
2: com
1: essa
2: voz linda que você tem.
0: Obrigada.
2: Uma voz de felicidade, que bênção, Deus te abençoe,
0: amém,
2: viu, querida?
0: Amém.
2: Tudo de bom pra você, Dilma.
0: Um beijo, Terezinha, ótima noite, obrigada pela audiência, viu?
3: Eu não peço reggae porque o programa aí é, né, é... música romântica, né? E o reggae é diferente, aí por isso que eu não peço. É igual, vai ver se vocês estão passando aí uma música aí, tipo, dia de sábado, né? Se leva, é domingo, é dia de sábado, vocês passam uma música aí brega, aí eu não peço reggae. Mas você sabe que eu gosto de reggae, mas curto qualquer música também. É porque eu sou mais 80% sou no reggae, né? Mas tá tudo bem, é nóis, vocês são caros.
0: Só porque ele disse isso,
1: eu vou tocar um reggae.
0: Agora mesmo. Esse reggae é quase um
1: hino nacional.
0: Um hino nacional.
1: É.
0: Dedé, vai especialmente. E olha, aqui a gente toca reggae também, viu?
1: Um reggaezinho mais tranquilo, não é aquele? Eu fumava maco. Eu bebia caixa. Aquele não, viu? Porque não toca, não. Bota essa aí, vá.
0: Essa é boa, hein?
1: É boa, é boa,
0: essa
1: é boa.
0: É linda, linda, linda.
1: Linda, linda, linda.
0: É quase uma.
1: Rapaz,
0: oração.
1: Edson Gomes, mas Daniela Mex alfinetando. Ô, Paracé do Curisco. Foi, rapaz. Daniela deu um coice em Edson Gomes e Edson Gomes deu uma paulada na orelha.
0: Deixa pra lá, né? Deixa pra lá. De 1991, o rei do reggae.
1: Brasileiro.
0: Edson Gomes.
1: O rei do reggae é Bob Marley.
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0: claro, lembrando de oferecer especialmente ao Elcio, irmão do Tony Araújo. Obrigada a vocês pela audiência e também você, Dedé, especialmente, viu? Dedé do reggae. E agora a gente ouve, pra finalizar a programação... Deixa eu ligar seu microfone.
1: Véio. O hino do Preguma.
0: Não.
1: A mais pedida.
0: A mais pedida. É. E ela vai toda especial pra o meu padrinho, João Neto.
1: João Neto.
0: É, quem mandou foi a esposa dele, né? Minha madrinha.
1: João Neto.
0: Lembrando a época do namoro.
1: Oh, yeah. Tanto que ele perdeu o reto. Ô! Oh.
0: Meu Deus do céu, que horror. Feliz
1: Alô, João Neto! Minha potência. Tem que trabalhar, né, João Neto?
0: Pra quando quiser.
1: Cometer.
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0: Essa é bonita, hein, velho? Essa é linda.
1: Isso é do tempo que do tempo que João Neto era virgem.
0: Era?
1: É, rapaz. Virgem Maria.
0: Vixe Maria, né?
1: Ah, Maria. Lá de 1992.
0: É, né? Ela é linda demais.
1: Leandro Leonardo, que gravou pela gravadora Continental. Aí nesse álbum tinha O Que Eu Sinto é Amor, Um Arraso de Mulher, Fim de Semana Sem Você, Conta Pra Ela, Mais Uma Noite Sem Ramissê. Ramissê é Doida Demais, ele gravou essa cantiga também. Não Durmo Sem Ela, Amor Vampiro, né, que Tairone gravou.
0: Amor Vampiro.
1: É essa, será? Vamos saber se é essa. É essa mesmo aí, ó. É, Amor Vampiro. Tem Amor Vampiro, essa, Temporal de Amor. É uma, Essa Noite Foi Maravilhosa, você sabe qual é, que nós conhecemos aqui com a Cássio. Sim. Né? E Vem Fazer Amor Com Eu, e ainda gravou Chega.
0: Chega.
1: Chega por hoje é
0: Chega
1: só.
0: Chega por hoje. Mandar um abraço rapidinho aqui pra Dulcimar.
1: Dulcimar, do restaurante. Rapaz, nós estamos devendo lá. Só da, tá dependendo com o Dulcimar, do meu compadre Adimar, pra ele levar nós, que nós não tem carro.
0: Vamos ter que comprar um jeguinho de duas rodas.
1: Jeguinho de duas rodas, mas estamos esperando nós, Adimar, pra não começar a buchada aí,
0: esse
1: viu?
0: Esse mundo de meu Deus aí.
1: É, mas
0: abraçar
1: vamos
0: também aqui o Everaldo, é isso mesmo? Leandro.
1: Ah,
0: perdão.
1: O Leandro. Leandro, um beijo, a Judiléa.
0: Isso, toda a Judiléa, família,
1: família Meirelles e família Santana.
0: Isso.
1: Alô, Dedé, o cheiro pra tu e toda a família também. Um abraço aí. Obrigado pela audiência. Quem também tá ligado, tá sempre ligado. A Erinho Truta, a Emily, a Maria Alice, o Antônio Fi e a Emily, né? Pessoal lá do Cruzeiro.
0: É isso mesmo.
1: É, ligada. A Ivone tá inteirando o ano hoje, a Ivone que trabalha no hospital.
0: É?
1: Um abraço, Ivone.
0: Abraço, parabéns pra
1: Deus
0: você,
1: abençoe,
0: querida.
1: Viu? Irmã de Erinha, comadre.
0: Muito bem.
1: Comadre. Um abraço, viu?
0: Bom, por hoje é só. Agradeço a você pelo carinho, agradeço pela audiência.
1: Audiência.
0: E continuemos juntos. Amanhã tem mais Harmonia Noturna.
1: O Vando tá aqui.
0: E eu espero por você.
1: O Vando mandou mensagem aqui, será o que foi?
0: Será que ele tá ligado na programação?
1: É, alguma coisa tem, viu? Deixa eu ver aqui. É, me convida que eu levo. Olha aí. Aê! Olá, Cirilo. Rapaz, não tô dizendo que o rádio é instantâneo. Se você tiver no podcast, se você tiver na TV, você não consegue responder nessa ligeireza toda, não. Olha aí.
0: Tá
1: é o rádio.
0: Tá convidado.
1: Mais
0: um convidado.
1: A Ivone respondeu aqui: ô Ivone, mas não é tu não, mulher, que tá inteirando o ano. Não é não, tu é a Ivone que trabalha no hospital, não é isso? É, Ivone do hospital, mano, não é tu não.
0: Gente, beijo, obrigada pela sintonia, obrigada pelo carinho de sempre. Último abraço aqui do Vailson do Alto.
1: Vailson, ótima noite pra você. Um abraço.
0: Fiquem agora com a transmissão da Rádio Aparecida, fiquem com Deus.
1: Damião de Bragança Paulista, tá ligado. Um abraço.
0: E a gente se encontra amanhã. Você chega mais cedo, né, velho?
1: Chega 4 horas da tarde.
0: Amanhã tem entrevista com a Aurenice do Carmo pra falar sobre o
1: Arraiado
0: Quintar.
1: Viu? É, passei então, sempre de carneiro capado nas canelas, que é pra as canelas ficar coisadinha pra aguentar o acolcho.
0: Muito
1: viu?
0: Bem. Arrocha. Mais informações a partir das 16 horas.
1: 4 da tarde,
0: beijo,
1: mais
0: beijo,
1: conhecido.
0: Beijo, beijo, beijo.
1: Tchau, amanhã Aparecida tá chegando. Peraí, peraí, corra, cuida. Tchau. Fui.
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12: Tô acostumado a pedir minha janta, tá fechado hoje, mas enfim, né? Aí a gente faz o quê? Toma água.
13: Mas tá bom.
12: E reza o texto, né?
13: Precisa, quem trabalha no comércio precisa de folga, né?
12: Pois é, né? Então, ele não pode nem exigir das meninas lá do restaurante que trabalhem todo dia. Mas terça-feira geralmente é um dia que algumas coisas abrem, mas a maioria das coisas, principalmente as lojinhas, né? Principalmente as lojinhas não abrem na terça-feira. Então vamos rezar o texto pra você que tá aparecida. Isso, né?
13: Com certeza.
12: Aí, vamos rezar.
13: Vai ser uma alegria, né?
12: Maravilha, muito bom. Então, mais uma vez, obrigado pela presença de vocês.
13: Nós que
12: obrigado
13: agradecemos.
12: Pela participação. Que Deus continue abençoando a missão de vocês e vocês continuem firmes, perseverantes. Amém. Aí na oração.
13: Amém, amém.
12: Muito bem, muito bom. E para você que está na sintonia da Rádio Aparecida e Rede Aparecida de Rádio, nosso muito obrigado, viu? Pela sua presença e, claro, pelo carinho do seu acolhimento. Deixa eu fazer aqui somente uma pequena reflexão sobre um trecho da primeira leitura de hoje, que está em Atos dos Apóstolos, no capítulo 14, lá na segunda parte do versículo 22. Vai dizer assim, ó, Paulo vai dizer àqueles que ele evangelizava e também àqueles que o acompanhavam: é preciso que passemos por muitos sofrimentos para entrar no reino de Deus. Você está passando por algum sofrimento, por alguma dificuldade? Bem-vindo, bem-vinda ao clube. Estamos no caminho certo para entrar no reino de Deus. Mas o sofrimento pelo sofrimento, ele traz apenas dor. Mas o sofrimento pela esperança, ele nos dá a certeza do céu. Jesus não sofreu porque ele quis, porque ele gostava de sofrer, porque ele gostava de sentir dor. Ele sofreu porque era necessário. E talvez a gente, com os nossos sofrimentos, não entendemos esta dinâmica do céu. É preciso sofrer, é preciso passar por situações difíceis e complicadas. Por isso que muitos santos passaram por situações difíceis. Talvez, né, posso dizer com certeza, todos eles passaram por situações difíceis, alguns até foram executados por uma causa maior, pelo céu. Muitos passaram por dificuldades morais, muitos foram acusados falsamente, muitos foram caluniados e continuaram perseverantes. A perseverança nos leva para o céu. Por isso, meu irmão e minha irmã, persevere, mesmo que esteja difícil, mas tome esse sofrimento como um caminhar para os céus, porque os céus nos agrada, nos aguarda. Às vezes a gente acha que vivendo de qualquer jeito, de qualquer maneira, a gente vai chegar no céu porque Deus é misericórdia. É misericórdia, mas Deus também é justiça. Não se esqueça disso. Viver de qualquer jeito, viver de qualquer maneira, viver fazendo as coisas do jeito que a gente acha que deve viver ou deixando a vida nos levar, cuidado. Cuidado, porque pode não dar tempo de buscar a salvação e de encontrar a salvação. Se nós vivemos assim, nós estamos negligenciando aquilo que os santos viveram e aquilo que os santos foram, aquilo que os santos nos ensinaram, aquilo que São Paulo está dizendo na palavra. Você não crê na palavra? Eu creio. Você não crê na palavra? São Paulo está dizendo aqui. São Paulo está dizendo aqui, ó. É preciso que passemos por muitos sofrimentos para entrar no reino de Deus. Se isso não for verdade, então por que que está na Bíblia? Se a Bíblia é a palavra da verdade. Portanto, meu irmão, tenha o sofrimento não como um sentimento de gostar de sofrer e de gostar de sentir dor, não, mas como um instrumento de salvação. Viva na alegria de saber que após a dor vem a salvação, vem a alegria da ressurreição. Que Deus nos abençoe e nos ajude a caminhar rumo aos céus, tendo o sofrimento como degrau para o céu. Deus abençoe você.
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14: Pelo sinal da Santa Cruz, livra-nos Deus nosso Senhor dos nossos inimigos. Em nome do Pai, do Filho, do Espírito Santo. Amém. Oferecimentos. Divino Jesus, nós os oferecemos esse texto que vamos rezar, meditando nos mistérios da vossa redenção. Concedei-nos, por intercessão da Virgem Maria, Mãe de Deus e Nossa Mãe, as virtudes que nos são necessárias para bem rezá-lo e a graça de ganharmos as indulgências desta santa devoção. Oferecemos particularmente, em desagravo dos pecados cometidos contra o Santíssimo Coração de Jesus e o Imaculado Coração de Maria, pela paz do mundo, pela conversão dos pecadores, pelas almas do purgatório, pelas intenções do Santo Padre o Papa, pelo aumento e santificação do clero, pela santificação das famílias, pelas vocações, pelas missões e missionários e por todo o povo brasileiro. Creio em Deus Pai Todo-Poderoso, Criador do céu e da terra, e em Jesus Cristo, seu único Filho, nosso Senhor, que foi concebido pelo poder do Espírito Santo, nasceu da Virgem Maria, padeceu sob Pôncio Pilatos, foi crucificado, morto e sepultado, desceu à mansão dos mortos, ressuscitou ao terceiro dia, subiu aos céus, está sentado à direita de Deus Pai Todo-Poderoso, de onde há de vir a julgar os vivos e os mortos. Creio no Espírito Santo, na Santa Igreja Católica, na comunhão dos santos,
15: na remissão dos pecados, na ressurreição da carne, na vida eterna. Amém.
14: Vamos rezar um Pai Nosso e três Ave Marias em honra à Santíssima Trindade, que possa aumentar em nós, em nossas famílias, a fé, a esperança e o amor. Pai nosso que estais nos céus, santificado seja o vosso nome. Venha a nós o vosso reino. Seja feita a vossa vontade, assim na terra como no céu. O pão nosso de cada dia nos dai hoje. Perdoai as nossas ofensas, assim como nós perdoamos a quem nos tem ofendido. E não nos deixeis cair em tentação, mas livrai-nos do mal. Amém. Ave Maria, cheia de graça, o Senhor é convosco. Bendita sois vós entre as mulheres. Bendito é o fruto do vosso ventre, Jesus. Santa Maria, Mãe de Deus, rogai por nós, pecadores, agora e na hora de nossa morte. Amém.

0: de nossa morte. Amém. Ave Maria, cheia de graça, o Senhor é convosco. Bendita sois vós entre as mulheres. Bendito é o fruto do vosso ventre, Jesus. Santa Maria, Mãe de Deus, rogai por nós, pecadores, agora e na hora de nossa morte. Amém. Glória ao Pai, ao Filho e ao Espírito Santo, como era no princípio, agora e sempre. Amém. Ó meu bom Jesus, perdoai, livrai do fogo do inferno, levai as almas todas para o céu e socorrei principalmente as que mais precisarem da vossa misericórdia.
1: Amém, que assim seja. E assim continuamos a nossa caminhada de fé, colocando as primeiras intenções para o Santo Terço de hoje. Quero pedir a bênção de Deus para a vida do Flávio Roque. Boa noite, Flávio, bem-vindo, estamos em oração por você. Gilraneide Pereira, estamos em oração, tá bom? Da cidade de Antônio Martins, lá no Rio Grande do Norte. Boa noite, que Deus abençoe, bem-vinda, que Nossa Senhora Aparecida ilumine sua vida e toda a família, tá bom? Conta comigo e com as minhas orações também. A Val Souza de Jacobina, na Bahia, tá rezando com a gente, obrigado, Val, um abraço para você, bem-vinda à rádio. O Marcelo Galvão também tá conosco, lá de Ponta Grossa, no Paraná, muito boa noite, uma ótima noite também para Inês Cristina Carvalho, de Águas Claras, no Distrito Federal. Reza conosco e coloca aqui suas intenções particulares. Ainda colocamos as intenções de quem está lá em Brasília, no Distrito Federal, é o João. Bem-vindo, João. Deus te proteja sempre. Maria Isabel Kschmeier, de Juiz de Fora, Minas Gerais, também reza com a gente. Obrigado, Maria Isabel. Ótima noite para você e para todos da tua família. Que Deus abençoe sua vida, viu? E o Rubinho e toda a família de São José do Rio Preto, aqui no estado de São Paulo. Tudo bem, Rubinho? Seja bem-vindo, viu? Obrigado aí por participar. Deus seja louvado pela sua presença aqui conosco e pela sua participação também. Que Nossa Senhora continue cuidando da sua vida, do seu coração e de todos aí na sua casa. Vamos juntos agora contemplar o primeiro mistério. Hoje contemplaremos os mistérios dolorosos.

0: Boa noite, dona Elvira.
1: Boa noite.
0: É Ivanilda aqui de Aparecida. Tudo bem?
1: Tudo bem, e a senhora?
0: Tudo jóia. Agora melhor ainda, né? Vamos rezar junto esse mistério, né? Quais são as suas intenções aí de Mendes, Rio de Janeiro? É isso? É,
1: eu sou de Mendes, mas eu tô aqui na casa do meu filho em Belo Horizonte hoje.
0: Ah, que bênção. Isso é bom. Quais suas intenções, dona Elvira?
1: Em primeiro lugar, agradecer a Deus e Nossa Senhora, né? Por todas as graças recebidas. E pedir a ela muita bênção, proteção, união e paz, saúde. Principalmente meu filho, que vai aniversariar amanhã.
0: Que bênção.
1: E por todos, né? Por todos os enfermos, pela minha amiga Maria do Carmo, que também vai rezar daqui a pouco. E agradecer a Deus que eu fui lá na minha cidade, lá em Mendes, e voltamos, a graça de Deus. Tudo bem, na paz do Senhor.
0: Ai, que bênção.
1: E sempre possamos pedir a Deus que possamos ir lá várias vezes ainda, né?
0: Isso é bom, né?
1: E por todos vocês aí, pelo Evandro, tá? Pelo netinho dele.
2: Obrigado.
1: Tá bom? Um abração a todos.
0: Parece que
1: por
0: a gente.
1: Todos os enfermos.
0: Quem mais?
1: Para todos os enfermos e pela minha comunidade lá de Santo Antônio e Mendes e pela paróquia de Santa Cruz. E também quero rezar pelo, principalmente os enfermos, pelo padre Silvio. Ele era pároco de lá, está com problemas de saúde. E ele está, acho que é em Pinheiral que ele reside.
0: Amém. Tantas intenções, né, Elvira? E a gente une, né, coloca nas mãos de Maria, né, toda essa intenção. E às vezes alguma que você possa lembrar, né, mas Nossa Senhora lê o nosso coração também. E assim possamos rezar juntas, tá? Eu faço a primeira parte, você faz a segunda, tá bom? Entregando nas mãos da Mãe Aparecida. Pai nosso que estais no céu, santificado seja o vosso nome. Venha a nós o vosso reino, seja feito a vossa vontade, assim na terra como no céu.
1: O pão nosso de cada dia nos dai hoje, perdoai-nos as nossas ofensas, assim como nós perdoamos a quem nos tem ofendido, e não nos deixeis cair em tentação, mas livrai-nos do mal. Amém.
0: Ave Maria, cheia de graça, o Senhor é convosco. Bendita sois vós entre as mulheres, bendito é o fruto do vosso ventre, Jesus.
1: Santa Maria, Mãe de Deus, rogai por nós, pecadores, agora e na hora de nossa morte. Amém.
0: Ave Maria, cheia de graça, o Senhor é convosco. Bendita sois vós entre as mulheres, bendito é o fruto do vosso ventre, Jesus.
1: Santa Maria, Mãe de Deus, rogai por nós, pecadores, agora e na hora de nossa morte. Amém.
0: Ave Maria, cheia de graça, o Senhor é convosco. Bendita sois vós entre as mulheres, bendito é o fruto do vosso ventre, Jesus.
1: Santa Maria, Mãe de Deus, rogai por nós, pecadores, agora e na hora de nossa morte. Amém.
0: Ave Maria, cheia de graça, o Senhor é convosco. Bendita sois vós entre as mulheres, bendito é o fruto do vosso ventre, Jesus.
1: Santa Maria, Mãe de Deus, rogai por nós, pecadores, agora e na hora de nossa morte. Amém.
0: Ave Maria, cheia de graça, o Senhor é convosco. Bendita sois vós entre as mulheres, bendito é o fruto do vosso ventre, Jesus.
1: Santa Maria, Mãe de Deus, rogai por nós, pecadores, agora e na hora de nossa morte. Amém.
0: Ave Maria, cheia de graça, o Senhor é convosco. Bendita sois vós entre as mulheres, bendito é o fruto do vosso ventre, Jesus.
1: Santa Maria, Mãe de Deus, rogai por nós, pecadores, agora e na hora de nossa morte. Amém.
0: Ave Maria, cheia de graça, o Senhor é convosco. Bendita sois vós entre as mulheres, bendito é o fruto do vosso ventre, Jesus.
1: Santa Maria, Mãe de Deus, rogai por nós, pecadores, agora e na hora de nossa morte. Amém.
0: Ave Maria, cheia de graça, o Senhor é convosco. Bendita sois vós entre as mulheres. Bendito é o fruto do vosso ventre, Jesus.
1: Santa Maria, Mãe de Deus, rogai por nós, pecadores, agora e na hora de nossa morte. Amém.
0: Ave Maria, cheia de graça, o Senhor é convosco. Bendita sois vós entre as mulheres. Bendito é o fruto do vosso ventre, Jesus.
1: Santa Maria, Mãe de Deus, rogai por nós, pecadores, agora e na hora de nossa morte. Amém.
0: Ave Maria, cheia de graça, o Senhor é convosco. Bendita sois vós entre as mulheres. Bendito é o fruto do vosso ventre, Jesus.
1: Santa Maria, Mãe de Deus, rogai por nós, pecadores, agora e na hora de nossa morte. Amém.
0: Glória ao Pai, ao Filho e ao Espírito Santo, como era no princípio, agora e sempre. Amém.
1: Amém.
0: Ó meu bom Jesus, perdoai-nos, livrai-nos do fogo do inferno,
1: levai as almas todas para o céu, e socorrei principalmente as que mais precisarem
0: da vossa misericórdia. Abençoai o Santo Padre, o Papa Leão XIV, nosso Bispo Diocesano e todo o clero. Abençoai e santificai as nossas famílias e dai-nos a paz. Jesus, manso e humilde coração,
1: fazei nosso coração semelhante ao vosso.
0: Ó Maria concebida sem pecado,
1: rogai por nós que recorremos a vós.
0: Rogai por nós.
1: Santo Antônio,
0: rogai por nós.
1: Todos os anjos santos de Deus,
0: rogai por nós. Elvira, obrigado por ter rezado conosco, viu? É uma bênção. E um abraço e continue conosco aí, bom?
1: Com certeza. Toda noite estou aqui com a graça de Deus. Desde 2002 que eu rezo.
0: Que bênção.
1: Graças a Deus. Espero continuar rezando bem mais.
0: Amém.
1: Tchau, um abraço.
0: Abraço.
2: A todos os irmãos que rezam conosco, nosso muito obrigado pela presença e também pelo carinho. Que Deus abençoe. Vamos lá para o Facebook da Rádio Aparecida? Vamos lá então, para você que está no Facebook. Olha, a Maria Aparecida Botelho, de Maringá, no Paraná. Maria Aparecida, bem-vinda, boa noite para você, viu? Deus abençoe você e toda a família. Louvado seja Deus pela sua participação. Está conosco também aqui o Toninho Alves, de Eleodora, no sul de Minas. Boa noite, Toninho, tudo bem? Seja bem-vindo, amigo, obrigado, viu? Um grande abraço para você e para todos da família. Luiz Martins, lá de Guaxupé, Minas Gerais, também está com a gente. Obrigado, Luiz, boa noite para você, bem-vindo. Bem-vinda também a Marta Henrique. Boa noite, Evandro, boa noite, Marta, tudo bem? Seja bem-vinda, viu? Nossa Senhora Aparecida abençoe sua vida, ela pede orações por sua mãe, a dona Maurina. Muito bem, obrigado, viu? Tô rezando por você, conta comigo, conta com as minhas orações. Ela é da cidade de Araguari, lá em Minas Gerais. Tá conosco também aqui lá no Facebook, tá? A Cláudia Venina. Tudo bem, Cláudia? Muito boa noite para você. Deus abençoe, Nossa Senhora Aparecida ilumine sua vida. Silvina Prado. Oi, Silvina, tudo bem? De Barra Bonita, aqui no estado de São Paulo. Seja bem-vinda. O Décio Carvalho de Guará tá conosco. E a irmã Lurdinha Fernandes. Tudo bem, irmã? Boa noite, viu? Paz e bem para a senhora também. Que a bênção de Deus alcance o seu coração, sua vida, sua missão, sua casa comunitária, todas as irmãs que moram com a senhora e toda a sua família, viu? Que Jesus misericordioso alcance a todas. Que nossa Mãe de Deus lhes cubra com o seu manto sagrado. Obrigado, irmã. Nossa Senhora te proteja, viu? E tá conosco também o João Maria Silvério. Tudo bem, João? Bem-vindo, amigo. Obrigado pela participação, pela presença com a gente aqui no programa com a Mãe Aparecida. Que Deus continue abençoando. Bem como a Aninha de Ponta Grossa, no Paraná, que também reza com a gente. Obrigado, Aninha. Ótima noite para você. Deus te abençoe e proteja, viu? Feliz terça-feira para você. E a Marilene Cabral, que tá conosco também pedindo bênçãos e saúde para ela e para toda a família. E assim rezamos por você e com você e chegamos ao segundo mistério da dor.

0: Boa noite, Maria do Carmo.
1: Boa noite.
0: Você é do Rio de Janeiro?
1: É, Mendes, Rio de Janeiro.
0: Ah, sim. Tudo bem com você?
1: É, vamos indo, né? Se Deus quiser, nossa Aparecida vai ficar tudo bem, né?
0: Sim. Quais são as suas intenções para hoje?
1: Então, por minha saúde, saúde do meu esposo, meus filhos, meus netos, Nora, Geu, saúde, proteção, para eu vir aqui, tá sempre agendando pra gente, né? Pra ela, o filho dela, Nora, netinha, sou Jorge, que Deus abençoe toda a família dela, né? Moacir, irmão dela, e todos vocês da Aparecida do Norte, tá?
0: Amém.
1: Que nossa Aparecida proteja todos nós, Dom Orlando, né? Da Saí, que saiu e vai, e o outro que chegou, né? Que Deus Sim. abençoe a todos.
0: Sim. Então, com as intenções da senhora, a gente vai colocar também as intenções de todos aqueles, né? Que colocaram as intenções aqui para nós, né? Então, vamos rezar por todos. Queria rezar também pelos aniversariantes, né? Meu neto fez aniversário ontem, a minha amiga Maria Aparecida, né? E rezamos também por todos aqueles que ainda vão fazer aniversário esse mês, né? Incluindo o meu também. Mês de Maria, né?
2: Glória.
0: Então, que Nossa Senhora nos abençoe, né? A cada um de nós. Saúde, paz, né? A cada um de nós, né? E meu neto é o Júlio César, então, pedindo a nossa Mãe Maria Santíssima, né? Nossa Senhora Aparecida, que abençoe, né? Toda a minha família, né? Todos aqueles que pediram as minhas orações e pedindo a Mãe Aparecida que abençoe a todos, né? Os doentes principalmente, né? E abençoando também a nossa pátria, nosso Brasil, né? Todo o povo brasileiro. Então, juntos vamos rezar. Eu faço a primeira parte, a senhora faz a segunda, tá bom?
1: Pode deixar, pode deixar.
0: Tá. Pai nosso que estais no céu, santificado seja vosso nome. Venha a nós o vosso reino. Seja feita a vossa vontade, assim na terra e como no céu.
1: O pão nosso de cada dia nos dai hoje. Perdoai as nossas ofensas, assim como nós perdoamos a quem nos tem ofendido. E não os deixeis cair em tentação, mas livrai-nos do mal.
0: Ave Maria, cheia de graça, o Senhor é convosco. Bendita sois vós entre as mulheres, e bendito é o fruto do vosso ventre, Jesus.
1: Santa Maria, Mãe de Deus, rogai por nós, pecadores, agora e na hora de nossa morte. Amém.
0: Ave Maria, cheia de graça, o Senhor é convosco. Bendita sois vós entre as mulheres, e bendito é o fruto do vosso ventre, Jesus.
1: Santa Maria, Mãe de Deus, rogai por nós, pecadores, agora e na hora de nossa morte. Amém.
0: Ave Maria, cheia de graça, o Senhor é convosco. Bendita sois vós entre as mulheres, e bendito é o fruto do vosso ventre, Jesus.
1: Santa Maria, Mãe de Deus, rogai por nós, pecadores, agora e na hora de nossa morte. Amém.
0: Ave Maria, cheia de graça, o Senhor é convosco. Bendita sois vós entre as mulheres, e bendito é o fruto do vosso ventre, Jesus.
1: Santa Maria, Mãe de Deus, rogai por nós, pecadores, agora e na hora de nossa morte. Amém.
0: Ave Maria, cheia de graça, o Senhor é convosco. Bendita sois vós entre as mulheres, e bendito é o fruto do vosso ventre, Jesus.
1: Santa Maria, Mãe de Deus, rogai por nós, pecadores, agora e na hora de nossa morte. Amém.
0: Ave Maria, cheia de graça, o Senhor é convosco. Bendita sois vós entre as mulheres, e bendito é o fruto do vosso ventre, Jesus.
1: Santa Maria, Mãe de Deus, rogai por nós, pecadores, agora e na hora de nossa morte. Amém.
0: Ave Maria, cheia de graça, o Senhor é convosco. Bendita sois vós entre as mulheres, e bendito é o fruto do vosso ventre, Jesus.
1: Santa Maria, Mãe de Deus, rogai por nós, pecadores, agora e na hora de nossa morte. Amém.
0: Ave Maria, cheia de graça, o Senhor é convosco. Bendita sois vós entre as mulheres, e bendito é o fruto do vosso ventre, Jesus.
1: Santa Maria, Mãe de Deus, rogai por nós, pecadores, agora e na hora de nossa morte. Amém.
0: Ave Maria, cheia de graça, o Senhor é convosco. Bendita sois vós entre as mulheres, e bendito é o fruto do vosso ventre, Jesus.
1: Santa Maria, Mãe de Deus, rogai por nós, pecadores, agora e na hora de nossa morte. Amém.
0: Ave Maria, cheia de graça, o Senhor é convosco. Bendita sois vós entre as mulheres, e bendito é o fruto do vosso ventre, Jesus.
1: Santa Maria, Mãe de Deus, rogai por nós, pecadores, agora e na hora de nossa morte. Amém.
0: Glória ao Pai, ao Filho e ao Espírito Santo.
1: Assim como era no princípio, agora e sempre. Amém.
0: Ó Maria concebida sem pecado,
1: rogai por nós que recorremos a vós.
0: Ó meu bom Jesus,
1: perdoai-nos,
0: livrai-nos
1: do fogo do inferno,
0: levai as almas todas para o céu,
1: e socorrei principalmente as que mais precisarem da vossa misericórdia.
0: Abençoai o Santo Padre, o Papa Leão XIV, o nosso Bispo Mário Antônio, todos os bispos do mundo inteiro, todo clero e todas as nossas famílias, e dai-nos a paz. Rainha da paz,
1: rogai por nós.
0: Nossa Senhora da Conceição Aparecida,
1: rogai por nós. São José,
0: rogai por nós. Nossa Senhora de Fátima,
1: rogai por nós.
0: Foi muito bom rezar com a senhora. Uma boa
1: noite.
0: A senhora
1: também. Uma boa noite.
0: Que Nossa Senhora Aparecida te abençoe.
1: Deus abençoe
0: a toda a sua família.
1: Amém.
0: Tá? Grande
1: amém,
0: abraço.
1: Amém. Fica nós todos. Deus. Amém.
2: Louvado seja Deus por todas as intenções que estão sendo colocadas diante do coração da mãe Aparecida. E assim a gente reza por você e com você que reza conosco. Obrigado, viu? Porque você optou, quis e desejou rezar com a gente. Lá no YouTube da Rádio Aparecida, vamos colocar mais algumas intenções. Olha, tá rezando conosco aqui, ó, na sintonia do programa com a Mãe Aparecida, Vinícius Lopes. Tudo bem, Vinícius? Boa noite para você também, viu, meu amigo? Deus abençoe sua vida e o seu coração. Conosco também o Ismael José da Silva, meu amigo Ismael, lá de Joinville, Santa Catarina. Tudo bem, meu irmão? Seja bem-vindo, meu querido. Louvado seja Deus pela sua participação aqui com a gente, viu? A Márcia Maria de São José dos Campos também está com a gente. Boa noite, Márcia. Seja bem-vinda também à Rádio Aparecida. Alegria em rezar por você, viu? Por suas intenções, com muito carinho, nós também colocamos diante do coração de Nossa Senhora. Dona Nenê Barreiro, a senhora vai bem? Que bom tê-la conosco também aqui, ó. Que Nossa Senhora lhe cubra com o seu manto sagrado e abençoe sua vida e a sua caminhada. O Luiz Carlos Martins está conosco, tudo bem, Luiz? Ele é de Guaxupé, Minas Gerais, está com a gente também. Obrigado, Luiz, um grande abraço, que Nossa Senhora te proteja e te abençoe. Reza conosco também aqui, ó, colocando suas intenções, pedindo bênçãos de Deus, a Tereza. Tudo bem, Tereza? Deus te proteja, viu? E ilumine sua família. Ainda a Maria das Dores, que está conosco rezando e celebrando este momento, lá em Três Pontas, Minas Gerais, reza com a gente. Obrigado, viu? Um grande abraço para você, que Nossa Senhora lhe proteja. E o Flávio Roque também está conosco, rezando e colocando suas intenções particulares diante do coração da mãe Aparecida. Assim, a gente celebra, reza e vive juntos a presença e o amor de Deus pela intercessão de Nossa Senhora para sua vida, para sua casa, para o seu coração e para sua história. Deus abençoe você. Terceiro mistério da dor.

0: Rosa. Rosa? Oi?
1: Boa noite, irmã.
0: Boa noite.
1: Tudo bem com a senhora?
0: Bem, e você, como está?
1: Graças a Deus. Melhor agora rezando o texto.
0: Sim, né?
1: Alô?
0: Alô, quais são suas intenções, Rosa?
1: Irmã, em primeiro lugar, eu quero agradecer a Deus, Nossa Senhora da Aparecida, Nosso Senhor Jesus Cristo, por todas as graças e bênçãos recebidas. Quero rezar por todas as almas dos papas que se encontram no reino do céu. Quero rezar pelo Papa Leão XIV, quero rezar para Dom Orlando Brandes, quero rezar por arcebispo Dom Mário. Quero rezar pela paz do mundo, pelo fim da guerra, pelo aumento e santificação do clero, pela santificação de nossas famílias, pela conversão dos pecadores, pelas vocações redentoristas, rezar por todas as almas do purgatório. Quero rezar por todas as mamães que se encontram lá no céu.
0: Amém.
1: Quero rezar por todas as mamães vivas e falecidas.
0: Amém.
1: Quero rezar pelos doentes, idosos, crianças, trabalhadores, desempregados.
0: Amém.
1: Quero
0: Amém,
1: rezar pela família do Marcos Tiago e família. Rezar pela família do Evandro e família.
0: Amém.
1: Rezar pela sua família, irmã, e de todas as irmãs que estão aí rezando o terço.
0: Amém, Jesus.
1: Certo?
2: Amém.
1: Quero rezar por todos que precisam de oração. Quero rezar por uma pessoa muito especial, Dona Marlene, que precisa muito de oração.
0: Certo.
1: Pelos vivos e falecidos.
0: Amém, Jesus, né? Eu também vou aproveitar, vou colocar também as minhas intenções. Eu coloco as minhas intenções de todos os nossos ouvintes, né? Que estão aí participando agora nesse momento, né? Da oração aqui do terço. E que a Nossa Senhora interceda por cada necessidade de todos eles, né? E por todos também, pelo conforto, né? Dos nossos familiares que perderam seus entes queridos, né? Que Deus dê consolo, conforte o coração de cada um deles. É, eu vou fazer agora a primeira parte e a senhora faz a segunda, tá bom?
1: Tudo bem.
0: Pai nosso que estais no céu, santificado seja o vosso nome. Venha a nós o vosso reino, que seja feita a vossa vontade, assim na terra como no céu.
1: O pão nosso de cada dia nos dai hoje, perdoai as nossas ofensas, assim como nós perdoamos a quem te tem ofendido. Não deixeis cair em tentação, mas livrai-me do mal. Amém.
0: Ave Maria, cheia de graça, o Senhor é convosco. Bendita sois vós entre as mulheres e bendito é o fruto do vosso ventre, Jesus.
1: Santa Maria, Mãe de Deus, rogai por nós, pecadores, agora e na hora de nossa morte. Amém.
0: Ave Maria, cheia de graça, o Senhor é convosco. Bendita sois vós entre as mulheres e bendito é o fruto do vosso ventre, Jesus.
1: Santa Maria, Mãe de Deus, rogai por nós, pecadores, agora e na hora de nossa morte. Amém.
0: Ave Maria, cheia de graça, o Senhor é convosco. Bendita sois vós entre as mulheres e bendito é o fruto do vosso ventre, Jesus.
1: Santa Maria, Mãe de Deus, rogai por nós, pecadores, agora e na hora de nossa morte. Amém.
0: Ave Maria, cheia de graça, o Senhor é convosco. Bendita sois vós entre as mulheres e bendito é o fruto do vosso ventre, Jesus.
1: Santa Maria, Mãe de Deus, rogai por nós, pecadores, agora e na hora de nossa morte. Amém.
0: Ave Maria, cheia de graça, o Senhor é convosco. Bendita sois vós entre as mulheres e bendito é o fruto do vosso ventre, Jesus.
1: Santa Maria, Mãe de Deus, rogai por nós, pecadores, agora e na hora de nossa morte. Amém.
0: Ave Maria, cheia de graça, o Senhor é convosco. Bendita sois vós entre as mulheres e bendito é o fruto do vosso ventre, Jesus.
1: Santa Maria, Mãe de Deus, rogai por nós pecadores, agora e na hora de nossa morte. Amém.
0: Ave Maria, cheia de graça, o Senhor é convosco. Bendita sois vós entre as mulheres e bendito é o fruto do vosso ventre, Jesus.
1: Santa Maria, Mãe de Deus, rogai por nós, pecadores, agora e na hora de nossa morte. Amém.
0: Ave Maria, cheia de graça, o Senhor é convosco. Bendita sois vós entre as mulheres e bendito é o fruto do vosso ventre, Jesus.
1: Santa Maria, Mãe de Deus, rogai por nós, pecadores, agora e na hora de nossa morte. Amém.
0: Ave Maria, cheia de graça, o Senhor é convosco. Bendita sois vós entre as mulheres e bendito é o fruto do vosso ventre, Jesus.
1: Irmã, essa Santa Maria, eu quero rezar por todas as mamães vivas e falecidas.
0: Amém.
1: Maria, cheia de graça, o Senhor é convosco. Bendita sois vós entre as mulheres, bendito é o fruto do vosso ventre, Jesus.
0: Santa Maria, Mãe de Deus, rogai por nós, pecadores, agora e na hora de nossa morte. Amém. Ave Maria, cheia de graça, o Senhor é convosco. Bendita sois vós entre as mulheres e bendito é o fruto do vosso ventre, Jesus.
1: Santa Maria, Mãe de Deus, rogai por nós, pecadores, agora e na hora de nossa morte. Amém.
0: Glória ao Pai, ao Filho e ao Espírito Santo.
1: Como era no princípio, agora e sempre. Amém.
0: Ó meu bom Jesus, perdoai-nos, livrai-nos do fogo do inferno, levai as almas todas para o céu e socorrei principalmente as que mais precisarem da vossa misericórdia. Nossa Senhora da Conceição Aparecida,
1: rogai por nós. São Lourenço,
0: rogai por nós.
1: Irmã, tudo de bom para a senhora e para toda a sua família, que Nossa Senhora da Aparecida cubra com o manto sagrado. Amém. Onde todos vocês estiverem.
0: Também. Amém, Jesus. Viu? Agradecemos pela sua participação. Fica com Deus e Deus, Nossa Senhora Aparecida, que te abençoe.
1: Jesus.
0: Amém.
2: Amém. Louvado seja Deus. Meus irmãos e irmãs que rezam conosco, viu? Que Nossa Senhora Aparecida continue cuidando do coração de cada devoto com muito carinho. Vamos lá pro WhatsApp da rádio. Paulo Roberto de Oliveira, da cidade de Santa Rita de Jacutinga, nas Minas Gerais, está rezando com a gente. Boa noite. Boa noite também para o Vanderlei Ferreira, de Feira de Santana, na Bahia, que está com a gente. Obrigado. Um abraço, Vanderlei. Deus abençoe, viu? Conosco também Gilvan de Lins, aqui no estado de São Paulo. Boa noite. Deus abençoe e proteja, viu? Nossa Senhora Aparecida ilumine e proteja sua família. Obrigado pela participação e também pelas suas orações, tá bom? Também rezo e peço a Nossa Senhora que acolha as intenções do Gilmar, da cidade de Ponta Grossa, no Paraná. Tudo bem, Gilmar? Muito boa noite, seja bem-vindo, obrigado pela participação. Deus abençoe também aqui, ó, quem tá conosco, o Haroldo Cruz, de Virgínia, Minas Gerais. Boa noite, Haroldo. Bem-vindo, amigo. Obrigado, viu? Um abraço muito carinhoso para você. Também com carinho, eu acolho aqui, ó, quem está conosco, na sintonia do programa com a Mãe Aparecida, pegando aqui as intenções, de quem está conosco, a Eliete de Curvelo, Minas Gerais. Tudo bem, Eliete? Boa noite, viu? Deus abençoe e proteja. Curvelo, lá onde tem o santuário de São Geraldo Magela. É um grande santuário de São Geraldo, dedicado a São Geraldo Magela, um santo redentorista. Um abraço também para o Guilherme de Curitiba, no Paraná, também está rezando conosco e colocando suas intenções particulares diante do coração da Mãe Aparecida. Agora juntos vamos contemplar mais um mistério, o quarto mistério da dor.

0: Boa noite, Tereza Mendes.
1: Oi, boa noite.
0: Está falando de onde?
1: Carapicuíba, São Paulo.
0: Que bênção. Quais são as suas intenções para hoje, Tereza?
1: Eu quero agradecer a Deus pela minha família, pedir a Ele forças e fortaleça na fé. Eu rezo pelas almas do purgatório, pelas intenções do Santo Padre, pelas vocações, e rezo pela vida do Evandro, da família dele.
2: Obrigado.
1: Do netinho dele, o Felipe, e por todas vocês aí na,
0: amém,
1: na rádio.
0: Obrigada. Tereza, eu faço a primeira parte e você a segunda, tá? Nós vamos colocar todas as suas intenções, né? Também aquelas que às vezes ficam no nosso coração, colocando nas mãos de Nossa Senhora. E nessa confiança, nessa certeza, rezemos. Pai nosso que estais no céu, santificado seja o vosso nome. Venha a nós o vosso reino, seja feito a vossa vontade, assim na terra como no céu.
1: O pão nosso de cada dia nos dai hoje, perdoai-nos as nossas ofensas, assim como nós perdoamos a quem nos tem ofendido, e não nos deixeis cair em tentação, mas livrai-nos do mal. Amém.
0: Ave Maria, cheia de graça, o Senhor é convosco. Bendita sois vós entre as mulheres, bendito é o fruto do vosso ventre, Jesus.
1: Santa Maria, Mãe de Deus, rogai por nós, pecadores, agora e na hora de nossa morte. Amém.
0: Ave Maria, cheia de graça, o Senhor é convosco. Bendita sois vós entre as mulheres. Bendito é o fruto do vosso ventre, Jesus.
1: Santa Maria, Mãe de Deus, rogai por nós, pecadores, agora e na hora de nossa morte. Amém.
0: Ave Maria, cheia de graça, o Senhor é convosco.

0: Santa Maria, Mãe de Deus, rogai por nós, pecadores, agora e na hora de nossa morte. Amém.
1: Ave Maria, cheia de graça, o Senhor é convosco. Bendita sois vós entre as mulheres, bendito é o fruto do vosso ventre, Jesus.
0: Santa Maria, Mãe de Deus, rogai por nós, pecadores, agora e na hora de nossa morte. Amém.
1: Ave Maria, cheia de graça, o Senhor é convosco. Bendita sois vós entre as mulheres, bendito é o fruto do vosso ventre, Jesus.
0: Santa Maria, Mãe de Deus, rogai por nós, pecadores, agora e na hora de nossa morte. Amém.
1: Ave Maria, cheia de graça, o Senhor é convosco. Bendita sois vós entre as mulheres, bendito é o fruto do vosso ventre, Jesus.
0: Santa Maria, Mãe de Deus, rogai por nós, pecadores, agora e na hora de nossa morte. Amém.
1: Ave Maria, cheia de graça, o Senhor é convosco. Bendita sois vós entre as mulheres, bendito é o fruto do vosso ventre, Jesus.
0: Santa Maria, Mãe de Deus, rogai por nós, pecadores, agora e na hora de nossa morte. Amém.
1: Ave Maria, cheia de graça, o Senhor é convosco. Bendita sois vós entre as mulheres, bendito é o fruto do vosso ventre, Jesus.
0: Santa Maria, Mãe de Deus, rogai por nós, pecadores, agora e na hora de nossa morte. Amém.
1: Ave Maria, cheia de graça, o Senhor é convosco. Bendita sois vós entre as mulheres, bendito é o fruto do vosso ventre, Jesus.
0: Santa Maria, Mãe de Deus, rogai por nós, pecadores, agora e na hora de nossa morte. Amém.
1: Glória ao Pai, ao Filho e ao Espírito Santo, como era.
0: Assim como era no princípio, agora e sempre. Amém.
1: Ó meu bom Jesus, perdoai, livrai.
0: Perdoai-nos, livrai-nos do fogo do inferno. Levai as almas todas para o céu.
1: E socorrei
0: principalmente as que mais precisarem
1: da vossa misericórdia,
0: da vossa infinita misericórdia.
1: Abençoai o Santo Padre, o Papa Leão XIV, nosso arcebispo diocesano e todo o clero. Abençoai e santificai as nossas famílias e dai-nos a paz. Jesus, manso e humilde coração,
0: fazei o nosso coração semelhante ao vosso.
1: Ó Maria, concebida sem pecado,
0: rogai por nós que recorremos a vós.
1: Nossa Senhora da Conceição Aparecida,
0: rogai por nós.
1: Dona Teresa, obrigada por ter rezado conosco, viu? Um
0: abraço. Eu que agradeço. Fica com Deus. Amém. Beijo.
2: Amém. Louvado seja Deus por essas intenções e pelos irmãos que rezam conosco. Olha, o Zitro Zanella, lá do Paraguai, está rezando com a gente. Boa noite, Zitro. Tudo bem, querido? Bem-vindo, viu? Nossa Senhora Aparecida te abençoe. Meu amigo José Maria, de São José dos Campos, está rezando com a gente também. Tudo bem, Zé? Boa noite, viu? Seja bem-vindo. A Florinda Mendonça, Flor do Potim, também está com a gente. Obrigado, Flor. Ótima noite para você, viu? Deus te abençoe. A Cláudia Helena também está rezando com a gente. Obrigado, Cláudia. Deus abençoe e proteja. Com alegria, eu também lembro do Evaldo. Evaldo lá de Lorena, que reza com a gente todas as noites. Boa noite, Evaldo. Tudo bem? Deus abençoe, meu amigo. Que Nossa Senhora Aparecida ilumine você. O Evaldo trabalha numa loja de departamentos lá em Lorena e está sempre acompanhando o Santo Terço conosco. Obrigado, irmão. Um grande abraço, viu? Louvado seja Deus pela sua presença. Também eu quero rezar aqui e pedir a bênção de Deus para a vida da Ângela Santos, Ângela Soares, que também está rezando conosco. Obrigado, Ângela. Ótima noite, viu? Deus abençoe, proteja e ilumine a sua vida. Também eu rezo e peço a Mãe Aparecida que acolha as intenções da Cíntia Baldin. Tudo bem, Cíntia? Nossa Senhora te proteja, viu? Estamos em oração por você e por suas intenções. Que Nossa Senhora lhe cubra com o seu manto sagrado. E eu rezo pelo Bernardo. Lembram do Bernardo? Pois é, o Bernardo e a sua família, o seu pai, sua mãe. Que Nossa Senhora abençoe a vida e o coração do Bernardo, viu? Que Deus ilumine sempre, continue fazendo crescer na sabedoria e na santidade. Nossa Senhora Aparecida abençoe o Paulo e a Sandra, que são os pais do Bernardo, lá de Lorena, que também rezam conosco sempre. Deus abençoe a todos. Agora juntos vamos contemplar mais um mistério, o quinto mistério da dor.

0: Boa noite, Eva Maria.
1: Boa noite, tudo bem, dona Glória?
0: Tudo bem, graças a Deus. Você tá bem também, né?
1: Tudo bem, graças a Deus.
0: Ótimo. Qual a sua intenção para hoje?
1: Eu quero rezar pela minha família, pelos meus irmãos, que são 5, José Roberto, Maria Eunice, Maria Eva, eu e o Aparecido. Quero rezar pela minha família aqui, que é eu, meu marido, Silvano, meu filho Matheus, meu filho Lucas. Também quero rezar pela todos os amigos nossos do grupo do Cursílio. Quero rezar também pelos padres, por todos que padre que é daqui, especial o padre Osho, que está sempre nos ouvindo, todos os dias ele reza junto com vocês também, que ele é de Lins. E quero rezar também pelos doentes, estamos com um amigo doente na UTI, outros com câncer, então eu quero pedir oração para todos, né? São muitos os doentes, muitos. E a gente pede oração por todos os doentes, pelas mães, né, que estão vivas, e por aquelas mães que já faleceram.
0: Tudo bem, então junto com as orações da senhora, sua intenção, vamos colocar nas mãos de Nossa Senhora Aparecida, né? E colocando todas as mães também do nosso Brasil, né? Tá chegando o Dia das Mães, né? Então que Nossa Senhora abençoe todas as mães, dando muita saúde, muita paz, alegria, né? Que Nossa Senhora abençoe as nossas famílias, né? É uma mãe faz muita falta dentro de casa, né? Então vamos rezar por todas essas mães vivas e esta também que, né, estão nos céus lá rezando por cada um de nós. Então, junto com a intenção da senhora, vamos colocar todas as intenções de todos aqui que colocaram as intenções, né, e vamos rezar juntos. Eu faço a primeira parte, a senhora faz a segunda, tá bom?
1: Tudo bem, tudo certo.
0: Tá. Pai nosso que estais no céu, santificado seja vosso nome, venha a nós o vosso reino, seja feita a vossa vontade, assim na terra e como no céu.
1: O pão nosso de cada dia nos dai hoje, perdoai as nossas ofensas, assim como nós perdoamos a quem nos tem ofendido. E não nos deixeis cair em tentação, mas livrai-nos do mal. Amém.
0: Ave Maria, cheia de graça, o Senhor é convosco. Bendita sois vós entre as mulheres, e bendito é o fruto do vosso ventre, Jesus.
1: Santa Maria, Mãe de Deus, rogai por nós, pecadores, agora e na hora de nossa morte. Amém.
0: Ave Maria, cheia de graça, o Senhor é convosco. Bendita sois vós entre as mulheres, e bendito é o fruto do vosso ventre, Jesus.
1: Santa Maria, Mãe de Deus, rogai por nós, pecadores, agora e na hora de nossa morte. Amém.
0: Ave Maria, cheia de graça, o Senhor é convosco. Bendita sois vós entre as mulheres, e bendito é o fruto do vosso ventre, Jesus.
1: Santa Maria, Mãe de Deus, rogai por nós, pecadores, agora e na hora de nossa morte. Amém.
0: Ave Maria, cheia de graça, o Senhor é convosco. Bendita sois vós entre as mulheres, e bendito é o fruto do vosso ventre, Jesus.
1: Santa Maria, Mãe de Deus, rogai por nós, pecadores, agora e na hora de nossa morte. Amém.
0: Ave Maria, cheia de graça, o Senhor é convosco. Bendita sois vós entre as mulheres, e bendito é o fruto do vosso ventre, Jesus.
1: Santa Maria, Mãe de Deus, rogai por nós, pecadores, agora e na hora de nossa morte. Amém.
0: Ave Maria, cheia de graça, o Senhor é convosco. Bendita sois vós entre as mulheres, e bendito é o fruto do vosso ventre, Jesus.
1: Santa Maria, Mãe de Deus, rogai por nós, pecadores, agora e na hora de nossa morte. Amém.
0: Ave Maria, cheia de graça, o Senhor é convosco. Bendita sois vós entre as mulheres, e bendito é o fruto do vosso ventre, Jesus.
1: Santa Maria, Mãe de Deus, rogai por nós, pecadores, agora e na hora de nossa morte. Amém.
0: Ave Maria, cheia de graça, o Senhor é convosco. Bendita sois vós entre as mulheres, e bendito é o fruto do vosso ventre, Jesus.
1: Santa Maria, Mãe de Deus, rogai por nós, pecadores, agora e na hora de nossa morte. Amém.
0: Ave Maria, cheia de graça, o Senhor é convosco. Bendita sois vós entre as mulheres, e bendito é o fruto do vosso ventre, Jesus.
1: Santa Maria, Mãe de Deus, rogai por nós, pecadores, agora e na hora de nossa morte. Amém.
0: Ave Maria, cheia de graça, o Senhor é convosco. Bendita sois vós entre as mulheres, e bendito é o fruto do vosso ventre, Jesus.
1: Santa Maria, Mãe de Deus, rogai por nós, pecadores, agora e na hora de nossa morte. Amém.
0: Glória ao Pai, ao Filho e ao Espírito Santo.
1: Como era assim no princípio. Como era no princípio, agora e sempre. Amém.
0: Ó Maria concebida sem pecados,
1: rogai por nós que recorremos a vós.
0: Ó meu bom Jesus, perdoai-nos, livrai-nos do fogo do inferno, levai as almas todas para o céu e socorrei principalmente as que mais precisarem da vossa misericórdia,
1: da vossa salvação.
0: Abençoai o Santo Padre Papa Leão XIV, o nosso arcebispo Mário Antônio e todos os bispos do mundo inteiro e todo o clero e todas as nossas famílias, e dai-nos a paz. Rainha da paz.
1: Amém. Rogai por nós.
0: Nossa
1: Santa
0: Senhora.
1: Luzia.
0: Rogai por nós. Nossa Senhora da Conceição, Aparecida.
1: Rogai por nós.
0: Muito obrigada por ter participado com a gente. Que Nossa Senhora Aparecida abençoe a senhora, toda a sua família, todas as suas intenções. Abençoe os doentes, né? Que a senhora pediu para rezar. Vamos rezar mais vezes juntos ainda, né? Intercedendo a todos. Então, uma boa noite para a senhora. Um grande abraço. E que a Mãe Aparecida abençoe.
1: Vamos rezar. Agradeço muito ter rezado com a senhora. A senhora parece uma mulher que é sogra da minha irmã. Toda vez que eu rezo o terço, eu vejo a senhora, eu falo a dona Hilda na minha frente. E rezo pela saúde dela também.
0: É, tá
1: muito
0: bom.
1: Linda, igual a senhora.
0: Ah, muito obrigada, viu? Deus abençoe a senhora. Tá bom?
1: Um abraço para todos vocês.
0: Amém.
2: Infinitas graças vos damos, soberana rainha, pelos benefícios que todos os dias

0: degredados, filhos de Eva, a vós suspirando, gemendo e chorando neste vale de lágrimas. Eia, pois, advogada nossa, esses vossos olhos, misericordiosa, nós ouvei, e depois deste desterro, mostrai-nos a Jesus. Bendito é o fruto do vosso ventre, ó clemente, ó piedosa, ó doce sempre Virgem Maria, rogai por nós, Santa Mãe de Deus, para que sejamos dignos das promessas de Cristo. Amém.
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3: Ó Maria Santíssima, pelos méritos de nosso Senhor Jesus Cristo, em vossa querida imagem de Aparecida, espalhais inúmeros benefícios sobre todo o Brasil. Eu

vocês. Consagro-vos a minha língua, para que sempre vos louve e propague a vossa devoção. Consagro-vos o meu coração, para que depois de Deus vos ame sobre todas as coisas. Recebei-me, ó Rainha incomparável, vós que o Cristo crucificado deu-nos por mãe, no ditoso número de vossos filhos e filhas. Acolhei-me debaixo de vossa proteção. Socorrei-me em todas as minhas necessidades espirituais e temporais, e sobretudo na hora de minha morte.

0: fim de que servindo-vos fielmente nesta vida, possa louvar-vos, amar-vos e dar-vos graças no céu por toda a eternidade. Assim seja. Amém.
1: Em nome do Pai, do Filho e do Espírito Santo. Amém. Meninas, obrigado mais uma vez, viu?
2: Nós que agradecemos pela oportunidade.
3: Muito obrigada a você que nos acolhe aqui com tanto carinho.
1: Alegria é ter vocês aqui.
3: É mesmo.
1: Vocês preenchem, de fato, esse momento do Santo Terço com a presença de vocês.
3: Muito obrigada.
1: Obrigado mesmo, viu? Sejam sempre bem-vindas. Feliz Dia das Mães para vocês.
2: Obrigada.
3: Muito obrigada.
1: Que Deus abençoe vocês, viu? Que Nossa Senhora Aparecida ilumine sempre o coração e a vida e a família de vocês.
3: Amém. Amém. Jesus, a sua família também.
1: Amém. Obrigado. Obrigado, viu? Muito bem. Você que rezou conosco, o nosso muito obrigado. Louvado seja nosso Senhor Jesus Cristo. Para sempre seja louvado. Com as imagens de Micael Gomes, fiquem com Deus e com as bênçãos da Mãe Aparecida.

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5: 11:11.
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0: Mas a nossa missão continua. Que bom ter você conosco, viu? Olha que alegria receber a sua presença aqui mais uma vez. Louvado seja Deus pela sua participação. Que Nossa Senhora continue cuidando do seu coração, da sua vida e da sua história. Tô rezando por você, viu? Conta comigo e conta com as minhas orações também. Nosso Senhor Jesus Cristo está cuidando de você, da sua vida e da sua família. Obrigado porque você rezou conosco. Louvado seja Deus pela vida do Paulo Roberto de Santa Rita de Jacutinga, Minas Gerais. Louvado seja Deus, viu, Paulo? Obrigado, muito obrigado mesmo pela presença e pelo carinho. Deus te abençoe. Deixa eu mandar um abraço aqui também, ó, para quem está conosco, a Maria Aparecida Francisco de Campinas, aqui no estado de São Paulo, continua com a gente. Obrigado, Maria Aparecida. Um grande abraço, viu? Um abraço muito carinhoso para você. Louvado seja Deus pela sua presença também aqui conosco, tá bom? Olha, com alegria eu acolho a Roseli de Taubaté. Oi, Rose, tudo bem? Bem-vinda, viu? Obrigado aí pela participação, obrigado pela presença, obrigado pelo carinho. Que Deus continue te abençoando, te protegendo, iluminando, guardando sua vida e a sua família, tá bom? Conta comigo. A Iracema Pisani de Guaratinguetá também reza com a gente. Louvado seja Deus, Iracema. Obrigado porque você está com a gente e continua na sintonia. Um abraço para todos da família. Micaele das Graças e São Lourenço também continua conosco. Obrigado, Micaele. Um abraço para você, viu? Deus te proteja. O Antonildo Barbosa de Fortaleza no Ceará também continua com a gente aqui no programa Com a Mãe Aparecida. Louvado seja Deus pela presença de todos. Deus seja louvado pela participação de cada um, de cada uma. 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
3: Situações extremas levam a reações corajosas e por vezes extremas também. Quantas pessoas e organizações humanitárias de todas as partes do mundo se dirigem a um lugar assolado por alguma catástrofe? Sempre acontece um rompante no senso de solidariedade e responsabilidade nestas ocasiões. Embora muitos destes voluntários não sejam católicos e talvez nem cristãos, estão realizando a maior obra cristã possível, a mais admirável e a mais milagrosa: amar sem fronteiras, não só porque venceram linhas geográficas, mas porque venceram as fronteiras do medo, do comodismo e do individualismo. Têm consciência de que fazem parte da família humana. Muitos no auge da sua juventude, militares, recém-formados em medicina e tantos outros, e no auge de sua coragem e ideais, assumiram a responsabilidade que é de todo ser humano: amar. E de todo cristão, amar concretamente, até doer. Mas há algo que devemos levar em conta. Existe um grupo de pessoas, e que graças a Deus não são poucas, que não precisam ouvir o grito desesperado de alguém numa catástrofe ou no meio dos escombros para estender a mão. Precisamos aprender com este tipo de atitude e fazer o que Jesus ensinou: antecipar-se e amar por primeiro, oferecendo-se. Onde vermos necessidades, procuremos ajudar. Não precisa haver um grito desesperado, basta ser um simples e contido pedido humano. Só quem escuta o Mestre é capaz de fazer silêncio suficiente para escutar um pedido assim.

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1: Hoje, dia 5 de maio, nós vamos conhecer a história de Abiatar, o sacerdote de Javé. Esse nome significa meu pai é generoso. Então, Abiatar era de uma família sacerdotal que vivia ao redor do pequeno santuário de Romaria de Nob, na parte sul da Palestina. Quem chefiava a família era o seu pai, Aquimeleque. Certo dia, Davi e seu grupo, quando fugiam da perseguição do rei Saul, pediram proteção e comida aos sacerdotes do santuário de Nob. Os sacerdotes atenderam ao pedido, deram ao grupo água e comida, mas lá estava um espião, que foi contar tudo para o rei Saul, dizendo que a família de Aquimeleque tinha passado para o lado de Davi. Saul então massacrou todos os sacerdotes de Javé que oficiavam no santuário de Nob. Apenas Abiatar escapou da matança. Buscou refúgio junto de Davi, levando consigo Efod, que permitia ao sacerdote consultar Javé. Então, quanto mais tarde Davi se torna rei, Abiatar passa a chefiar os sacerdotes de Javé no santuário de Jerusalém. Depois, na luta pela sucessão de Davi, Abiatar ficou do lado de Adonias contra Salomão, ambos filhos de Davi. Adonias perdeu, Salomão ocupou o trono do pai e, por isso, na represália contra seus adversários, Salomão, o novo rei, castigou Abiatar e o depôs do seu cargo no templo de Jerusalém. Abiatar foi enviado para o exílio em Anatote, um pequeno povoado, uma légua ao norte de Jerusalém, e o profeta Jeremias será um longínquo descendente deste sacerdote, Abiatar.

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6: Olá, uma excelente noite para você que acompanha o quadro Igreja em Comunhão. A Conferência Nacional dos Bispos do Brasil divulgou duas cartas oficiais. Nelas, o Episcopado manifestou gratidão a Dom Orlando Brandes pelos 10 anos de atuação em Aparecida e cidades vizinhas e apresentou saudação a Dom Mário Antônio da Silva, nomeado para conduzir a Arquidiocese de Aparecida. Na mensagem dirigida a Dom Mário Antônio, a presidente da CNBB destacou a relevância pastoral da arquidiocese, o território eclesial, que tem papel estratégico para a igreja no Brasil, além do Santuário Nacional de Aparecida. A região acolhe a Rede Aparecida de Comunicação, um dos maiores sistemas de comunicação católica do país, além de outros santuários relevantes. Dom Jaime Spengler, cardeal Jaime Spengler, arcebispo metropolitano de Porto Alegre e presidente da Conferência Nacional dos Bispos do Brasil e CELAM, deixou uma saudação ao novo arcebispo de Aparecida, Dom Mário Antônio.
7: Dom Mário, antes de tudo, gratidão pelo teu sim em favor dessa igreja particular de Aparecida. E a igreja particular de Aparecida é marcada, sim, pela presença do Santuário Nacional de Aparecida. Fazemos votos em nome da conferência para que tu possas aqui ser um pastor bom, a exemplo de Jesus, ele, o bom pastor. Ele te ilumine, te abençoe e te proteja.
6: Padre Luiz Fernando da Silva, secretário adjunto geral do Regional Sul 1 da CNBB, afirmou que o Estado de São Paulo se alegra em acolher o novo arcebispo.
8: O Regional Sul acolhe com muita alegria a nomeação de Dom Mário. Sabemos que o Regional Sul é o maior regional do nosso Brasil. Somos 43 dioceses, mais de 50 bispos e sabemos muito mais da importância do Santuário Nacional de Nossa Senhora Aparecida, que é a casa que acolhe todo o povo brasileiro. E receber a notícia da nomeação de Dom Mário é receber alguém que vai contribuir para ser esse sinal de acolhida. Em nome do Regional Sul, em nome do Estado de São Paulo, a todo o Brasil que vem a Aparecida visitar Nossa Senhora Aparecida. Também sabemos da experiência que Dom Mário traz, sendo bispo já de 3 dioceses, todas na região amazônica do nosso país. Também a experiência que ele traz de ter sido o segundo vice-presidente da Conferência Nacional dos Bispos do Brasil. Tudo isso agrega à pessoa dele muita experiência que vai enriquecer tanto a convivência dos bispos do regional, quanto também a experiência que ele poderá oferecer como arcebispo de Aparecida, conectado com isso, com toda a rede de comunicação ligada ao santuário.
6: Quem também conversou com a nossa equipe e fez questão de deixar uma mensagem a Dom Mário é o arcebispo emérito de Manaus, Dom Luiz Soares, atualmente com 88 anos. Dom Luiz acolheu Dom Mário naquela diocese quando ele foi nomeado seu bispo auxiliar.
9: Olha, primeiramente, eu estou muito feliz com a ida de Dom Mário Antônio para Aparecida. Dom Orlando, um grande amigo mesmo, foi um grande arcebispo de Aparecida. E agora, naturalmente, chega a idade, precisa deixar. E tem um sucessor, que realmente é uma pessoa que eu conheço, era o Dom Mário Antônio, trabalhou comigo naquele diocese de Manaus por 2 anos, até a minha emeritude, como se diz, não é? E eu conheci bem Dom Mário Antônio. Realmente é um homem de Deus, um homem trabalhador, zeloso, é uma pessoa que realmente vai levar aquele diocese de Aparecida como Deus quer, como Deus deseja. Então eu quero dizer a Dom Mário Antônio, coragem, Dom Mário Antônio, nosso episcopado não é uma honra, é um serviço. Lembre-se sempre disso, você sabe muito bem, né, que é assim. Jesus falou que veio a esse mundo não para ser servido, mas para servir e dar a vida por muitos. Pois então é isso que eu desejo a você, que você em Aparecida seja esse servidor do povo da arquidiocese, também que seja servidor de toda a igreja, porque Aparecida para nós é realmente o centro religioso da Igreja Católica no Brasil. Portanto, olha, faça esse serviço como você sempre fez, eu conheço, com esse espírito realmente de servir e dar a vida por muitos. Se for preciso, dar a vida não é só morrer, dar a vida é realmente se doar totalmente a esse povo que caminha e você vai à frente mostrando o caminho do bom pastor. Portanto, Dom Mário Antônio, olha, Deus abençoe muito, muito, mas muito mesmo o seu trabalho em Aparecida e conte com minhas orações, com as minhas intercessões junto a Deus, para que você seja em Aparecida a presença de Jesus, o bom pastor. É isso que eu desejo de todo o coração.
6: Atualmente, arcebispo de Porto Velho, Dom Roque Palocci, que antecedeu Dom Mário Antônio no comando da Diocese de Roraima. Ele fala sobre o novo arcebispo de Aparecida.
10: Eu quero louvar e bendizer a Deus por esse momento bonito, também para a igreja de Aparecida, para o santuário. Eu lembro, assim, com muito carinho, quando Dom Mário contava, desde criança, que eles acompanhavam a família, a voz do Padre Vitor. E Deus o conduziu aqui. Então nós queremos rezar para que verdadeiramente ele seja esse bom pastor, que a partir do Santuário Nacional de Aparecida, ele ajude a acalentar a esperança do povo brasileiro, de todos aqueles que, sob a intercessão de Maria, a mãe querida, a mãe Aparecida, possa ser também um sinal de grande comunhão com o país inteiro. Dom Mário, que Deus te ilumine, que o Espírito Santo te conduza e que a mãe Aparecida se acalente com seu manto, ternura e bondade para seres o bom pastor aqui em Aparecida.
6: Já Dom Evaristo Pascoal Spengler foi o sucessor de Dom Mário Antônio na Diocese de Roraima e falou com carinho sobre o amigo.
11: Em lugar de destacar que o Dom Mário é um grande pastor, é alguém muito próximo do povo de Deus. Em Roraima ele pegou um momento difícil, toda a migração venezuelana, e alargou a acolhida a todos os migrantes, mas não deixando de dar o seu apoio, a sua contribuição para o fortalecimento das comunidades locais que já estavam num caminho há muitos anos. Eu fiquei muito feliz com a nomeação do Dom Mário para Aparecida e o povo de Roraima aplaude essa nomeação e queremos desejar a ele as boas-vindas aqui a Aparecida. Tenho certeza que fará um grande trabalho evangelizador, não só para o local aqui, mas para todo o Brasil. Que Deus o abençoe nessa nova missão.
6: Dom Mário Antônio foi nomeado bispo auxiliar de Manaus pelo Papa Bento XVI, bispo de Roraima e arcebispo de Cuiabá pelo Papa Francisco e agora recentemente arcebispo de Aparecida por Papa Leão. Isso mostra a confiança de diferentes pontífices e a disponibilidade do servir como marca de sua vida e trajetória episcopal. Silvanei José, da Rádio Vaticano, Vatican News, repercute conosco.
12: Certamente o fato de que Dom Mário teve toda essa experiência, uma experiência missionária de pastoral, vem a somar agora aqui na nossa arquidiocese de Aparecida, porque a Aparecida não é mais simplesmente Aparecida e Guaratinguetá, é o Brasil, porque é o Brasil que vem a Aparecida, são os nossos romeiros. E um homem que conhece a pastoral, que conhece a missionariedade, e a gente vê isso em Dom Mário, seria essencial para cumprir essa missão que foi entregue a ele. Aonde ele passou, desde de Manaus até Cuiabá, ele foi pastor. Pastor de um rebanho que necessitava de um pastor com as suas características. E agora nós precisamos de Dom Mário em Aparecida, com toda essa bagagem que ele tem, né? Que não é uma bagagem improvisada, mas é uma bagagem de vida vivida e de grandes experiências em terras de missão, em terras difíceis, em terras que precisamos sempre de um pastor de braços abertos. E agora, os braços abertos do nosso Dom Mário será para Aparecida, para Guaratinguetá, mas também para todo o Brasil. Meu querido Dom Mário, o coração da gente fica muito feliz, alegre por essa sua nova missão. Eu sei que o senhor deixou um pedacinho de coração em cada lugar por onde passou, mas agora o coração foi entregue para a mãe. A mãe é que vai cuidar do senhor. Na casa da mãe, o senhor vai cuidar de tantos fiéis, de tantos romeiros, de tantos amigos e filhos de Nossa Senhora que por aqui vão passar. Parabéns e que Deus o proteja e que Nossa Senhora cubra com o manto divino.
6: E fica o nosso carinho repercutindo ainda mais tudo o que aconteceu neste final de semana aqui em Aparecida, com a posse de seu novo arcebispo, sexto arcebispo de Aparecida, Dom Mário Antônio, também repercutindo isso em toda a igreja do Brasil. Rafael Oliveira para a Rede Aparecida de Rádio e Signes Brasil.
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13: Caríssimos todos, a paz. Sigamos confiantes, cada dia é uma nova oportunidade única, original e irrepetível. O que passou, já passou. O que vai acontecer, só Deus sabe, e nós podemos até planejar, mas nem sempre tudo acontecerá conforme planejamos. O importante é viver cada momento presente, confiando na misericórdia de Deus, no seu amor infinito. Tudo contribui para aqueles que amam a Deus. É desse modo que nós podemos realmente viver uma fé autêntica, não sentimento religioso, mas fé, que nos leva muitas vezes a passar por provações, mas é uma forma de fazer-nos crescer na graça, no amor de Deus. Aprendamos com Maria, que também passou por tantas tribulações na vida, que nada pode explicar não ser o amor a Deus. Se Deus permite, é vontade dele, eu aceito e sei que tudo contribuirá para o meu bem, para o bem da humanidade. Façamos de cada momento da vida um aprendizado permanente e cresça em nós nossa unidade com Maria. Maria é fundamental para a nossa vida, porque ela é um ser humano como nós. Foi privilegiada com a graça de não ser afetada pelo pecado original. Por isso ela é imaculada. Porém, viveu todas as situações da vida humana: alegria, dificuldade, tristeza, trabalho, aprendizado, crescimento na fé, na esperança e no amor. E é assim que nós devemos ser também, fortalecidos pela fé, tendo Maria como nossa mãe, nosso modelo, nossa educadora. Vamos procurar crescer cada dia na fé, na esperança e no amor. É desse modo que nós passamos por essa vida, nos preparando para a vida eterna, onde esperamos estar um dia com Maria, com José, com Deus Pai, Filho, Jesus, Espírito Santo, com todos os anjos e santos, e viveremos a definitiva e plena vida na felicidade perpétua.
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15: Jesus Cristo pôde dizer a seus inimigos quando procuravam apedrejá-lo: muitas coisas boas fiz diante de vós. Por qual delas me quereis apedrejar? Tal tem de ser nossa conduta e tal o desejo de fazer bem a todos, seguindo o exemplo de Jesus Cristo. Que se cumpra em nós a mesma sentença da Escritura: desprezaram-me sem motivo. Porque se apesar disso nos aborrecem e nos perseguem, seremos bem-aventurados por ter sofrido perseguição pela justiça.

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1: Ó Maria, és nossa mãe, e como toda mãe, tu nos carregas ao colo. Como mãe, preparas o alimento. Como mãe, inclina-se sobre nossas feridas. Como mãe, enxuga as nossas lágrimas. Como mãe, nos tira dos perigos. E como mãe, nos cobre com seu manto maternal. E como mãe, nos dá bons conselhos. Maria, nossa mãe, como toda mãe, corrigi os nossos erros, porque a senhora nos ama e quem ama corrige. Mãe, encoraja-nos na fraqueza, na timidez e no desamparo. Mãe, zela pelo nosso bem, assim fazem nossas mães. Ajuda a resolver nossos problemas, intercedendo em nosso favor. Tu és a senhora desatadora de todo nó, de toda amarra. Desatai os nós que nos amarram e as correntes que nos prendem. Ó Mãe Maria, nossa mestra, mãe e mestra, mãe educadora, mãe que coloca tudo em ordem. Maria, tu és para nós o rosto materno de Deus. Mãe, tu cuidas, proteges, atendes e intercedes por nós. Porque és mãe, és advogada, auxiliadora, perpétuo socorro, saúde dos enfermos, consoladora dos aflitos e mãe do bom conselho. Mãe da misericórdia, que sente a dor de nós, vós seus filhos. Pois é, e dissestes em Guadalupe, não estou eu aqui, não sou eu a tua mãe. Pois é, mãe amada, concedei-nos a graça de sermos também nós, neste mundo, pessoas que te amam como filhos.

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1: Missão cumprida? É, ponto final. Na primeira parte do programa com a mãe Aparecida, eu, Evandro Brum, tô ficando por aqui, mas deixo você agora na companhia dele, Eduardo José, que vai contigo até as 5 da manhã ao vivo. E aí, Eduardo, tudo bem? Boa noite.
2: Boa noite, Bruno. Tudo certinho, graças a Deus. Prontinho para mais uma madrugada. Segunda parte do programa com a mãe Aparecida. E aquele convite sempre muito especial para você que está aí na companhia do Evandro Brum até agora. Continue conosco, vamos juntos. Madrugada adentro e às 4 da manhã, na última hora do Com a Mãe Aparecida, o Santo Terço e você rezando conosco, rezando com todo o Brasil.
1: Amém. Que assim
2: Amém.
1: Seja. Então a gente se encontra amanhã, se Deus quiser.
2: Se Deus quiser, meu irmão.
1: Maravilha.
2: Bom descanso para você,
1: Maravilha.
2: Boa viagem.
1: Obrigado.
2: Até amanhã.
1: Se Deus quiser. Amém. Para você que fica aí, ó, na companhia de Eduardo José, fiquem com Deus e com as bênçãos da Mãe Aparecida. Música.

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3: Meia-noite, bom dia.
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3: Com a Mãe Aparecida, Rede Aparecida de Rádio, uma ótima e abençoada madrugada. Madrugada de um novo dia a você, meu irmão, a você, minha irmã. A você que a partir de agora nos faz companhia na segunda parte do programa Com a Mãe Aparecida. Obrigado a você que nos acolhe na sua casa, no seu trabalho. A você, meu irmão querido, minha irmã querida, a vocês que estão pelas estradas do Brasil, louvando e agradecendo a Deus por mais um dia de trabalho, mais uma jornada, não é verdade? Obrigado, viu, pela sua companhia. A você, meu irmão querido, que está aí na sua casa, no seu cantinho de oração, louvando, agradecendo a Deus por tudo, tudo, tudo na sua vida. Aos irmãos que estão rezando conosco já pelo aplicativo Aparecida, também pelo a12.com/rádio Aparecida, como é bom poder estar novamente juntinho de vocês para mais uma madrugada, louvando e agradecendo por tudo que temos, por tudo que somos. Obrigado a você, meu irmão, minha irmã, que está rezando conosco desde as 8 horas da noite com Evandro Brum. Continue conosco, vamos juntos, seguindo em frente, viu? Para aqueles que ficam até o sono chegar, obrigado, viu, pela sua audiência. Vamos juntos. E para os irmãos que continuam conosco pela noite adentro, pela madrugada adentro, que Deus nos abençoe. Abençoe a todos nós, que a Mãe Aparecida nos cubra com seu manto sagrado. Ela que nos acolhe, ela que intercede sempre por cada um de nós, que somos seus filhos, filhos amados, filhos queridos. Obrigado a você, meu irmão, minha irmã, e vamos juntos. A produção é de Marcos Tiago, eu, Eduardo José, fico com vocês até às 5 da manhã, porque às 4 nós temos a última hora do programa com o Santo Terço Mariano e você rezando conosco. Sob a coordenação de Paula Castro, a direção do padre Vanderlei Souza, missionário redentorista. Hoje nós já estamos vivendo o dia 6 de maio de 2026. Quarta-feira da Graça de Deus e toda quarta-feira dedicada à nossa mãe, Maria Santíssima, a mãe do perpétuo socorro, a quem nós pedimos a intercessão. Nossa Senhora do perpétuo socorro, rogai por todos nós. Obrigado a você, meu irmão, que nos acolhe, a você que reza conosco. Hoje, a Santa Mãe Igreja celebra, faz memória a São Domingos Sávio. Isso mesmo, hoje um grande santo da nossa Santa Mãe Igreja, São Domingos Sávio, a quem nós pedimos também a intercessão. 3104-1043 é o nosso WhatsApp para você enviar a sua mensagem de fé, de amor, de esperança, de força e coragem para mais um dia, dia de bênçãos, dia de graças, dia de vitória na nossa vida, não é verdade? E nós somos gratos por isso, sempre, sempre, sempre. Embora as dificuldades, os dissabores que a vida nos oferece, mas nós estamos sempre agradecidos a Deus por tudo em nossa vida. 6:05, quem está chegando para abrir o nosso programa é o Padre Vanderlei Souza, trazendo esse momento de evangelização, de reflexão, com os ponteiros apontam para o infinito.
5: Rainha dos céus, alegrai-vos, aleluia, porque aquele a quem merecestes trazer em vosso puríssimo seio, aleluia, ressuscitou como disse, aleluia. Rogai por nós a Deus, aleluia. Exultai e alegrai-vos, ó Virgem Maria, aleluia, porque o Senhor ressuscitou verdadeiramente, aleluia. Oremos, ó Deus, que vos dignastes de alegrar o mundo pela ressurreição de Jesus Cristo, vosso Filho. Concedei-nos, vos suplicamos, que por sua mãe, a Virgem Maria, alcancemos as alegrias da vida eterna. Por Jesus Cristo, nosso Senhor.
6: Olá, meu querido irmão, querida irmã, aqui é o Padre Vanderlei, missionário redentorista. Estamos vivendo a alegria da Páscoa do Senhor. A ressurreição de Jesus nos traz conteúdos, elementos, informações para alimentar a nossa alma no seguimento a Ele, nosso Santíssimo Redentor. Meditemos então com os santos padres da Igreja, meditemos da tradição, que aquela riqueza que o Senhor nos deixou. Quarta-feira da quinta semana da Páscoa, quando meditamos da carta de Diogneto aos cristãos no mundo, século II. Diz-nos esta carta belíssima: os cristãos não se diferenciam dos outros homens, nem pela pátria, nem pela língua, nem por um gênero de vida especial. De fato, não moram em cidades próprias, não usam linguagem peculiar, e a sua vida nada tem de extraordinário. A sua doutrina não procede da imaginação fantasista de espíritos exaltados, nem se apoia em qualquer teoria simplesmente humana como tantas outras. Moram em cidades gregas ou bárbaras, conforme as circunstâncias de cada um. Seguem os costumes da terra, quer no modo de vestir, quer nos alimentos que tomam, quer em outros usos. Mas o seu modo de viver é admirável e passa aos olhos de todos por um prodígio. Habitam em suas pátrias, mas como de passagem. Têm tudo em comum como os outros cidadãos, mas tudo suportam como se não tivessem pátria. Todo país estrangeiro é sua pátria, e toda pátria é para eles terra estrangeira. Casam-se como toda gente e criam seus filhos, mas não rejeitam os recém-nascidos. Têm em comum a mesa, não o leito. São de carne, porém não vivem segundo a carne. Moram na terra, mas sua cidade é no céu. Obedecem às leis estabelecidas, mas com seu gênero de vida superam as leis. Amam a todos e por todos são perseguidos. Condenam-nos sem os conhecerem. Entregues à morte, dão a vida. São pobres, mas enriquecem a muitos. Tudo lhes falta e vivem na abundância. São desprezados, mas no meio dos opróbrios enchem-se de glória. São caluniados, mas transparece o testemunho de sua justiça. Amaldiçoam-nos e eles abençoam. Sofrem afrontas e pagam com honras. Praticam o bem e são castigados como malfeitores. Ao serem punidos, alegram-se, como se lhes dessem a vida. Numa palavra, os cristãos são no mundo o que a alma é no corpo. A alma está em todos os membros do corpo e os cristãos estão em todas as cidades do mundo. A alma habita o corpo, mas não provém do corpo. Os cristãos estão no mundo, mas não são do mundo. A alma invisível é guardada num corpo visível. Todos veem os cristãos, pois habitam no mundo, contudo, sua piedade é invisível. A carne, sem ser provocada, odeia e combate a alma, só porque lhe impede o gozo dos prazeres. O mundo, sem ter razão para isso, odeia os cristãos precisamente porque se opõem a seus prazeres. A alma ama o corpo e seus membros, mas o corpo odeia a alma. Também os cristãos amam os que os odeiam. Na verdade, a alma está encerrada no corpo, mas é ela que contém o corpo. Os cristãos encontram-se detidos no mundo como numa prisão, mas são eles que abraçam o mundo. A alma imortal habita numa tenda mortal. Os cristãos vivem como peregrinos em moradas corruptíveis, esperando a incorruptibilidade dos céus. A alma aperfeiçoa-se com a mortificação na comida e na bebida. Os cristãos constantemente mortificados veem seu número crescer dia a dia. Deus os colocou em posição tão elevada que lhes é impossível desertar. Senhor, dai-nos a graça de testemunharmos esta fé, esta força e esta alegria de pertencermos a Cristo.
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Meia-noite, 14 minutos, diante do rei. Banda Vida Reluz cantando pra gente. Diante do rei, todos os joelhos se dobrarão. Obrigado a você que nos acolhe, a você que está rezando conosco em mais uma madrugada com a Mãe Aparecida. Pelas nossas rádios parceiras, rádios que integram a Rede Aparecida de rádio. Obrigado pelo seu carinho, pela sua companhia. Vamos juntos até às 5 da manhã. E o nosso momento é de oração. Senhor Jesus, pão vivo descido do céu, nós vos adoramos e reconhecemos em vós a fonte de toda a graça. Aumentai em nós a fé, para que saibamos confiar plenamente em vossa presença e viver na esperança da vida eterna. Dai-nos um coração aberto e generoso, capaz de acolher vossa vontade e partilhar o amor com os irmãos. Permanecei conosco, Senhor, hoje e sempre. Amém.

0: Meia-noite, 20 minutos, 20 minutos de um novo dia. Alisson Castro, fica comigo, Senhor, com a Mãe Aparecida, abraçando os nossos irmãos e irmãs que já estão participando conosco pelo nosso WhatsApp, o 3104-1043. A Consuelo rezando com a gente, né, Consuelo? Um abraço a você, viu, minha irmã? Obrigado pelas suas orações, pela sua companhia. O Rubinho e família em São José do Rio Preto. O Rubinho tá lá, firme e forte, rezando conosco, acompanhando o programa com a Mãe Aparecida, lá pela Rádio Interativa FM, louvando e agradecendo a Deus, né, Rubinho? Ele e toda a família. Paz e bem a todos. Amém, meu irmão. A você e a toda a sua família. O Luiz Fernando, em Taubaté, já marcando presença conosco também, louvando e agradecendo a Deus pela vida e saúde dele e de toda a família. A Val Souza, rezando conosco, rezando por nós, pela família dela, pelas famílias do mundo inteiro e por todos que rezam conosco. Bom dia a você, viu, Val? A Val é daquelas que fica com a gente até o sono chegar, né, Valzinha? Bom descanso pra você, viu, minha irmã? A nossa Ana Reis rezando conosco também, louvando e agradecendo por mais um dia que Deus nos concedeu, ouvindo com a Mãe Aparecida, pela Rádio Caraíba FM, em Senhor do Bonfim, na Bahia. Um abraço fraterno aos irmãos em Caraíba, em Senhor, pela Rádio Caraíba, em Senhor do Bonfim, na Bahia. Muitos irmãos e irmãs que nos ouvem e rezam conosco por lá. Agora, meia-noite e 22.
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0: Coral Comep canta pra gente a festa da misericórdia. Meia-noite 23.

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2: 6:30, bom dia.
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2: Com a Mãe Aparecida, Rede Aparecida de Rádio, juntinho de você aí na sua casa, abraçando os nossos irmãos que rezam conosco pela Rádio Estância FM, lá em São Lourenço, pela Rádio São Lourenço FM, também São Lourenço, Minas Gerais, sul de Minas, os irmãos que estão pela Rádio Regional Esperança FM, em Lins, interior de São Paulo.
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0: só por ti, Jesus. 20 minutinhos faltando para uma da manhã. Madrugada de um novo dia. 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
3: O Senhor que encaminha os nossos corações para o amor de Deus e a constância de Cristo esteja convosco. De maneira especial, lembro nesta oração os aniversariantes de hoje: a Sanderli de Americana, a Cida de Piracicaba, a Patrícia de Campinas e o Tiago, lá de Cruzeiro. Iniciemos esta oração invocando a Santíssima Trindade. Em nome do Pai, do Filho e do Espírito Santo. Amém. Senhor nosso Deus, nosso Pai, nós cremos em vós, nós esperamos em vós, nós vos amamos, nós vos agradecemos este dia e vos damos graças porque estamos com vida. Oferecemos este dia ao Senhor com todas as nossas alegrias e sofrimentos, com todos os nossos trabalhos e divertimentos. Guardai-nos do pecado e fazei de nós instrumentos de vossa paz e do vosso amor. Ajudai-nos a observar vossos santos mandamentos. Amém. Quarta-feira, dia 6 de maio. O trecho do Evangelho de hoje é escrito por João, capítulo 15, versículos de 1 a 8. Anúncio do Evangelho de Jesus Cristo segundo João. Naquele tempo disse Jesus a seus discípulos: eu sou a videira verdadeira e meu Pai é o agricultor. Todo ramo que em mim não dá fruto, ele o corta, e todo ramo que dá fruto, ele o limpa, para que dê mais fruto ainda. Vós já estáis limpos por causa da palavra que eu vos falei. Permanecei em mim e eu permanecerei em vós. Como o ramo não pode dar fruto por si mesmo, se não permanecer na videira, assim também vós não podereis dar fruto se não permanecerdes em mim. Eu sou a videira e vós os ramos. Aquele que permanece em mim e eu nele, esse produz muito fruto, porque sem mim nada podeis fazer. Quem não permanecer em mim será lançado fora como um ramo e secará. Tais ramos são recolhidos, lançados no fogo e queimados. Se permanecerdes em mim e minhas palavras permanecerem em vós, pedi o que quiserdes e vos será dado. Nisto meu Pai é glorificado, que deis muito fruto e vos torneis meus discípulos. Palavra da Salvação. Depois de afirmar que quem escuta e aceita a sua palavra demonstra que ama a Deus e por isso é por ele amado, Jesus vai além e afirma que somente quem aceita a palavra e a faz frutificar é digno de ser seu discípulo. Para permanecermos unidos ao Mestre, é preciso que façamos sua palavra germinar, produzir frutos e assim alimentar o povo. O discipulado, portanto, está intimamente unido à ação, ao fazer render 10, 50, 100 vezes mais os talentos, os ensinamentos que Jesus nos deixou. Para que isso seja possível, precisamos estar unidos a ele, como o ramo está em contato com o tronco. A messe é grande, mas os operários são poucos. Peçamos a Deus que continue enviando muitas e santas vocações para a sua igreja. Senhor da messe, pastor do rebanho, faze ressoar em nossos ouvidos teu forte e suave convite: vem e segue-me. Derrama sobre nós o teu espírito, que ele nos dê sabedoria para ver o caminho e generosidade para seguir tua voz. Senhor, que a messe não se perca por falta de operários. Desperta nossas comunidades para a missão. Ensina nossa vida a ser serviço. Fortalece os que querem dedicar-se ao reino na vida consagrada e religiosa. Senhor, que o rebanho não pereça por falta de pastores. Sustenta a fidelidade de nossos bispos, padres, diáconos, religiosos, religiosas e ministros leigos. Dá perseverança a nossos seminaristas. Desperta o coração de nossos jovens para o ministério pastoral em tua igreja. Senhor da messe, pastor do rebanho, chama-nos para o serviço de teu povo. Maria, mãe do perpétuo socorro, modelo dos servidores do evangelho, ajuda-nos a responder sim. Amém. Pedindo a proteção de Deus para a sua vida e para a sua família, invoquemos a bênção de Deus. Oremos. Deus de infinita bondade, que expulsou as trevas deste mundo, expulse também de seu coração as trevas dos vícios e vos transfigure com a luz das virtudes. O Senhor esteja convosco, Ele está no meio de nós. Pela intercessão de São Bento, desça sobre você, sobre a sua família, sobre o seu trabalho, a bênção do Deus Todo-Poderoso. Pai, Filho e Espírito Santo. Amém. O abraço de hoje vai para a Alice de Campinas, a Giovana de Piracicaba, um abraço para a Helena e o Cláudio, aqui de Campinas também, e um abraço para a Jéssica e Marcos, lá de Cruzeiro. Sou o padre Edmilson Moraes, salesiano de Dom Bosco, e moro em Campinas, no estado de São Paulo, no Colégio Liceu Salesiano Nossa Senhora Auxiliadora. Que Deus e Nossa Senhora, sua mãe e nossa, continue caminhando com você hoje. Abraço e até mais.
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2: Que bom estarmos juntos uma vez mais para o nosso encontro catequético. Eu, Padre Rubens, e vocês aqui pela Rede Aparecida de Rádio. E vamos continuar a nossa reflexão sobre o cristão como profeta, aquele que denuncia o mal, anuncia a vitória de Jesus, a vitória do mundo, a esperança de um mundo novo. É o profetismo de todo cristão. Um texto adaptado de Sebastião, o catequista do SEB, Centro de Estudos Bíblicos. Queremos então encerrar as nossas reflexões sobre o munus profético. Diz o Sebastião, catequista: nos chama a atenção sobre o profetismo nos dias de hoje. Dentre os teus irmãos, lhes suscitarei, Moisés, um profeta semelhante a ti. Porei na sua boca as minhas palavras e ele lhes falará tudo o que eu lhe ordenar. Esse texto está indicando Jesus. E em Jesus, o ungido, o Messias, todos aqueles que estiverem com ele deverão viver essa dimensão de profetas. E quem é cristão hoje? Todos aqueles que são batizados e que aceitam o Senhor Jesus. Chegamos de todos os lados para ouvir e ver o Senhor na o que o Senhor nos tem a dizer sobre o profetismo da Bíblia nos dias de hoje, conforme nos fala o catequista Sebastião do Sebi. Ouvintes queridos, nesse tempo que nós estamos refletindo sobre a nossa função de aprofundar o nosso munus profético, procuramos assim, com a sede de quem quer se saciar com a palavra que mata a sede, sede de justiça, sede de um outro mundo possível e melhor, superando e denunciando os desmandos dos tempos e a politicagem atuais, alertando para as diversas mortes entre do planeta e dos pobres e dos excluídos. Nós bebemos então, diz o Sebastião, desse poço da palavra de Deus, que são os profetas de ontem e de hoje. E nossa história, e que nos questiona, nos desinstala, nos inquieta, como ouvimos da fala de um profetisa do nosso tempo, a Socorro, lá da Paraíba: o profeta me inquieta. Estou vendo tantas coisas parecidas, idênticas, sofisticadas, mas com a mesma essência, e não estou fazendo nada. Só estou vendo o erro dos outros, mas não saio do lugar. É incrível a paralisia instalada nos cristãos, nos que acreditam na proposta de Jesus. Olha só essa alerta dessa grande profetisa ou profeta do nosso tempo, a Socorro lá do Paraíba, né? A inquietação dela como cristã, como desinstalada, com os cristãos que estão amorfos, sem forma, não atuantes. São cristãos que não agem em favor da vida, estão acomodados. Então ela faz esse alerta: não nos esqueçamos, somos todos enxertados em Cristo e convidados por ele a anunciar o reino. E anunciar o reino significa lutar pela justiça, pela fraternidade, pelo bem de todos. Mas continuaremos a refletir isso no próximo encontro. Fiquem na paz do Senhor e até mais, se Deus quiser. Tchau.
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10: 1 hora, horário de Brasília.
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10: Com a Mãe Aparecida, juntinho de você aí na sua casa, no seu trabalho, na estrada, onde você estiver, viu, meu irmão? Estamos juntos com você. Aí, ó, ligadinho. Ei, coisa boa, viu? Você que está em Porto Nacional, no Toca. É, lá no Tocantins. Lá pela rádio Tocantins AM 580 kHz. Ei, coisa boa, hein? Beijo no coração desse povo maravilhoso aí de Porto Nacional, no Tocantins, que nos ouve pela rádio Tocantins AM. Em Casa Branca, São Paulo, pela Rádio Difusora AM 720 kHz. Pela Rádio Vida Nova AM 1210, em Jaboticabal, também São Paulo. A Rádio 103.1 FM. A Rádio Difusora FM em São Sebastião do Paraíso, Minas Gerais. Esse povo abençoado, esse povo do Brasil, que rezam conosco pelas nossas emissoras, rádios que integram a RAR, Rede Aparecida de Rádio. 1 hora, 2 minutos, deixa eu abraçar aqui um povo que querido que está participando com a gente, o Paulo Roberto, lá em Santa Rita de Jacutinga, rezando por ele, pela família e pelo mundo inteiro. O Félix, o Ayrton e o Miguel, os irmãos Félix, lá em São José do Rio Preto. A nossa irmã Cida, a Cida tá lá em Campinas, a Maria Aparecida lá de Campinas, rezando conosco, pedindo as bênçãos da Mãe Aparecida. Estou com vocês até o sono chegar. Quero só agradecer a Mãe Aparecida por tudo na minha vida, na minha família. Ofereço sempre a oração do Santo Terço a vocês e a minha família, a todos os nossos irmãos. Obrigado, viu, Cida? Beijo no coração aí, ligadinha conosco. E a Maria Aparecida Francisco também, em Campinas, certeza que tá lá ligadinha conosco, louvando e agradecendo. A Cida de Campinas deve ser Francisca também, né? Com toda certeza. E nós temos a Francisca, que eu carinhosamente chamo de Cida também, tá lá ligadinha conosco. O Marcos Aurélio em Lorena, desejando a todos um dia abençoado, paz e bem a você também, meu irmão. Quem reza conosco, louvando e agradecendo, é o meu irmão querido Pedro Canuto, ele que reza com a gente, louvando e agradecendo, tá lá em Aracaju, no Sergipe, rezando pela família dos devotos, pelos familiares, pelo mundo inteiro e por todos nós aqui da casa da Mãe Aparecida. Obrigado, viu? Meu irmão Pedro Canuto, rezando, louvando e agradecendo a Deus por tudo na vida dele.
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0: Adriana Arides cantando pra gente Preciso Te Amar. 1:07 com a mãe Aparecida, música, fé e missão. 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

0: 1:12, Adriana Melo, senhora e rainha. Continue participando, 3104-1043 é o nosso WhatsApp para você enviar a sua mensagem de fé, amor, paz e esperança e também as suas intenções para rezarmos juntos o Santo Terço Mariano, logo mais às 4 da manhã.
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0: Gabi Pedroso chegando com a nossa crônica de hoje.
2: O que nos encanta no outro é o que ele nos conseguiu fazer enxergar em nós mesmos. Padre Fábio de Melo. O amor é provado no fogo, na dura experiência de dar a vida pelo outro. Caso contrário, não é amor, é ilusão. O amor verdadeiro é demonstrado, é testemunhal. Falar que amamos não é difícil, porém as ações amorosas devem comprovar a nossa fala. O amor não costuma sobreviver de teorias, mas cresce e aprofunda no espírito do cuidado. E é na experiência amorosa do relacionamento que as outras pessoas nos ajudam a nos ver interiormente. Eles jogam luz para dentro de nós, nos permitem enxergar as nossas sombras e os conteúdos não aceitos ou negados dentro de nós. A experiência do amor é sempre uma troca, não no sentido de negócio, mas uma troca fraterna, solidária, doadora. O amor se fundamenta na experiência do cuidado, na capacidade de promover e zelar. Então aprenda a cuidar e a cultivar melhor as pessoas que você ama ou que são importantes para você. Frei Paulo Sérgio, Ordem dos Frades Menores.
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0: Como diz a canção que vamos ouvir, por tudo, tudo, tudo, dai graça.

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1: Padre Reginaldo chegando com a sua mensagem de hoje.
2: Não é difícil encontrar por aí aquelas placas ou cartazes com a palavra em destaque: precisa-se. Geralmente só o fato de vê-las já causa alegria. Acende-se a esperança naquele que está à procura de emprego ou a alegria de poder dar a notícia a alguém que precise. Mas vale lembrar que do outro lado do cartaz existe alguém precisando de ajuda. No campo da espiritualidade também devemos estar atentos aos cartazes de precisa-se colocados em lugares estratégicos para nós. Sabemos, sem dúvida, que Deus não precisa de nós, de fato. Mas temos convicção de fé que Ele quis precisar, como contou com os profetas, com Maria, com Pedro e tantos outros para levar sua mensagem de amor. Isso sem contar que em cada irmão é o próprio Deus quem nos convoca. E toda convocação, todo chamado, vem acompanhado de uma missão. Qual é a sua? Você já se perguntou?

0: 1:25, com a Mãe Aparecida, música, fé e missão. Obrigado a você, meu irmão, a você, minha irmã, que está aí rezando conosco, louvando e agradecendo por mais um dia na sua vida. Obrigado pela sua participação, pelo 3104-1043, e confiando sempre na misericórdia do Pai, na intercessão de nossa mãe, a Senhora Aparecida, na sua vida, na vida da sua família. E quem reza conosco, mandando um abraço muito especial, é o nosso irmão Watson Reginaldo, lá em Barra Mansa, no Rio de Janeiro, rezando conosco pela filha Jade Matos, por toda a família e por todos os ouvintes. Fiquem todos com Deus. Obrigado, Watson. A Sueli Maria, em Paraisópolis, Minas Gerais, rezando conosco. Paraisópolis, aqui pertinho da gente, né? Pertinho de Aparecida, louvando pela vida e saúde do João, que é o esposo, do Cleiton e Kleber, que é os filhos, da Nathalie, Selma, a Edna, a Diana, a Roseli, o Marco Antônio, Nayumi. Ela reza por todo mundo, né, Sueli? Graças a Deus, né, minha irmã? Obrigado, viu, pelo carinho de sempre. O Paulo Sérgio, nosso irmão querido, porteiro de condomínio, lá em Aracaju, rezando por ele, pela família, pela alma do Papa Francisco, rezando também pela vida e saúde do Papa Leão, rezando pela esposa Dona Aparecida e por todos os irmãos porteiros que estejam de plantão no dia de hoje, né, Paulinho? Beijo no coração, meu irmão. Bom trabalho para você aí, viu? Louvando e agradecendo sempre a Deus por tudo na vida dele e pedindo sempre também a intercessão da Mãe Aparecida na vida dele, no trabalho dele e de toda a família. A Edna lá de Lins rezando conosco. Oi, Edna, bom dia. Ela tá lá em Lins rezando conosco pela nossa querida Rádio Regional Esperança FM a 95.1. E ela está pedindo oração por ela, pela recuperação dela, reza também pela família dela, de todos nós e para todos que rezam o Santo Terço, pedindo que a Mãe Aparecida nos ajude, ajude a todos nós, especialmente a ela, para que ela consiga se recuperar das duas cirurgias que ela fez. Vai se recuperar, viu, Edna? Com a graça de Deus, com a intercessão da Mãe Aparecida, você já está aí se cuidando, né? Tomando os medicamentos necessários, rezando, pedindo esta graça, e vai dar tudo. Já deu tudo certo, viu, minha irmã? Edna, um beijo no coração aí para todos na cidade de Lins, interior de São Paulo, rezando conosco sempre pela Regional Esperança FM. Agora 1:28.
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0: 1:31, bom dia.
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0: Com a Mãe Aparecida, Rede Aparecida de Rádio, juntinho de você, aí na sua casa, no seu trabalho. Os nossos irmãos que estão pelas estradas do Brasil afora, rezando conosco. Muitos ancorados, outros ainda rodando, louvando e agradecendo a Deus por isso, por mais um dia de trabalho. Essa jornada difícil, essa jornada que fica ausente da família, fica ausente de casa. Muitos e muitos dias pelas estradas do Brasil, muitas vezes sozinho, né? Quando tem oportunidade, alguns irmãos caminhoneiros que conheço levam as esposas, mas nem sempre elas conseguem, né? Podem sair de casa, porque também tem a lida diária da família, não é verdade? Então fica difícil. Mas a você, meu irmão caminhoneiro, minha irmã caminhoneira, motoristas de ônibus, você, profissional da estrada que está nos ouvindo, rezando conosco, que Deus abençoe, que a Mãe Aparecida lhes cubra com seu manto sagrado, a proteção e a intercessão também de São Cristóvão, padroeiro dos motoristas. Agora 1:32.
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0: Elô Silvério chegando, trazendo pra gente esse momento especial para todos nós.
9: Refletindo o tema, a importância da oração do terço, vamos juntos começar o momento com Maria de hoje. A oração do Santo Terço é uma das mais belas expressões de fé e devoção do povo cristão, pois nos conduz a contemplar a vida de Jesus pelos olhos e pelo coração de Maria. Ao rezarmos o terço, somos convidados a mergulhar nos mistérios da salvação, fortalecendo nossa espiritualidade e nossa intimidade com Deus. Maria, como mãe amorosa, caminha conosco em cada Ave Maria, intercedendo por nossas necessidades e nos ensinando a confiar plenamente no Senhor. Em meio às dificuldades do dia a dia, o terço se torna um refúgio de paz, um momento de encontro com Deus e de renovação da esperança. Mais do que uma repetição de palavras, é uma oração viva que transforma o coração e nos aproxima do amor divino. Ao segurarmos os terços nas mãos, seguramos também a mão de Maria, que nos guia com ternura pelo caminho da fé. Por isso, cultivar essa devoção é permitir que a graça de Deus atue em nossa vida de forma constante e profunda.
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2: Irmão, irmã, façamos catequese. Seguindo o Papa Bento XVI, no seu livro sobre o nosso tempo, Deus e o mundo, e sobre Jesus Cristo, diz ele: a história de Jesus é pedagógica, vem de testemunho. As pessoas estavam ali, viveram com Jesus e contaram. Depois alguém escreveu. Então, são obras pedagógicas para ensinar a quem vier depois. O próprio João diz, ao escrever o Evangelho, que ele quer dar um testemunho. Esta é a categoria fundamental pela qual devemos ler. São testemunhos sobre Jesus. O que pretendem é apresentar o próprio Jesus com a sua palavra, sua obra, seu sofrimento. Eles ouviram e depois escreveram. Então, muito mais do que apenas instruir, os quatro evangelhos querem promover o encontro com um acontecimento histórico. Jesus estava lá, existiu. Veio Paulo, mais tarde, escrevendo suas epístolas, ele disse: eu ouvi isto, eu vou falar sobre isso, as minhas conclusões são estas. Então, o Novo Testamento fala ao coração e à inteligência ao mesmo tempo. Cantem comigo.

0: com a Mãe Aparecida, Rede Aparecida de Rádio, Padre Reginaldo Manzotti cantando pra gente essa canção muito linda, Alma de Cristo, oração de Santo Inácio. Agora 1:52.
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2: Sião, mãe dos povos. Salmo 86.

0: mencionarei Raab e Babilônia. Eis a Filisteia e Tiro, junto com a Etiópia. Todos esses nela nasceram. De Sião se dirá: cada um nela nasceu, e o próprio Altíssimo a consolidou. O Senhor registrará no livro dos povos: todos esses nela nasceram. E dançando cantarão: estão em ti as minhas fontes todas.
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0: Espírito Santo, 1h57, bom dia, com a Mãe Aparecida, música, fé e missão.
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3: 2 horas, horário de Brasília.
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3: Com a Mãe Aparecida, onde quer que você esteja, na sintonia, rezando com a gente, louvando e agradecendo ao bom Deus. Ah, mandando um abraço lá para a filha da Edna, lá de Lins, pedindo orações, aguardando sempre, louvando e agradecendo a Deus por tudo na vida dela, na vida da família dela, em especial na vida dela, que está passando por um momento complicado, um momento difícil. Mas que com a graça de Deus, né, minha querida Karina, você vai conseguir, viu, sair dessa e com toda certeza continuar a sua vida na alegria, no amor, na paz, na esperança, na fé, viu? Nunca perca a esperança, viu, Karina? E a fé também. Com a graça de Deus, você vai sair desse problema que você está enfrentando. E com toda a intercessão da Mãe Aparecida na sua vida, na sua família, também na sua saúde. Viu, minha irmã? Força aí, Karina, não desanima não, viu? Obrigado pelo carinho de sempre. Aí, nossa querida, a sua mamãe, a dona Edna, rezando com a gente também sempre e rezando por você também, viu, minha irmã? Todos nós estaremos rezando por você, tá bom? O José Cláudio em São José do Rio Preto rezando conosco, ele e dona Lucimari estão lá louvando e agradecendo a Deus por tudo, tudo, tudo, pela vida deles dois, pela vida da família e de todos os irmãos que rezam conosco.
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1: Tony Allison cantando pra gente. Eu não esqueço.
0: Não esqueço.
1: Abraçando os nossos irmãos que rezam conosco em Boa Vista, Roraima, pela Rádio Monte Roraima FM. Agora 2:06, 2:06, Padre Vanderlei está de volta com a nossa oração.
2: Olá, meu querido irmão, você que nos acompanha nesse programa com a Mãe Aparecida, sou o Padre Vanderlei, missionário redentorista. Vamos colocar-nos na presença de Deus, rezar, pedir, agradecer e louvar. Estamos no mês de homenagens especiais à Mãe de Deus e Nossa. Somos convidados a voltar o nosso olhar e coração à Virgem Maria, sinal de esperança, amor e ternura para toda a Igreja. O mês de maio nos recorda a beleza da presença materna de Maria em nossa caminhada de fé, sempre nos conduzindo ao encontro com seu Filho Jesus Cristo. Dentro da Igreja, fundamentada nos apóstolos, tendo Pedro como pedra fundamental, rezemos pedindo auxílio da Santíssima Virgem, Mãe de Deus e Nossa. Rezemos. Ó Virgem Maria, Mãe Santíssima e Rainha do Céu, neste mês a ti de consagrado, elevamos nossos corações com amor filial e profunda confiança. Tu que foste escolhida por Deus para gerar o Salvador do mundo, acolhe-nos como teus filhos e filhas e ensina-nos a viver segundo a vontade do Senhor. Ó Mãe querida, modelo perfeito de fé, humildade e obediência, ajuda-nos a dizer sim a Deus em todos os momentos de nossa vida, mesmo nas adversidades, nas dores e incertezas. Que semelhantes a ti, saibamos confiar plenamente no amor do Pai e caminhar firmes na esperança que jamais decepciona. Guia nossos passos pelos caminhos do bem e da santidade. Protege nossas famílias, consola os aflitos, fortalece os enfermos e ampara todos aqueles que recorrem à tua intercessão materna. Ó Mãe do Bom Pastor, conduz-nos sempre a teu Filho Jesus Cristo, para que, unidos a Ele, possamos viver como verdadeiros discípulos e discípulas missionários. Afasta de nós todo mal, todo desânimo e toda divisão, e faz crescer em nossos corações o amor, a paz e a fraternidade. Recebe, ó Mãe, nossas preces e intenções e apresenta-as a teu Filho com ternura e misericórdia, e que nesse mês dedicado a ti possamos renovar nossa fé, aprofundar nossa devoção e experimentar a alegria de sermos teus filhos e filhas. E a ti, Mãe Santíssima, consagramos nossa vida, nosso lar, nossa caminhada, confiantes de que jamais nos abandonarás. Permaneça conosco, ó Mãe, hoje e sempre, e conduza-nos à alegria eterna junto do teu Filho. Amém.
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0: Padre Fábio de Melo e Ziza Fernandes, Porta do Céu. Duas e treze. Bom dia.
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0: Padre José Allen chegando com a sua mensagem para o dia de hoje.
2: Caríssimos todos, a paz. É sempre importante a gente ter consciência de que a vida é um aprendizado permanente. Nunca é demais falar sobre isso. Aprender cada dia a viver, não só passar pela vida. A vida plena, cada momento da vida, digamos assim, uma oportunidade, uma lição para a gente aprender a viver, não pelas coisas que passam, mas pela infinita misericórdia de Deus que nos dará a oportunidade depois de vivermos plenamente com Ele, como Maria está vivendo desde que morreu e foi assunta ao céu de corpo e alma. Assim, pensemos, essa vida nesse mundo é passageira. Dura alguns anos, nós temos muitas batalhas a enfrentar, muitos desafios, mas o maior desafio é a gente se converter, para que a gente não viva a vida em função desse tempo que passa, mas para a eternidade que não passa. A vida aqui dura alguns anos, algumas décadas, depois é eterna, nunca mais será fim. Por isso, pensemos em acumular a felicidade plena, abraçando a cruz com Jesus, assumindo tudo que ele ensinou, amando a Deus sobre todas as coisas e o próximo como a nós mesmos. E temos a graça de ter Maria como nossa mãe, modelo educadora, e vemos nela aquele exemplo que nós podemos aprender como um ser humano, a ir conhecendo Deus, seguindo cada vez mais o que ele nos diz e tomando as atitudes necessárias para que a gente vá se moldando no caminho da fé, da esperança e do amor. Com a bênção de Deus pela intercessão de Maria, sigamos confiantes hoje e sempre.
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0: da núbia do menino Jesus. Perfeito é quem te criou. 2:19, bom dia. 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
0: Eucaristia. Corpo espiritualizado. Jesus tinha dito: eu sou o pão vivo que desceu do céu. Quem o aceita pela fé, come deste pão e viverá eternamente. Este é o pão que o Pai mandou. Jesus veio tomando corpo e alma no ventre de Maria para ser nosso irmão, nosso rei, nosso mestre, nosso sacerdote. E Cristo continua: eu darei um pão, a Eucaristia, a missa, a comunhão. O pão que eu darei é a minha carne para ser a vida do mundo. Jesus pensava na carne ressuscitada, pois logo depois disse: vocês só entenderão isso quando eu subir para o céu. Isto é, depois que meu corpo ressuscitando se tornar um corpo espiritualizado. Só assim se compreende que numa hóstiazinha esteja presente o corpo do Senhor. Tal será nosso corpo quando ressuscitarmos, um corpo espiritualizado. No domingo de Páscoa, aparecendo aos apóstolos, ele, para provar que não era um fantasma, mas que seu corpo ali estava ressuscitado, comeu peixe e mel. Mas para demonstrar que seu corpo era agora um corpo espiritualizado, ele aparecia e desaparecia onde bem entendesse.
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0: Vera Lúcia, Deus te quer sorrindo, presença real. 2:26, 2:27 quase.
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0: 14h30. 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
0: Com a Mãe Aparecida, Rede Aparecida de Rádio, juntinho de você aí na sua casa, no seu cantinho de oração, louvando e agradecendo a Deus por tudo na sua vida, na vida da sua família. Está rezando conosco nesta madrugada, mais uma com a graça de Deus, o Reginaldo. Ele mora em Santa Maria, no Rio Grande do Sul. Está lá rezando conosco pela nossa rádio Medianeira FM, pedindo oração pela mãezinha dele, a dona Fátima, pelo irmão dele, o Ronaldo, pelo trabalho dele, ele que está afastado e aos poucos está se recuperando, com a graça de Deus, a proteção e as bênçãos, a intercessão de Nossa Senhora Aparecida. Ô, meu irmão Reginaldo, boa recuperação para você, viu, meu irmão? Que você possa retornar ao seu trabalho, tá bom, meu querido? Com muita saúde, com muita alegria, continuando sempre com fé e esperança na misericórdia do Pai, acreditando sempre e confiando nele e na intercessão de nossa mãe, Maria Santíssima, a Senhora Aparecida. Reginaldo, em Santa Maria, no Rio Grande do Sul, rezando com a gente.
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12h39, porque ele vive na voz de Eugênio Jorge. Linda, linda, linda. Está nas mãos.

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0: José Antônio chegando.
2: Estas palavras encheram de alegria os pagãos, que glorificavam a palavra do Senhor, e todos que estavam destinados à vida eterna aceitaram a fé. Atos dos Apóstolos 13:48. Vivemos em um mundo completamente globalizado. Se, por exemplo, o valor do petróleo sobe como um enorme dominó, as consequências vão acontecendo uma a uma em diversos países, até chegar às nossas vidas, como a alteração do preço dos combustíveis e do gás de cozinha. A globalização ainda não era pauta no mundo bíblico, mas mesmo assim havia algo que deveria ser espalhado a todas as nações, rompendo todas as fronteiras, atingindo povos das mais diversas línguas e culturas. Este algo era nada mais, nada menos do que a poderosa palavra de Deus e a boa nova de que Jesus Cristo é o Senhor. Notícia esta que começou em Jerusalém e dentre o povo judeu, mas que rapidamente alcançou também outros povos, considerados pagãos ou gentios. E quem nos registra esse evangelismo é o livro dos Atos dos Apóstolos. Um exemplo disso é o seu capítulo 13, versículo 48, que nos diz assim: estas palavras encheram de alegria os pagãos, que glorificavam a palavra do Senhor, e todos que estavam destinados à vida eterna aceitaram a fé. Ainda hoje, a palavra de Deus continua enchendo de alegria os corações. O nome do Senhor é glorificado em vários idiomas e culturas, inclusive na nossa língua e em nossa cultura. Isto porque alguém trouxe a palavra e a fé cristã consigo, sejam eles missionários ou até mesmo imigrantes e desbravadores desta terra. E de geração em geração, a palavra do Senhor foi sendo vivida e aplicada a tal ponto que hoje é a nossa vez de estar na fé. Esta palavra não pode silenciar em nosso coração. Ela precisa continuar sendo passada adiante. O evangelismo que nos é apresentado em Atos dos Apóstolos continua hoje e cheio de desafios. Sejamos então transmissores da palavra do Senhor para os que estão perto ou longe. Afinal, todos precisam saber que Jesus Cristo é o Senhor. Senhor, louvamos pela palavra que chegou a nós. Mas que esta palavra não encerre em nós, mas que continuemos a levá-la às pessoas ao nosso redor. Por Jesus, amém.
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0: Sueli Façanha, tu és o centro, Senhor, da minha vida. 2:48.
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2: Queridos amigos e amigas ouvintes, estamos aqui para conhecer, para meditar e rezar um pouquinho mais, pedindo a intercessão dos nossos santos de devoção. Os santos nos ensinam, eu, Padre André Gustavo, da Arquidiocese de Aparecida, quero meditar com vocês nesse dia 6 de maio sobre os santos André Kim e seus companheiros mártires. Esses santos foram canonizados por João Paulo II, por ocasião de sua viagem à Coreia, no dia 6 de maio de 1984, data em que se comemora o segundo centenário da chegada do cristianismo à Coreia. André Kim Tae-gon nasceu em 1821, numa família de nobreza coreana, profundamente cristã. Seu pai, por causa das perseguições, havia formado uma igreja particular em sua casa, nos moldes daquelas dos cristãos dos primeiros tempos, para rezarem, pregarem o evangelho e receberem os sacramentos. Tudo funcionou muito bem, até ser denunciado e morto aos 44 anos por não renegar a fé em Cristo. André, nessa ocasião, tinha 15 anos e sobreviveu com os familiares, graças à ajuda dos missionários franceses que os enviaram para a China, onde o jovem se preparou para o sacerdócio e retornou diácono em 1844. Depois, numa viagem perigosa, vivida tanto na ida quanto na volta, num clima de perseguição, foi para Xangai, onde o bispo o ordenou sacerdote. Devido à sua condição de nobre e conhecedor dos costumes e pensamento local, obteve ótimos resultados no seu apostolado de evangelização. Até que, a pedido do bispo, um missionário francês seguiu em comitiva num barco clandestino para um encontro com as autoridades eclesiásticas de Pequim, que aguardavam documentos coreanos a serem enviados ao Vaticano. Nessa ocasião, André e companheiros foram descobertos e presos. Outros da comunidade foram localizados, inclusive os seus parentes. André era um nobre, por isso foi interrogado até pelo rei, no intuito de que renegasse a fé e denunciasse seus companheiros. Como não o fez, foi severamente torturado por um longo período e depois morto por decapitação no dia 16 de setembro de 1846 em Seul, Coreia. Na mesma ocasião, foram martirizados 103 homens, mulheres, idosos e crianças, sacerdotes e leigos, ricos e pobres. A partir de então, a jovem igreja coreana floresceu com os seus mártires. Rezemos pelos méritos dos santos mártires, que possamos estar sempre unidos a Cristo, para que, com sabedoria e ardor, levemos a verdade àqueles a quem o Senhor nos confiou. Rezemos também pela evangelização no continente asiático, que os cristãos e cristãs que lá vivem não se cansem de difundir a boa nova, apesar das dificuldades e perseguições que ainda enfrentam. Santo André Kim e companheiros mártires, rogai por nós.
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4: 3 horas, horário de Brasília.
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4: Com a Mãe Aparecida, abraçando os nossos irmãos e irmãs que rezam conosco, a Auricele Vasconcelos, lá em Portugal, rezando por ela e por toda a família. O Roberto Cabreira, em Divinópolis, está trabalhando, rezando por ele, pela esposa Dona Simone, o Daniel e Yasmin, que são os filhos, rezando por todos os nossos irmãos e irmãs. O Ayrton rezando conosco também, louvando e agradecendo a Deus por tudo. A Elaine, em São Paulo, lá no Jardim Nordeste, capital paulista, rezando com a gente, por ela, pela família, pelos vivos e também pelos falecidos da família dela. O nosso irmão Ademir Martins, nosso querido irmão em Jandaia do Sul, lá no Paraná, caminhoneiro, tá lá rezando conosco. Deus abençoe todos os caminhoneiros, em especial meu irmão Orlando Martins. A família Martins é todo mundo da estrada, né? Né, Ademir? Um abraço, meu irmão querido, aí em Jandaia do Sul, rezando com a gente. Quem reza conosco também, o nosso José João, lá em Palhoça, Santa Catarina, pedindo por ele e pela família. O Valdemar também rezando com a gente, pedindo as bênçãos da Mãe Aparecida. O Serginho, FM, locutor, rezando conosco, tá lá em Aracaju, nos ouvindo pela Rádio Cultura 107 FM, louvando e agradecendo ao bom Deus por tudo na vida dele, na vida de toda a família. Do filho João Gabriel, o nosso povoado lá de Bonfim, em Divina Pastora, a irmã dele, a Joana D'Arco, irmão, sobrinhos, sobrinhas, toda a família rezando conosco. E o Jonas Eliseu também, em Ipatinga, Minas Gerais, rezando pela dona Eliana, pela Joyce, pelo Eduardo, que são os filhos, por todos os irmãos e irmãs lá em Ipatinga, rezando conosco, pedindo as bênçãos da Mãe Aparecida por todos os nossos irmãos e irmãs. A Almira tá lá em Patinga também rezando com a gente, louvando e agradecendo a Deus por tudo e por todos. Agora 3:02.
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seja dado a ti, Senhor. Bendito seja o teu nome, Senhor. Adorado seja, Senhor, por todo sempre.

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1: Olá, meu irmão, minha irmã, graça e paz para você e toda a sua família. No evangelho hoje temos a bonita parábola da videira. Esta parábola simboliza a necessidade fundamental de permanecermos unidos a Jesus para darmos frutos de amor, justiça, alegria e bondade. Jesus é a videira. Deus é o agricultor e nós os ramos. Invoquemos a luz do Espírito Santo para que abra as nossas mentes e corações ao acolhimento da palavra do Senhor.

Espírito Santo, tu que habitas, tu que falas, rezas e ages em mim, abra-me à palavra, que a minha mente e o meu coração sejam o terreno bom onde a semente da palavra possa germinar, crescer e frutificar, para que a minha vida seja transformada. Amém. Hoje, dia 6 de maio, a liturgia nos oferece o Evangelho de João, capítulo 15, versículos 1 a 8. Jesus disse a seus discípulos: eu sou a videira verdadeira e meu Pai é o agricultor. Todo ramo que em mim não dá fruto, ele o corta. E todo ramo que dá fruto, ele o limpa, para que dê mais frutos ainda. Permanecei em mim e eu permanecerei em vós. Como o ramo não pode dar fruto por si mesmo se não permanecer na videira, assim também vós não podereis dar fruto se não permanecerdes em mim. Eu sou a videira e vós os ramos. Aquele que permanece em mim e eu nele, esse produz muito fruto, porque sem mim nada podeis fazer. Na Bíblia, a imagem da vinha é muito comum para designar Israel. Provavelmente o texto mais famoso nesse sentido é o Cântico da Vinha. Jesus, contudo, utiliza a imagem de uma videira singular para designá-lo, além de associá-la ao Pai, que é o agricultor, e aos ramos, que são os discípulos e discípulas. Há uma insistência grande no verbo permanecer, para designar a urgência de uma comunhão unitiva e total dependência entre os ramos e a videira. Só há vida e produção de fruto se o ramo estiver coligado com a videira. Esse é o principal acento que Jesus dá: a produção de bons frutos para a glória de Deus. Por isso, os ramos devem ser limpos e podados. É a palavra de Deus que nos purifica. Os que não produzem frutos são cortados e lançados fora. Eles secam e só servem para fazer fogo nas casas dos agricultores. A permanência em Cristo é também a certeza de que podemos contar com Ele. Nossa oração será ouvida por causa de Jesus Cristo, intercessor junto ao Pai. Eu sou a videira e vós os ramos. Aquele que permanece em mim e eu nele, esse produz muito fruto, porque sem mim nada podeis fazer. O Senhor nos convida a sermos praticantes da palavra. Neste momento, vamos dispor o nosso coração para a vivência de Sua palavra.

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2: Hoje, dia 6 de maio, nós vamos conhecer a história de Evódia e Sintique, lideranças da comunidade de Filipos. Na comunidade cristã de Filipos havia muitas lideranças femininas. E os Atos dos Apóstolos relatam como essa comunidade ela foi fundada, cresceu a partir da conversão de Lídia e também suas companheiras. Isso aconteceu durante a segunda viagem missionária de Paulo. E na carta aos Filipenses, Paulo exorta duas dessas líderes a se reconciliarem. E ele escreve: peço a Evódia e a Sintique que façam as pazes no Senhor. Não sabemos o motivo que levou essas duas a se estranharem na vida comunitária, mas todos sabemos que muitas vezes, até hoje, brigas por motivos fúteis podem levar uma comunidade a se dividir. Então, por isso mesmo, Paulo pediu encarecidamente que essas duas fizessem as pazes. O nome Evódia significa a que escolhe um bom caminho. E Sintique significa encontro. Então, de certo modo, Paulo, no seu pedido, sugeriu que as duas levassem a sério o significado de seus próprios nomes. Elas deveriam descobrir o bom caminho para se encontrarem e se reconciliarem. Então, na carta aos Filipenses, Paulo diz que Evódia e Sintique trabalharam com ele, ajudando na luta pelo evangelho junto com os outros companheiros da equipe. E as duas foram tão importantes nesse trabalho de evangelização que os seus nomes já estão no livro da vida. Elas ajudaram na luta pelo evangelho junto com Clemente e outros colaboradores. E todos os nomes estão no livro da vida. Você pode conferir.

0: Jesus, meu Deus humano, na voz do Padre Fábio de Melo. Agora 3:28 com a Mãe Aparecida, música, fé e missão.
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2: Bem-vindo, bem-vinda à Escola de Maria, a melhor e mais perfeita discípula da palavra. Querido irmão, querida irmã, sempre um prazer, uma grande alegria acolher você na Escola de Nossa Senhora, a Escola de Maria, que é para nós um sinal de Deus. Aqui nós aprendemos, aqui nós estudamos, aqui nós rezamos. E Nossa Senhora é sempre a primeira a nos receber. Maria nos recebe em seu coração imaculado, em seu coração aberto. Todos os gestos de Maria nos apontam para Jesus. Na Virgem Maria, tudo se refere a Cristo e dele depende. Por isso, nós continuaremos nossa meditação sobre Nossa Senhora Rainha e hoje falaremos sobre as devoções que os papas ao longo da história tiveram para com este título especial de Nossa Senhora. Queremos fazer memória do saudoso São João Paulo II, que durante o seu pontificado se consagrou ao Imaculado Coração de Maria e assumiu por lema Totus Tus, todo seu, se referindo a Nossa Senhora. São João Paulo II, durante todo o seu pontificado, fez vários atos de oração e de consagração a Nossa Senhora Rainha, mostrando à Igreja o poder e a simplicidade daquela que é a Mãe de Jesus. Sabendo que em Nossa Senhora tudo se refere a Cristo e tem esta dependência dele, percebemos que Maria é rainha por seu filho, por Jesus, o verdadeiro rei. Na Bíblia, nós recordamos aquela passagem onde Pilatos interroga Jesus durante a sua prisão: és por acaso o rei? E Jesus responde: se eu fosse rei deste mundo, os meus servos pelejariam para que eu não fosse entregue, mas o meu reino não é deste mundo. Desta forma, percebemos que o reinado de Jesus é um reinado sobrenatural, vai além desta vida, um reinado que é eterno e garantido por Deus. Assim, nós lembramos também o Papa Bento XVI, na audiência geral de 22 de agosto de 2012, onde tratou sobre o reinado de Maria, um reinado que não é deste mundo, mas um reinado que tem suas raízes na figura e na pessoa do próprio Jesus. Maria é assumida por Deus, é assumida de corpo e alma no céu, assunta ao céu, e lá é coroada pela Santíssima Trindade. A mesma mãe, cheia de humildade, é também a rainha que nos protege e nos auxilia. Temos uma rainha que nos conduz ao verdadeiro rei, que é Deus. E que este reinado seja o sentido de nossa vida, de nosso coração. Estamos chegando no final deste nosso encontro. Desejo a você muitas bênçãos, que você continue a pesquisar, a estudar sobre Nossa Senhora com estes títulos especiais apresentados a você aqui na Escola de Maria. Se Deus quiser, teremos o nosso próximo encontro. Fiquem com Deus.

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6: 3:38. 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
6: Com a Mãe Aparecida, Rede Aparecida de Rádio. Já daqui a 22 minutos, o nosso Santo Terço Mariano. E você, meu irmão, minha irmã, rezando com a gente.
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0: Elô Silvério chegando.
2: Ser apóstolo de Cristo é uma obra de arte que só pode realizar e levar a sua meta, o Espírito Santo. É o Espírito Santo o encarregado de ir moldando o apóstolo primeiramente em sua realidade interior, fazendo o verdadeiro filho do Pai Celestial, ao qual amará com sentimentos de verdadeiro filho. O Espírito Santo o fará viver essa filiação divina com a ajuda de seus 7 dons. Com eles, modelará o apóstolo para o assemelhar à imagem do primogênito de todos os escolhidos, que é Jesus Cristo. O Espírito Santo moldará também o apóstolo em sua atividade para fora, em sua projeção apostólico-missionária, acompanhando-o em sua ação apostólico-evangelizadora.

Andréia cantando pra gente o céu é para ti. Agora 10 minutinhos faltando para o início do nosso Santo Terço Mariano. 10 minutinhos faltando para as 4 da manhã. Reze conosco, 3104-1043.

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1: Bom dia, meu amigo, minha amiga. Um velho soldado, aposentado e cansado das guerras, decidiu queimar todas as armas que tinha. No meio das armas havia uma corneta que suplicou para que o soldado não a queimasse. A corneta dizia que não era arma nem instrumento de matar ou ferir, bastando olhar para ela para perceber, e assim não merecia tal castigo. O soldado então respondeu: "Você merece o maior dos castigos, e por isso vou queimá-la primeiro. Pois já que você não presta para lutar, acabou servindo para atiçar os homens a matarem-se uns aos outros." E assim queimou a corneta. Devemos ter cuidado com nossa língua e com nossos comportamentos. Devemos ainda perceber o comportamento e as palavras daqueles que nos cercam, já que muitas pessoas, aparentemente inofensivas ou fracas, são capazes de criar grandes intrigas, mal-entendidos, fofocas e desavenças. Infelizmente, bastam algumas atitudes erradas para que uma confusão comece. E não são poucas as pessoas que iniciam um incêndio e sentam-se para ver o circo pegar fogo, eximindo-se de responsabilidade. Na história de hoje, podemos aprender duas coisas. A primeira é: será que estou sendo como essa corneta e criando confusões por onde passo? Será que estou, mesmo sem querer, semeando intrigas por atitudes erradas? O outro ensinamento é: devemos prestar atenção nas pessoas que agem assim. Muitas vezes, uma arma que é capaz de ferir não se manifesta até que alguém, com palavras erradas, incita a discórdia. Será que nós nos deixamos levar por qualquer palavra e tomamos atitudes de rompante antes de procurarmos saber o que realmente aconteceu? Que nós sejamos capazes de perceber e evitar sermos manipulados e de não manipularmos as pessoas. Um grande abraço e até o nosso próximo encontro.
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0: 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Estamos de volta com o programa Com a Mãe Aparecida, na rede Aparecida de Rádio. 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
3: 4 horas, horário de Brasília.
0: Agora.

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1: Com a Mãe Aparecida, Rede Aparecida de Rádio. O nosso momento de oração, última hora do programa com a Mãe Aparecida, momento de rezarmos o Santo Terço. A oração do Santo Terço que tanto agrada a Nossa Mãe Santíssima. Obrigado a você, meu irmão, que nos acolhe na sua casa, no seu trabalho. A você, meu irmão, que está aí na estrada rezando conosco, louvando e agradecendo. A você, meu irmão, que já está 4 horas da manhã na lida da roça. É, cuidando da criação, já tirando leite, cuidando daquilo que o Senhor lhe concedeu e que você cuida com tanto carinho, com tanto amor. Obrigado a você, meu irmão, que reza conosco por uma das nossas rádios parceiras, rádios que integram a Rede Aparecida de Rádio. Eu não sei como você está vivendo, eu não sei qual a situação que você está enfrentando, mas nós estamos rezando por você, pela sua família, rezando pelos irmãos enfermos, nos hospitais, nas casas de repouso, os nossos irmãos e irmãs, aqueles que tanto nos ensinaram e continuam nos ensinando, nos asilos, nas casas de repouso. Iniciemos o nosso Santo Terço no dia de hoje, rezando por essas pessoas, os nossos avós, muitos já não têm mais, rezemos por eles, pela alma deles. E para você, meu irmão, que tem aí o seu vovô, a sua vovó no dia de hoje, reze por eles, reze por você, porque rezando por eles, você está rezando por você também. Iniciemos o Santo Terço de hoje.

0: Divino Jesus, nós vos oferecemos este terço que vamos rezar, meditando nos mistérios da vossa redenção. Concedei-nos, por intercessão da Virgem Maria, Mãe de Deus e Nossa Mãe, as virtudes que nos são necessárias para bem rezá-lo e a graça de ganharmos as indulgências desta santa devoção. Oferecemos particularmente em desagravo dos pecados cometidos contra o Santíssimo Coração de Jesus e o Imaculado Coração de Maria, pela paz do mundo, pela conversão dos pecadores e pelas almas do purgatório, pelas intenções do Santo Padre o Papa Leão, pelo aumento e santificação do clero, pela santificação das famílias, pelas missões, pelas vocações, pelos nossos doentes e por todo o povo brasileiro. Professemos a nossa fé. Creio em Deus Pai Todo-Poderoso, Criador do céu e da terra, e em Jesus Cristo, seu único Filho, nosso Senhor, que foi concebido pelo poder do Espírito Santo, nasceu da Virgem Maria, padeceu sob Pôncio Pilatos, foi crucificado, morto e sepultado, desceu à mansão dos mortos, ressuscitou ao terceiro dia, subiu aos céus, está sentado à direita de Deus Pai Todo-Poderoso, donde há de vir a julgar os vivos e mortos. Creio no Espírito Santo, na Santa Igreja Católica, na comunhão dos santos, na remissão dos pecados, na ressurreição da carne, na vida eterna. Amém. Rezemos juntos, irmãos, a oração que o próprio Jesus nos ensinou, nosso Salvador e Redentor, a chamar a Deus de Pai nosso que estais nos céus. Santificado seja o vosso nome, venha a nós o vosso reino, seja feita a vossa vontade, assim na terra como no céu.
1: O pão

0: coração, mas livrai-nos do mal. Amém.
1: Ave Maria, cheia de graça, o Senhor é convosco. Bendita sois vós entre as mulheres, e bendito é o fruto do vosso ventre, Jesus.
2: Santa Maria, Mãe de Deus, rogai por nós, pecadores, agora e na hora de nossa morte. Amém.
1: Ave Maria, cheia de graça, o Senhor é convosco. Bendita sois vós entre as mulheres, e bendito é o fruto do vosso ventre, Jesus.
2: Santa Maria, Mãe de Deus, rogai por nós, pecadores, agora e na hora de nossa morte. Amém.
1: Ave Maria, cheia de graça, o Senhor é convosco. Bendita sois vós entre as mulheres, e bendito é o fruto do vosso ventre, Jesus.
2: Santa Maria, Mãe de Deus, rogai por nós, pecadores, agora e na hora de nossa morte. Amém.
1: Glória ao Pai, ao Filho e ao Espírito Santo, como era no princípio, agora e sempre. Amém. Ó meu bom e amado Jesus, perdoai-nos, livrai-nos do fogo do inferno, levai as almas todas para o céu e socorrei principalmente aquelas que mais precisarem da vossa infinita misericórdia. E nós acolhemos a você, nossos irmãos e irmãs em Cristo, que rezam conosco no dia de hoje. Obrigado a você, meu irmão, que reza com a gente na sua casa, no seu trabalho. O Rubens Aparecido, Rubão, lá em Itapurã, no sítio Santa Terezinha, rezando conosco. Lá em Santa Terezinha, rezando com a gente. Itapurã, Mato Grosso do Sul, por ele e por toda a família. O Vander Gino, em Suzano, São Paulo, também louvando e agradecendo a Deus pela vida e saúde dele. E todos que estão rezando o Santo Terço. O Paulo Sapateiro, lá em Nova Russas, no Ceará, rezando conosco. O Antônio, na Zona Norte da capital paulista, na Vila Brasilândia, rezando por ele, pela família, pelos amigos. Que a Mãe Aparecida abençoe a todos nós, também a toda a família, lá na cidade de Simão Dias, no Sergipe. A Dona Cleusa, em Bom Jesus da Lapa, rezando conosco, louvando e agradecendo a Deus por tudo. Aos nossos irmãos pela Rádio Bom Jesus FM 98.1, que rezam conosco também. O nosso irmão Edson, de Ceilândia, lá rezando por ele, pelo filho Alberto, pela saúde dele e de toda a família. A Dona Cleusa, em Curvelo, rezando por ela e pela família. Seu Jorge Teruel, em Votorantim, rezando por ele e pela família. O Anderson, em Franca, louvando e agradecendo a Deus por tudo na vida dele e da família dele. O Dito Delário, em Poços de Caldas, também reza conosco. Louvando e agradecendo Luciano Francisco de Votorantim, São Paulo, pedindo por ele, pela família e também para o amigo Jorge Teruel. O Paulo Corretor, em Lagoa Santa, Minas Gerais, rezando pelo filho Talisson, rezando por todos os nossos irmãos e irmãs. O Jorge Pimenta, em Águia Branca, no Espírito Santo. A Márcia, o nosso querido irmão Sérgio, rezando com a gente. O Lucas, seu Paulo e Dona Lúcia, em Indaial, Santa Catarina. E hoje é aniversário da mamãe do Sérgio, a Dona Traut, e 89 anos. Que Deus abençoe, viu, Dona Traut? Que a senhora tenha muita saúde, muita paz, muita alegria no meio desse povo todo querido aí de Indaial, Santa Catarina, especialmente da família da senhora, viu? Que a Mãe Aparecida lhe abençoe e lhe cubra com seu manto sagrado. Muita saúde, muita paz a Dona Traude, ao seu Paulo, a Dona Lúcia, a toda a família. Hoje é festa em Indaial, Santa Catarina, né, Sergião? Dá um beijo na mamãe aí por nós, viu? Louvando e agradecendo a Deus também o Otávio Augusto, rezando por ele e pela família, ele que está lá em Brasília, no Distrito Federal. E quem reza conosco é o seu Joaquim Pereira, ele e Dona Maria Divina rezando conosco. Seu Joaquim, bom dia.
3: Oi, Eduardo, bom dia, paz de Jesus e Maria esteja com todos nós.
1: Amém. E hoje, seu Joaquim, nós rezamos na intenção de quem, meu irmão?
3: Olha, Eduardo, primeiramente quero agradecer a Deus por mais um dia de vida que Ele está nos concedendo, né? A mim, a minha família, os meus amigos, por aqueles com qual eu rezo todos os dias, meus irmãos enfermos. Quero rezar hoje especialmente para nosso Brasil, né? Estamos passando as dificuldades difíceis, né? No trabalho, na indústria. Não só eu, mas muitos outros amigos também, né? Estão necessitando muito das bênçãos de Deus e de Maria. E rezar também pelos meus irmãos devotos da Manhã Aparecida, que estão sempre ligados com o rádio de manhã cedo, ouvindo o seu terço, as nossas orações, né? Iniciais do dia. Rezar pelos meus amigos francanos, que cada dia que passa está aumentando.
1: Graças a Deus,
3: né?
1: Graças a Deus.
3: Então, eu estou vendo que estão todos eles, né? Na preocupação de encontrar um dia a glória de Deus, e que Jesus deixa sobre todos nós, sobre todos os nossos irmãos devotos da Manhã Aparecida, que Jesus tenha compaixão e misericórdia, que nos traga a paz para o mundo inteiro, para que cessem essas guerras, que não tem definição nenhuma, né, para destruir vidas, e que Jesus tenha compaixão e misericórdia de todos nós. E que Nossa Senhora, que é a nossa mãe, rainha e padroeira do Brasil, Nossa Senhora Aparecida, que desça suas bênçãos sobre todos nós.
1: Amém. Vamos louvar e agradecer a Deus, contemplando o nosso primeiro mistério glorioso, nesta quarta-feira dedicada à mãe, a nossa mãe do perpétuo socorro.

0: nosso que estais nos céus, santificado seja o vosso nome. Venha a nós o vosso reino, seja feita a vossa vontade, assim na terra como no céu.
1: O pão nosso de cada dia nos dai hoje, perdoai as nossas ofensas, assim como nós perdoamos a quem nos tem ofendido. E não os deixeis cair na tentação, mas livrai-nos do mal. Amém.
0: Ave Maria, cheia de graça, o Senhor é convosco. Bendita sois vós entre as mulheres, e bendito é o fruto do vosso ventre, Jesus.
1: Santa Maria, Mãe de Deus, rogai por nós, pecadores, agora e na hora de nossa morte. Amém.
0: Ave Maria, cheia de graça, o Senhor é convosco. Bendita sois vós entre as mulheres, e bendito é o fruto do vosso ventre, Jesus.
1: Santa Maria, Mãe de Deus, rogai por nós, pecadores, agora e na hora de nossa morte. Amém.
0: Ave Maria, cheia de graça, o Senhor é convosco. Bendita sois vós entre as mulheres, e bendito é o fruto do vosso ventre, Jesus.
1: Santa Maria, Mãe de Deus, rogai por nós, pecadores, agora e na hora de nossa morte. Amém.
0: Ave Maria, cheia de graça, o Senhor é convosco. Bendita sois vós entre as mulheres, e bendito é o fruto do vosso ventre, Jesus.
1: Santa Maria, Mãe de Deus, rogai por nós, pecadores, agora e na hora de nossa morte. Amém.
0: Ave Maria, cheia de graça, o Senhor é convosco. Bendita sois vós entre as mulheres, e bendito é o fruto do vosso ventre, Jesus.
1: Santa Maria, Mãe de Deus, rogai por nós, pecadores, agora e na hora de nossa morte. Amém.
0: Ave Maria, cheia de graça, o Senhor é convosco. Bendita sois vós entre as mulheres, e bendito é o fruto do vosso ventre, Jesus.
1: Santa Maria, Mãe de Deus, rogai por nós, pecadores, agora e na hora de nossa morte. Amém.
0: Ave Maria, cheia de graça, o Senhor é convosco. Bendita sois vós entre as mulheres, e bendito é o fruto do vosso ventre, Jesus.
1: Santa Maria, Mãe de Deus, rogai por nós, pecadores, agora e na hora de nossa morte. Amém.
0: Ave Maria, cheia de graça, o Senhor é convosco. Bendita sois vós entre as mulheres, e bendito é o fruto do vosso ventre, Jesus.
1: Santa Maria, Mãe de Deus, rogai por nós, pecadores, agora e na hora de nossa morte. Amém.
0: Ave Maria, cheia de graça, o Senhor é convosco. Bendita sois vós entre as mulheres, e bendito é o fruto do vosso ventre, Jesus.
1: Santa Maria, Mãe de Deus, rogai por nós, pecadores, agora e na hora de nossa morte. Amém.
0: Ave Maria, cheia de graça, o Senhor é convosco. Bendita sois vós entre as mulheres, e bendito é o fruto do vosso ventre, Jesus.
1: Essa última Santa Maria, Eduardo, eu quero rezar por aqueles que estão nesse momento em estado difícil de saúde, né? Eu tenho um amigo meu que está quase em estado terminal, que Jesus, Nossa Senhora, vos abençoe, que tenha uma boa Páscoa diante de Jesus e de Maria. Santa Maria, Mãe de Deus, rogai por nós, pecadores, agora e na hora de nossa morte. Amém.
0: Glória ao Pai, ao Filho e ao Espírito Santo.
1: Assim como era no princípio, agora e sempre. Amém. Ó meu bom Jesus, perdoai-nos, livrai-nos do fogo do inferno, levai as almas todas para o céu, socorrei principalmente aquelas que mais precisarem da vossa divina misericórdia.
0: Nossa Senhora de Fátima,
1: rogai por nós.
0: Santa Rita de Cássia,
1: rogai por nós.
0: Nossa Senhora do Perpétuo Socorro,
1: rogai por nós. Glorioso São José, que hoje é quarta-feira, rezamos todas quarta-feira por São José, que é o protetor das famílias.
0: Rogai por nós. Senhora Aparecida, Mãe, Rainha e Padroeira do Brasil,
1: rogai por nós que recorremos a vós.
0: Seu Joaquim, meu querido irmão, muito obrigado, viu, por ter rezado conosco. Uma semana abençoada para o senhor, para Dona Maria Divina, para todos aí. Fique com Deus.
1: Muito obrigado, Eduardo, para você também e por todos os nossos irmãos devotos da Mãe Aparecida.
0: Salve Maria!
1: Salve Maria!

0: uma mãe Aparecida rezando conosco, louvando e agradecendo ao bom Deus. O nosso querido irmão Evânio tá lá rezando com a gente. Salve Maria, salve Maria. Tá lá de Vila Pedras, capela no Sergipe, rezando por ele, pela família, pelas almas e por todos os colaboradores da escola José Menezes. Rezando conosco também o Sebastião da Silva, no bairro dos Campos, rezando por ele, pela família e amigos. O nosso Marcial de Pindamonhangaba, rezando por ele, pela dona Isaura, que é a mamãe, pelos filhos, neta, netos, por todos e pela aposentadoria dele também. Rezando conosco, louvando e agradecendo a Deus, o Adriano Gebara, nosso irmão querido lá em Bauru, rezando por ele, pela família, louvando e agradecendo a Deus por tudo, né, Adriano? Rezando pela aposentadoria dele também. O nosso querido Adriano Gebara, lá em Bauru, rezando conosco, louvando e agradecendo ao bom Deus, o Sérgio Garcia, rezando por eles, pedindo saúde, paz e prosperidade, proteção divina, por ele e pela família. Louvando e agradecendo ao nosso bom Deus, o Sebastião Reis, de Materlândia, Minas Gerais, pedindo oração por ele e por toda a família e por todas as famílias também. Rezando conosco, Cláudio Ney, de Poço Fundo, Minas Gerais, orando, rezando pela filha dele, a Iris, pelo filho Iago, por toda a família. O Almir Castro, em Jundiaí, rezando conosco, tá lá terminando mais um dia de diálise, agradecendo e rezando junto com a mãe Aparecida. Amém, meu irmão. A Nilva Militão, em Juiz de Fora, rezando por ela e pela família. O nosso irmão querido Reginaldo Guimarães, lá em Batatais, rezando por ele e pela família, rezando, tá trabalhando, ele e os colegas, pedindo as bênçãos da mãe Aparecida, nos ouvindo pela rádio Claretianas FM, a 105.7, deixando lá Batatais limpinha, limpinha, para quando o povo acordar, né? Meu querido Reginaldo, tá todo mundo aí, ó, de boinha, graças a Deus. A Maria Elza em Ananindeua, Hélio Manuel, pedindo bênçãos à mãe Aparecida por eles dois, pela vida e saúde deles, pela vida e saúde de toda a família. Louvando e agradecendo também o nosso, deixa eu ver aqui, a Inês ela está em Indaial, Santa Catarina, rezando com a gente, por ela e por toda a família também. Paulo Sérgio e a Márcia em Franca, São Paulo, rezando conosco, por eles, pela família, pelas meninas, que são as filhas, pelos genros. Paulo Sérgio, que está lá essa hora já se preparando para sair para o trabalho, pedindo as bênçãos da mãe Aparecida por ele e por todos os irmãos e irmãs. E quem reza conosco é o Jauri, lá em Matinhos, no Paraná, litoral paranaense, rezando conosco. Bom dia, Jauri.
1: Bom dia, Eduardo. Seja bem-vindo à minha casa. Amém. Salve Maria.
0: Salve Maria. E hoje nós rezamos por quem, meu irmão?
1: Bom, eu sempre rezo agradecendo a Deus pela vida, bendito Senhor Joaquim, por mais uma oportunidade que nós temos de se converter, né? Pedir que aumente a minha fé cada vez mais. Rezo por minha família, a minha esposa Leila, ela que é um lindo presente de Deus na minha vida. Rezo pelos meus filhos e seus familiares que estão lá em Dourados, pelos meus parentes que têm um pouco em Pato Branco, depois no resto do Brasil, até fora do Brasil já. Minha sobrinha mora nos Estados Unidos, rezo por elas, pela gestação do sétimo neto, que está já pro sexto mês, está entrando no sexto mês, lá em Dourados. Se Deus quiser, nós vamos estar lá em agosto para acompanhar o nascimento. Amém. Rezo por você, Eduardo, você que é nosso, que tem lindas palavras, que a gente se emociona ouvindo você falar. E eu sempre repito, suas palavras são as minhas, porque eu não tenho esse dom que você tem. Rezo para o seu Amarildo, meu amigo de Ponta Grossa, a Lu e o Valdir, seu Fiola, a sua família, dona Maria de Brotas, a dona Marita, em nome desses que eu falei, todos os irmãos que mandam mensagem para você, que estão nessa forte e grande corrente de oração, onde uns rezam pelos outros. E rezo para minha cunhada Cláudia, que mora com a nós, nem para o seu trabalho. Por todos os trabalhadores que, de uma forma direta e indireta, nos ajudam a bem viver aqui nossa melhor idade. Graças a Deus temos saúde. Rezo por todos os irmãos que estão no terço da mão. E vamos rezar.
0: E vamos rezar, louvar e agradecer a Deus por tudo. Pai nosso que estás nos céus, santificado seja o vosso nome. Venha a nós o vosso reino, seja feita a vossa vontade, assim na terra como no céu.
1: O pão nosso de cada dia nos dai hoje, perdoai as nossas ofensas, assim como nós perdoamos a quem nos tem ofendido. E não nos deixeis cair em tentação, mas livrai-nos do mal. Amém.
0: Ave Maria, cheia de graça, o Senhor é convosco. Bendita sois vós entre as mulheres, e bendito é o fruto do vosso ventre, Jesus.
1: Santa Maria, Mãe de Deus, rogai por nós, pecadores, agora e na hora de nossa morte. Amém.
0: Ave Maria, cheia de graça, o Senhor é convosco. Bendita sois vós entre as mulheres, e bendito é o fruto do vosso ventre, Jesus.
1: Santa Maria, Mãe de Deus, rogai por nós, pecadores, agora e na hora de nossa morte. Amém.
0: Ave Maria, cheia de graça, o Senhor é convosco. Bendita sois vós entre as mulheres, e bendito é o fruto do vosso ventre, Jesus.
1: Santa Maria, Mãe de Deus, rogai por nós, pecadores, agora e na hora de nossa morte. Amém.
0: Ave Maria, cheia de graça, o Senhor é convosco. Bendita sois vós entre as mulheres, e bendito é o fruto do vosso ventre, Jesus.
1: Santa Maria, Mãe de Deus, rogai por nós, pecadores, agora e na hora de nossa morte. Amém.
0: Ave Maria, cheia de graça, o Senhor é convosco. Bendita sois vós entre as mulheres, e bendito é o fruto do vosso ventre, Jesus.
1: Santa Maria, Mãe de Deus, rogai por nós, pecadores, agora e na hora de nossa morte. Amém.
0: Ave Maria, cheia de graça, o Senhor é convosco. Bendita sois vós entre as mulheres, e bendito é o fruto do vosso ventre, Jesus.
1: Santa Maria, Mãe de Deus, rogai por nós, pecadores, agora e na hora de nossa morte. Amém.
0: Ave Maria, cheia de graça, o Senhor é convosco. Bendita sois vós entre as mulheres, e bendito é o fruto do vosso ventre, Jesus.
1: Santa Maria, Mãe de Deus, rogai por nós, pecadores, agora e na hora de nossa morte. Amém.
0: Ave Maria, cheia de graça, o Senhor é convosco. Bendita sois vós entre as mulheres, e bendito é o fruto do vosso ventre, Jesus.
1: Santa Maria, Mãe de Deus, rogai por nós, pecadores, agora e na hora de nossa morte. Amém.
0: Ave Maria, cheia de graça, o Senhor é convosco. Bendita sois vós entre as mulheres, e bendito é o fruto do vosso ventre, Jesus.
1: Santa Maria, Mãe de Deus, rogai por nós, pecadores, agora e na hora de nossa morte. Amém.
0: Ave Maria, cheia de graça, o Senhor é convosco. Bendita sois vós entre as mulheres, e bendito é o fruto do vosso ventre, Jesus.
1: Santa Maria, Mãe de Deus, rogai por nós, pecadores, agora e na hora de nossa morte. Amém.
0: Glória ao Pai, ao Filho e ao Espírito Santo.
1: Assim como era no princípio, agora e sempre. Amém. Ó meu bom Jesus, perdoai-nos, livrai-nos do fogo do inferno, levai as almas todas para o céu e socorrei principalmente aos que mais precisarem da vossa infinita misericórdia.
0: Nossa Senhora do Rocio, padroeira do estado do Paraná,
1: rogai por nós.
0: Santo Afonso Maria de Ligório,
1: rogai por nós. São Domingos Sábio, né? Que hoje é o dia dele, o santo do dia.
0: Rogai por nós. Senhora Aparecida, Mãe, Rainha e Padroeira do Brasil,
1: rogai por nós que recorremos a vós.
0: Jauri, meu irmão querido, obrigado por ter rezado conosco. Uma semana abençoada a você e a toda a família. Fique com Deus.
1: Amém, Eduardo. Mais uma vez, obrigado pelo grande presente. Salve Maria.
0: Salve Maria.

0: E nós acolhemos a você, meu irmão, minha irmã, você que reza conosco aí na sua casa, no seu cantinho de oração, a Eliete lá em Curvelo, rezando por ela, pela família, pela Rádio Centro Minas FM, nossa grande parceira. E ela reza hoje também pela família, irmãs, tias, primas, sobrinhos, afilhados, que são mães também, pelas mães que perderam seus filhos ou estão na prisão, pela alma da mãe dela, avós que já estão na eternidade, e por todas as mamães do mundo inteiro. Nós que estamos vivendo, né, a semana aí das mães, dia 10, dia das mães, bem próximo, rezando por elas, né, Eliete? Obrigado pela lembrança, viu, minha irmã? Rezando conosco também o Luciano de Aracaju, pedindo por ele e pela família. O Leleu em Pedregulho, São Paulo, rezando pelos filhos. O Mateus e o Tiago, pela irmã dele e os filhos dela. Por todos os irmãos do Santo Terço. O Rafael Cunha, em Itabaiana, no Sergipe, por ele e pela Verinha. A nossa irmã querida Marta, em Valinhos, rezando por ela e pela família, louvando e agradecendo a Deus também. O Mauro Batista, que está em Barretos, rezando por ele e pela família. O nosso irmão querido Tiãozinho do ônibus, lá em Dom Viçoso, rezando e pedindo que a mãezinha Aparecida passe à frente em tudo, tudo, tudo na vida dele, da família e dos amigos. A Rosa em Imutaba, rezando com a gente também, pedindo por ela, pela família, pela vida do irmão dela também, por todos da família dela, louvando e agradecendo a Deus. A Cristiane e o Antônio em Fátima do Sul, rezando por eles dois, pela vida e saúde deles, e também por todos que estejam em oração. O nosso irmão em Mococa, o Vicente Fonseca, rezando pelas filhas, netos, genros, por todos e por uma cirurgia que ele vai ter que fazer também. Louvando e agradecendo a Deus, em Santa Bárbara do Oeste, o Osmair, rezando por ele e pela família. O Rui Tomé, em Quirinópolis, Goiás, louvando e agradecendo ao bom Deus. O Francisco Anselmo em Aracaju, no Sergipe. A Adalgisa também em Aracaju, no Sergipe. Dona Maria de Jesus Passo, Aparecida, rezando conosco também. O nosso irmão Arlindo Canal, lá em Cachoeiro de Itapemirim, rezando por ele. Ele e Dona Lucineide, rezando por eles dois, pelos filhos, pelo trabalho deles. E quem reza conosco são os nossos irmãos lá no Mato Grosso do Sul, Adailto e Dileuza. Bom dia, meus irmãos.
1: Bom dia.
0: Tudo
1: hoje
0: bem?
1: É só eu.
0: Ah, hoje é só tu. Graças a Deus, tá aí tomando conta da família inteira? Ou a dona Edileuza? Ou a dona Edileuza tá dormindo um pouquinho mais?
1: Tá quase acordando já.
0: Adailto, meu irmão, hoje nós rezamos por quem?
1: Vamos rezar para todos nós, agradecer a Deus por mais um dia, mais uma noite de sono. Pedir a Deus que nos abençoe esse restinho de semana.
0: Para todo mundo, né?
1: Isso.
0: Tá bom, meu irmão. Pelos filhos, pelos netos, pela mãezinha, pela alma do seu pai também. Por todo mundo. Vamos rezar e agradecer. Pai nosso que estás nos céus, santificado seja o vosso nome. Venha a nós o vosso reino, seja feita a vossa vontade, assim na terra como no céu.
1: O pão nosso de cada dia nos dai hoje, perdoai as nossas ofensas, assim como nós perdoamos a quem nos tenha ofendido. Não os deixeis cair em tentação, mas livrai-os do mal. Amém.
0: Ave Maria, cheia de graça, o Senhor é convosco. Bendita sois vós entre as mulheres, e bendito é o fruto do vosso ventre, Jesus.
1: Santa Maria, Mãe de Deus, rogai por nós, os pecadores, agora e na hora de nossa morte. Amém.
0: Ave Maria, cheia de graça, o Senhor é convosco. Bendita sois vós entre as mulheres, e bendito é o fruto do vosso ventre, Jesus.
1: Santa Maria, Mãe de Deus, rogai por nós, pecadores, agora e na hora de nossa morte. Amém.
0: Ave Maria, cheia de graça, o Senhor é convosco. Bendita sois vós entre as mulheres, e bendito é o fruto do vosso ventre, Jesus.
1: Santa Maria, Mãe de Deus, rogai por nós, pecadores, agora e na hora de nossa morte. Amém.
0: Ave Maria, cheia de graça, o Senhor é convosco. Bendita sois vós entre as mulheres, e bendito é o fruto do vosso ventre, Jesus.
1: Santa Maria, Mãe de Deus, rogai por nós, pecadores, agora e na hora de nossa morte. Amém.
0: Ave Maria, cheia de graça, o Senhor é convosco. Bendita sois vós entre as mulheres, e bendito é o fruto do vosso ventre, Jesus.
1: Santa Maria, Mãe de Deus, rogai por nós, pecadores, agora e na hora de nossa morte. Amém.
0: Ave Maria, cheia de graça, o Senhor é convosco. Bendita sois vós entre as mulheres, e bendito é o fruto do vosso ventre, Jesus.
1: Santa Maria, Mãe de Deus, rogai por nós, pecadores, agora e na hora de nossa morte. Amém.
0: Ave Maria, cheia de graça, o Senhor é convosco. Bendita sois vós entre as mulheres, e bendito é o fruto do vosso ventre, Jesus.
1: Santa Maria, Mãe de Deus, rogai por nós, pecadores, agora e na hora de nossa morte. Amém.
0: Ave Maria, cheia de graça, o Senhor é convosco. Bendita sois vós entre as mulheres, e bendito é o fruto do vosso ventre, Jesus.
1: Santa Maria, Mãe de Deus, rogai por nós, pecadores, agora e na hora de nossa morte. Amém.
0: Ave Maria, cheia de graça, o Senhor é convosco. Bendita sois vós entre as mulheres, e bendito é o fruto do vosso ventre, Jesus.
1: Santa Maria, Mãe de Deus, rogai por nós, pecadores, agora e na hora de nossa morte. Amém.
0: Ave Maria, cheia de graça, o Senhor é convosco. Bendita sois vós entre as mulheres, e bendito é o fruto do vosso ventre, Jesus.
1: Santa Maria, Mãe de Deus, rogai por nós, pecadores, agora e na hora de nossa morte. Amém.
0: Glória ao Pai, ao Filho e ao Espírito Santo.
1: Como era no princípio, agora e sempre. Amém.
0: Ó meu bom e amado Jesus,
1: perdoai-nos, livrai dos maus,
0: livrai-nos do fogo do inferno,
1: e nos levai
0: as almas todas para o céu,
1: e socorrei principalmente
0: as que mais precisarem a vossa infinita misericórdia. Nossa Senhora do Perpétuo Socorro,
1: rogai por nós.
0: Nossa Senhora das Graças,
1: rogai por nós.
0: Nossa Senhora Desatadora dos Nós,
1: rogai por nós.
0: Senhora Aparecida, Rainha, Mãe e Padroeira do Brasil,
1: rogai por nós que recorremos a vós.
0: Meu irmão querido Adailton, obrigado por ter rezado conosco. Um beijo na família toda aí. Fique com Deus, meu irmão.
1: Amém. Fiquem com Deus também. Salve Maria.
0: Salve Maria.

0: sintonizando, meu irmão, minha irmã, com você, onde quer que você esteja, louvando e agradecendo a Deus por tudo na sua vida. O Marcelo Galvão, em Ponta Grossa, no Paraná, reza conosco, pedindo por ele e pela família, louvando e agradecendo. O Marcelo pedindo e agradecendo por tudo que o Senhor tem realizado na vida dele, e também rezando pelos familiares, o pai, a mãe, os irmãos, a esposa e dois filhos. Louvando e agradecendo a Deus, a Idelma, pedindo por ela e por toda a família. O Márcio Brandão também rezando conosco em Diamantina, Minas Gerais, por ele e por toda a família. O nosso irmão querido que reza conosco é a Gláucia Rodrigues, rezando com a gente lá em Juiz de Fora, pedindo paz de Jesus, o amor de Maria e o carinho de São José esteja com todos. Amém. Rezando por ela, pelos filhos, por todos aqueles que precisam. Reza conosco também a nossa irmã Cidinha. A Cidinha rezando com a gente lá em Batatais. Cidinha, seja bem-vinda, minha irmã. Tá rezando, pedindo a Deus por tudo na vida, agradecendo a Deus por tudo na vida dela, da família, dos amigos e por todo o mundo. O Marcinho Schroeder rezando conosco no Mato Grosso do Sul, pedindo por ele e pela família, louvando e agradecendo conosco também a Dora, pedindo na intenção dela, de toda a família, e louvando e agradecendo. A Gorete em Baipendi, rezando por ela, pelo filho Tiago, pelo Cláudio, pelos amigos, louvando e agradecendo. O Carlos André de Limeira, São Paulo, pedindo por ele e por toda a família. E quem reza conosco também é a dona Marita, lá em Salvador, louvando e agradecendo ao bom Deus pela vida e saúde dela, pedindo sempre a proteção e as bênçãos da Mãe Aparecida. A Cláudia Silva, também em Salvador, rezando conosco por ela e pela família, louvando e agradecendo ao bom Deus. E quem reza conosco, pedindo as bênçãos da Mãe Aparecida, louvando e agradecendo, é o nosso irmão Ivanildo Deca Rodrigues. Tá lá rezando com a gente, pedindo por ele e pela família. Santa Cruz, no Rio Grande do Norte, lá na cidade Santuário, rezando por ele e pela família. Rezando também com o nosso irmão Amarildo. O Amarildo lá em Ponta Grossa, no Paraná, rezando por ele, pela família, pelo filho, pela nora, pelos netos, louvando e agradecendo ao bom Deus. Lá o Joaquim e a Isabela, que são os netos, a dona Ângela, a Paola, que é a nora, e o filhão, né, Amarildo? Louvando e agradecendo ao bom Deus por tudo na vida dele. Quem reza conosco também, rezando e agradecendo, o Jefferson Silva, pedindo por ele e pela família. Louvando também a Maria Márcia, lá em Manhuaçu, Minas Gerais, rezando conosco, pedindo por ela, pela família, louvando e agradecendo a Deus por tudo e todos na vida dela e de toda a família. Reza com a gente também o nosso irmão José Everaldo, pedindo por ele e pela família, louvando e agradecendo ao bom Deus por tudo que temos, por tudo que somos. E quem vai rezar conosco, tomara que atenda ao nosso chamado, a nossa querida Lucimara, em Pindamonhangaba, rezando por ela, pela família também, por todos os nossos irmãos e irmãs. Lucimara, bom dia, minha irmã.
1: Bom dia, Eduardo.
0: Tudo bem, graças a Deus?
1: Graças a Deus, caminhando conforme a graça de Deus.
0: É isso mesmo, sempre confiando na misericórdia do Pai, na intercessão da Mãe Aparecida. E hoje nós rezamos por quem, Lu?
1: Eu quero rezar agradecendo, porque ontem a gente conseguiu uma consulta muito difícil, que era com o neurocirurgião, para minha nora. E graças a Deus, a gente sabe que é por intervenção divina, porque é bem difícil conseguir. E quero também rezar pelo meu filho Matheus, que está desempregado, por todas as pessoas que estão desempregadas, pela minha netinha Maia, que Deus conceda ela a graça de ser, crescer, né? Cuidado pela mãe, por minha saúde, por todos os deficientes visuais, né? Pelas pessoas que sofrem de depressão,
0: Sim.
1: Teve uma senhora aqui da nossa comunidade que tentou suicídio, então a gente está rezando por todas as pessoas que sofrem de depressão, pelas me agradecendo a Deus por essa oportunidade de hoje, estava aqui pensando em vocês.
0: Então.
1: E por todas as mães vivas e por todas as mães que já estão junto com a nossa mãe maior,
0: Amém.
1: Maria.
0: E como eu costumo dizer, né, Lu? A mãe, ela sempre chega na hora certa, né? Não é Sim. verdade? É,
1: você... Eu ainda acabei que a hora que você falou aí de Nossa Senhora, eu falei assim, ah, esse cordão umbilical nunca vai ser cortado.
0: De jeito nenhum. A mãe sempre chega na hora certa. Vamos agradecer por essa consulta que a Jaque conseguiu, com a graça de Deus, rezando por todos os nossos irmãos que ainda estão aguardando o seu momento de conseguir a consulta, de conseguir uma cirurgia tão necessária para a vida de muitos irmãos espalhados por esse Brasil. Pai nosso que estais nos céus, santificado seja o vosso nome, seja feita a vossa vontade, assim na terra como no céu.
1: O pão nosso de cada dia nos dai hoje, perdoai as nossas ofensas, assim como nós perdoamos a quem nos tem ofendido, e não nos deixe cair em tentação, mas livra-nos de todo o mal. Amém.
0: Rezando também pela nossa irmã Karina, lá em Lins, interior de São Paulo, filha da nossa irmãzinha querida, a Edna. Ave Maria, cheia de graça, o Senhor é convosco. Bendita sois vós entre as mulheres, e bendito é o fruto do vosso ventre, Jesus.
1: Santa Maria, Mãe de Deus, rogai por nós, pecadores, agora e na hora de nossa morte. Amém.
0: Ave Maria, cheia de graça, o Senhor é convosco. Bendita sois vós entre as mulheres, e bendito é o fruto do vosso ventre, Jesus.
1: Santa Maria, Mãe de Deus, rogai por nós, pecadores, agora e na hora de nossa morte. Amém.
0: Ave Maria, cheia de graça, o Senhor é convosco. Bendita sois vós entre as mulheres, e bendito é o fruto do vosso ventre, Jesus.
1: Santa Maria, Mãe de Deus, rogai por nós, pecadores, agora e na hora de nossa morte. Amém.
0: Ave Maria, cheia de graça, o Senhor é convosco. Bendita sois vós entre as mulheres, e bendito é o fruto do vosso ventre, Jesus.
1: Santa Maria, Mãe de Deus, rogai por nós, pecadores, agora e na hora de nossa morte. Amém.
0: Ave Maria, cheia de graça, o Senhor é convosco. Bendita sois vós entre as mulheres, e bendito é o fruto do vosso ventre, Jesus.
1: Santa Maria, Mãe de Deus, rogai por nós, pecadores, agora e na hora de nossa morte. Amém.
0: Ave Maria, cheia de graça, o Senhor é convosco. Bendita sois vós entre as mulheres, e bendito é o fruto do vosso ventre, Jesus.
1: Santa Maria, Mãe de Deus, rogai por nós, pecadores, agora e na hora de nossa morte. Amém.
0: Ave Maria, cheia de graça, o Senhor é convosco. Bendita sois vós entre as mulheres, e bendito é o fruto do vosso ventre, Jesus.
1: Santa Maria, Mãe de Deus, rogai por nós, pecadores, agora e na hora de nossa morte. Amém.
0: Ave Maria, cheia de graça, o Senhor é convosco. Bendita sois vós entre as mulheres, e bendito é o fruto do vosso ventre, Jesus.
1: Santa Maria, Mãe de Deus, rogai por nós, pecadores, agora e na hora de nossa morte. Amém.
0: Ave Maria, cheia de graça, o Senhor é convosco. Bendita sois vós entre as mulheres, e bendito é o fruto do vosso ventre, Jesus.
1: Santa Maria, Mãe de Deus, rogai por nós, pecadores, agora e na hora de nossa morte. Amém.
0: Ave Maria, cheia de graça, o Senhor é convosco. Bendita sois vós entre as mulheres, e bendito é o fruto do vosso ventre, Jesus.
1: Santa Maria, Mãe de Deus, rogai por nós, pecadores, agora e na hora de nossa morte. Amém.
0: Glória ao Pai, ao Filho e ao Espírito Santo.
1: Como era no princípio, agora e para sempre. Amém.
0: Ó meu bom e amado Jesus,
1: perdoai-nos e livrai-nos do fogo do inferno. Levai as almas todas para o céu e socorrei principalmente as que mais precisarem da vossa infinita misericórdia.
0: Nossa Senhora das Graças,
1: rogai por nós.
0: São Roque,
1: rogai por nós.
0: Santa Luzia,
1: rogai por nós.
0: Senhora Aparecida, Mãe, Rainha e Padroeira do Brasil,
1: rogai por nós que recorremos a vós.
0: Lucimara, minha irmã querida, obrigado por ter rezado conosco. Aí um restinho de semana abençoado a você, a toda a família. Fique com Deus, minha irmã.
1: Eu que agradeço esse presente de Dia das Mães adiantado.
0: Amém.
1: Deus abençoe você e toda a sua família.
0: Amém. Amém.
1: E essa noite eu tô indo para São Paulo de novo, para terminar a minha.
0: Já, né?
1: A minha
0: Deus quiser. Na próxima madrugada, né?
1: Daqui a pouquinho, tá? Eu acordo 11 horas da noite pra sair 1 hora da manhã.
0: Ah, tá certo, é na próxima madrugada que você vai estar indo.
1: Isso.
0: Então tá bom, minha irmã.
1: Se Deus quiser.
0: Amém. Salve
1: Muito
0: Maria.
1: Muito obrigado, viu, Eduardo, por esse presente. Salve Maria.
0: Salve Maria.

Rezando conosco, louvando e agradecendo o Serginho Varela, lá em Portugal, rezando com a gente o Santo Terço, louvando e agradecendo, pedindo a proteção e as bênçãos de São Brás por todos nós, amém. O Salvador em Além Paraíba, Minas Gerais, rezando conosco, Francisco Anselmo, lá em Aracaju, rezando por ele, orações por todos os familiares e amigos, louvando e agradecendo a Deus sempre. Reza conosco também o Marcelo, Camila, a Isadora, o Filque, lá em Juiz de Fora, toda a família em sintonia no Santo Terço. O nosso irmão querido, o Matias, de Resende Costa, Minas Gerais, rezando por ele e pela família, louvando e agradecendo ao bom Deus por tudo, tudo, tudo, tudo que o Senhor tem realizado na vida dele e da família. Reza conosco também o Mauro Marques, pedindo por ele e pela família, louvando e agradecendo o Ribeiro em São Paulo, a Gisele em Capela no Sergipe, o Cláudio em Tremembé, rezando conosco, Antônio Marcelo de Guaratinguetá, rezando com a gente também em Brasília, o nosso irmão Otávio Augusto, a nossa irmã querida em Ponta Grossa, o Gilberto e a Margarida, louvando e agradecendo a Deus pela vida e saúde deles e todos os nossos irmãos e irmãs em Cristo que estão nesse momento em oração conosco, louvando e agradecendo ao bom Deus. E nós rezamos este nosso quinto mistério, pedindo por todos os irmãos que a Mãe Aparecida acolha todas as intenções, que ela interceda por cada uma delas. Pai nosso que estais nos céus, santificado seja o vosso nome, venha a nós o vosso reino, seja feita a vossa vontade, assim na terra como no céu. O pão nosso de cada dia dai-nos hoje, perdoai-nos as nossas ofensas, assim como nós perdoamos a quem nos tem ofendido. E não nos deixeis cair em tentação, mas livrai-nos de todo mal. Amém. Ave Maria, cheia de graça, o Senhor é convosco. Bendita sois vós entre as mulheres, e bendito é o fruto do vosso ventre, Jesus. Santa Maria, Mãe de Deus, rogai por nós, pecadores, agora e na hora de nossa morte. Amém. Ave Maria, cheia de graça, o Senhor é convosco. Bendita sois vós entre as mulheres, e bendito é o fruto do vosso ventre, Jesus. Santa Maria, Mãe de Deus, rogai por nós, pecadores, agora e na hora de nossa morte. Amém. Ave Maria, cheia de graça, o Senhor é convosco. Bendita sois vós entre as mulheres, e bendito é o fruto do vosso ventre, Jesus. Santa Maria, Mãe de Deus, rogai por nós, pecadores, agora e na hora de nossa morte. Amém. Ave Maria, cheia de graça, o Senhor é convosco. Bendita sois vós entre as mulheres, e bendito é o fruto do vosso ventre, Jesus. Santa Maria, Mãe de Deus, rogai por nós, pecadores, agora e na hora de nossa morte. Amém. Ave Maria, cheia de graça, o Senhor é convosco. Bendita sois vós entre as mulheres, e bendito é o fruto do vosso ventre, Jesus. Santa Maria, Mãe de Deus, rogai por nós, pecadores, agora e na hora de nossa morte. Amém. Ave Maria, cheia de graça, o Senhor é convosco. Bendita sois vós entre as mulheres, e bendito é o fruto do vosso ventre, Jesus. Santa Maria, Mãe de Deus, rogai por nós, pecadores, agora e na hora de nossa morte. Amém. Ave Maria, cheia de graça, o Senhor é convosco. Bendita sois vós entre as mulheres, e bendito é o fruto do vosso ventre, Jesus. Santa Maria, Mãe de Deus, rogai por nós, pecadores, agora e na hora de nossa morte. Amém. Ave Maria, cheia de graça, o Senhor é convosco. Bendita sois vós entre as mulheres, e bendito é o fruto do vosso ventre, Jesus. Santa Maria, Mãe de Deus, rogai por nós, pecadores, agora e na hora de nossa morte. Amém. Ave Maria, cheia de graça, o Senhor é convosco, bendita sois vós entre as mulheres, e bendito é o fruto do vosso ventre, Jesus. Santa Maria, Mãe de Deus,
rogai por nós, pecadores, agora e na hora de nossa morte. Amém. Ave Maria, cheia de graça, o Senhor é convosco. Bendita sois vós entre as mulheres, e bendito é o fruto do vosso ventre, Jesus. Santa Maria, Mãe de Deus, rogai por nós, pecadores, agora e na hora de nossa morte. Amém. Glória ao Pai, ao Filho e ao Espírito Santo, como era no princípio, agora e sempre. Amém. Ó meu bom e amado Jesus, perdoai-nos, livrai-nos do fogo do inferno, levai as almas todas para o céu e socorrei principalmente aquelas que mais precisarem da vossa infinita misericórdia. Nossa Senhora do Rosário, rogai por todos nós. Nossa Senhora do Carmo, rogai por nós. Nossa Senhora Aparecida, Mãe, Rainha e Padroeira do Brasil, rogai por nós que recorremos a vós. E nós queremos agradecer no final do nosso Santo Terço. Infinitas graças vos damos, soberana Rainha, pelos benefícios que todos os dias recebemos de vossas mãos maternais. Dignai-vos agora e para sempre tomar-nos debaixo de vosso poderoso amparo, e para mais vos saudamos com uma salve Rainha. Salve Rainha, Mãe de Misericórdia, vida, doçura e esperança nossa salve. A vós bradamos os degredados filhos de Eva, a vós suspiramos gemendo e chorando neste vale de lágrimas. Eia, pois, advogada nossa, esses vossos olhos misericordiosos a nós volvei, e depois deste desterro mostrai-nos Jesus, bendito fruto do vosso ventre. Ó clemente, ó piedosa, ó doce e sempre Virgem Maria, rogai por nós, Santa Mãe de Deus, para que sejamos dignos das promessas de Cristo. Assim seja. Amém.

passando, mas estamos rezando e rezamos por você. Entregue tudo nas mãos de Nossa Mãe Santíssima e ela vai interceder por você e pela sua família e pela sua causa. Vamos renovar a nossa consagração. Ó Maria Santíssima, pelos méritos de nosso Senhor Jesus Cristo, em vossa querida imagem de Aparecida, espalhais inúmeros benefícios sobre todo o Brasil. Eu, embora indigno de pertencer ao número de vossos filhos e filhas, mas cheio do desejo de participar dos benefícios de vossa misericórdia, prostrado a vossos pés, consagro-vos o meu entendimento, para que sempre pense no amor que mereceis. Consagro-vos a minha língua, para que sempre vos louve e propague a vossa devoção. Consagro-vos o meu coração, para que depois de Deus vos ame sobre todas as coisas. Recebei-me, ó Rainha incomparável, vós que o Cristo crucificado deu-nos por mãe, no ditoso número de vossos filhos e filhas. Acolhei-me debaixo de vossa proteção, socorrei-me em todas as minhas necessidades espirituais e temporais, sobretudo na hora de minha morte. Abençoai-me, ó celestial cooperadora, e com vossa poderosa intercessão, fortalecei-me em minha fraqueza, a fim de que, servindo-vos fielmente nesta vida, possa louvar-vos, amar-vos e dar-vos graças no céu por toda a eternidade. Assim seja. Obrigado a você, meu irmão, que rezou conosco. Nós estivemos e continuaremos sempre unidos, em nome do Pai, do Filho e do Espírito Santo. Amém. Fiquem todos com as bênçãos do Senhor Jesus, Salvador e Redentor, com as bênçãos de nossa Mãe, a Mãe do Belo Amor, a Mãe da Misericórdia, da Consolação, a Mãe da Divina Graça, a Senhora Aparecida. Fiquem em paz, fiquem na paz.

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2: Olha a hora, Brasil, 5h41. Bom dia, meus compadres. Bom dia, minhas comadres. São 5h41, nosso zap tá liberado. 992-60-7292. Mande seu alôzão legal, fique à vontade. Mande seu áudio no máximo 40 segundos. 992-60-7292. Um grande abraço para você ligado aqui na 91.5, a Rádio Jovem do Sertão, Tucano FM, a rádio que todo mundo tá ligado. Bom dia, bom dia, bom dia. Bora de que, produção? Bora de César e Paulinho, duas vezes você. Bom dia.

0: Muito bem, Brasil, são 5h45. Bom dia, meus pais. Bota café pra nós aí, produção, bota café. Maré! Ô, Maré! Chama o Sebastião aí, Maré.
1: Oh, meu Deus, se falar mais, eu choro.
0: Tô chamando a Maria, não é você não. Sai fora, sai de problema. Ô, Maré! Cadê ela?
2: Sebastião!
0: Aí sim, chama o Sebastião. Tem cuscuz. Maria, ô Maria. Maria tá lá do salgado, né? Tá indo pra academia. É, metida toda, né? Toda chiquérrima. A Maria não é brincadeira, não. Dá certinho, hein? Casamento com Pisa Papai, né não, Maria? Pisa Papai também. Tá indo pra academia, que tá com os braços fininhos, rapaz. Vai engrossar o músculo. Caba bom. Bom dia, meu amigo Jackson Senna. É Aldo de Araci. Bom dia. Um grande abraço, todo mundo ligado. Alô, Aldo, lá de Araci. Bom dia. Também curtindo o nosso som, meu amigo Jorge, lá de Salgadalha. Meu amigo Tom Pitu, rapaz, saindo pra coleta lá no Mato Verde, com a equipe Douglas e Flávio e Caboquinho. Só você dos três, né, que tomar uma tiortina? É, eu acho que sim, né? Amigo Tom Pitu, Cababom, só anda daquele jeito, né? Abastecido. Aí é uma potência. Alô, bom dia.
3: Bom dia, Jackson, aqui é Adriano Povoador da EMA. Mandou alô aqui pra minha esposa Maria das Dores, que tá dormindo hora dessa com o zoião ragalado.
0: É o quê?
3: Ronaldo, aí no Poder Rato, Pabino. A Chica, mijado. Pra todos que estão escutando. Valeu, Jackson. Passou uma musiquinha aí do Pitoco pra nós.
0: Tá valendo, tá valido. Falou, tá falado. Obrigado pela audiência. Um grande abraço. Bom dia. Vamos lá, quem mais tá nativo aí? Muita gente participando. Bom dia, Jackson Senna, Leandra Carvalho. Quero mandar um cafezinho. Cadê o cafezinho, produção? Bota um café aí, vá. Isso. Mandar um cafezinho especial pra minha prima Tina Matos, na Barreira, completando mais um ano de vida hoje. Parabéns, Tina. Parabéns, felicidades. Deus abençoe sua vida. Minha prima, te amo muito. Quem manda é a Leandra Carvalho, desejando feliz aniversário, tudo de bom. Bom dia.

0: Muitos anos!
1: Parabéns a todos os aniversariantes e parabéns pra Tina Matos, inteirando Idade Nova hoje. Bom dia, Jackson Senna, é Valmir, gostaria de ouvir uma música Água no Leite. Bom dia, Valmir, um abraço a toda a turma boa aí no Curtiço de Rádio Ligada. Alô, bom dia.
2: Bom dia, Jackson Senna, que eu peguei na cachoeira, mando um alô pro Jantar Água Nova, Minha dos Pau Branco e Senna dos Pau Branco.
1: Valeu, bom dia.
2: Você, muito bom dia.
1: Alô, tá falado. Tô fazendo aí, viu, Vidiolau, uma visita lá no Mané Cego. E você pode vir também. Traga aí o meu amigo Valmir da Garrafada para essa briga véia besta de vocês dois, viu? Nós não pegar e juntar os dois e dar uma surra de cansanção, viu? É, o negócio tá feio aí, essa brincadeira véia de vocês. E agora tô intrigado. Coisa véia doida. Viu? Não pode ser assim, rapaz. Alô, bom dia.
2: Senna, bom dia pra nós todos, Jacuzena. Leandro. Zé Guará no show do Rufino, Bitone, Tanque Grande do Rufino, Dunga, Titão no Caldeirão, Barro, Lúcia, Porozinho no Tanque Grande do Rufino, Pimba, Chico Velho, Fininho, Pelanque no show do Rufino, Jaburu no Barro das Casinhas, Zé Roberto da Banana, Pulo de Fogo, Djalma do Carro Pipa no Barro Tiracolo, Jovem da Retirada e resto do Base Vaqueiro. Valeu, bom dia, Jaco. Bom dia, Jaco. Bom dia pra nós, Jaco. Mandamos aí de Bom do Vaqueiro, Lua de Prata.
1: Valeu, Jaco Senna. 50 pães. Tá de barriga inchada, tá empanzinado. Jackson, meus parabéns vai pra minha esposa Zefinha, que tá completando mais um ano de vida hoje. Dizer que amo muito ela. Passe a música, os parabéns aí com o Naro da Pipoca. Valeu, os parabéns aí com o Naro da Pipoca também pra Zefinha, né? Completando mais um ano de vida. Lá no Morumbi, esposa do meu amigo Paulinho, homem do Zóio Miudinho. Alô, bom dia.
3: Eu gostaria de mandar um alô para o Marcelo de Quijing, mas mora em Capim Grosso, meu amigo lá.
1: Muito bem.
3: Se preparando para ir para a labuta. Bom dia.
1: Bom dia, Dijane Cavalcante, bom dia.
4: Olá, Jacques, bom dia. Estamos chegando aí. Ô, Jacques, quero aproveitar e mandar um alô para nosso amigo Toninho da Barraca.
1: Toninho da Barraca.
4: É, meu primo Toninho Nalice.
1: Muito bem.
4: Ele trabalha na rua aí, na semana aí, vendendo pastel, coxinha, água de coco. É, muito bem. Manda um alô pra ele aí, meu amigo Toninho Nalice. Alô, Toninho.
1: Valeu.
4: E também quero aproveitar também e mandar um alô pra meu amigo Simeão, que trabalha aí na Madeira Leite. Alô, Simeão.
1: Alô, Simeão.
4: Seu cara.
1: De pau.
4: Força, Mião.
1: Valeu.
4: E bom dia. Valeu, Jacques.
1: Bom dia.
4: Toca a musiquinha pra nós aí de Leandro e Leonardo. Não aprendi a dizer adeus.
1: Falou.
4: Se der um tempinho, amigo velho. Bom dia.
1: Bom dia, bom dia, bom dia.
5: Oi, Jacques. Bom dia. Sou Ivão, tá fazendo gibão.
1: Sim.
5: Eu gostaria de ouvir a música Chuva no Telhado. Ofereço especialmente para você. Para a Belinha no Sem Freio. A Beata. Amélia no Gibão, o Edmundo na Ribeira e o José Roberto.
1: Valeu.
5: Passa a minha música, já. Eu tô na escuta, Rádio Café e Viola.
1: Valeu, Ivone.
5: Um bom dia.
1: Bom dia, bom dia.
6: Bom dia, meu patrão Jato Sucena. Tô aqui na fazenda, roça do caminhão, tá bando tirar o leite das cabas e das vacas. Botei uma forrozinha de banda sem pareia pra minha esposa Lene, que tá tendo fundão. Zé Matilha, Dona Nora, Darinho Bigodão, Misael Azinha, o Calora, que tá no Poço Grande, Anice, Silvana Ribeirão 1, meu segundo Ribeirão 2, Germaninho. Zé de Marroz, com Jair Mauro Direita, recebendo a fazenda Marroz. O Ila, faz renda aqui para si. Marcelo e Negão, Fozão de Família, a Bico de Ferro no Barbosa, a Wilson no Angico, de Família, a todos os bairros da cidade, especialmente o Morro da Casca.
1: Bom dia, bom dia.
6: Palmeira brocou.
1: Quer saber de Palmeira?
6: Cada quem no seu canto.
1: É o quê,
6: Palmeira brocou, é cada quem no seu prato.
1: Não.
6: Eu que vou mandar ele dar numa surra de Rei Cru, fico viajando.
1: É de lá pra cá, vem? Vem, macho, velho. Vem acabar, velho. Cangar essas orelhas suas aqui em pendurar, vem. Você vai fazer as pazes sim com o Bidiolau, viu? Bidiolau lhe ajudou você a vender mais garrafada. Fiquei sabendo que você, do dia da resenha pra cá, aí é que você começou a vender garrafada. Bom dia, bom dia.
7: Bom dia, meu amigo locutor. E aí, como é que você está? Tá tudo bem com você? Aqui tá tudo bem, Jacques. Graças a Deus. Espero que você esteja bem também. E passando para desejar um ótimo dia para você. um bom dia para Isabel da Barraca do Mingau de Tucano. E um bom dia para Irene lá em Tucano de Fora, junto com a mãe dela e toda a família. E para todo que está na sua escuta, um gole de café. E para todos os locutores da Rádio Tucano FM, um ótimo dia. Que Jesus abençoe todos vocês aí. Valeu. E eu gostaria de ouvir aquela musiquinha. Sabe qual é?
1: Se der tempo,
7: menina
1: então,
7: da aldeia.
1: Cara,
7: pode ser, Jax.
1: É 5 minutos, hein?
7: Faz esse favor pra mim, Jax. Valeu, um abraço, Jax. Dia. Tudo de bom e mais um pouco, Jax. Valeu. Deus lhe abençoe hoje e sempre. Amanhã tô por aí.
1: Obrigado, bom dia. 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

0: Diogão, bom dia.
1: Bom dia, bom dia. É o quê, rapaz?
2: Eu quero comer galinha, mas não vou nem no Vernão, viu? Vernão, que aqui também você tá por fora de volta. Eu quero comer galinha, mas você, chamar por Deus, botar o pé firme no, e firme forte. Ah. Comer galinha, mas você.
1: Muito bem, valeu. Vamos lá, vamos comer uma penosa. Você é casquinha, mão de vaca. Jacena, quem tá falando é Neilson de Pau d'Arco, Araci, Bahia. Gostaria de mandar um alô para todos meus amigos. Bom dia. Alguém quer comprar machixe? Bora de quê?
3: Eu adoro em Sampaio.
1: E a música é a...
3: Doidão. Doidão por você.
1: Por você. Nino, nino, nino, nino. Lego, lego, lego, lego, lego. Boa cantiga. São 5h55.

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1: Rádio Café e Viola, bom dia, são 6:01. Bom dia, meus compadres, bom dia, minhas comadres. Bom dia pra todos os bichinhos de olhos, orelhas e ouvidos, bora levantar. Quem tiver dormindo é frouxo, caba velho frouxo, uma hora dessa dormindo. Um monte de coisa pra fazer, o caba aí. Alô, seu Zé do Chico, levanta, rapaz. Aí na barreira, ligadinho no programa Sertão Maravilha. Alô, dona Jace, bom dia. Alô, Jackson, bom dia. Com alegria, obrigado pelo carinho também. Acompanhando o Sertão Maravilha, Rádio Café Viola. Dona Adélia Andrade, lá na Fazenda Manteiga, bom dia pra senhora. Dona Armanda, no Brejo do Arroz. Dona Armanda, mãe do G Bahia. E dona Armanda, também lá no Tucano de Fora, bom dia. Abraçar também toda a turma boa aí na no tabuleiro, né? Na Torre dos Tabuleiros, Tabuleiro da Torre, como é que fala? É Tabuleiro da Torre, Torre do Tabuleiro, como é? Meu amigo Zal, de Rádio Ligado, obrigado pelo carinho, bom dia, dona Deja. Alô, bom dia!
2: Sou Alessandro do povo Arapuá, gostaria de mandar alô pra toda a minha família, gostaria que você mandasse um golo de café pra minhas amigas Flávia, Dora, o Liliano e a Maria no Gibão e a todos que estão ligados, já que se for possível você passar a música aí de Cordão de Ouro, ofereça pra mim, que eu tô na escuta, não perca só um minuto.
1: Bom dia, tá chonada, né? Alô, bom dia.
3: Bom dia, bom dia, Jackson, sou reformado do Arapuá, gostaria de mandar um alô pra toda a minha família, mandar um alô pra minha irmã, velha lá no Gibão, com o peixe lindo, Lucinei de um Vitor. E aqui no Arapuá, quero mandar um golo de café para minhas amigas Dora, Juliane, Flávia e o meu amigo Rosa. Um bom dia.
1: Dia bom para nós. É Denis Cavalcante, obrigado pela audiência, minha querida. Bom dia, alô.
4: Bom dia, Jaco Senna. Aqui é o Maio do Olho da Água da Serra. Passa uma música aí de Bruno Marrone, Chora as Rosas. Eu tô saindo para cortar um capim, quero escutar isso aí.
1: O que, rapaz?
4: Valeu, tenha um bom dia.
1: É muita onda, hein? Aí o quê, pai? Cortar o quê? Alô, bom dia.
5: Bom dia, Jackson Senna. É o Manuel Pai de Augusto Turismo. Vamos mandar um bom dia aí pra todos do Guerra.
1: Guerra, muito bem.
5: Matias do Guerra.
1: Tá certo.
5: Leôncio do Guerra.
1: Guerra.
5: Pedro do Daro, com toda a irmandade.
1: Ah.
5: E todos os araciense em geral.
1: Valeu.
5: Valeu, meu amigo.
1: Falou, tá.
5: Bota aí a Lua de Prata. Bom dia do
1: valeu,
5: vaqueiro.
1: Valeu, valeu.
5: E muito obrigado. E um bom dia pra nós todos. Tudo de bom.
1: Valeu, Cabo Ré. Bom dia. Alô.
6: Bom dia, Jaco. Mandar um alô pra todos da Fazenda Mato Verde, Pedra Alta, Tides, Zé do Inácio, todos meus irmãos, meu pai no sete. E vamos pra caminhada.
1: Bora que bora. Tá na hora, né, minha comadre? Muito. Muito bem, minha comadre Loura. Obrigado pelo carinho aí, minha prima. Alô, bom dia. É o que, produção? É o que esse cara quer aqui, rapaz? Deixa esse cara quieto, pelo amor de Deus.
7: Tá na casa do cara.
1: Ó, rapaz, calma aí. Pai. Que é isso aí? Quem é que tá mandando esse negócio aí?
7: Canto subir pra cá, tá com uma coca gelada aí, pra dar uma rotar. Fica tudo.
1: Vai arrotar na baixa da égua, Febre. Alô, alô, bom dia.
8: Bom dia, Jackson, meu amigo. Bom dia.
1: Bom dia. Bom dia.
8: Tudo bom, né, meu amigo?
1: Tudo bem, graças a Deus. Valeu, tá valendo. Alô, Valério, bom dia. Alô, dona Celina, lá no Mandacaru. Bom dia, alô, Zé Ito, Brasília. Alô, Pio, alô, dona Fátima. Toda a turma boa na Fazenda Serrota. Bom dia. Alô.
9: Bom dia, Jacena.
1: Bom dia. Toda
9: a Tucana FM. Roberta Ribeiro do Gracete, São Paulo.
1: Valeu.
9: Vamos ver o Camarão Oceano.
1: Muito bem.
9: Saudade, Barreira. Pra você.
1: Muita música, né?
9: O Velho Nosso, de Minha. Ah. Aí saia Celso Oliveira. Da Ribeirão Filó, Lino.
1: Muito bem.
9: O Vedo Rosa, Pedro.
1: É, né?
9: E Juveira Novinho, Chibão e Ivone. E todos os que tocam FM, logo todos. Bom dia, aquele abraço.
1: Alô, tá falado. Bom dia, bom dia.
9: Programa Xixe?
1: Traga. Comprar não, mas se você trouxer, O machixinho é bom pra fazer uma machixada, né não? É bom demais.
10: Rapaz, é mesmo. Olha, não sabia não.
1: Pois fique sabendo que já são 6:05. Bora que bora pro intervalo, daqui a pouquinho a gente volta, né? Muita gente pede música, gente, mas infelizmente tem que ser realista, né? Não dá pra atender todos os pedidos musicais. A gente até tenta, mas não consegue. Eu tenho aqui nada menos 60, 70 participações, né, a cada programa. Então, não dá, né? Não dá tempo. 70 músicas, imagine aí, 70 músicas. Aí não vai, não. Dá tempo não tocar. O máximo aqui que a gente consegue tocar é 12, 13, 14 músicas por programa, né? Pois é. Mas agora tá chegando o intervalo, a gente volta daqui a pouco. Cadê o café produção? Bota aí uma musiquinha pra nós, por favor. Um cafezinho pra nós, por favor. E o Sebastião? Chama aí, Maria. Maria! Ô, Maria! Eita, mulher que dá trabalho essa, viu? Acorda, Maria!
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9: Muito bem, de volta, são 6h18, bom dia. Acorda, Maria. Alô, seu João, alô, seu José. Acorda, homem, menino e mulher. Quem estiver dormindo, já sabe o que é. É frouxo.
10: Rapaz, é mesmo. Oi, eu não sabia, não.

0: bom dia com alegria. 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Bom dia, minha gente. Alô, seu Zé Paulo, na Fazenda Jurema. Bom dia, seu Zé Paulo, Mônica, toda a turma boa aí na Fazenda Jurema, já acompanhando o programa Sertão Maravilha, Rádio Café Viola. Meu amigo seu Zé Paulo, caba bom, vaqueiro testado. Bom dia, bom dia, bom dia.
1: Bom dia, Jackson. Sou bom Paula, dia, passando Paula por aqui para pedir uma música. Convidei Jesus para jantar lá em casa e mandou um alôzão pro Daro da Sofona.
0: Valeu, bom dia. Tá valendo e tá valido. Alô, bom dia.
2: Bom dia, Jackson Sena. Estou aqui na sua escuta, meu querido. Pode falar, diga aí. E o machiste, cadê os machiste que eu tô esperando até agora e não chega?
0: Ih, é pro cara da
2: já
0: carroça.
2: Já seria como passar a música do João, Milionários é Rico? Ah. Aquela que diz assim, sim, depois quem de muito é tempo acordado, muito já cansado de tanto sofrer.
0: Aí esse é a morte.
2: Essa noite eu dormi um pouquinho. Sonhei com você.
0: Aí, rapaz, ela sabe cantar.
2: Tem como passar aí pra mim, por gentileza?
0: Tempo, né? Tem um bocadinho de música na frente aqui, né? Mas acho que não vai dar tempo de tocar nem. É leriada, hein? Rapaz, meu amigo Jair, rapaz, o Ademário da Lagoa da Picada já me chegou aqui logo cedo, rapaz, buzinando nos meus ouvidos, falando aí sobre umas abelhas. E foi o que aconteceu, rapaz, as abelhas quase matam, né? As abelhas quase matam meu amigo Jair da Perpétua. Ô, leriado foi grande,
3: ó. Jackson, rapaz, os italianos pegaram nosso amigo Jair ontem.
0: Rapaz.
3: Foi se parar no hospital.
0: Deus é pai. Rapaz, que tu quer ver coisa? Quer ver como é que tá meu amigo Jair? Vai lá hoje pra tu ver. O homem tá todo inchadinho, rapaz. Meu Deus do céu. Por pouco as abelhas não arrebentaram com meu amigo Jair. Graças a Deus, né? A gente brinca assim, mas o negócio foi sério ontem, né, meu amigo Jair? O negócio foi sério. Graças a Deus que você tá bem. Mas não pode vacilar, não, viu? Não pode vacilar que as abelhas botam pra torar, viu? A sorte que essas abelhas que lhe picaram eram macho, viu? Você é abelha fêmea, aí você tá lascado. Não? Ambuído foi grande. Meu amigo Jair, caba velho. Oi. As abelhas, rapaz. Chegaram chegando com vontade, sem dó e sem piedade. E o Jair velho quase que se arrebenta todinho. Agora é lasco, como diz o ditado. São 6h25. Bom dia. Leandro e Leonardo, não aprendi a dizer adeus. Bom dia, gente amiga. Bora, levanta, pula da cama. Tem café aí, produção? Bota café pra nós aí, por gentileza.

0: cantiga boa danada essa, hein, velho? Cantiga maravilhosa. Pense na musiquinha boa. 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Alô, bom dia, diga aí, o Zefa do Pimpim, pepino puro, o que é que tu quer?
1: Vambora, Jacucena, vamos que vamos.
0: Pra onde? Eu tô aqui, não vou pra lugar nenhum.
1: Sábado eu vou aí, vou participar desse sorteio, viu? Você disse que eu não me quer aí, que eu não tenho dinheiro, mas o que eu tenho é bem ido pra você.
0: Nada. Eu prefiro a Zefa da Aixada.
1: Vê se eu ganho mais um prato de café preso com farinha, viu, bonitão das tapiocas.
0: Eu prefiro a Zefa da Aixada. Viu? Fique por aí mesmo. Fique por aí, fique por aí. Alô, pizinha.
2: Você só falando que tem essa mulher, não dá a foto da mulher pra eu ver. Manda aí a foto dessa.
0: Manda da Zefa do
2: Charmosinha aí, Jacen.
0: Pronto, pode deixar. É charmosa?
2: Manda a foto de pipia.
1: Não sabia.
0: De quem? De Zefinha? De Zefa do Pimpim. Ô Zefa, vamos marcar um dia pra nós ir visitar, tomar um cafezinho lá na casa do Pisa Papai, né? Vai eu, tu, Arcanja, Maria, ô Maria, lá do Salgado. Agora ela vai vir pra outra rua, que eu não vou passar naquela rua lá não, no Salgado, viu Maria? De jeito nenhum, tô fora. Alô, minha amiga Edeni Cavalcante, de Rádio Ligado em Alto Bom Som, grande abraço. Alô, Senildo, estou no Monte Cruzeiro. Ele diz aqui, ó, sou Senildo, estou no Monte Cruzeiro. Mande um alô pro pessoal aqui no Monte Cruzeiro. Tá valendo, Senildo. Alô, Timaria, alô, Timaxi, alô, alô, toda a turma boa. Bom dia, alô.
3: Bom dia, Potência.
0: Liga aí,
3: Pé Inchado. O Fera Braba,
0: Fera Braba.
3: Tá aqui, como é que você tá?
0: Tudo bem, graças a Deus.
3: Um alusão pro Jean, o Fera Braba, padeiro de João Vieira.
0: Acabou. Um
3: alusão pro Zé Galo na Perpétua também, pro Pedão, Eugênio.
0: Pois é.
3: Ivanice, Ivone. Em primeiro lugar, você também.
0: Valeu.
3: Um alô pra Dilminha também aí, Jota Júnior.
0: Sim.
3: Valeu, minha autarquia. Digo, o velho Renan, o Renan, o que? O Mané Ceguinho com o Brancão vai lá.
0: Vá, pode ir, mas vá com dinheiro, viu? Fiado ele não lhe vende, não, que nem lhe conhece. Bom dia, Eugênio de João Vieira, ligadinho também no programa Sertão Maravilha, Rádio Café Viola. É o que, Vanice?
4: Também quero ir. Olha minhas mensagens, Jackson, que coisa.
0: Oxe, tu manda 50 mensagens, você quer que eu olhe a qual, pelo amor de Deus, me diga aí.
4: Nem peço musga, você vê, né, Jackson? Falo com você, mas não peço musga, né?
0: É a qual?
4: Bom dia.
0: Ela disse que tem uma caixa de som que é 2.500 watts, vai fazer propaganda, venha. Fazer propaganda na rua, bota a caixa na cabeça.
4: Dia, Jackson.
0: 2.500 watts.
4: Primeiro bom dia pra mim e você.
0: Obrigado, bom dia.
4: Mulirinho, Muliro, teu bado.
0: Murilo, não é Muliro, não.
4: A Michele, irmã do Muliro. Pra toda a família do Muliro, né, do teu bado.
0: Oh, meu Deus do céu.
4: Lúcio, minha irmã.
0: Vem com Muliro, Muliro. Muliro, achou esse Muliro aonde? Pai do céu, Murilo. Ou Canela de Cambito. Muito bem com Muliro. E acha é Muliro?
4: Eu já acordei, já. Quem tá dormindo
0: não.
4: É frouxo, né?
0: Você tá falando
4: você,
0: no WhatsApp, você tá dormindo falando.
4: Fabinho da Bahia.
0: Quieta,
4: eu fiz meu café, tô com meu cuscuz no fogo. Tá bom demais. Deus te dê um bom dia pra nós todos.
0: Vai tomar conta do seu cuscuz. Tchau, tchau, tchau. Bom dia.
1: Vamos mesmo, Jacucena.
0: Aí, o pizinho.
1: Faça igual o catavelho.
0: Pronto, é o catar aí.
1: Gostar de passear é eu, viu? Vamos mesmo.
0: É, vamos pra casa
1: pisa
0: menino,
1: papai,
0: é
1: pisa
0: possível.
1: Mamãe, pisa irmão, pisa o que vier, nós pisa.
0: Pronto.
1: Nesta roleta.
0: Pois tá certo. Ai. Agora, no dia que eu chamar, não venha de lá pra cá não com ideia, viu? Pisa papai, você tem que matar um carneiro aí, uma penosa. A penosa é pra mim, o carneiro é pras véias, né? A turma boa aí, né? Agora, Zefa, você tem que botar diesel. Meu carro, me lembrei, eu ia botar gasolina, já ia lascar com o motor do meu carro. Tá doido, Eva?
5: Uma boa história.
1: Rapaz, é mesmo. Olha, sabia.
0: E o diesel não tá barato, não, viu? Não pense que você vai pra lá também. Serrando, não, passando o serrote, que não vai, não. Não venha pra cá, não, que eu não vou levar assim, não, viu? Você quer comer galinha, comer carneiro, quer conhecer o novo amor da sua vida, vai conhecer, né? Quem sabe que pode ser, né? O Pizinha. E ainda quer ir pra lá sem gastar nada? Ah, nanina não.
1: Ai, você não é igual o catavéio, não. O catavéio nós vamos até para o estrangeiro.
0: Não,
1: ninguém catavéio bota gasolina no carro dele, não. Catavéio, você é desses, é?
0: Não.
1: Nem levar o povo que bota o diesel no carro.
0: É assim, é. É bagunçado.
1: Lá ele.
0: Hoje você vai ficar em casa. Fica em casa que é melhor. Viu? Vai não, vai não. Vai mais não.
1: Não tô lhe pedindo pra você me levar. Você que tá se oferecendo pra me levar.
0: E é,
1: se vir nos 30.
0: Aí, desculpa aí, não vai mais não. Deus me livre, sai fora. Eu esqueci dessa parte aí que tu é casquinha, né? Tô fora. Fica em casa mesmo. Pisa papai, não vai lhe conhecer, não.
6: Bora, Beinha. Bom dia, Beinha. E aí, Tatu Bola, bom dia,
0: aí,
6: garoto.
0: Zé da Manga subiu no pé de manga. E se arrebentou tudo, né, rapaz? O cabo enrabou aí. Fiquei sabendo aí. Teve negócio de queda de moto, coisa nenhuma, viu? Rapaz, o leriado foi grande aí, viu, Zé? Ele foi pro brejo aí, rapaz. Saltou aí uma cerca de 7 fios de arame. Se lascou, acreditado. Acabou-se o que era doce. Alô, minha perninha Zé Boa, lá na Barreira, de Rádio Ligado. Obrigado pelo carinho, dona Josilene. Toda turma boa na Barreira. Bom dia. Olha, gente, lembrando que dia 16, faltam 10 dias, 10. Eu disse 10, 10. 10 dias para a grande festa lá na comunidade do Monte Cruzeiro, Quijingue, Bahia. Temos grandes atrações, temos pegada do momento, temos Del Led, o fenômeno avassalador, que inclusive é a primeira atração, viu? Chegue cedo. Teremos também mistura de sucesso para fazer a festa com você até o sol raiar. E ainda tem Hilário Show, meu amigo Hilário, bom dia. Toda turma boa, galera boa da pegada do momento, que é o meu amigo Sabiá, o Jorge e o empresário, meu amigo também, da Nativa, na escuta do programa Sertão Maravilha, Rádio Café Viola, o Pai Bigode. Bom dia, bom dia. Todo mundo ligado, hein? E a mulher do delegado. Grande festa no Monte Cruzeiro, no dia 16. Festa da padroeira Nossa Senhora de Fátima. Você não pode perder. E ainda tem Rodriguinho Santos. É isso mesmo, rapaz.
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0: Estou de volta. Bom dia, minha gente.
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0: Rádio Café Viola, todo mundo ligado e a mulher do delegado. Bom dia, com alegria. São 6:48, 6:48. Previsão do tempo hoje, a temperatura máxima pode ficar em torno de 31 graus, a mínima 23. Chance de chuva hoje é de 40%, segundo o Clima Tempo. Os ventos sopram 21 quilômetros por hora. Sabatina de Adolfo Menezes para a vaga no Tribunal de Contas dos Municípios ocorrerá na próxima terça, dia 12. Segundo o presidente da CCJ, o trâmite obedeceu o que prevê as normas regimentais da Casa Legislativa. Após a sabatina, os integrantes da comissão votam o parecer de forma secreta. Tá aí então a Comissão Constituição e Justiça da Assembleia Legislativa da Bahia aprovou por unanimidade na manhã de ontem a realização da sabatina dos candidatos à vaga de conselheiro do Tribunal de Contas dos Municípios. A ação marcada para o dia 12 de maio, às 11 horas, acontecerá logo após a reunião ordinária da comissão. A deputada Neuza Cadore, do PT, foi designada pelo presidente do colegiado, né, deputado Robson Almeida, para a relatoria da matéria. Segundo o presidente da CCJ, o trâmite obedeceu o que prevê as normas regimentais da Casa Legislativa. Após a sabatina, os integrantes da comissão votam o parecer de forma secreta. A nomeação para a Corte de Contas ocorre com a aprovação da maioria dos membros da CCJ antes de seguir para o plenário da Assembleia Legislativa da Bahia, onde é exigida a maioria absoluta dos votos. São 6:50. Eleitor tem até quarta-feira, ou seja, até hoje, atenção, para tirar o título e votar em outubro. Os brasileiros têm até hoje, dia 6, para tirar o título de eleitor, transferir o título, atualizar o cadastro e resolver outras pendências com a Justiça Eleitoral. Depois disso, será fechado o cadastro de eleitores aptos a votar nas eleições gerais de outubro, quando serão escolhidos presidentes da República, governadores, deputados e senadores. Parte dos serviços para regularizar a situação eleitoral está disponível no site do Tribunal Superior Eleitoral, TSE, na seção de autoatendimento eleitoral. As exceções que exigem ir pessoalmente a um cartório eleitoral ou posto de atendimento da Justiça Eleitoral são o primeiro título de eleitor e procedimentos que envolvam identificação por biometria. Então, hoje, é importante avisar que é o prazo limite para regularizar, né, para tirar o título do eleitor, transferir domicílio eleitoral, atualizar dados cadastrais, regularizar a situação eleitoral em caso de pendências e também cadastrar a biometria. Lembrando que a biometria não é obrigatória para votar. O eleitor pode se apresentar no dia das eleições com um documento oficial com foto, desde que esteja em dia com as obrigações na Justiça Eleitoral. São 6:52. 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Falar também da Policlínica Santana, hoje dia 6, quarta-feira, tem os psicólogos Yara Matos e Bruno Rodrigues, ginecologista e obstetra Dr. Ronaldo Toledo, dermatologista, clínico geral e médico do trabalho Dr. Eugênio Tavares e terapeuta ocupacional Jeane Matos, lá na Policlínica Santana. 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Um grande abraço para toda a turma.

0: 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O nome do peixe é Pinote, meu já fui. Tô sartando fora, vem aí o programa Boas Novas com o pastor Edson. Valeu, pessoal, até amanhã, se Deus quiser. Tchau, tchau.
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Oi, gente, cheguei com o seu, o meu, o nosso programa Boas Novas, um programa que você já sabe, é feito pensando em você, que é o mais importante. De mãos dadas, caminhemos juntos, eu, você e Jesus, juntos venceremos, juntos conquistaremos a vitória, com certeza. São 7:07 e você está aí ligado na Tucano FM 91,5, a Rádio Jovem do Sertão, trazendo muita paz para o seu coração, consolo para a sua alma, através da Santa Palavra de Deus. Eu sou o pastor Edson Farias, pastor aposentado, viu, gente boa? A Igreja Batista Boas Novas está com um novo pastor, pastor Argoni.

Como foi que você amanheceu hoje, hein? Beleza? Nada de ficar aí, ó, cabisbaixo. Nada de ficar aí pensando no passado, sofrendo com o passado. Nada disso. Levante a cabeça, viu? Pra frente é que se anda. Quem anda de lado é caranguejo. E vamos à nossa primeira faixa musical de hoje. Josué. E quem, pastor? E Falcão e Josué, exaltando o Criador, 7 e 9.

Tudo bem, graças a Deus, tudo em ordem. Agora são 7:13 em Tucano, Bahia. Eu quero mandar um alusão aí para a irmã Ivonete, para o irmão Tinho, se recuperando aí de uma cirurgia. Que Deus abençoe. Um alusão para a irmã Rilza, também para a irmã Maria Helena, para a Rosana Moura. Um alusão aí para a irmã Tereza Nascimento, para a irmã Maria Santa. Um alusão para a irmã Maria Silva, também para a irmã Vera Melo, lá no Cabrito, né? Vera Melo, o irmão Lúcio Cavalcante, a irmã Ana Cavalcante e o irmão Antônio Manuel, para a irmã Lê, irmão Zezinho, aí na Boa Vista, né? Ligadinho aí com a gente. Obrigadão. Um alô para você no Arapuá. Domingo estaremos aí no Arapuá, viu? Domingo pela manhã. Estaremos aí no Arapuá, na congregação da Igreja Batista Adonai, com o pastor Evandro. Valeu!

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1: E o pensamento de hoje é o seguinte: muita gente tropeça numa palha a caminho para o céu, mas escala uma montanha para chegar ao inferno. É um pensamento de Mike Landon. O que tem a ver esse pensamento, pastor? Muita gente tropeça numa palha a caminho para o céu, mas escala uma montanha para chegar ao inferno. Essa frase é uma metáfora muito forte sobre escolhas, prioridades e coerência espiritual. Talvez, escute bem. Tropeça numa palha a caminho do céu. Aqui, a palha representa o quê? A palha aqui representa coisas pequenas, dificuldades leves, renúncias simples, mudanças de atitude, perdão, disciplina espiritual. A ideia é que muitas pessoas desistem daquilo que é bom, correto e que conduz a Deus por motivos pequenos: orgulho, preguiça, vaidade, mágoas, distrações. Mas escala uma montanha para chegar ao inferno. Já a montanha simboliza esforços grandes, sacrifícios intensos, persistência, ou seja, as mesmas pessoas que não fazem pequenos esforços para o bem, muitas vezes se dedicam profundamente a caminhos que as afastam de Deus. Insistem no erro, alimentam vícios, mantêm comportamentos destrutivos e fazem isso com empenho. Então a frase denuncia uma contradição humana. Falta esforço para o que edifica e sobra esforço para o que destrói. Pense nisso e mude de atitude, ok?

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0: Aleluia, fica tudo bem.
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0: Agora 7h25. 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
1: E domingo é dia das mães, né, gente boa? 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

É domingo, domingo, dia das mães, grande festa aí pras mamães aí na Igreja Batista Boas Novas. 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Entre para abençoar e seja abençoado ao sair. Jezimiel e Águida agradecem a preferência. 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

0: É, minha mamãe já está na glória, né?
1: Bom dia, pastor Edson Hermin do Povoado Sítio. Bom dia, com muita alegria para você e sua família. Alô para Glorinha no Povoado Sítio e a família. Alô para todos do Monte Cruzeiro. Alô, Jona. Alô, Solon. Alô, Dona Ambrosa. Bom dia. Bom dia, galera da Pedra d'Água. Bom dia, Augusto e sua família. Próximo Monte Cruzeiro. Todos do Povoado Mandacaru. Todos do Povoado Urubu. Bom dia, filhinho. Bom dia.
2: Bom dia, pastor. Paz e graça. Sou Alessandro do Povoado Arapuá. Gostaria que o senhor orasse por mim e por minha família. Gostaria que o senhor passasse sua música, ofereça para mim, para minhas amigas Dora, Flávia, o Liliane, a Marina Gibanha, todos que estão ligados. Passa a minha música. Estou na escuta. Não percam só um minuto.
0: Valeu, Alessandra. Bom dia, pastor Edson. É Milene aqui do Jorro. Ore por mim, meus filhos, minhas netas, Valentina, Maria Joana, pelos meus pais, irmãos e familiares e amigos. Valeu, Milene. Deus abençoe você cada dia. Bom dia, pastor. Sou a Maria da Adalzira, aqui na rua Presidente Kennedy. Só gratidão a Deus por mais um dia de vida. Amém. É verdade. Temos que agradecer a Deus sempre, né? Porque acordamos. Bom dia, pastor. Mande um alô aí para minha avó, Dona Raimunda Solposto. Alô, irmã Raimunda Solposto. Bom dia, sou Sandra de Barreira. Mande um alô aí para minha mãe, Chica, e meu pai, Adriano, e meu irmão, Joadson, e minha irmã, Tatiana, em Sirigado. Minhas duas sobrinhas, Sabrina, Heloísa, e a música Bate Coração. Olha, nós vamos para o Dedé do Reggae, ligadinho aí na programação da Tucana FM, no programa Boas Novas.
3: Bom dia, pastor, graça e paz, aqui é Maria José da Rua Linda, então, olhem por mim e por toda a minha família. Vigia a oração também para todos, para toda a família de Jumai na Fazenda Maria Preta, todos os meus vizinhos aqui no mesmo local, para todos vocês da Tucana FM. Pedir oração também para toda a família da Dilha no BR do Arroz. Que Jesus dê a nós todos uma ótima quarta-feira abençoada.
0: Leila, do Povoado da Ribeira, está desejando aí um feliz aniversário para a sobrinha Melissa, que está completando 4 anos. Em nome de todos os familiares, valeu.

Eu gosto desse ritmo, viu? Esse ritmo aí. Só pessoas da minha idade conhecem esse ritmo aí, né? O famoso bolero, né? Hoje tem outros ritmos aí, mas esse ritmo aqui é bom demais.

nós vamos refletir nesta manhã sobre oração sem resposta. Por quê? Ah, você diz, ah, eu oro e não vejo resposta. Qual o motivo? Quais as razões para que não haja resposta nas minhas orações? Então, oração sem resposta. Por quê? Ó, a Bíblia diz lá em Isaías 59, 1 e 2 o seguinte: eis que a mão do Senhor não está encolhida para que não possa salvar, nem o seu ouvido agravado para que não possa ouvir. Mas as vossas iniquidades fazem divisão entre vós e o vosso Deus, e os vossos pecados encobrem o seu rosto de vós, para que vos não ouça. Ouviu bem? O seguinte: uma das barreiras que impede a sua oração ser respondida é o fato de ter sido um pedido impróprio. Como assim? Tiago, na sua Epístola Universal, no capítulo 4, versículo 3, ele diz o seguinte: pedis e não recebeis, porque pedis mal. É? Então você pede e não recebe porque você pede mal. Você pede para gastar nos deleites, nos prazeres efêmeros. Agora, o apóstolo João, na sua primeira carta, no capítulo 5, versos 14 e 15, ele já diz o seguinte: e esta é a confiança que temos nele, que se pedirmos alguma coisa segundo a sua vontade, alcançamos as petições que lhe fizemos. Uma outra coisa que impede da sua oração ser respondida é o egoísmo. No mesmo versículo aqui de Tiago 4:3, diz: pedis mal para gastar em vossos deleites. E o terceiro é a incredulidade. Marcos 11:24 diz assim: por isso vos digo que tudo o que pedirdes orando, crede que eu recebereis e tê-lo-eis. Então você pede, mas não pede crendo verdadeiramente. É como aquela historinha do pai de família, né? Cristão, morando numa cidadezinha, né? Vivendo da agricultura, né? Do cultivo da terra. E a seca era terrível. Antes de sair para a igreja, para a escola dominical, é o culto matinal, ele chama a família, onde diz: gente, vamos orar porque a coisa está feia. Vamos pedir a Deus que mande chuva. E oraram e saíram para a igreja. No caminho, o pai observou que o garotinho, o filhinho dele de 6 anos, estava com guarda-chuva na mão. Ele: mas meu filho, você está vendo o céu claro do jeito que está? Você vem para a igreja com guarda-chuva? E o menino disse: papai, nós não oramos pedindo a Deus que mandasse chuva? Então, a família toda orou, mas só aquela criança de 6 anos orou com fé. Por quê? Porque pegou o agasalho, pegou o guarda-chuva. Então, ele pediu crendo que ia chover. É assim que você tem que orar, que nós temos que orar, que eu tenho que orar. E outro fato que impede das nossas orações serem respondidas é a discórdia no lar. A discórdia com o cônjuge. Pedro diz o seguinte, 1 Pedro, capítulo 3, verso 7. Maridos, vocês igualmente vivam a vida comum no lar com discernimento, dando honra à esposa. Honra à esposa. Dando honra à esposa. Você, maridão, está honrando a sua esposa? Aí diz, completa o versículo dizendo: por ser a parte mais frágil, né? Essa parte frágil aqui não é questão de inteligência, de sabedoria, nada disso. Essa parte frágil aqui no sentido físico que Pedro está falando, porque realmente fisicamente, né? A mulher é mais fraca um pouco, né? Do que o homem, fisicamente, não é verdade? É. Então,
e também era a cultura da época. E por ser co-herdeira da mesma graça da vida, agindo assim, as orações de vocês não serão interrompidas. Agora o marido é brigando com a mulher brigando com o marido, uma discórdia terrível, né? Um querendo ser melhor do que o outro. Como é que Deus vai responder a oração de um crente dessa qualidade? Não pode. Quinto lugar, a hipocrisia. Mateus 6:5 diz o seguinte: e quando orares, não seja como os hipócritas. Não seja como os hipócritas. Então, a hipocrisia impede a sua oração de ser respondida. E o pecado, Salmo 34, 15 e 17, diz o seguinte: os olhos do Senhor estão sobre os justos e os seus ouvidos atentos ao seu clamor. Os justos clamam e o Senhor os ouve. O pecado é uma barreira. Isaías diz, né, que a mão do Senhor não está encolhida que não possa ouvir, nem o seu ouvido surdo que não possa lhe ouvir. A mão não está encolhida que não possa lhe abençoar, lhe salvar, nem o seu ouvido surdo que não possa lhe ouvir. Mas o seu pecado faz separação entre você e Deus. Entendeu? Em sétimo, ingratidão. Ah, tem pessoas que só sabem pedir, não agradecem. Pessoas ingratas. Né? Filipenses 4:6 diz: as vossas petições sejam em tudo conhecidas diante de Deus pela oração e súplica com ação de graças. Ação de graças. E para concluir essa breve reflexão, eu quero citar dois salmos. Salmos 5, de 1 a 3, que diz assim: dá ouvidos, Senhor, às minhas palavras e acorde ao meu gemido. Escuta, Rei meu e Deus meu, a minha voz que clama, pois a ti é que te imploro. De manhã, Senhor, ouves a minha voz. De manhã te apresento a minha oração e fico esperando. Aí eu oro e fico esperando, crendo, né? E o Salmo 42:8, que diz assim, ó: contudo, Senhor, durante o dia me concede a sua misericórdia e de noite está comigo. O seu cântico, uma oração ao Deus da minha vida. Vou repetir: contudo, o Senhor, durante o dia me concede a sua misericórdia e de noite está comigo. O seu cântico, uma oração ao Deus da minha vida. Pense nisso, viu? Tá certo? Pai Celestial, nós te agradecemos, porque o Senhor é bom. Em todo tempo o Senhor é bom. Eu te agradeço, Senhor, por este programa. Te agradeço por cada vida que está neste momento escutando este programa. Pelos pedidos que foram mencionados aqui, Senhor, foram feitos. Eu peço que o Senhor contemple cada pessoa que mandou sua mensagem para este programa, pedindo oração pelo pai, pela mãe, pelo avô, pelo irmão, pelo primo, pelo esposo, pela esposa. Deus, abre as janelas dos céus e derrama sobre essas famílias bênçãos sem medidas. Eu te peço neste momento também pelos meus irmãos que estão ali em Salvador internados. Pai, só o Senhor pode fazer o milagre. Eu os coloco nas tuas mãos, em nome de Jesus e para a glória de Deus. Amanhã, se Deus quiser, estaremos de volta com mais um programa Boas Novas. Eu me despeço dizendo: o Senhor te abençoe e te guarde. O Senhor faça resplandecer o seu rosto sobre ti e tenha misericórdia de ti. O Senhor

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0: Fale-me, neném.
1: Oxe, que animação é essa, véi?
0: Não, minha filha, não é animação, não. É saudade de um ralabucho. Assim, de umas 8 horas, mais ou menos, pra acabar o solado do sapato, forrozinho quente. Mas que frigideira sem cabo.
1: Que é tu fácil, velho. E anote na folhinha que tá chegando o arraial do quintal. É dia 29 de maio.
0: Ah, Maria, minha filha, chega, fiquei ansiedoso.

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14: Olá, pessoal, bom dia. Eu tenho aqui em minhas mãos uma carta que veio lá do Rio Grande do Norte. Essa carta é da Maria Inês Andrade Barbosa. Ela é ouvinte do Guardião Oxóssi e escreve ao velho Guardião Oxóssi desesperadamente. Em sua carta, ela diz o seguinte: Guardião Oxóssi, a minha situação é um tanto quanto atrapalhada. Sou casada há 4 anos e meio. Tenho uma filhinha de 1 ano e meio de idade que é o meu grande xodó. Eu sou apaixonada pelo meu marido. Bem, o meu marido tem 4 caminhões e tem 3 motoristas que viajam para ele. E de vez em quando, ele também viaja em um dos caminhões. Sinto muita falta dele quando ele fica 1 semana fora de casa. 1 semana é o máximo que ele fica fora de casa. E há cerca de 1 ano atrás, ele resolveu comprar mais 1 caminhão porque o irmão dele iria trabalhar com ele. Casualmente, ele conseguiu empregá-lo e ele conseguiu colocar esse caminhão aqui na sua empresa de Natal. E ali, o irmão dele ficou tomando conta desse trabalho na empresa, onde o caminhão foi alugado e veio morar nos fundos da nossa casa. O irmão dele, também casado, muito bem casado. Acontece, Guardião Oxóssi, que está ficando uma situação difícil. Como é que eu vou dizer para o senhor? Bem, é cara de um focinho do outro. São muito parecidos, Guardião Oxóssi. E eu comecei a gostar do meu cunhado. Eu sinto que ele lança uns olhares estranhos para mim. E num dia desses, ele estava saindo de casa bem cedinho para o trabalho. E eu, coincidentemente, Guardião Oxóssi, estava abrindo a porta de casa para ir à padaria. E ele falou então: Maria Inês, eu preciso falar com você. Aí sabe, né, guardião? Ele chegou perto de mim e me beijou inesperadamente. E eu correspondi, é claro. E aí começou tudo, Guardião Oxóssi. Ele foi trabalhar. Desse beijo, depois, acabamos indo para a cama. E nós nos tornamos amantes. Somos amantes, Guardião Oxóssi. Agora eu estou num dilema muito sério. Eu estou grávida e não sei de quem é o filho. Não sei se é do meu marido ou do irmão dele, o meu cunhado. E eu preciso da sua ajuda, Guardião Oxóssi, para eu saber quem é o verdadeiro pai do meu filho. Até para eu tomar as devidas precauções, eu falei para o meu esposo: olha, eu estou grávida. O meu esposo ficou todo feliz, ficou feliz da vida. Ele não sabe de nada, Guardião Oxóssi. Ele não sabe que eu estou lhe traindo, mas também eu não quero deixar o irmão dele. O que é que eu faço, Guardião Oxóssi? Me ajude, por favor. Não importa o que o senhor vai falar. Eu sei, guardião, que muitas das vezes o senhor é áspero, é duro, é grosso. Mas me ajude, por favor. Primeiro é que é uma criança que vai nascer. Segundo, que eu não sei se teria coragem de dizer ao meu marido. Acho que não diria nunca se o filho fosse do irmão dele. Mas eu não quero acabar com esse relacionamento, Guardião Oxóssi. Eu quero ficar com os dois. Me ajude, guardião. Tu ouvinte, Maria Inês Andrade Barbosa, de Natal, lá no Rio Grande do Norte. E com a palavra, o Guardião Oxóssi, respondendo, portanto, a essa consulente e ouvinte do programa O Guardião das Sete Chaves. É com você, meu amigo Guardião Oxóssi, o maior babalorixá da Bahia e do Brasil.
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16: Ô, Maria Inês Andrade, aí de Natal, Rio Grande do Norte. Você quebrou todas as regras de um casamento. Você quebrou as 10 regras dos 10 mandamentos. É uma situação tanto que difícil, né? Eu sei que muitas mulheres hoje têm um amante. Caramba, tinha que ser com o irmão do seu marido? Foi abuso demais da sua parte e da parte dele. Seu marido é um cara trabalhador, batalhador, quis o bem do irmão.

0: e os búzios mostram aqui que o filho é do seu cunhado. Seu marido não tem nada a ver com isso. E para começo de história, uma criança inocente e os orixás estão me mostrando, você está com 3 meses de gravidez. É uma criança que vai nascer com uma deficiência na perna esquerda. Não posso lhe dizer se é castigo ou não. A criança é inocente, mas você errou duramente. Seu marido é um homem bacana, é um homem, um cara legal. Eu atendo mulheres, homens que dizem: ô, pai guardião, eu tenho amante, é normal, eu atendo sim. E agora, que conselho você quer? Com você, o irmão dele? É uma situação, pra dar um conselho desse aí, é muito difícil, porque você usou e sem vergonhice e safadeza. Outro é casado, é mais uma destruição de lar. Você é casada, é o desmoronamento do seu lar. Olhe bem, é um conselho de amigo. E você sabe, quando o seu marido chegar de viagem, o chame ele em um canto e conte a verdade. Mesmo que essa verdade for doer, é melhor agora do que depois. Ainda há tempo o teu marido te perdoar e meter o pé no traseiro do seu cunhado, do irmão dele, e você tomar vergonha e respeitar o seu marido daqui pra frente. Eu aconselho a você a falar com seu marido a verdade. Palavras do seu amigo guardião Oxóssi.
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3: Olá, você, meu amigo, minha amiga, estamos chegando aqui pelo seu programa O Guardião das Sete Chaves. A carta de hoje tem o seguinte título: sofria de epilepsia. Foram anos de sofrimentos. No passado, as pessoas davam mais crédito a um cachorro latindo do que a mim. Foi o que afirmou o hoje empresário Edivaldo de Carvalho Quinalha, de Paulo Afonso, Bahia. Ele tem 36 anos, explicando o que acontecia na vida dele antes de chegar ao Ilê Axé, Palácio dos Orixás. Tempo em que sofria de epilepsia e enfrentava muito preconceito e vergonha. Para quem não sabe, a epilepsia é uma desordem cerebral, cujo padrão normal da atividade neural fica perturbado, causando estranhas sensações, emoções e comportamentos. Algumas vezes, a pessoa com epilepsia tem convulsões, espasmos musculares e perda de consciência, exatamente o que ocorria com o Edivaldo. Quando vinha crises, desmaiava nas ruas e só acordava no hospital, relembra o mesmo. Em um dia, em uma das piores crises que teve, quase quebrou o maxilar. Levou 8 pontos. Desempregado, pois ninguém queria dar emprego para o rapaz. A situação dele mudou quando o Edivaldo chegou aqui no Ilê Axé, Palácio dos Orixás, e passou a fazer as correntes, inclusive pela cura. Resolveu procurar o guardião Oxóssi, que disse ao mesmo: Edivaldo, realmente existe um problema, mas para os orixás, entidades, caboclos e exus, toda doença tem sua solução. Vou trabalhar para você e quem vai te curar são os vovôs e as vovós. Em seguida, o guardião Oxóssi disse:
4: vovó veio de Angola pra salvar filho de um panda.
3: Louvados sejam todos os seus pretos velhos. Louvados sejam vós que formais o Santíssimo Rosário da Virgem Maria. Santas almas benditas, protetoras de todos aqueles que se encontram em aflição. A vós recorremos, espíritos puros, pelos sofrimentos, grandiosos pela humildade e bem-aventurados pelo amor que irradia. Socorre-me, pois encontro-me em aflição. Concedam-me, meus bondosos pretos velhos, a graça, através da vossa intercessão, junto à Santa Virgem Maria, Santíssima Mãe de Deus e de todos nós. Dai-me, meus pretos velhos, um pouco de vossa humildade, de vosso amor e de vossa pureza de pensamentos, para que possa cumprir a minha missão aqui na terra, segundo todos os vossos exemplos de bondade. Louvada seja todas as santas almas benditas. Tenham piedade de nós, assim seja. Não tenho mais nenhum problema de saúde. Hoje sou uma pessoa bem-sucedida. Hoje dou emprego na clínica odontológica que possuo. Comemora o mesmo. Assina Edivaldo Carvalho Quinalha, de Paulo Afonso, na Bahia.
5: Alô, amigos, bom dia. Eu sou o Raimundo Araújo. Este é o programa O Guardião das Sete Chaves. Olha, todos sabem que este programa tem a direção e o comando do guardião Oxóssi e da cartomante Delamare de Iemanjá. Os dois trabalham juntos e os resultados sempre foram positivos. A vovó Maria d'Angola é uma das pretas velhas que regem a cabeça da cartomante Delamare de Iemanjá e que auxilia o guardião Oxóssi nos trabalhos. Muito bem, vamos lá. Hoje, aqui no programa O Guardião das Sete Chaves, eu começo dizendo: vestida de branco está Maria de Angola. Veio trabalhar no Congá de Oxalá,

0: Firma seu ponto. Bem, amigos, eu tenho em minhas mãos a carta da Josefina Carmela Gonçalo, de Belém, lá no Pará. Alô, turma do Pará, o nosso abraço. Ela escreve ao pai guardião Oxóssi em carta de agradecimento. Permita-me que o chame assim, meu querido pai guardião Oxóssi. É com muita satisfação, é com muito orgulho que eu lhe digo que estou curada. Curada do câncer que eu tinha na mama esquerda. Estava desesperada. Os médicos falaram que iriam tirar o meu seio. Mas minha filha, ouvindo o programa O Guardião das Sete Chaves, através do site de vocês, o www.palaciodosorixás.com, ela começou a ouvir. Foi por duas semanas. Ouvimos sempre coladinhas. Eu criei coragem e fomos juntas à Feira de Santana e na Bahia. Fomos ao Ileaxé Palácio dos Orixás. Olha, guardião Oxóssi, o senhor falou que era um encosto de uma mulher de 45 anos que tinha morrido com um câncer na mama e que iria tirar esse mal e que eu ficaria boa, totalmente boa e curada em 30 dias. O senhor guardião Oxóssi colocou as mãos em minha cabeça, chamou a cartomante Delamar e de Iemanjá, que colocou as cartas de tarô. Em seguida, ela mudou a feição, parecendo uma mulher de idade, e disse:
1: essa nega mandou fazer macumba pra me tirar lá da favela. O meu santo é muito forte e quem vai sair é ela. Sexta-feira, meia-noite, passei na encruzilhada, encontrei velhas acesas e farofa com marafa. Pedi a Iansã e Ogum pra eles me ajudarem tirar aquela quizumba do meu caminho e levar pro fundo do mar.
0: Pouco tempo depois, a cartomante voltou ao normal e eu nunca tinha visto aquilo. Foi preparando banhos, defumadores e um talismã da sorte. O guardião Oxóssi me passou a lista de materiais. Eu fui com o motorista lá no mercado da Feira de São Joaquim, em Salvador. Comprei os materiais e voltei para casa. Oh, meu querido pai guardião Oxóssi, oh, minha querida mãe cartomante Delamar e de Iemanjá, eu estou curada. Passados uns 30 dias, eu voltei ao médico. O câncer desapareceu. Eu sou uma nova criatura, uma nova pessoa. Uma pessoa vitoriosa, vitoriosa. Muito obrigado. O médico ficou surpreso, olhou todos os meus exames e disse: é milagre, milagre. Me perguntou qual a igreja eu frequentava. E eu respondi a ele: a igreja do Pai Oxalá. E na proteção das pretas velhas. Mais uma vez, muito obrigado, pai guardião Oxóssi. Muito obrigado, mãe Delamar e de Iemanjá. Assina Josefina Carmela Gonçalo, de Belém, lá no Pará.
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4: Olá, meu povo, bom dia. Eu sou a mãe Delamar de Iemanjá e você está acompanhando o nosso programa, O Guardião das Sete Chaves. Todos sabem que este programa tem a direção dele, do Guardião Oxóssi, e minha, mãe Delamar de Iemanjá. Nós trabalhamos juntos e os resultados sempre foram positivos. A vovó Maria de Angola é uma das pretas velhas que regem a minha cabeça e que auxilia o Guardião Oxóssi nos trabalhos. Hoje, eu começo o programa dizendo: vestida de branco está Maria de Angola, veio trabalhar no Congá de Oxalá. Perfuma com arruda e guiné e no terreiro firma a sua fé. Ela reza para Jesus, Maria e José, que firme este terreiro e não deixe cair, filho de fé. É de Angola, só veste branco, vovó Maria, no Congá, firma seu ponto. Eu tenho, meus queridos e queridas, em minhas mãos agora a carta da Josefina Carmela Gonçalo, que mora na cidade de Belém, no estado do Pará. Ela escreve para mim, mãe Delamar de Iemanjá, e escreve em agradecimento. E assim ela diz: permita-me que eu a chame assim, minha querida mãe Delamar de Iemanjá. É com muita satisfação e orgulho que eu lhe digo que estou curada. Curada do câncer que eu tinha na mama esquerda. Estava desesperada. Os médicos falaram que iriam tirar o meu seio. Mas minha filha, ouvindo o programa O Guardião das Sete Chaves, através do site de vocês, o www.palaciodosorixás.com, começamos a ouvir e foi por duas semanas quando criei coragem e fomos até Feira de Santana, aí na Bahia. A senhora falou que era um encosto de uma mulher de 45 anos que tinha morrido com câncer na mama e que iria tirar esse mal e que eu ficaria boa em 30 dias. A senhora colocou as mãos em minha cabeça, chamou o guardião Oxóssi, que jogou os búzios e em seguida mudou de feição, parecendo um homem de idade, e disse:
5: aqui chegou Mãe Maria.
4: Essa nega mandou fazer macumba pra me tirar da favela. O meu santo é muito forte e quem vai sair é ela. Sexta-feira, meia-noite, passei na encruzilhada. Encontrei velas acesas e farofa com arafo. Pedi a Iansã e Ogum para eles me ajudarem. Tirar a Kizuma do meu caminho e levar pro fundo do mar. Com pouco tempo, o guardião Oxóssi voltou ao normal. Eu nunca tinha visto aquilo. Foram preparados banhos, defumadores e um talismã da sorte. A mãe Delamare me passou a lista de materiais. Eu fui com o motorista no mercado de São Joaquim, em Salvador. Comprei os materiais e voltei para casa. Oh, minha querida mãe Delamare de Iemanjá e meu pai guardião Oxóssi, eu estou curada. Passaram-se 30 dias e o câncer desapareceu. Sou uma nova criatura. Sou uma pessoa vitoriosa, vitoriosa. Muito obrigada. O médico ficou surpreso. Olhou todos os exames e disse: é milagre. Me perguntou em qual igreja eu estava indo. E eu disse: na igreja do Pai Oxalá e na proteção das pretas velhas. Mais uma vez, muito obrigada, mãe Delamar de Iemanjá e guardião Oxóssi. Assina Josefina Carmelo Gonçalo, da cidade de Belém, no Pará.
5: Vida velha abençoa.
4: Então, meus amigos, vocês já sabem, se é meu amigo, sim, amigo desta mãe Delamar de Iemanjá, é amigo de verdade. É amigo, sim, do peito. Tem uma música do Roberto Carlos e Erasmo Carlos que diz: amigo de verdade. É uma música muito gostosa de se ouvir. E quem é meu amigo, é amigo mesmo. E de quem eu sou amiga? Eu sou amiga mesmo. E de quem eu sou inimiga? Aí eu sou inimiga mesmo. Comigo é assim, é pau ou é pedra. Se eu sou amiga, gente, eu sou amiga. Se eu sou inimiga, eu sou inimiga. Se eu tenho que ajudar, eu ajudo. Se eu não tenho que ajudar, então eu não ajudo mesmo e pronto, tá acabado. Não tem comigo meio termo, nem quebra galho. Quem quebra galho é macaco, e eu não sou macaco não. Comigo é assim, eu sou direta à pessoa. O que eu tenho que falar, eu falo pelo rádio. Se a pessoa estiver satisfeita, vem, se não tiver, amém. Mas também falo pessoalmente, viu? Eu sou desse jeito, sou, meu povo, eu sou desse jeito. Eu, mãe de Elamar e de Manjá, eu sou mãe de santo de muita firmeza, de muita envergadura. Acima de tudo, eu honro meu nome, mãe de Elamar e de Manjá. Honro o nome do meu barracão, porque aqui tem fé. Salve o Tranca-Rua das Almas. Salve o seu Tiriri. Salve meu compadre Zé Pilintra. Salve todas as falanges disso. Salve, salve as minhas comadres, minhas pombas giras. Salve, salve minha comadre. Salve, salve minha pomba gira especial, a dama da noite. É o salve da mãe dela, Mare de Iemanjá. 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Eu sou ela, mãe dela, Mare de Iemanjá. 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
14: Quer dizer que está fazendo calor. Você vai enfrentar nos próximos dias algumas horas de sol e mesmo assim quer investir em procedimento estético? Saiba quais procedimentos você deve riscar da sua lista. Vamos te dar 3 deles. O primeiro seria o peeling médio e profundo, porque eles removem a camada protetora da pele. Lasers invasivos, porque tem risco de queimadura solar, e também o microagulhamento profundo, porque a recuperação exige distância do sol. Tome cuidado, hein?
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mesma mãe de Jesus e nossa. Nossa Senhora, no início deste dia, nós queremos pedir, mãe, suplicar, pedir em favor de nossas mães, as vivas. Interceda teu filho para que tenham saúde, discernimento e possam educar os filhos como educaste Jesus, obedientes a Deus, devotos, fervorosos. Nossa Senhora, interceda teu filho pelas mães aqui na terra, para que possam, na vida, serem testemunhas vivas da ternura de Deus. Nossa Senhora, tocai no coração dos filhos que sejam obedientes às mães, aos pais, mas que todos na família busquem viver a exemplo da Sagrada Família de Nazaré. Nossa Senhora, pelas mães que já partiram, interceda teu filho para que lhes dê o descanso eterno e a luz perpétua. Nossa Senhora, de muitos títulos, de muitos nomes, mas a mesma mãe de Jesus e nossa. Ajudai-nos, mãe, na batalha deste dia, nos problemas que vamos enfrentar, no suor que vamos derramar, nos conflitos que iremos superar. Nossa Senhora, esteja ao nosso lado, nos protegendo, nos amparando. Nossa Senhora, nós te consagramos cada minuto e cada hora deste dia. E por isso, oferecemos uma rosa no início deste dia, nesta recitação da Ave Maria. Ave Maria, cheia de graça, o Senhor é convosco. Bendita sois vós entre as mulheres, e bendito é o fruto do vosso ventre, Jesus. Santa Maria, Mãe de Deus, rogai por nós, pecadores, agora e na hora de nossa morte. Amém. Nossa Senhora, protegei as mães aqui na terra e as que já partiram, dai-lhes o descanso eterno e a luz perpétua. Nossa Senhora, seja para as mães um exemplo de maternidade e de zelo. Ó Deus, por intercessão de Nossa Senhora, Mãe de todas as mães, abençoai a água, a roupa dos enfermos, as fotos de família. Em nome do Pai, do Filho e do Espírito Santo. Amém. Rogai pelas mães, Santa Mãe de Deus, para que elas sejam dignas das promessas de Cristo. Amém. Fique em paz. Um bom dia.

0: Oração da manhã com o padre Reginaldo Manzotti. Que maravilha, né? Que bom, bom demais essa companhia. Começar cedo, começar bem, começar ouvindo uma mensagem de fé, de esperança. Que bom. E eu tô por aqui de novo. Muito prazer, Jota Júnior junto com você. E a gente vai seguir juntos até 11 da manhã. Beleza? Tudo bem? Tudo ótimo? Tudo lindo? Tudo maravilhoso? Uma ótima quarta-feira pra você, tá bom? 8h55, vamos seguindo com a nossa programação, que o Bom Dia Cidade tá só no comecinho. Vem com o Jota.
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10: Bora curtir demais essa rádio. 91.5 Tucano FM. Sempre a preferida, né? Primeiríssima aí no seu, na sua busca por uma rádio. Então você ouve a nossa programação, curte a nossa programação e manda mensagem no zap 992607292. A Célia já tá com o fonezinho de ouvido dela, tá ouvindo a gente. Oi, Célia. Beleza? Tá tudo certinho aí? Chegando bem o áudio? Que bom, que beleza. Ótimo. Ótimo dia de trabalho para você, para todo mundo que tá ouvindo no fonezinho de ouvido, viu? Ótimo. Bom demais. Espero que a companhia seja agradável, tá bom? Vamos seguindo até 11 da manhã. Pessoal que tá no Jorro também, já tive hoje cedo no Jorro. Pessoal que tá trabalhando na obra aí, da Embasa. Passei pelas várias ruas, pessoal gritava: oi, Jota! E aí, Jota, beleza? Beleza, beleza, beleza. Então, um alô vai geral pra vocês aí que estão curtindo a nossa programação, mas do trabalho, ouvindo a Tucano FM. 96, bom dia pra galera toda que já tá conectada com a gente. Aumenta o volume, que tem música boa chegando, mas aumenta mesmo. Aumenta. Agora é o momento de você botar o volume no máximo.
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0: Bom demais, tô na Tucana FM curtindo junto com você, né? Programação especial pra você que tá com a gente sempre, sempre. Hoje é dia da matemática. Hoje é dia da matemática. É. E eu quero saber de você que tá ouvindo o Bom Dia Cidade, tá ligado aqui na Tucana FM. Como é que você faz a matemática aí na sua casa? Quem é que paga as contas? Quem é que paga as contas? O zap tá liberado para você responder. 992607292, tá bom? Vamos falar de matemática hoje. Matemática da nossa casa. A matemática das despesas. A matemática dos boletos. Quem paga tudo por aí? É dividido? Hein? É combinado, cada um paga o seu? Oh, não, é desse jeito aqui, ó. Zap liberado para você participar. 992607292.
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0: 9:34.
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7: Um estudo da Universidade de Glasgow avaliou que uma primeira impressão que uma pessoa tem da outra pode demorar mais do que você imagina. Isso mesmo, esse ato pode levar até 4 minutos para decidirmos se gostamos ou não de uma nova pessoa. 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

0: Ferinha. 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
1: Devinho Novaes e Nadson Ferinha. Pele na pele. Oi, Jota, bom dia. Manda um alô pro meu filho Jailson. Tá em São Paulo. Minha nora tá também em São Paulo. Minha filha Paloma, meu filho Mirailton, o Felipe, a Rosana, o esposo José Luiz, a sogra Benícia e a comadre. Um abraço pra você, obrigado. Valeu pela participação. Tudo de bom, Rosilene. O Negão do Amendoim tá mandando vídeo aqui, para. É cada um maior que o outro. Fala, Negão do Amendoim, um abraço pra você. Quem tá chegando agora vai conversar comigo é o Ebert. Fala, Ebert Santos. Uma ótima manhã pra você. Como é que você tá? Tudo bem, meu queridão?
2: Tudo bem. Graças a Deus, bom dia. Bom dia, Jota Júnior. Bom dia a todos os ouvintes da Tucano. Você que tá ligado aqui no programa. Bom dia, cidade. Hoje, quarta-feira, e é sempre um prazer, todas as quartas-feiras, né, Jota? A gente vindo aqui no programa para falar de saúde e qualidade de vida sexual, falar um pouquinho mais sobre os benefícios aí do Ergo 30 Turbo. É sempre um grande prazer, Jota.
1: Pois é, prazer é todo nosso. Você é sempre muito bem-vindo, meu amigo Ebert. Quero que você comece falando do como o Ergo 30 Turbo pode ajudar quem sofre com falta de apetite sexual.
2: Consegue me ouvir aí, Jota?
1: Consigo te ouvir perfeitamente, tá ótimo.
2: Peraí que eu não tô te ouvindo.
1: Oi, bom dia, Ebert. Consegue me ouvir? Ebert? Oi, Ebert. Chegou o áudio aí? Tudo tranquilo?
3: Agora sim.
1: Beleza? Pronto. Então, vamos seguir agora. Bom, como eu estava falando, eu quero que você explique para o nosso ouvinte, para quem está agora sintonizado na Tucana FM, como é que o Ergo 30 Turbo pode ajudar quem sofre com falta de apetite sexual?
2: Maravilha, vamos lá então, gente.
3: Olha só, problema que muita gente enfrenta, né?
2: Principalmente, Jota, as mulheres. Falta de apetite sexual. Um problema que muitos casais enfrentam, muitos casais têm como desafio, né? E eu sempre digo que o sexo, ele começa na mente, né? E se a mente não tem desejo, se a pessoa não tá ali, às vezes, pensando no momento de intimidade, então, consequentemente, na maioria das vezes pode acontecer aí essa falta de apetite sexual. E tem outros fatores também, né? A mulher, ela é mais emocional. A mulher, ela tem um processo ali de gestação, né? Muitas mulheres ali na casa dos 30, dos 35 anos de idade, que já passou pelo processo de gestação uma ou duas vezes, é comprovado que os hormônios da mulher entram em desequilíbrio. Então isso faz com que a libido diminua, por isso que muitos casais se separam logo após os filhos, por conta de que acontece, se não suplementar, se não se cuidar, se o casal não conversar, não tiver uma boa conexão, pode acontecer esse afastamento sexual. E eu digo sempre, Jota, o seguinte, que o distanciamento sexual, ele vai evoluindo. Pode observar, o casal que não tem uma vida sexual ativa e saudável é um casal que normalmente vai se distanciando. Começa se distanciando sexualmente, daqui a pouco se distanciam emocionalmente e podem chegar até um processo de separação. E hoje, infelizmente, um dos maiores motivos de separação, de divórcio, de traição, tem a ver com a insatisfação sexual, né? E tem um estudo muito interessante que diz o seguinte, Jota: quanto mais o casal faz sexo, mais vontade o homem tem e a mulher tem. Quanto menos o casal faz sexo, menos vontade o homem tem e menos vontade a mulher tem. Então, o maior estímulo sexual e a maior fonte de testosterona para o homem e para a mulher é justamente o ato sexual. Então, o sexo é o elo que une o casal e tem que tomar cuidado, né? Porque o casal, às vezes, começa muito bem, com a química legal, e os anos vão passando. Daqui a pouco o casal está vivendo como dois amigos, se não cuidar, daqui a pouco como dois estranhos. E muitos, que eu já vi muitos casos, o casal viver como dois adversários, né? Dentro da mesma casa, e às vezes nem na cama tá dormindo mais, um dorme na sala, outro dorme no quarto. Então, são problemas que começam pequenos, que vão evoluindo, né? Então, a suplementação é extremamente importante, né? Porque é um pilar fortíssimo, né? Alimentação saudável, atividade física e suplementar com o que existe de melhor no mercado, aí onde entra o Ergo 30 Turbo, esse suplemento fantástico que auxilia os casais nesse sentido, Jota.
1: Bom, você abordou muito bem, com muita propriedade, esse tema. né, do uso, né, do Ergo 30 Turbo para quem sofre com falta de apetite sexual. Agora vamos mudar agora e falar sobre as pessoas que fazem atividade física. Quais são os benefícios do Ergo 30 Turbo para essas pessoas que fazem atividade física, Herbert?
3: Maravilha, Jota, olha só que interessante, né? Essa pergunta é bem interessante porque os nossos ouvintes aí ficam cientes, né, de que realmente o Ergo 30 Turbo não é só para a vida sexual. É por isso que ele é um suplemento de uso diário, né? O que tem no mercado aí de estimulantes sexuais que geralmente os homens tomam, né, mulheres tomam, que vendem em farmácia, geralmente é tomado uma hora, duas horas antes da relação sexual. Como o Ergo 30 Turbo tem inúmeros benefícios, inclusive para quem faz atividade física, a pessoa pode tomar todos os dias. Inclusive, quando a pessoa compra o Ergo 30 Turbo nas farmácias ou casas de naturais, percebe que são 30 cápsulas. Por quê? Porque você pode tomar uma cápsula todos os dias, tá? Então, o recomendado é que você tome de manhã, logo depois do café da manhã, uma cápsula de Ergo 30 Turbo. Então ele vai combater o cansaço físico e mental, consequentemente vai te dar mais energia pro dia a dia. Muita gente toma o Ergo 30 Turbo para melhorar a performance no trabalho, porque o cansaço físico e mental já afetou até o desempenho no trabalho, e muita gente acaba tomando o Ergo 30 Turbo também para fazer atividade física, para potencializar o treino, atividade física, ou para dar aquele estímulo, né, para a pessoa, porque muita gente não faz atividade física porque não sente vontade nenhuma, e o corpo, quando você começa a tomar o Ergo 30 Turbo, ele começa a te pedir, a te estimular que você faça ali uma caminhada, uma corrida, uma pedalada, musculação, né? Então o Ergo 30 Turbo, ele também tem a cafeína, que ajuda a combater a sonolência, melhora o estado de foco, de alerta. Isso para quem faz atividade física é fantástico. E outra coisa é o magnésio. O magnésio ajuda a diminuir o estresse, a ansiedade, ajuda a melhorar o sono e ajuda na recuperação muscular. Quem faz atividade física, Jota, principalmente a musculação, sabe a importância. Tão importante quanto é você ferir o músculo ali no seu treino, é você dar o descanso necessário para esse músculo. Então, o Ergo 30 Turbo, ele é muito versátil. É por isso que ele já está no mercado há 2 anos, entregando muita qualidade de vida para os homens e para as mulheres. É o queridinho dos casais. E o melhor de tudo, Jota, sem efeitos colaterais. 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
1: Quer benefício de verdade? Já sabe. Ergo 30 Turbo é pro apetite sexual, é para quem faz atividade física. Um abraço para você, Herbert, tudo de bom, até a próxima, viu?
3: Valeu, Jota, um grande abraço, até a próxima, querido. Obrigado.

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3: Tucano FM, 10 horas.

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0: ideia de quanto açúcar consome sem perceber? O excesso do açúcar pode levar à obesidade e ao diabetes tipo 2. E muitos produtos industrializados escondem açúcar até onde a gente nem imagina. Uma boa troca é substituir doces prontos por frutas ou castanhas. Na hora de adoçar, prefira opções naturais como mel ou adoçante stevia, mas com moderação. E sempre vale dar aquela conferida no rótulo. Pequenas mudanças no dia a dia já ajudam a reduzir o consumo exagerado. Que tal começar diminuindo o açúcar do café ou fazer um docinho caseiro com frutas? 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
1: Ivânia Silva, Tela Trincada, 10h19, bom dia pra você. Ouvindo, curtindo a nossa programação, sintonizado, sintonizada, sempre aqui, na Tucana FM 91.5.
2: Alô, legal!
3: Olá, Jota Júnior, bom dia.
1: Beleza, bom dia.
3: Tá aqui falando. Tô aqui na roça plantando feijão com rádio no bolso e curtindo a Tucana FM.
1: Que ótimo, hein?
3: Se for possível, toca a música do Demora Coelho aí.
1: Vamos ouvir, vamos ouvir.
3: O forró nunca vai morrer. É o forró do futuro. Demora Coelho.
4: Bom dia, aqui é a Marilza do Morumbi. Quero que você passe um alô pra minha família da Boa Vista, pra minha família do Morumbi, pra todo mundo que estiver me ouvindo. E eu quero uma música do Bonde do Vaqueiro.

0: paga tudo é meu esposo. Aqui não tem negócio de esse dinheiro é meu, esse dinheiro é seu, não. O que é meu é dele e o que é dele é meu. Não tem divisão,
1: tudo
0: não.
1: Junto e tá misturado.
0: Bom? Um abraço, fica com Deus. Alô,
2: legal. Oi, Jota, bom dia, Jota. Jota, era participar da promoção.
1: Bora.
2: Quero ganhar essa airfryer.
1: Boa
2: sou
1: sorte.
2: Ivone Gonçalves Lima da Fazenda Gibão.
1: Beleza, Ivone.
2: Pra dar pra minha mãe. E eu sou mãe também, né?
1: É.
2: Eu mereço.
1: Você merece também.
3: Olá, parceiro Jota, bom dia.
1: Oi.
3: Bom dia, tudo certo por aqui, meu irmão.
1: Que
3: obrigado
1: bom.
3: Aí pela atenção aí. Que Deus
1: beleza,
3: abençoe aí a cada um de nós, viu? Eu que agradeço sempre. Tamo junto.
1: Tamo junto. Vamos nessa.

0: Som de Calcinha Preta. Bom demais! 3h28, bom dia pra você.
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2: 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Não é difícil entender porque nós esperamos tanto o final de semana chegar.

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6: Bom dia, Jota. Bom dia, bom dia. Aqui é a Nice do Barreiro Preto.
7: Fala, Nice.
6: Quero que você mande um alôzão aí pra minha filha no Riacho do Peixe. É Gilmara, Andressa, meus netinhos, Stephanie, Bianca, Heitor, Miguel. E pro meu genro também, Baixinho, Dadal. E um alôzão aqui pro Mano Chá, chamado aqui do Barreiro Preto.
8: Filho do Piseiro.
6: Boquinha de açúcar. Manda aí um alô, meu filho, pra nós. E o meu mozão também, né, Darley.
9: Oi, Jota Júnior. Bom dia, marido salgado. Tô por cá, tô na casa da minha sobrinha. Beleza. Pegando no pesado.
10: Jota, quero participar da promoção, bora, viu? Lá. Sou boa mãe, sorte. Viu? Lembre de mim.
11: Alô, legal.
10: E é Jota, mas eu queria tanto ganhar esse aí pra Jota. Eita, Jota, falar isso, hein? Negócio de casa, nosso lar. Quem paga as contas é o esposo, que é que nem diz a menina aí, que acabou de falar agora. Quem paga as contas é o esposo. A gente ajuda, né? Mas o que é meu é mais meu do que dele. Valeu, galera. Tem que acostumar assim, né? Que é mais meu do que dele. O dia, as coisas, a conta pra pagar é mais ele, hein?
7: Muito bem.
6: Bom dia, meu amigo Jota Júnior. Bom dia, meu amigo. Sabe, eu não vi. Rapaz, tá me abandonando, ué.
7: Viajei.
6: Uma ótima quarta, Jota. Faça uma música, Jota. Vou oferecer pra meus filhos, o Bill, Emilza, Jussara, Arilma, o Elton, o Williams, Rodrigo. Os cinco buzeiros, minhas três irmãs e meus sobrinhos. Meus primos, no cabrito mais minhas duas irmãs e minhas sobrinhas, e aqui no Alvador, para todos meus amigos, né, aqui no Brasil do Arroz, Jota. Pode ser qualquer uma da programação.
11: Alô, legal.
12: Bom dia, Jota. Aqui é o Cleito, tem cavalo. Queria mandar grande alô pra Nega, pra Larissa e pra Dona Santinha, meu irmão, beleza? Queria curtir a música, queria curtir Mala Sem Alça, meu irmão. Toca pra nós aí, da história. Bom trabalho pra você.
11: Alô, legal.
13: Bom dia, Jota. Sou a Alessandra do povo de Arapuá. Gostaria de mandar alô pra toda a minha família. Gostaria de participar da promoção. Jota, a minha mãe é a merda mais preciosa que eu tenho. Eu amo ela, que Deus abençoe. É a pessoa que me ensinou a crescer. Hoje eu sou essa mulher que ela me ensinou. E a minha mãe é tudo pra mim. Bom dia, Jota.
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0: Minha amiga Adailza tá completando idade nova hoje. Que chique, hein? Parabéns, felicidades, tudo de bom pra você. Muita saúde, paz, as melhores coisas da vida, porque você merece. Tudo de bom. Neide, Juan, Eloá, Vânia, Carlos estão com a gente, ouvindo a nossa programação. Bom dia. Oi, Jota, bom dia. Oi, Vanusa. Um abraço pra você, Vanusa. Obrigado pela mensagem, viu? Isabel, minha amiga, tudo de bom. Já anotei seu nome aqui, Isabel. Um abraço pra você. Caliana, tá curtindo a nossa programação. Tá no caminho do Mato Verde, né? Um abraço, obrigado, valeu pela sintonia. Edeni Cavalcante também participou aqui. Um abraço. Josefa mandou mensagem também. Ah, minha amiga Edneide, Rosimere, Meire de Araci também tá por aqui. Um abraço, obrigado. Márcio da Pizzaria, Ribeira 1. Jota, essa semana eu vou sortear pizza, viu? Vai sortear aqui com a gente? É? Manda pra nós também, pizza, rapaz. Um abraço, Alessandra, Cleiton, também participou com a gente, né? Valeu, valeu, obrigado pela sintonia, pela audiência. Maria Rosa também mandou mensagem. Muita gente boa, chegando, se juntando, participando. Feliz demais com a participação de cada um, viu? Finalizando o Bom Dia Cidade, Gil Santos está chegando com o Tucano Verdade. Valeu, gente. Tchau, tchau.
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0: Você fala de mim, neném?
1: Oxe, que animação é essa, véi?
0: Não, minha filha, não é animação, não. É saudade de um ralabucho. Assim, de umas 8 horas, mais ou menos, pra acabar o solado do sapato, forrozinho quente. Mas que frigideira sem cabo.
1: 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E anote na foinha que tá chegando o Arraiá do Quintal. 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
2: Tucano FM, agora são 11:03. Muito bom dia para você. Hoje é quarta-feira, né? Quarta-feira, dia 6 de maio. Está começando a partir de agora mais uma edição do programa Tucano Verdade, aqui pela Tucano FM 91.5, a Rádio Jovem do Sertão. O WhatsApp está liberado, você vai participar comigo e trazer as informações da sua comunidade, do seu bairro, da sua rua. Eu quero saber, está acontecendo o que na sua localidade? Manda as informações para cá, tá certo, gente? Vamos trazer as manchetes para esta quarta-feira. Olha só, gente, avô de crianças morta em incêndio em Serrinha é preso ao desembarcar no aeroporto de Salvador. O cara estava sendo procurado há 30 anos, né? Por homicídio com arma branca lá em Salvador. Aí fugiu para Bento Gonçalves, ficou por lá, 30 anos, né? Ele disse, oxe, ninguém lembra mais não. Quando chegou no aeroporto de Salvador, as câmeras de reconhecimento facial reconheceu ele, aí foi grampeado, né? Vou trazer essa matéria na íntegra daqui a pouquinho. Olha só, gente, acaba hoje, né? Prazo para regularizar título eleitoral termina nesta quarta-feira, dia 6. Temos aqui também suspeito de tentativa de feminicídio é detido na zona rural de Teofilândia. Olha só, gente, polícia civil prende foragido por estupro de vulnerável em Monte Santo. Vou trazer tudo isso e muito mais a partir de agora aqui no meu, no seu, no nosso programa Tucano Verdade. É só você aumentar o volume do seu rádio, porque o seu canhão de audiência já está no ar.
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2: É isso aí, é o canhão de audiência, Tucano Verdade, no ar até o meio-dia. 91718198 está liberado. Participe comigo. Deixa eu trazer aqui o recadinho, né, dos nossos colaboradores. 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Valeu, gente. 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Alô, seu João, um abraço pro senhor, dona Delfina e a todos aí em sua residência ouvindo Tucano Verdade. Valeu? Agora são 11:09, 11:09. Vamos lá, vamos já trazer informações, porque aqui a informação não para. Olha só, gente, eu recebi aqui inúmeros vídeos, né? Inúmeros vídeos, cobranças aqui das pessoas, inclusive informações que eu já procurei saber e tem informação que não procede, né? Teve uma situação ontem envolvendo o guarda Renivaldo, Reni, lá do Jorro, né? Onde ele acabou se envolvendo em um acidente com um carro e uma moto, né? A moto ficou praticamente embaixo do carro. De acordo com algumas informações, o guarda municipal, ele estava fazendo uso, né? Ingestão de bebida alcoólica e ficou alterado, né? Discutiu com algumas pessoas que se envolveram ali também na questão do acidente, e a guarda municipal foi chamada, e o que passaram para mim ontem à noite foi de que os guardas, né? Os colegas conduziram ele para casa e não fizeram nada. Essa informação não procede, viu, gente? Eu já andei procurando saber agora pela manhã. Ele foi conduzido à delegacia de Euclides da Cunha, apresentado ao delegado plantonista, né? Feito um boletim de ocorrência sobre essa situação, né? Até porque a gente conhece o trabalho da guarda, a gente sabe que a guarda não compactua com certas atitudes, certas condutas de alguns profissionais, e pode ter certeza que algumas situações aí serão cortadas na própria carne, né? Então essa informação de que a guarda, porque é guarda, pegaram, levaram para casa e não fizeram nada. Essa informação não procede. Eu obtive informações de que ele foi conduzido por uma guarnição dos próprios colegas, foi conduzido à delegacia de Euclides da Cunha, registrado um boletim de ocorrência, né? Sobre esta situação. E pode ter certeza que ele responderá às sanções previstas em lei, né? Além, claro, da atuação da corregedoria e das ações da própria guarda, né? Será aberta uma sindicância, ele será ouvido pela corregedoria e tudo mais. Então, é essa situação para depois não ficar dizendo, né? Porque é guarda, é isso e aquilo, passaram panos quentes. Oi, Matheus.

0: Muito bem, agora são 11:13, 11:13, é o canhão de audiência Tucano Verdade no ar até o meio-dia, onde você fica muito bem informado, tá certo, gente? E eu quero que você participe, não só pedindo alô, né? Porque o programa a gente prioriza a informação, o tempo é curto demais, às vezes o pessoal manda áudio grande pedindo alô e tudo mais, né? E às vezes não dá tempo a gente passar, porque a prioridade é a informação, né? Alô, são vários programas aí que pode passar alô. Então a notícia é a prioridade aqui no programa Tucano Verdade. Então, eu estava comentando sobre a situação do acidente lá no Jorro envolvendo o guarda Renivaldo, o Reni, né? E algumas pessoas me passaram a mão na cabeça. Não, conduziram a delegacia de Euclides da Cunha, foi registrado um boletim de ocorrência e o que estiver dentro da lei aí, as medidas cabíveis serão tomadas neste sentido, né? A gente fica triste por se tratar de uma pessoa boa, que às vezes quando faz a ingestão de bebida alcoólica, acaba perdendo aí a noção das coisas e se complicando, né? Mas quem conhece Reni, a gente conhece ele, não é de hoje nem de ontem, né? É das antigas, a gente sabe da pessoa maravilhosa que ele é, né? Mas que infelizmente ele já passa por problema de saúde e acaba alguns problemas fazendo com que ele faça a ingestão de bebida alcoólica e às vezes acaba perdendo a razão. Não estou aqui defendendo não, né? Cada um que fez seus erros, que pague pelos seus erros. Mas eu estou falando para que muitas pessoas não fiquem execrando um pai de família, um profissional que num momento de, né? De sem pensado comete algumas besteiras e depois, né? Sofrerá as sanções da lei, né? Agora são 11:15 e eu quero trazer aqui mais uma situação. Tenho certeza que o pessoal da polícia está me ouvindo, principalmente o pessoal da Polícia Civil. Gente, ó, atenção, eu quero trazer essa informação porque dois policiais, agora há pouco eu parei aqui o programa para atender a ligação de um policial aqui do nosso município, policial civil. Mais cedo, outro policial entrou em contato comigo para que a gente fizesse esse reforço aqui no programa. A gente tá vendo a viabilidade de trazer aqui, né? Ou o delegado doutor Paulo Jazon ou alguém da equipe dele para falar sobre essa situação. É aqui no município de Tucano e Euclides da Cunha, outras localidades, outros municípios vizinhos. Tem criminosos que estão se aproveitando de alguns crimes de homicídio que aconteceram na região e estão entrando em contato com comerciantes, principalmente, mandando mensagem, ameaçando esses comerciantes, dizendo que o comerciante está sendo X9, que o comerciante, né, está fazendo denúncia e, para não morrer, esses comerciantes terão que fazer algum pagamento a eles. Eu quero falar para os comerciantes, essa informação chegou agora há pouco através da Polícia Civil e o que eu quero falar é o seguinte, é um pedido aqui da Polícia Civil. Claro que existe toda uma hierarquia, quem pode falar é o delegado, alguém designado pelo delegado para falar sobre essa situação da mídia, mas assim, os agentes aqui de Tucano, os profissionais da área de segurança da Polícia Civil, eles entraram em contato comigo agora há pouco, pediram: Gil, divulgue aí, nos ajude para que as pessoas parem de cair no golpe. Sobre essa questão desse homicídio que aconteceu aqui na quadra, a informação da Polícia Civil é de que tem criminosos, né, ligando para alguns comerciantes aqui de Tucano, dizendo: olha, a gente tá sabendo que você é quem está passando a informação sobre a situação que aconteceu e não sei o que lá mais. E se você não parar e não mandar uma certa quantia de dinheiro, a gente vai lhe matar ou matar a sua família. Gente, isso daí é golpe. Isso daí é golpe. A polícia está pedindo para alertar para que vocês não paguem. Só agora de manhã, a última ligação da polícia, do policial que eu recebi agora pela manhã aqui, só agora de manhã, me parece que 8 casos de ocorrência registrada na delegacia sobre esse tipo de extorsão aqui em Tucano. Entendeu? Então a gente quer dizer para os comerciantes, ou seja lá quem for, com pessoa comum, ligou para você fazendo essas ameaças, tente simplesmente salvar o número e passar para a polícia, né? Não faça Pix, não faça pagamento. Eles estão utilizando essa forma para poder extorquir comerciantes aqui no município de Tucano, em Euclides da Cunha, em Pombal, Cipó, Araci, né? Então a polícia está pedindo que vocês que receberam essas ligações não faça nenhum tipo de pagamento. Até porque esses casos aí, principalmente esse caso desse homicídio aí na praça, aqui de Tucano, a Polícia Civil, todo o serviço de inteligência da polícia está em cima desse caso. E é questão de tempo, né? Segundo a polícia, já tem a qualificação de todo mundo aí que participou. Então, segundo a polícia, é questão de tempo, né? É questão de tempo prender. Mas que estão utilizando sobre esses crimes que aconteceram para poder estar ligando para A, B ou C, dizendo que a pessoa está fazendo denúncia e extorquindo dinheiro dos comerciantes. Então, que o seu comerciante não aceite esse tipo de extorsão, não faça PIX, não pague nada. Qualquer situação dessa, leve ao conhecimento da polícia, mas não pague nada sobre essa situação, né? Teve uma situação dessa que até para um policial militar aqui do nosso município os caras ligaram. Eu acho que não sabe que é policial, né? Ligaram até para um policial militar, imagine, tentando extorquir dinheiro. Então é esse alerta que o pessoal da Polícia Civil aqui de Tucano está fazendo. Esse caso está acontecendo não só aqui em Tucano, mas em Ribeira do Pombal, Euclides da Cunha, Araci, Cipó, nessa região, Teofilândia, né? Então a Polícia Civil está pedindo que vocês, comerciantes, ou você, cidadão comum, que receba essa ligação, né? Com essas informações, dizendo que você está sendo entregando os caras, não pague nenhum tipo de valores cobrado por eles, porque isso é um golpe. A polícia está trabalhando nesse sentido. Agora é preciso que a população também se politize nesse sentido e pare de ser besta e estarem pagando coisa que você sabe que não é você que está fazendo. Porque quanto mais gente paga, aí é que eles vão aumentar, né, esses modos operantes de cometer esse tipo de crime, porque sabe que vai dar resultado. Então fica o apelo aqui, né? O pessoal da Polícia Civil me ligou, pediu que eu fizesse essa explanação pela audiência do programa, o programa que chega praticamente em 99% dos lares nesse horário, aqui de Tucano e da nossa região, para que a população fique atenta, principalmente os comerciantes, ok? Então tá passada a informação, quero aqui agradecer o carinho, né? E a confiança das forças de segurança no nosso trabalho, no nosso programa. E o programa tá aqui para prestar esse serviço à população, deixar a população informada, deixar a população ciente do que está acontecendo, para que não se torne vítima de certas práticas criminosas na nossa cidade, na nossa região, ok? Agora são 11:21, 11:21, temos aqui uma nota de falecimento. Olha só, gente, nota de falecimento. A Pax Federal tem o doloroso dever de comunicar o falecimento do senhor Valdir Oliveira Ramos, conhecido como Valdir da Sexta do Povo. Pais, Edite e Domingos em memória. Filhos, Jerônimo, Valdir Júnior, Eric e Aires. Irmãos, Neide, Maria das Graças, Bilgua e Maria Lúcia em memória. Netos, sobrinhos, demais parentes e amigos, convido a todos para o sepultamento do senhor Valdir Oliveira Ramos, conhecido como Valdir da Sexta do Povo, que será realizado hoje às 16h, saindo o féretro da sua residência na rua da residência de sua irmã Neide, na rua da Lavanderia, em Caldas do Jorro, para o cemitério local. Senhor Valdir era bastante conhecido, tanto da Sexta do Povo, quanto na venda de quibe, lá no Jorro, né? E ele deu entrada ontem no hospital, segundo as informações, ele deu entrada ontem, né? Vítima de um suposto AVC, pelo menos é o que o pessoal estava comentando, e ele acabou não resistindo e veio a óbito, né? Senhor Valdir era cidadão muito conhecido lá no Jorro, trabalhou muito tempo na Sexta do Povo, começou a vender quibe lá no Jorro, né? E assim, era uma pessoa bastante conhecida e querida. Então, fique aqui o nosso pesar aos familiares do senhor Valdir Oliveira Ramos, conhecido como Valdir da Sexta do Povo. O sepultamento é 4 horas da tarde, no cemitério lá do Jorro mesmo. O corpo está sendo velado na casa, né, na residência da sua irmã Neide, que fica ali na Rua da Lavanderia, ok? Então, tá feito aqui a nota. São 11 horas e 23 minutos. 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São 11 horas e 27 minutos. 11:27. 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

0: Agora são 11:28. 11:28 é o canhão de audiência no ar até o meio-dia. Alô, meu amigo Felipe Locações, aí no Jorro, um abraço, viu, Felipe, pra você. Um abraço aí, obrigado pelo carinho da sintonia aí no Jorro. Meu amigo Jaivan, lá de Caldas do Jorro.
1: Bora, negão, bom dia, negão. Aqui pra nós, negão, um dia desse eu vi.
0: Depois eu vou seu áudio aqui, viu? Eita, que é isso aqui, rapaz? Olha só, gente, agora são 11:29, Dia das Mães chegando, hein? 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Ok? Agora são 11:30.

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2: 11:31.
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2: Tucano FM, agora são 11:39. Estou de volta com o segundo bloco do canhão de audiência até o meio-dia. É, olha só, gente, deixa eu mandar um forte abraço aqui, meu amigo John, né? John e a Nath e todos os familiares aí no Justo, na escuta do programa. Meu amigo Antônio Carlos, Pretinho, o pessoal do entroncamento reclamando, né? 2 dias ou 3 já sem água lá no bairro do entroncamento. Eu procurei saber aqui e passei ali agora há pouco, o pessoal da Embasa estão tentando desobstruir a adutora que vai lá pro entroncamento, né? Ali próximo ao bairro do Matadouro. É, até questionei o Romário. Romário, estamos sem água. Ele deu sinal, né, do problema. São, gente, ó, ontem eu passei, era 10 horas da noite. 10 horas da noite, o pessoal da Embasa estava tentando resolver o problema, mas até agora não resolveu, né? Então, já que o pessoal da Embasa não passa uma nota comunicando os seus clientes sobre o problema, né, a gente vai atrás para deixar aqui a população informada. Então, está havendo um problema na adutora que abastece o bairro de entroncamento, o problema aqui nesse terreno aqui próximo ao Aderbal ali, a loja de peça do Aderbal, e o pessoal da Embasa ainda não conseguiu resolver o problema. A gente espera que hoje, né, esse problema seja resolvido hoje aí, para que a água volte lá pro bairro de entroncamento. Lá em casa mesmo hoje não tem água, né? Quiser tomar banho tem que ir pro jorro, ou pegar a lata, botar na cabeça e pegar lá no Posto Brasil, né? Se quiserem, o pessoal quiser aí, porque não tem uma gota d'água lá no bairro do entroncamento. Agora são 11:40, eu estou aqui com a dona Zezé. Dona Zezé, de Caldas do Jorro, né? Ela vem lá do SAC, onde tira a identidade, e ela tem aqui uma queixa para fazer e ao mesmo tempo uma sugestão, não é isso, dona Zezé?
3: Sim. Bom dia. Bom dia. É isso, povo. Bom dia para todos vocês que estão nos ouvindo aqui, a Rádio FM, né, de Tucano.
2: Tucano FM.
3: Tucano FM, isso. Então, eu tava falando aqui pro Gil, né? Porque assim, já é a segunda vez que eu venho para tirar meu RG e não consigo. Até porque faz 8 dias hoje, eu cheguei 4 horas da manhã, já tinha gente que dormiu do domingo para segunda para tirar o RG. Pessoas parecendo que eram bichos em papelões dormindo. Isso não existe num século que a gente vive. Não pode proceder uma coisa dessa. É muita humilhação para o ser humano. Mas eu aguardei, fiquei esperando. Abriram, quando eu cheguei lá, fiquei na fila, imaginando até que eu ia ser atendida, mas quando estava meio ali termo, o rapaz falou que as fichas já tinham acabado, que são 48 fichas, e aí o que ele me falou, que tinha que voltar outro dia. Eu pedi para falar com o coordenador, realmente falei com ele, e ele me explicou que realmente não tinha mais fichas, porque já tinha se esgotado. Eu até dei uma sugestão para ele e falei: por que vocês não remarcam essas pessoas que estão aqui na fila do outro dia e até pessoas que chegaram de madrugada, 2, 3 horas da manhã, né? Voltaram sem nem que ser marcar novamente. Então, quer dizer, eu achei isso um absurdo, porque estão tratando a gente como se fosse animais e não um ser humano. Isso é humilhante. No século que a gente vive, não pode acontecer isso. Pelo menos que ele marcasse as pessoas que não deu para fazer no dia que estava lá, mas marcassem para vir outro dia. Até dessa sugestão para ele, ele falou que não, porque dava errado, que não sei o quê. Eu não achei que dá errado. Dá errado no quê? Se você me marcar para 7, eu chego dia 5, como hoje, que é dia 6. Se ele me marca para dia 10, o que é que vai dar errado? Eu faltar? Eu acredito que não. Então, assim, ele só complica a situação da gente, né? Eu acredito que eles têm que fazer algo pelo ser humano e, além do mais, pelo pessoal simples. Teve gente que fretou carro para vir, já é a segunda vez que paga carros caros, que vem de outros povoados, chega 2, 3 horas da manhã e não consegue fazer o RG. É um absurdo. Isso não existe. Eu deixo aqui meu recado. Obrigado, Gil, pela oportunidade. E vou aproveitar e mandar um beijo pro meu pai, que é o Bazu aí de Caldas do Jorro. Muito obrigado, viu?
2: Dona Zezé, eu que agradeço a sua vinda aqui no programa, porque alguém tem que botar o dedo na ferida para que as autoridades, as pessoas que estão à frente desses órgãos possam ter um olhar mais humano com o seu próximo.
3: Sim.
2: Né? Mais humano com o seu próximo. É como a senhora falou, pessoas que chegam 10 horas da noite, meia-noite, fico lá deitado no relento, vulnerável a qualquer tipo de violência na rua, né?
3: Verdade.
2: E aí, tomando chuva, sereno, e aí na hora de fazer o seu documento, não consegue fazer, perde. E às vezes pessoa que vem de povoados, você quer saber quanto é um frete daqui pro Mandacaru? É de 100 a 120 reais. Imagina você trazer, fretar um carro para lhe trazer, para você fazer um documento, chega aqui e não consegue fazer. Então o espaço está aberto para o coordenador do SAC, né? A sugestão de dona Zezé aqui, eu assino embaixo com o que ela falou, né? Por que não se agendar as pessoas que vieram e não deram certo para tal data, vir tudo certinho e de fato fazer o seu documento? O porquê de tanta dificuldade, né? Para se tirar uma simples carteira de identidade. Por que não ampliar a oferta de ficha, né? Afinal, é um serviço do povo, para o povo. E o porquê de toda essa situação, né? O porquê de essa, porque é como a dona Zezé falou, isso é humilhação, gente, é humilhação com o ser humano. Humilhação com o ser humano.
3: É isso mesmo. Tá tratando, né, as pessoas como se fossem animais. Tem que dormir de papelão, coberta, travesseiro. Só precisa trazer uma cama. E além do mais, o que acontece?
2: Gostaria, tá, a vulnerável. Disse, a senhora disse que fez um vídeo.
3: Eu fiz o vídeo.
2: Eu gostaria que a senhora me encaminhasse esse vídeo pro meu WhatsApp, porque eu vou preparar a matéria, colocar no meu Instagram. Inclusive, vou marcar o governador nessa publicação.
3: Mando sim para você.
2: Entendeu? Vou marcar o governador, né? Vou tentar marcar o chefe do SAC na Bahia também, não só aqui, no, o chefe do SAC na Bahia, para que chegue ao conhecimento. Porque se a gente não se manifestar, o povo vai ser sempre tratado
3: massacrado,
2: como lixo,
3: massacrado,
2: por parte de algumas pessoas.
3: E muita gente simples lá na fila, que já era a segunda vez que estava pagando frete e não conseguiu fazer o seu RG. Muita gente que eu estava fazendo o vídeo, teve só uma moça que falou, ai, não me tire, não deixa eu sair no vídeo não, por quê? Porque eu tenho filhas que trabalham, posso até que elas sejam mandadas embora. Então, ó, gente, pelo amor de Deus, não existe isso. A gente só está reivindicando os nossos direitos.
2: Pois é. Dona Zezé, obrigado, viu?
3: Muito obrigado, Gil, pela pressa, oportunidade.
2: Aí,
3: não, tá tudo bem, tô indo. Que Deus lhe abençoe e que chegue as autoridades e eles consigam resolver esse nosso problema. E que não possa acontecer mais isso, não é isso?
2: Ok, obrigado.
3: Obrigada,
2: viu?
3: Tchau.
2: Um abraço pra senhora e o seu pai, seu Bazu.
3: Seu Bazu aí e a Maria José, que ela assiste você lá, o nome dela é Bebê. Ela assiste, ela ouve você sempre quando eu tô na casa dela que vou almoçar, você tá lá, ó, falando e eu gostei, né? Eu disse, ai, vou lá ainda conhecer o Gil Santos, não é isso?
2: Pronto.
3: Então, um beijo pra toda a minha família, viu?
2: Okay.
3: Tchau, gente.
2: Tchau. Muito bem, é isso aí. Eu gosto quando a pessoa tem coragem, bota a boca no trombone mesmo. Chega de tanto descaso, chega de tanta falta de respeito com o próximo. Olha só, gente, acaba hoje, hein? O prazo para regularizar título eleitoral termina nesta quarta-feira, dia 6, viu? Então, termina nesta quarta-feira, dia 6, o prazo para regularizar a ação, né, da situação eleitoral na Bahia. Esta é a última oportunidade para quem precisa emitir o primeiro título e transferir local de votação ou atualizar dados cadastrais. O atendimento é realizado pelo Tribunal Regional Eleitoral da Bahia, em Salvador, os cartórios eleitorais e a central de atendimento ao público funciona das 8 às 18 horas no interior do estado. Por exemplo, o atendimento ocorre das 8 às 15 horas. A recomendação é que os eleitores não deixem para a última hora, já que a procura costuma ser maior no último dia. Após o encerramento do prazo, quem estiver com pendências pode enfrentar aí restrições como impedimentos para votar e acessar alguns serviços públicos. Valeu? Então está aí. Vamos lá, vamos trazer aqui mais informações. Olha só, gente, um homem de 70 anos, avô paterno das três crianças que morreram carbonizada em um incêndio em Serrinha, foi preso na última segunda-feira ao desembarcar no Aeroporto Internacional de Salvador. Segundo informações da polícia, Joselito Pires Borges era alvo de um mandado de prisão preventiva pelo crime de homicídio. Ele mora no Rio Grande do Sul e foi abordado por equipes policiais logo após o pouso de um voo. Após a prisão, o idoso foi conduzido por policiais militares até uma unidade policial da capital, onde passou por exames de praxe e permanece à disposição da justiça. De acordo com as investigações, o mandado é referente a um crime ocorrido em 11 de outubro de 1998 em Salvador. Na ocasião, o suspeito e outros homens teriam assassinado uma pessoa com golpes de faca. Então aí 30 anos praticamente, viu, gente? 30 anos, né? Mas tinha um mandado de prisão, o pessoal tinha a foto dele, estava cadastrado no sistema de monitoramento facial da polícia, da Secretaria de Segurança Pública, e ele, ao descer, né, do avião, do pouso, aí da aeronave, ele foi reconhecido pela Câmara de Monitoramento e foi grampeado pela polícia. Agora são 11h49. Fala, Tucano, bom dia.
4: Bom dia, Gil. Bom dia, ouvintes da Tucano FM. Aqui é Dilma. E quero enfatizar a fala dessa amiga que esteve aí no estúdio e dizer que é um caso a ser pensado, a ser trabalhado da melhor forma para atender a toda a população tucanense. Eu digo isso porque já foi 3 vezes. Na última vez, voltei na metade do caminho, por volta das 3 da manhã, porque disseram que já tinham mais de 70 pessoas. Então, o sistema foi remoldado e continua tendo essa dificuldade. O que é que falta, né? O que é que precisa acontecer? Porque a maioria das pessoas que vêm lotam carros, fretam, né, como a gente costuma falar, pagam caro, para quando chegar aí aventurar, mesmo sabendo que não é possível ser atendido, porque já tem uma quantidade de pessoas muito grande, e acabam voltando para casa, né, com seu dinheiro gasto, com um dia gasto, e não é atendido. Então, falta um assistencialismo voltado às comunidades, falta um mecanismo melhor, né, direcionar dias específicos para tais povoados, para sede, porque, ou voltar como era antes, né, agendado pelo WhatsApp, que eu acho que é a melhor forma. Então, assim, é muito revoltante, porque eu já fui lá 3 vezes, né, e infelizmente não fui atendida, né, já cheguei até entrar, mas fiquei na metade, porque já tinha passado do número de pessoas a ser atendidas. Da outra vez, madruguei lá e, enfim, como contei no início. Então, reitero a fala dessa colega, e é importante também que nós comunicadores usemos os meios de comunicação para falar sobre isso, porque eu estive com essa experiência, estive lá, né, e é importante que a gente fale também, para que alertem aos responsáveis, ao diretor do SAC, para ver um novo mecanismo a ser feito para atender a todos.
2: Ok, nossa colega de comunicação aqui, a Dilma Martins, boas colocações, viu, Dilminha? Com a palavra aí, né? Se quisesse pronunciar hoje, amanhã, hoje não, que não dá tempo mais, mas amanhã, qualquer dia, né? E assim, a Secretaria de Ação Social também do município poderia estar vindo junto ao SAC, né? A questão do atendimento nas comunidades, por que não pedir um ônibus, tudo certinho, para ir para as comunidades, né, e passar o dia atendendo as pessoas, para facilitar a vida dessas pessoas, né? Está faltando é isso, faltando ação de fato que venha a atender a demanda sem tanto desgaste financeiro e tempo das pessoas que precisam fazer os seus documentos, ok? Vamos lá, que temos mais participação. Fala, Tucano, bom dia.
5: Gil Santos, bom dia. Sou Damiana, aqui de Caldas do Jorro. Faço minhas as palavras dessa dona Zezé. É humilhação mesmo, meu filho, nesse saque. Mas se você pôr e marcar o prefeito, não adianta, porque aqui essas cidades pequenas, eles fazem o que eles querem, meu filho, combinado com o prefeito. Quem manda é os funcionários que estão trabalhando. O prefeito nem chega perto para saber o que está acontecendo. Quem está trabalhando é quem faz o que quer. Disse que esse órgão aí é para funcionar o dia inteiro. É das 8 às 5:30 da tarde. Por que os outros órgãos em lugar em São Paulo e Salvador funcionam o dia inteiro e aqui só é até as 14 horas? Mas e se isso? Se completa a carga de um funcionário, a carga horária de um funcionário, coloque outro na parte da tarde. Mas se funcionasse o dia inteiro, não tava essa fila assim não, meu filho. Eu tô com o meu também para tirar com a minha, o meu RG. Mas não sei o que é que eu faço. Só vou quando melhorar, que eu não vou dormir aí na fila. Você vê essa humilhação? Olhe, para nada. Sei não, viu, meu filho? Sei não. Os órgãos aqui em Tucano funcionam, principalmente esses cargos da prefeitura aí, como eles querem. Vamos ter uma boa tarde, meu Deus, porque o estresse é demais, viu?
2: Valeu, minha querida. Obrigado pela sua participação. Dona Eunice, bom dia.
6: Bom dia, Gil. Eu deixo aqui minha sugestão também, e também concordando aí com a fala de Dona Zezé. Porque poderia ser assim, são 40 vagas, são. Quem passasse das 40 poderia dar aquela ficha para outro dia chegar lá e aí ser atendido. Porque a gente vai, chega lá, tem gente dormindo, chega lá, a gente não consegue. Eu preciso dormir lá 3 noites então, para poder eu conseguir para mim e para meus 2 filhos. Depois dormir, para mim conseguir, para minha mãe véia, Belinha e Dona Maura. Então, eu acho isso um absurdo. A pessoa está dormindo na fila, se expondo a alguma violência, do jeito que a coisa está hoje, que não está brincadeira, se chegar alguém ali para fazer o mal, a gente não tem nenhuma fiscalização para nos defender, só Jesus. Eu acho isso uma coisa muito errada, viu, Gil? Valeu, Gil, obrigado. E tenha um bom dia, viu? Dá um alô aí para minha amiga Bete e o Barbeirão. E Dona Heloína.
2: Valeu, Tindica. Tá aí, é o povo, né? Fala, Tucano, bom dia.
7: Bom dia, Gil Santo, é verdade, as pessoas vão dormir mesmo. A minha prima, semana passada, ela veio pra dormir. A gente passou lá 6h30, 6h40, já tinha 8 pessoas na frente dela. Aí ela teve que ir esses horários, ela foi, eram as 7h. Para dormir pro outro dia. Aí ela conseguiu. Parece que pegou a senha 11. E todo mundo vai para dormir mesmo. Se tarde, chega lá, já não acha mais ficha mais. Tá um absurdo.
2: Ok. Bom dia, Gil Santos. Tudo que essa mulher tá falando aí é a verdade. Eu tentei 2 vezes tirar o documento e não consegui. Sou a Maria José da Lagoa da Porta. Bom dia, Gil Santos. Tucano Verdade. É mensagem demais aqui, viu? Agora são 11h56. Deixa eu trazer mais recadinho dos nossos colaboradores, senão não entra dindim no buraco do pano, né? 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

0: 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Kaique e equipe agradecem a sua preferência. Eita, vamos lá, Gil Santos, bom dia, fala com Jorge para passar a máquina aqui na estrada sentido Cabrito, principalmente aí do início até o Mato Verde, tem muitos buracos. Obrigado, Gil, pela sua atenção. Tá aí, viu, Jorge, pessoal pedindo atenção aí por conta da estrada que dá acesso aqui ao Mato Verde, Cabrito.
1: Verdade, Gil Santo, que a Tindica citou aí, fica o pessoal largado na rua, deitado nos passeios, riscado de assalto ou qualquer outra coisa melhor. Que nem a minha mulher aí foi tirar aí, de domingo pra segunda. Chegou aí 10 horas da noite, ela e o meu menino pequeno. O menino de 3 anos e pouco e a menina de 8 anos. Viraram a noite aí pra ser atendido 8 horas.
0: Aí, mais um morador do Jorro aí, né? Meu amigo Jaivan falando sobre a questão do atendimento aí no saque, na hora de tirar o documento. 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Tiziane e equipe agradecem a sua preferência. Gil Santos, gostaria que você preservasse o meu nome. Sou moradora do povoado de Enxudo Rufino. Quero fazer um apelo para a Embasa. Ô, gente, para você cobrar água na comunidade, precisa preservar o nome, é? Pelo amor de Deus, viu? Parem de serem medrosos. Minha amiga Hilda. Bom dia, Hilda.
2: Oi, Gil. Bom dia. Aqui é José Hilda, de Caldas do Jorro. Eu acharia assim que lá no saque eles deviam fazer assim. Como não dá para atender todos até meio-dia, eles deixassem os outros que não conseguiu a senha para de tarde, né? Porque vai até 5 horas da tarde, aí eles podiam atender, né? Mas diz que só vai até 2 horas. Eu não entendo. Porque uma coisa dessa é para a pessoa ser atendida o dia todo, para eles trabalharem o dia todo. Eu ontem mesmo fui pegar minha identidade, só para eles entregar. A gente passou mais de 2 horas lá esperando, só para eles entregar. Imagina aí você, né?
0: E a questão...
2: Que Deus lhe dê uma boa tarde.
0: Valeu, dona Hilda. É aquela questão, né? É criar dificuldade para vender facilidade.

0: Murilo do Jorro. Difícil é que o saco é para o saque, né? Botou o saco. É para abrir o dia todo em horário comercial, mas aqui em Tucano só abre até meio-dia. Pois é. Né? Complicado. Meio-dia e três, tá chegando aqui o final do programa, rapaz, é coisa, viu?
1: Bom dia, Gil Santos. Assina embaixo o que essa senhora aí falou. Eu tô na mesma situação. É eu e minha mãe. Minha mãe é deficiente, tem 85 anos. Como é que eu vou poder levar ela, minha mãe, pra pegar a senha? Aí voltar, deixar ela aqui e pegar a minha senha de novo. Isso é uma humilhação grande pra gente. É uma vergonha, é uma vergonha. Eu fico decepcionada com essas coisas que acontecem aqui na nossa região. Ninguém faz nada por nós, só Deus que é por nós. Obrigado, meu querido, tenha um bom dia, que Deus abençoe.
0: Obrigado a senhora também. Bom, gente, não dá tempo mais para nada, tem muita mensagem, não dá para atender todo mundo, né? Eu quero aqui agradecer a sua participação, agradecer o carinho da sua audiência, a confiança no nosso trabalho. A gente vai continuar batendo nessa tecla. A cidadã que teve aqui, ela vai me enviar um vídeo feito por ela lá no SAC. Vou preparar uma matéria pro Instagram, tá certo? E a gente vai estar batendo nessa tecla até que as coisas melhorem e o povo seja respeitado e o atendimento ao povo seja melhorado, ok? Obrigado pelo carinho da sua audiência, continue na sintonia, porque o Jota Júnior, meus amigos, Vandilson Matos e Jota Júnior, estão chegando, irão comandar o Fique Por Dentro. Um abraço, excelente início de tarde e até amanhã, se Deus quiser. Tchau, tchau.
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0: Meio-dia e quatro.

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0: Farimirinã.
1: Oxe, que animação é essa, véi?
0: Não, minha filha, não é animação, não. É saudade de um ralabucho. Assim, de umas 8 horas, mais ou menos, pra acabar o solado do sapato. Forrozinho quente. Mas que frigideira sem cabo.
1: Que é tu fácil, véio. E anote na folhinha que tá chegando o Arraiá do Quintal. É dia 29 de maio.
0: Ah, Maria, minha filha, chega, fiquei ansiedoso.
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12: Agora meio-dia aí, 16, já começou, fique por dentro. Boa tarde para você, já com a gente, nessa quarta-feira. Boa tarde, Vandilson Matos.
13: Alô, J. Júnior, boa tarde para você, bem-vindo de volta. Boa tarde ao nosso amigo ouvinte ligado na Tucano FM. Um grande abraço, ótimo meio de semana, boa quarta.
12: É, meio-dia 17, hoje é dia do acordeão, também dia do cartógrafo, dia da coragem, do instrumentador cirúrgico. Dia do psicanalista, dia sem dieta, da filatelia, dia da bebida e também dia da matemática. O clima é muito parecido com ontem, nublado pela parte da manhã, com possibilidade de garoa. À tarde o sol diminui com muitas nuvens e também à noite muita nebulosidade. Mínima de 22, máxima de 32 graus. O WhatsApp está liberado e você já pode participar mandando mensagem para a gente, 992-60-7292.
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13: Avô de crianças mortas em incêndio em Serrinha é preso ao desembarcar em aeroporto de Salvador.
12: Polícia Civil investiga fraude milionária de 64 milhões em cidades do interior da Bahia.
13: Vigilância sanitária fecha padaria em Alagoinhas por irregularidades na produção de alimentos.
12: Prefeita deixa PDT e se filia ao PSD em movimento político na região cisaleira.
13: No giro esportivo, as informações da Sul-Americana, Libertadores e Champions League.
12: Quem precisa regularizar a situação eleitoral tem só até esta quarta-feira.
13: Sancionada a lei que aumenta penas no Brasil para crimes de furto, roubo, estelionato e receptação.
12: Anvisa autoriza a produção de vacina contra chikungunya, que será 100% nacional.
13: Essas e outras informações você confere aqui na Tucano FM no seu Jornal do Meio-Dia, que já está no ar.
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0: repita.
1: 12:26.
0: Jota, falamos a semana aqui no programa, repercutimos segunda-feira, ontem também, sobre esse caso, essa tragédia que aconteceu em Serrinha. E agora ela está ganhando, né, vertentes. A informação que chega é que o avô de crianças mortas no incêndio em Serrinha foi preso ao desembarcar no aeroporto de Salvador.
1: Pois é, Vandilson, idoso de 70 anos, avô das três crianças que morreram carbonizadas em um incêndio no município de Serrinha, foi preso na segunda-feira ao desembarcar no aeroporto internacional de Salvador. A prisão foi efetuada pela coordenação de polícia interestadual Polinter durante o retorno do suspeito do Rio Grande do Sul.
0: Quer dizer, ele estava no Rio Grande do Sul, não tem nada a ver com esse caso, né? A coincidência é que ele é avô das três crianças que infelizmente foram mortas por causa desse incêndio. Segundo as autoridades, o homem possuía um mandado de prisão preventiva em aberto por um homicídio ocorrido em 11 de outubro de 1998 na capital baiana. Na ocasião, suspeito e outros indivíduos teriam assassinado uma pessoa a facadas.
1: Após o desembarque, ele foi conduzido por policiais militares, passou por exames periciais e está à disposição da justiça. As informações foram confirmadas pelo portal G1.
0: A tragédia que vitimou os netos do idoso ocorreu no último domingo, dia 3. Segundo as investigações da Polícia Civil, o fogo teria começado após uma das crianças incendiar um colchão enquanto brincava com um isqueiro dentro do imóvel.
1: De acordo com a Polícia Militar, ela relatou que havia saído de casa.
0: A mãe das crianças, né?
1: Para participar de uma festa. Na segunda-feira, a justiça decretou sua prisão preventiva e ela deve ser transferida para o Conjunto Penal de Feira de Santana.
0: O Conselho Tutelar informou por meio de nota que a família já era acompanhada. Em dezembro do ano passado, as crianças chegaram a ser acolhidas institucionalmente após o Ministério Público apontar violação de direitos ligada a condições precárias de higiene. Pois é. Quer dizer, a situação já que vinha sendo observada pelas autoridades, infelizmente, teve esse fim trágico, né?
1: Muito trágico.
0: 12:28.
1: Bom, a Polícia Militar investiga fraude milionária de 64 milhões em cidades do interior aqui do estado.
0: Cidades da nossa região, mandados de busca e apreensão domiciliar foram cumpridos ontem nos municípios de Senhor do Bonfim e Canudos, nas regiões do Piemonte Norte, do Itapicuru e do Sertão do São Francisco. Essa ação integra uma investigação interestadual que apura uma fraude milionária contra uma instituição financeira com prejuízo estimado em 64 milhões de reais.
1: O alvo da operação são dois homens de 29 e 35 anos que atuavam na unidade bancária de Canudos. Segundo as investigações, ambos eram funcionários da instituição, sendo que um deles exercia cargo de chefia. Eles são suspeitos de integrar um esquema criminoso estruturado que realizava depósitos fraudulentos em contas de terceiros.
0: As polícias civis da Bahia e do Paraná iniciaram um trabalho conjunto. O grupo criminoso usou os funcionários baianos para viabilizar as transações ilícitas. Ainda durante as diligências nas regiões do Piemonte Norte, do Itapicuru e do Sertão do São Francisco, as equipes apreenderam aparelhos celulares, tablets, notebooks, pendrives e maquinetas de cartão. Também documentos diversos e R$ 5.970 em espécie.
1: Todo esse material será periciado e encaminhado à unidade policial responsável no Paraná para subsidiar a continuidade das investigações. Na Bahia, a operação contou com apoio de equipes da 19ª Coordenadoria Regional de Polícia do Interior e da 25ª Corpim de Euclides da Cunha. As autoridades seguem com as diligências para identificar outros possíveis envolvidos nesse esquema.
0: 12:30, daqui a pouco vamos trazer informações de Alagoinhas. A Vigilância Sanitária acabou fechando uma padaria por irregularidades na produção de alimentos. E a prefeita de Araci, Queinha, mudou de partido, deixa o PDT e se filia ao PSD. Já já as informações.
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1: Agora meio-dia e 35.
0: Vigilância sanitária fecha padaria em Alagoinhas por irregularidades na produção de alimentos.
1: Pois é, uma ação da Vigilância Sanitária de Alagoinhas no Agreste Baiano interditou uma padaria após flagrar irregularidades. De acordo com informações, os fiscais identificaram problemas como pragas urbanas no interior de fornos e em contato direto com alimentos, além de equipamentos em condições precárias de higiene.
0: A ação também constatou a venda de produtos clandestinos, sem comprovação de procedência, e o armazenamento inadequado de insumos fora dos padrões exigidos.
1: Segundo informações apuradas, a produção de alimentos era realizada com uso de água de poço sem comprovação de procedência. O caso, segundo a Vigilância Sanitária, reforça a necessidade de que estabelecimentos que produzem, manipulam ou vendem alimentos estejam regularizados e cumpram as normas sanitárias vigentes.
0: A orientação é que a população priorize o consumo em locais licenciados e denuncie possíveis irregularidades. E essa orientação serve para todos, né? Para todos, no modo geral mesmo, né? Todas as cidades da Bahia, para todo mundo, né? Priorizar locais licenciados. A interdição, inclusive, desse estabelecimento em Alagoinhas aconteceu na última sexta-feira, né? Dia 1º, no feriado, e foi informado ontem, dia 5, né? Portanto, a imprensa tomou conhecimento ontem, dia 5, terça-feira, desse ocorrido, né, Jota?
1: Aqui em Tucano a gente não ouve falar de ações de fiscalização, né? Se elas ocorrem, não são publicizadas, né?
0: E se acontece alguma irregularidade também, não foi, de alguma forma, não fomos informados, né? Não tem nenhuma notificação com relação a essa fiscalização que deve acontecer, né? Tem que acontecer. O ideal é que a vigilância ela possa, de alguma forma, exatamente. Nós temos o comércio aqui de Tucano, Caldas do Jorro, turistas chegando, movimento grande de pessoas, compra e venda, né? Comercialização de produtos. Temos ali Jorrinho, Tracupá, é um fluxo maior, que eu digo que se concentram mais comércios, né? E essa fiscalização é boa para todo mundo. Para quem está correto, é uma maravilha, né? Porque ela é uma chancela de que você está
1: trabalhando
0: 100%,
1: da,
0: né,
1: forma certa.
0: Exatamente. 12:37, vamos falar um pouco de política. A prefeita de Araci deixa o PDT e se filia ao PSD em movimento político na região, aqui, nossa região cisaleira.
1: Queinha, prefeita de Araci, oficializou a saída do PDT, seguida de sua filiação ao PSD. Eleita pela primeira vez em 2020 e reeleita em 2024, a gestora encerra com a mudança o ciclo na legenda pedetista.
0: O ato de filiação ocorreu na sede do partido e contou com a presença do senador Otto Alencar, que lidera o PSD na Bahia, e também teve a presença do deputado federal Gabriel Nunes. Queinha deixa o PDT, legenda comandada no estado pelo deputado federal Félix Mendonça Júnior, em um movimento que sinaliza reposicionamento político no cenário estadual.
1: Segundo informações, o ex-prefeito de Araci, Silva Neto, que é pré-candidato a deputado estadual, também anunciou a saída do PDT.
0: Diferente da prefeita, ele se filiou ao Avante, né? Ele se filiou ao partido Avante. A decisão teria sido tomada em comum acordo, né, com a Queinha, prefeita de Araci. Queinha foi vice-prefeita de Silva Neto entre 1º de janeiro de 2013 e 31 de dezembro de 2020.
1: A mudança partidária ocorre em meio a um cenário de intensas articulações políticas na Bahia, com lideranças buscando reposicionamento visando as próximas eleições.
0: 12:39, daqui a pouco o nosso giro esportivo.
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6: Agora, meio-dia e 45. Vamos falar de esporte? Vamos falar de Palmeiras, que venceu e assumiu a liderança de seu grupo na Libertadores.
7: Em um duelo que valia a liderança do grupo F da Libertadores, o Palmeiras foi até Lima, no Peru, para enfrentar o Sporting Cristal. O Verdão, que entrou em campo no segundo lugar da chave, venceu o confronto direto por 2-0 e assumiu a liderança. Os gols palmeirenses foram marcados por Flaco Lopes e Ramon Sosa. O técnico Abel Ferreira, após a partida, em coletiva de imprensa, falou sobre as dificuldades que é jogar no Brasil e assumiu que tem intensidade no time, mas muita dificuldade.
8: Sabíamos que o Sporting Cristal tinha esta vantagem de jogar em sua casa, uma semana inteira para preparar o jogo, porque há dois dias atrás ninguém jogou, Sporting Cristal, ninguém jogou no último jogo, e o Palmeiras há três dias, ou há dois dias, estava a jogar em casa contra um derby, com o Santos. E o Santos fez uma partida espetacular, intensa, dura, agressiva, com mais um dia de recuperação, que é outra coisa que ninguém fala. Quantas vezes o Palmeiras foi jogar com os adversários com mais um dia de recuperação? Sabem porque é que eu gosto muito do Palmeiras? Porque é que é um clube solidário. É um clube que pensa, não é no umbigo dele, é um clube que pensa naquilo que é o melhor para o futebol brasileiro.
7: Com a vitória, o Verdão encaminhou a classificação, já que agora joga os dois últimos duelos do grupo contra o Cerro Porteña e o Júnior Barranquilla em casa. Nesta quarta-feira, outros três times brasileiros entram em campo pela quarta rodada da Liberta. Corinthians, Fluminense e Cruzeiro jogam fora de casa. O Timão visita o Santa Fé da Colômbia às 21h30. O tricolor carioca, no mesmo horário, tem um duelo de vida ou morte contra o Independente Rivadavia na Argentina. Já a Raposa, às 23h, pega a Universidade Católica do Chile. 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
9: E agora a gente fala da Copa Sul-Americana. O Neymar marcou pelo Santos, aparentemente se entendeu com o Robinho Júnior, né? Teve essa polêmica, essa bomba aí dos bastidores. de treinamento e confusão entre os dois, mas nas entrevistas tá tudo resolvido, né? O que parte deles é que tá tudo tranquilo, já foi sanado esse problema, ganhou realmente uma proporção, mas como diz os setoristas, escalonou, né? Cresceu demais esse assunto, mas aparentemente, e com o gol do Neymar ontem, deu uma apaziguada também na situação. Pena que o Santos deixou empatar novamente. É sempre assim, sai na frente e deixa empatar. Não sei o que é que acontece com o Santos. Parece que cochila, parece que as mudanças do Cuca não surtem efeito, não consegue manter o mesmo padrão de jogo, né? Tava bem, poderia ter feito 2-0, voltar para o Brasil com 3 pontos, mas acabou cedendo o empate. O Grêmio voltou a vencer fora de casa e as informações da Libertadores é com ela, Daniela Esperon.
7: O Grêmio espantou o fantasma das viagens e jogando em Buenos Aires, o time de Luiz Castro voltou a vencer fora de casa depois de 104 dias e 13 jogos de jejum longe da arena. Carlos Vinícius, Amuzu e Bright White fizeram os 3 gols da vitória do Grêmio diante do Deportivo Riestra, pela 4ª rodada do Grupo F da Copa Sul-Americana. O técnico Luiz Castro fez questão de elogiar o grupo de jogadores e também o torcedor, que sempre esteve ao lado.
10: O resultado, nós fomos fazendo golo, mas eles nunca desistiram, o Riestra nunca desistiu. Isso valoriza ainda mais a nossa vitória. A torcida porque sempre nos acompanhou. É uma torcida que na arena tem nos apoiado muito, de princípio a fim. E hoje voltou-nos a apoiar fora de casa, como faz sempre. Uma torcida apaixonada por nós e nós apaixonados também por uma torcida que é muito emocional e que gostamos muito.
7: Já o Santos ficou no empate em 1-1 com o Recoleta no Paraguai. Um empate amargo que mantém a equipe do Peixe na lanterna do Grupo D, com dificuldades e muita complicação para tentar a classificação para a próxima fase. O detalhe da partida do Santos é que o Peixe foi com força máxima, inclusive o gol santista foi marcado pelo Neymar. E o detalhe é que na comemoração do gol, o camisa 10 abraçou o Robinho Júnior, de eles que tiveram uma polêmica no fim de semana e toda uma sindicância foi aberta por conta de uma suposta agressão de Neymar, mas depois dessa comemoração parece que está tudo bem entre os dois. O Atlético Mineiro também vive uma situação muito difícil na Sul-Americana, é lanterna do Grupo B com apenas 4 pontos e empatou com o Juventude no Estádio Centenário em 2-2. Nesta quarta-feira, a bola rola para mais brasileiros em campo e tem o futebol carioca. O Vasco joga no Chile contra o Audax italiano às 19h e às 21h30 a bola rola no Estádio Nilton Santos, no Rio de Janeiro, para Botafogo e Racing. Agência Rádio Web com informações da Copa Sul-Americana, Daniela Esperon.
6: Bom, e agora a gente fala da Champions. O Arsenal venceu e está de volta à final após 20 anos. Detalhes com Daniela Esperon.
7: O primeiro finalista da Liga dos Campeões é o Arsenal, que venceu o Atlético de Madrid pelo placar de 1-0 no jogo de volta. O gol da partida foi marcado por Saka no fim do primeiro tempo, mas como haviam empatado em 1-1 no jogo de ida, o time inglês se classificou para a decisão e vai tentar o primeiro título europeu da sua história. O Arsenal nunca venceu a Liga dos Campeões. Espera do duelo entre PSG e Bayern de Munique o adversário da grande final. A única vez que o time londrino disputou a decisão da Liga dos Campeões foi há 20 anos, quando perdeu para o Barcelona por 2-1, com o gol do título marcado inclusive pelo brasileiro Belletti. Agora é aguardar a outra semifinal, que promete ser um grande jogo. Na semana passada, as duas equipes, PSG e Bayern de Munique, fizeram uma grande partida e o PSG venceu por 5-4. Agora, a equipe francesa tem a vantagem de poder se classificar até com um empate. Caso os alemães vençam por um gol de diferença, o duelo vai para prorrogação e pênaltis. Se o Bayern de Munique vencer por 2 ou mais gols, se classifica. A final da Champions está marcada para o dia 30 de maio em Budapeste, na Hungria. Agência Rádio Web com informações da Liga dos Campeões, Daniele Geron.
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1: Boa tarde, Vandilson Matos. Boa tarde, Jota Júnior. Alô, você de Tucano e região na sintonia do Fique Por Dentro. Hoje é 6 de maio, estamos numa quarta-feira e esse é o nosso boletim. E a gente começa falando do Hospital Estadual do Litoral Norte, em Alagoinhas, que vai entrar para a história como o primeiro hospital do novo PAC entregue no Brasil. A inauguração está prevista para junho e a nova unidade chega com 190 leitos, serviços de alta complexidade e uma conquista muito esperada, o atendimento em oncologia para a macrorregião nordeste da Bahia. O perfil assistencial da unidade foi apresentado nesta terça-feira no Centro Administrativo da Bahia, em Salvador, pela secretária da Saúde, Roberta Santana, a prefeitos, prefeitas e secretários municipais da saúde da região. Continuando na área da saúde, a maternidade regional de Camaçari, que fica na região metropolitana, está garantindo

0: e fisioterapia que atuam de forma integrada para garantir um cuidado mais completo aos pacientes. E hoje o governador Jerônimo Rodrigues se reuniu com o prefeito de Dom Basílio, na região do Sertão Produtivo, Fernando Santos, para discutir ações importantes para o município, com destaque para o abastecimento de água e o projeto da barragem do Rio do Paulo. A barragem deve melhorar o abastecimento de Dom Basílio e também beneficiar cidades vizinhas, como Livramento de Nossa Senhora. A obra integra o novo PAC e equipes técnicas do estado devem iniciar nos próximos dias as avaliações para dar andamento aos estudos do projeto. Durante o encontro, também foram entregues uma ambulância, um veículo administrativo e equipamentos hospitalares, reforçando a estrutura da saúde no município. A reunião também tratou de obras de pavimentação e novos investimentos em equipamentos públicos. Fechando o boletim com obras de saneamento, a Embasa segue avançando com a implantação do novo sistema de esgotamento sanitário de Rui Barbosa, na Chapada Diamantina. Mais da metade dos serviços já foi concluída e o investimento passa dos 68 milhões de reais, com recursos do FGTS, Celesan e da própria Embasa. Nesta primeira etapa, estão sendo implantados 87 quilômetros de redes coletoras, estações elevatórias, tubulações e a estação de tratamento de esgoto. O projeto também inclui mais de 7 mil ligações domiciliares, ampliando a infraestrutura sanitária e melhorando a qualidade de vida da população. Com previsão de entrega no primeiro semestre de 2027, a obra ainda contribui para a preservação das águas da bacia do Rio Paraguaçu, um dos principais mananciais de abastecimento de água. Tá aí, esse foi o nosso giro de informações nesta quarta-feira, 6 de maio, direto de Salvador, Sueli Queiroz.
1: Agora 1 da tarde, o Zé Bedeu tá ouvindo a gente, um abraço, Zé Bedeu, tá batendo aí essa ideia, a ideia que você falou mais cedo, um abraço para você, viu? Tá acompanhando sempre a gente, né? A gente passa, ele aí, tá tudo certinho, tudo beleza, esse novo bordão aí, tá batendo, ou seja, tá tudo tinindo, né? Então, a gente manda um abraço. Tô ligado em você e no Jota. Beleza, todos valeu, os Zé. Dias.
2: É, o Zé Bedeu. Um abraço pra Célia também, encontrei hoje cedo, a Célia, e ela disse, ó, Jota, já tô ouvindo logo cedo, trabalhando, coloco meu fonezinho de ouvido, celular no bolso e continuo acompanhando vocês sempre, viu? Que bom. E também hoje, antes de chegar aqui na rádio, tive em Caldas do Jorro, pessoal da obra, da Embasa aí também, muita gente ouvindo, eu passando em algumas ruas ali, o pessoal gritando, ô Jota, eu digo, opa, beleza, tô passando aqui rapidinho que já tenho que estar no Bom Dia Cidade, beleza, então segue aí, então um abraço para vocês aí, um bom trabalho sempre pra turma toda aí.
1: Ah, deixa eu mandar um abraço aos amigos também da região da Quixaba, Santa Rita, da Cana Brava, e convidar para a primeira caminhada dos amigos. O pessoal vai montado, né? Vai a cavalo nessa caminhada dos amigos, Micael e Franciel. Tive mais cedo com eles, né? Um abraço pessoal aí da Cana Brava. Vai ser domingo, viu? Domingo, dia 10, concentração 1 da tarde na praça do Bar do Batista, 3 horas. O pessoal vai sair em percurso para Quixaba de Santa Rita e depois retorna para Cana Brava, onde tem festa com Ricardinho Miranda e também Luquinhas Paredão e Mistura do Sucesso. E Tiago, vai ter também o Tiago, né? Tiago Sonorização, Tiago Paredão, também um dos maiores paredões da nossa região. Com o apoio do vereador Alex Rocha, do Fabrício, né? E também do Fabiano Batista. Um abraço pessoal da Cana Brava, vai na Quixaba e retorna para Cana Brava no domingo, dia 10, concentração 1 da tarde, todo mundo, a vaqueirama toda da região convidada.
2: Bom, vamos falar agora da regularização da situação eleitoral, o pessoal tem só até hoje, viu? As filas estão grandes aí no cartório eleitoral, você que ainda não regularizou sua situação eleitoral, só até hoje o prazo, segundo informações, não será prorrogado.
3: Termina nesta quarta-feira o prazo para regularizar o título de eleitor. A data limite é a mesma para quem pretende obter o primeiro documento. É possível regularizar a situação ou solicitar o título presencialmente nos cartões.

0: cartórios eleitorais ou pelo autoatendimento na internet, para quem já possui biometria cadastrada. O prazo vale também para quem pretende pedir a transferência de domicílio eleitoral e a revisão dos dados cadastrais. Quem não resolver a pendência com o título não poderá votar nas eleições deste ano marcadas para outubro. Além disso, o cidadão fica com restrições administrativas e, com isso, tem dificuldades para obter passaporte ou carteira de identidade, tomar posse em cargos públicos ou se matricular em instituições de ensino públicas. Pela lei, nenhuma inscrição ou transferência eleitoral pode ser recebida nos 150 dias que antecedem a eleição. Significa que a partir de 7 de maio, quinta-feira, o cadastro eleitoral será fechado em todas as unidades da Justiça Eleitoral e no atendimento pela internet. Ele só será reaberto em novembro. Da Rádio 2, Fabiola.
1: Sancionada a lei que aumenta penas no Brasil para crimes de furto, roubo e também estelionato e receptação. Milena Abreu.
2: O Dia das Mães, comemorado no próximo domingo, 10 de maio, deve movimentar ao menos 37.910 milhões de reais na economia do país. A expectativa é da CNDEL, a Confederação dos Dirigentes Lojistas, que estima que a data, considerada uma das mais importantes para o varejo brasileiro, vai levar 78 de cada 100 consumidores às compras, num total estimado de cerca de 127 milhões de pessoas. Em média, cada consumidor deve gastar R$ 294 com presentes para mãe, principalmente, mas também para esposa e sogra. Roupas, cosméticos, chocolates e flores lideram o ranking dos presentes. Ainda de acordo com a CNDL, o que motiva cerca de metade dos consumidores que vão presentear na data é a gratidão ao carinho e ao esforço dedicado, mas cerca de um terço considera que esse é um gesto simbólico importante. O apelo emocional do Dia das Mães fala tão alto que até mesmo quando o orçamento não acompanha, o consumidor pensa em presentear. 63% das pessoas colocam o presente do Dia das Mães à frente de outras despesas e 14% admitem a possibilidade de deixar de pagar uma conta básica para garantir o presente. Da Rádio 2, Milena Abreu.
3: Uma e seis, nosso amigo Rorró Mecânico está acompanhando a gente, mandou inclusive um áudio, né? Relatando que está participando do programa, está ligado e mandou uma sugestão que eu achei interessante. Passo todos os dias ali naquela rua do ponto saque, né? E realmente carros estacionados de um lado, do outro, acaba ficando estreitinho para você passar, apertado, um congestionamento, né, Rorró? Ali naquele ponto ali, tá crítico aquele ponto. E nós falamos, inclusive, essa semana, Jota, sobre algumas ações ontem, né? Ontem, lembro que foi ontem que falamos no programa de algumas ações da Guarda Municipal. Inclusive hoje eu já vi uma ação muito interessante no Volta Redonda, ali próxima à rua Juraci Magalhães Júnior, descendo ali Praça do Bradesco. Os carros que estavam estacionados ficavam de lado, impedindo a passagem de outros veículos, empatando mesmo ali, principalmente taxistas. Ali é aquele ponto onde ficam os taxistas. Hoje já estavam estacionados, né? Para frente.
4: Paralelo ao meio-fio.
3: Isso, exatamente. Você foi cirúrgico em trazer essa denominação, assim que facilitou a explicação. Paralelo ao meio-fio, deixando a via livre. Ou seja, quem vai subindo agora não está impedido de subir pelo fundo do carro ali. O fundo ficava no meio da rua. A frente do carro ficava após a linha branca, na margem ali, né? No acostamento. Porém, o meio do carro, o fundo do carro, ficava empatando na rua, né? Na rua, no meio da rua. Então, agora não. Da forma que eles colocaram o estacionamento, placa, inclusive já vi hoje com placa de sinalização, não impede mais, né, os carros a subirem ali da forma correta. E quem vem descendo também encontra o seu lado, né, livre, ou seja, a via pública livre para você transitar. Quem desce, desce, quem sobe, sobe. Agora tranquilamente. Então é um ponto ali que já tem uma ação da guarda e um ajuste interessante. E agora a gente vai falar com o Rorró, que ele vai trazer esse relato aí daquele ponto saque ali na próxima Avenida ACM.
1: Vamos ouvir o Rorró, que participa agora com a sugestão.
5: Boa tarde, Vanderson Matos. Estou aqui ouvindo o programa. Rapaz, vamos dar um conselho ao secretário de trânsito aí para essa avenida aqui do saco, sem só mão, ou subindo ou descendo, que tá um engarrafamento brabo aqui, viu?
3: E tem opção ali, né? Tem opção de ser mão ou contramão. Aí o secretário vai avaliar, o engenheiro de trânsito, um especialista, pode avaliar o que é melhor ali. Só subir, só descer. Tem a opção do outro lado, né? Do próximo ao córrego, tem duas opções ali para você fazer um desafogo aí desse trânsito, né? Então, é um ponto interessante. Nós vamos, inclusive, Rorró, levar a sua sugestão, e creio que seja de outros moradores, para o que o secretário avalie essa mudança. Ô Jota, inclusive falando do secretário, aconteceu um acidente de trânsito em Caldas do Jorro, envolvendo um guarda civil municipal, e o secretário fez um vídeo relatando o ocorrido. Inclusive o guarda foi detido, né? E as informações a gente obteve através desse vídeo que o secretário municipal de trânsito e segurança pública, Deoclésio Jesus, fez e publicou nas redes sociais. Vamos conferir o que foi que ele disse após esse ocorrido, um acidente em que um homem, um guarda civil municipal, acabou batendo o carro em uma motocicleta. Vamos conferir o que disse, o que falou o secretário. Tem o áudio dele aí?
6: Secretaria de Segurança Pública e Trânsito, passando aqui para esclarecer um acidente de trânsito envolvendo um guarda civil municipal aqui da nossa cidade, que estava fora de serviço ontem, Caldas do Jorro, por volta de 21 horas. A central de comunicação recebeu uma ligação dizendo desse acidente. A guarnição se deslocou até o local e constatou a veracidade, envolvimento de um carro com a moto, e o guarda municipal, pelo relato que eu estou aqui com o boletim de ocorrência 33-81-68 de 2026, consta que aparentemente, né, o guarda estava embriagado. O guarda foi conduzido pela guarnição da Guarda Municipal para o Euclides da Cunha, apresentado à autoridade policial, no caso, o delegado. E aqui eu quero pontuar que a Guarda Municipal de Tucano, ela tem 24 anos de serviço prestado à sociedade, e a instituição, ela não compactua com desvio de conduta. Nós da instituição fazemos valer a lei. Então, esse guarda municipal, ele foi atuado, foi levado para o Euclides da Cunha pela Guarda Municipal, e todas as medidas cabíveis estão sendo tomadas, e administrativa também. Dizer à população tucanense que a Secretaria de Segurança Pública e Trânsito reafirma o compromisso com toda a sociedade tucanense e não compactuando com nenhum desvio de conduta. Um forte abraço e fique com Deus.
3: 1:12, a gente encerra o nosso programa por hoje, agradecendo a você pela audiência, pela companhia, e eu continuo na programação trazendo daqui a pouquinho o nosso Tarde Legal, muita música, alegria, descontração. Tem a promoção valendo Airfry para você participar, tá bom? Um abraço, Jota. Bom descanso. Até amanhã.
1: Beleza, Vandilson. Já tem Tarde Legal, hein, gente? E amanhã, a partir de 8:40, a gente se fala novamente aqui pela Tucano FM. Tchau, tchau. Até amanhã.
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1: 1:14.
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0: 1h26 na Bahia. Boa tarde, tudo bem? Tudo certo? Tudo beleza? Tudo tranquilo? Tudo em ordem? Vamos juntos a partir de agora. No Tarde Legal, na Tucano FM, aumente o volume, joga pra cima. Você ligado, você ligada, curtindo no rádio, no aplicativo, no nosso site, tucanofm.com.br. Obrigado pela audiência, pela companhia, pela sintonia, pela conexão, pela conectividade. É, você que tá no carro aí, valeu pela carona. Você que tá em casa, muito obrigado. Estamos aí com você, hein? Através da 91.5. Juntinhos, coladinhos. O Zap da ONU tá liberado para você interagir, mandar alô, beijo, abraço, 75992607292. Mande mensagem de texto, mande áudio, fique à vontade, participe. E tá rolando a promoção. Quando a gente tocar aqui a música nova da banda Brega e Vinho, você manda mensagem, manda seu nome completo, endereço, tá bom? E participa da promoção desse mês das mães para você concorrer a um airfry. Queridinha airfry, que beleza, hein? É só participar com a gente. Hoje, quarta-feira, 6 de maio, ano 2026. Dia do cartógrafo. Dia do instrumentador cirúrgico. E dia de Santo Evódio. Obrigado pela audiência, pela sintonia. Vamos juntos, aumente o volume, que tá chegando Panda. Eu te seguro.
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0: Aí deu bom demais. Mariana Fagundes, o sucesso com Manu Batidão. Eu vou beber até te esquecer. E se não esquecer, aí bebe mais um pouco. Que beleza, você ligada com a gente. Ótima quarta, meio de semana já, hein? Que beleza. Como é que tá o clima aí? Tá gostoso, a temperatura tá bacana demais. 32 graus em Tucano nesse momento. É, tá assim, né? Tá tranquilo. Tá um tempo agradabilíssimo. 1:35 na Bahia, boa tarde. 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
0: 1:37.
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0: Jorge e Gustavo Lima, meu amigo, tudo bem?
1: Obrigado, amado.
0: Que honra ter você aqui.
1: Que alegria estar com você, querido.
0: 50 anos de carreira.
1: 50 anos de carreira.
0: Hoje você aqui, viu, obrigado, viu?
1: Não é pra qualquer um, não, né? Eu espero que um dia eu possa fazer pelo menos a metade disso, irmão. Parabéns.
0: Que esteja lá com você.
1: Deus abençoe. Muita salva de palmas. Amado Batista, o nome dele. Amado, Deus te abençoe.
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2: 4 para as 2.
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0: coração. É ele, o Aqua. O Aqua, amém. O Aqua, amém. Ai, ai, eu vou até ali e já volto.
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0: Direitos Iguais é o sucesso da Simone Mendes. Boa tarde para você, obrigado pela audiência, pela companhia. Esse é o Tarde Legal. Quem tá ouvindo a gente, mandando mensagem, participando, é o Edilson Marques. Tá em Afogados da Ingazeira, Pernambuco, tá na sintonia. Um abraço para você, Edilson. A Ivone Lima tá ligada, tá curtindo. Beijo, Ivone. Ah, o pessoal da Quixaba, do Mandacaru, Milanga e toda a turma boa da Quixaba, um abraço. Valeu, valeu, Milanga. Turma boa da Quixaba, do Mandacaru. Obrigado pela audiência. Um abração aí pra seu Elias, turma boa da Quixaba. Minha amiga Lúcia, tá ouvindo a gente, tá ligada, tá curtindo. Um abraço, Lúcia, pra você em Caldas do Jorro. Valeu pela audiência. 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

0: Murilo Ruf, saudade estranha, no som da 91.5. João Antônio tá ouvindo a gente, um abraço, boa tarde, valeu João, a turma da Gameleira, obrigado pela audiência, galera esperta na Gameleira. Maria da Dalzira, na rua Presidente Kennedy, aqui em Tucano, valeu, boa tarde. Maria do Salgado, tá chovendo aí, né Maria, aqui também, né? Na sede aqui, choveu já, foi bacana, chuva tranquila, né? Como a gente gosta de falar, veio mansa, né? Veio de boa. Essa é a que molha, viu? Essa fina aí é que molha, viu? Se ligue, Maria. Marido Salgado, um abraço pra você. Toma boa ouvindo a gente aí, Vailson do Alto. Tá pedindo a música especial, oferecendo a todo mundo, que Deus abençoe, valeu, boa tarde. Ah, hoje tem o forró. Forró do véio. Daqui a pouquinho, né? Forró do véio com o véio Venâncio. E, claro, um programa especial. Tem convidado, aliás, convidada, né? Pra ser mais exato, mais cirúrgico. Tem convidada hoje, Aurenice Carmo. Aurenice Carmo estará hoje falando do Arraiá do Quintá, que beleza, o Arraiá no final do mês, ela vem bater um papo, claro, falar da expectativa de realizar esse Arraiá, né? Arraiá do Quintá, muito forró, muito arrastapé, muito licor, vai falar da programação, trazer informações importantes aí sobre o Arraiá do Quintá, hoje no Forró do Véi, daqui a pouquinho, ao vivo na Tucano FM, Aurenice Carmo, falando do Arraiá do Quintá. Não perca. Agora 3h24 na Bahia. Boa tarde. 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
10: Você já sabe a diferença entre gatos e cachorros para ter em casa. Mas saiba que os pássaros também são ótimas escolhas. Eles são sociáveis, pequenos, mas precisam de alimentação balanceada, banho de sol e segurança com interação fora da gaiola. Ainda não te convencemos? Então, que tal adotar um peixinho beta? Eles precisam de um aquário bem cuidado com filtragem adequada e temperatura controlada e vivem quase 10 anos, dependendo da espécie.
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0: o Tião. Tião cantou. Cinturão de cachaceiro. Perdeu, viu, Tião? Perdeu. Ela ganhou o seu cinturão agora, meu amigo. Será que você ganha revanche? Hein? Será que vai ter troco? Ô, sucesso gostoso. Tião cantou. Olha, essa música já é sucesso, tá tocando bastante na região de Ribeira do Pombal. E agora tá chegando aqui, viu? Tá chegando na nossa região. Tião cantou. Cinturão de cachaceiro. Você pode pedir também aí quando quiser ouvir, qualquer momento. Você pode mandar mensagem pra gente no 75992607292. Um abração para o Tião Cantor. Sucesso, Tião! Negão do Amendoim tá ouvindo a gente, o Negão estouradão da internet, Negão do Amendoim de Euclides da Cunha para o mundo. Negão do Amendoim, o rei da chapa. Ô, oh, rapaz, perdeu a chapa, não foi, o Negão? Perdeu a chapa. É, rapaz, depois o pessoal foi lá e teve uma repercussão. E aí, rapaz, o Negão recuperou, ganhou a chapa nova. Maria do Salgado tá ouvindo a gente, um abraço. Ivan Pedro, tá ligado, tá curtindo o nosso som no Tracupá, um abração especial, turma boa do Tracupá que curte a nossa programação.
1: Boa tarde.
0: Opa!
1: Aqui é Marilza Santos de Jesus, moro no povoado Morumbi, quero participar da promoção.
0: No Morumbi.
1: Dia das Mães. Como eu sou mãe, quero ganhar esse brinde.
0: É, valeu, um abraço, turma boa do Morumbi. Tá ouvindo a gente, tá curtindo o nosso som. Fala, Ivone!
2: Dilson, boa tarde novamente. Vandilson, quero participar da promoção. Sou Ivone Gonçalves Lima, da Fazenda Gibão. Eu quero ganhar e frai para dar minha mãe. Minha mãe é tudo na minha vida. E Deus ajude, eu ganho, em nome de Jesus.
0: Amém! Um abraço para você, valeu, sucesso, boa sorte. Fala, Valmir!
3: Boa tarde, meu caro amigo Vandilson. Coloca para mim aí, toque 10. Para minha esposa Lena, que ela tá aqui. Era assim. Meu filho Gustavo, para meu sogro Zé Matila da Norena, Fazenda Júnior, Darinho Bigodão, Misael Iazinha, Auxílio Ribeirão, Zé Leona Palmeira, Gavião Compito na entrada voando, roubando. A Marcelo, o Negão, Poço Grande, Zé de Marroz, Bugemal, Delita, o Willa, que faz minha para si, a Biga de Ferro Barbosa, a Pilê, a Dinho Boca Aberta, a Neinho, a Luiz Pintor, ao João, a Itamar Pintor aí na Bela Vista e a todos os bairros, principalmente o Morro. Tô aqui na tua escuta, meu irmão.
0: Valeu, Valmir da Garrafada. E quando for fazer uma obra, Valmir, de tanto alô que você manda para os amigos pintores, pedreiros, aí, rapaz, se fizer aquela o quê? Um batalhão, né? É fazer aí, ó, vamos fazer um batalhão, convidar os amigos que você manda alô, aí você vai economizar muito, viu? Né? Rapaz, muita gente, é. Ô, Valmir, um abraço pra você, turma boa de Araci. Quem tá chegando aqui? Quem tá chegando mandando áudio?
4: Boa tarde, Vandilson Marques.
0: Opa!
4: Eu me chamo
0: Vanusa
4: da Silva, quero ganhar o iFry pra dar minha mãe um lindo dia, o Dia das Mães. Uma boa tarde.
0: Valeu, valeu, Vanusa. Obrigado pela participação, pela audiência, viu? Deixa eu mandar um abraço aqui, quem tá chegando. Boa tarde, manda alô pra minha mãe Marli na Fazenda Serrador, minhas irmãs aqui em Tucano, pra Sarinha, Rosivânia, todos que estão na escuta. Valeu, na sintonia. É o Gilcinho, da Lagoa dos Coatis. É o tá ouvindo a gente, o Gilcinho, mas quem tá mandando o alô mesmo é o Gedeon, no bairro Entroncamento. Tá chegando o áudio aqui, não tem como a gente ouvir agora. Agora é só hora de dar tchau, viu? Nós não somos os Teletubbies, mas chegou a hora de dar tchau. Um abraço especial para você, obrigado pela audiência. Olha, lembrando que vem aí. É, o Fé Venâncio falou aqui, eu quase me desconcentro, né? Eu digo, será que a minha voz ecoando? Ele tá me imitando? Como é aqui? É dia 16, viu, gente? 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Posso ir, velho? Posso ir?
5: Tá cedo, meu filho.
0: Posso ir o quê?
5: Posso ir o quê?
0: Posso ir. Aí eu lembro aquele Uno de 1988.
5: Escada,
0: meu? Hein?
5: Escada?
0: Se o Uno não tiver uma escada... pelo menos um rack em cima, tem que ter. Mesmo que não tenha a escada, tem que ter o rack. Não é um Uno, né? Pera aí, convenhamos. Pra que é que você quer um Uno que sem não tem... escada. Ou um engate puxando a carrocinha, né? Passou um essa semana, rapaz, me admirei, viu, velho? Passou puxando uma carrocinha com 3 cavalos dentro. Três cavalos.
6: Foi não, macho.
0: Foi. Um Uno puxando 3 cavalos.
6: Ave credo.
0: A carrocinha quase, rapaz. Assim, aquelas carrocinhas de mototáxi.
6: É, né? Tá pila.
0: Imagine aí. Mas era um Uno, aquele Uno moderno, o Way.
6: É, mas...
0: aquele ali não aguenta não.
6: Não aguenta não. Agora bota o antigo pra tu ver.
0: O quadradinho, né?
6: É, o antigo é, sobe ladeira com lama e não tem negócio de pera aí não.
0: É a Hilux do pobre, né?
6: A Hilux do pobre, é, exatamente. Boa tarde para Ramsey, os ouvintes, todo
0: valeu,
6: mundo.
0: Véio, valeu, velho, valeu. Ô, velho, hoje tem um bate-papo especial,
6: tem com,
0: né?
6: Tem, comadre Aurenice, vem aqui bater um papo com o velho, né, com os ouvintes. Esclarecer, né, as dúvidas sobre a Arraial do Quintal, as atrações, negócio, moída, estrutura,
0: sim,
6: né, e corritale. Vou bater um papo com ela. O velho tá com a dor na coluna, tô pensando em sarar nesse dia, viu?
0: Ah, mas tem que tomar um remédio antes, não?
6: Não, é dançar o forrozinho lá pra melhorar.
0: Ah, é? É esquentar o esqueleto.
6: Exatamente. Ei, encontrei ali com o padre Gil Deon.
0: Esse velho é dançarino, viu?
6: Dançarino, é. Homem, deixa para lá. É, Gil Deon, andar numa bicicleta, maguinha. O cara chama a bicicleta de maga, mas ele é mais magro que uma bicicleta. Gil Deon, conhece o Gil Deon?
0: Rapaz.
6: Neto da dona Edith.
0: Rapaz.
6: Conhece?
0: No caso, você estava confundindo. Quem era que estava pedalando quem?
6: Gil Deon, um abraço pra tu, macho, velho.
0: É o Gil.

0: E o pior é que você passava o rio e já tinha que embalar pra depois pegar a ladeira, né?
1: Ave Maria.
0: Ladeira da Nedina. Eu fui longe, eu quase não lembro,
1: rapaz,
0: do nome.
1: Rapaz.
0: Pertinho da fazenda Cabeça do Negro.
1: É, fazenda. Eita. Ei, como é que diz?
0: Região da Lagoa do Alto.
1: Exatamente. Eu acho que esse caminho não passa bem grilo mais.
0: Passa não. Só pra, eu acho que o último habitante ali foi o tio Gilberto, por ali, né?
1: Exatamente.
0: É, depois fechou. Os caminhos se fecharam.
1: Se por fecharam ali. Pra ali já era, meu filho. Tem, não, viu?
0: Tem que arrudear, né?
1: Tem que arrudear.
0: Lá ele, Dedé do Reggae, tá ouvindo a gente. Um abraço, tá na sintonia. Valeu, velho, um abraço, bom programa. Um
1: abraço, meu filho, até amanhã.
0: Tchau, gente, volta amanhã, meio-dia.
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0: 4:01.
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1: Pare, menina.
2: Oxe, que animação é essa, véi?
1: Não, minha filha, não é animação, não. É saudade de um ralabucho. Assim, de umas 8 horas, mais ou menos, pra acabar o solado do sapato. Forrozinho quente. Mas que frigideira sem cabo.
2: Que é tu fácil, véio. E anote na folhinha que tá chegando o Arraiá do Quintal. É dia 29 de maio.
1: Ah, Maria, minha filha, chega, fiquei ansiedoso.
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10: Fala, velho!
11: Muito bem, compadre, nós chegamos, né, meu filho? Nós chegamos e estamos por aqui no Leriado, no tarrabufadozinho mais gostoso do rádio, começando o forró do velho, vai interregulando as horas da Vaza Maria.
12: Velho, que dia hoje?
11: Hoje, comadinha, hoje é, parece que é quarta-feira hoje, sei lá, é quarta-feira hoje, é terça, que dia é hoje mesmo? É quarta hoje, né? Quarta, meio de semana. Já? Ave, credo. Quarta-feira, meu filho! E nós estamos por aqui, meu compadinho. Bom dia, boa tarde, boa noite. Bora juntinho por aqui, igual besta de bode, viu, compadinho? É, hoje tem coisa boa, hoje tem bate-papo com minha comadre Véia Orenice, daqui a pouquinho ela tá chegando, pra nós falar sobre o Arraiá do Quintal, é forró de Cabarrabo, dia 29 de maio. Hoje tem prosa, tem pilera, tem coisa boa, e Ramissê participando aqui no Zap, né? Tem promoção, compadinho. Tem um airfryer pra Ramissê no fim do mês, viu, compadinho? Bora anotando direitinho aqui o nome do povo, né, compadinho? Que tá participando, e Ramissê que já vai participar, e corritado tal coisa. Daqui a pouquinho, você escuta a música. Escutou a música, é só mandar um áudio para cá, o escrivinhar, dizer pro que sua mãe merece ganhar um airfryer. Não tem arrudeio. É só dizer pro que sua mãe merece ganhar um airfryer que aí Ramissê já concorre aqui. Viu, padrinho? Bora juntinho por aqui. Eu e Ramissê.
13: Quem?
11: Eu e Ramissê.
13: Quem?
11: Ramissê, derrota.
13: Quem?
11: Vai deitar galinha.
14: Vai,
11: o que fazer, derrota. Bora, como é que tá as coisas aí, comadinho? Tá chovendo por aí? Como é que anda aí as coisas? Coitado, tal coisa. Hein? Ramissê que tá aí na obra. Hein, compadre Fernando? Sai de riba aí. Sai daí de riba, Fernando. Tu é doido, rapaz. Tu viu, compadre Fernando? Tu viu aí o Gildeon? O padre Gildeon, ave credo, ave Maria. A bicicleta chega e diz, obrigado, senhor, por Ramissê ser tão levinho assim. Né? Ave Maria. Bicicleta ré maguinha, né, compadre? Ah, Maria, bicicleta ré maguinha, se o cabra for meio coisado, aí coisa, né, compadre? Mas Gildeão, ah, Maria, é, ele que fica com a bicicleta que fica com dó dele. Ah, Maria. Alô, Gildeão, minha potência! É, o torcedor do Internacional. Rapaz, que é isso, rapaz? Rapaz, por que você torce pro Internacional? Porque é o maior do mundo, é Internacional. Tem outro, tem Nacional, tem CT. Tem Vitória que não ganha uma. né? Tem um bocado de coisa, coitado, tal coisa. Agora tem o Internacional. Aí ele começou a torcer pro Internacional. Não que ele ganhe as coisas, né? Não que ele, que ele consiga ganhar nada. É porque é Internacional.
0: Como é que é o negócio?
11: É... Arrocha o nó que eu puxo a ponta. Bora começar. Mais pra cima que pescoço de girafa. Vamos ver que tá aí mais pra baixo que ginecologista de rã. Levanta a cabeça, comadinho. Mas levanta a cabeça, olha pra riba, mas não vai caminhar não, derrota. Se tu caminhar olhando pra riba, tu tropeça e arranca o dedão do pé. Aí dá uma íngua, né, comadinho? Dá uma íngua na cava da perna, né? Ou na parte de riba, assim, entre a, o cor e as coisas. Ainda dá certo, não. Dá febre, né? Porque assim, pobre é desse jeito, né, comadinho? É Deus dando a farinha e o diabo rasgando o saco.
0: Como é que é o negócio?
11: É, o moído é grande, viu, comadinho? Pobre sofre. Né? É, dizem que pobre antigamente só comia galinha quando tava doente. Né? Aí a galinha tava doente também, aí lascava tudo. É, companheiro, o moído é grande, né? O moído é grande. O, rito, o rico sai pra pegar o carro, o pobre sai e o carro pega, né, companheiro? O negócio é difícil, é difícil. Bora começar o baculejo! Vai, vai, vai!

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1: Ô, Zéinho, e as horas aí, Dê?
2: Muito bem, nós estamos por cá, meu filho, na estação outono e ramissé aí com sono. Olha, menino, a rocha não aqui pro Japão, tá por aqui. Daqui a pouquinho, bater um papo bem com o Madivé, o Renice. Vamos falar sobre o forró arraiado, o quintal, que acontece no finalzinho do mês, viu? Preparando ramissê, pra ramissê ir passando sebo de carneiro capado das canelas, né, companhia?
3: Como já... é que tá o negócio?
2: Pra aguentar o rojão, porque é forró de cada rabo, menino. Esse no moído é grande, grande, grande.
4: Que dia é hoje?
2: Eu já falei que hoje é quarta-feira, comadre. Você tá surdo, é, tá lesa, é, comadre. Ah, rapaz... dizer. Olha na fuinha, olha na fuinha, viu, mãe? Olha na fuinha. Muito bem, minha comadre e meu compadinho. Olha, deixa eu falar pra Ramissê que tá escutando o pregoma aqui. 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Ela que é ginecologista, ultrassonografista. 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
2: 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Eita, compadre Sandrinho, vai tá lá, né, compadre Sandrinho, dançando o forrozinho? É, vai tá lá, compadre Sandrinho, dançando o forrozinho no arraial do quintal. Diga que não vai dançar o forrozinho. Se tu não for, com Madalena vai, viu? Rapaz, cuidado, compadre. Cuidado, Sandrinho. Se tu não for... Aline vai, viu? Rapaz, é melhor tu ir. Eu tô lhe avisando, viu? Compadre Cedrinho vai. Ele tá nos eventos e corretado tal e coisa, nos eventos do Quintal das Artes. Ele vai pro forró. Vai forró fiar com certeza, né, companhia? É, dançar um forrozinho, corretado tal e coisa, tomar uma lapada de cana, né? O licorzinho, né? É, compadre Cedrinho vai. 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É 12 horas de plantão, compadinho.
3: Quanto?
2: 12 horas.
3: Quanto?
2: Tá surdo, seu filho? 12 horas de plantão. É 12, é, compadinho? É tudo isso? É metade de um dia, de 6h30 da manhã, 6h30 da noite, né? Não acredito não, compadinho. Trabalha demais o homem. 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Daqui a pouquinho, comadre Aurenice vai falar. Daqui a pouquinho ela fala. Já ela fala, viu? Dilminha tá ali só filmando. Sim, comadre, puxa o microfone aí pra a MC falar da boa tarde pro povo e dizer que como é que comadre Aurenice tá. Só pra pessoa coisar, que eu não sei descrevinhar como é que ela tá, não. Vá, fala aí. Deixa eu ligar seu
0: tá
2: microfone.
0: Tá ligada?
2: Tá. Vai.
0: Boa tarde, velho.
2: Boa, comadre.
0: Por que
2: é que tá
0: você não pergunta diretamente pra ela como ela tá?
2: Não, é bom tu... Não, é porque assim, né? Acho que os outros é quem tá vendo como é que a pessoa tá. Ela tá aí sentada, não tem nenhuma câmera na frente dela e coitada.
4: Dilminha, você tá aí hoje?
2: Tá aí, aqui, tá aí mesmo?
0: Olha, hoje eu estou na condição de videomaker.
2: Videomaker, tá não certo? Vai falar. Hoje não vai falar não, né?
0: Vou falar pouco.
2: Vai falar
0: já
2: pouco.
0: Já tô falando, né?
2: É, tchau!
0: Um beijo pra todo mundo, uma ótima tarde. Quero aproveitar, velho, rapidinho. Antes da gente falar do quintal, mandar um beijo especial pra Sueli, ganhadora do Micro-Ondas. Né? Agradecer pelo carinho, ela tá sempre na escuta da programação da Tucana FM.
2: Sim,
0: e
2: comadre.
0: Costurando ao som do Harmonia Noturna. Isso é perfeito,
2: rapaz,
0: né?
2: Rapaz, tu é doido.
0: Top demais, top de verdade.
2: Sueli! O cheiro pra tu, mulher! Obrigado pela audiência, minha filha, pelo carinho.
0: E a Aurenice, ela tá ótima, tá ótima, tá feliz.
2: Tá muito ótima demais,
0: muito
2: né?
0: Muito ótima demais. Está aqui anotando, né?
2: Planejando.
0: E daqui a pouquinho a gente vai conversar com ela. A gente não, você, né?
4: Oh, que voz bonita!
2: Olha! Vai! Tá aí vendo? Aí. Arão, diga aí!
5: Boa tarde, véi.
2: Boa, meu filho.
5: Porque não tem leriado não, né?
2: Não tem o quê, pá? Olha eu aqui. Oxi. Você tá surdo?
5: Eu acho que é quarta-feira, né?
2: É quarta-feira.
5: Certo, velho.
2: É.
5: Tô com um forrozinho aí de acima a monteira aí pra gente apreciar.
2: É, já se aquecer, né, compadinho?
5: Um alô aí pra todos os ouvintes que estiver ouvindo a Tucana FM, viu?
2: Tá bom, compadinho.
5: Coronel.
2: Coronel.
5: Tá mal, já é diferenciado.
2: Diferenciado. Ó, falar no coronel aqui, ó.
6: Boa tarde, meu compadre. Que aí, você tá esquecendo os dias da semana?
2: E hoje é que dia?
6: Sabe qual é esse? É o mal de Osório, meu compadre. Meu é velho, mas não é tão velho assim, não.
2: É,
6: que negócio é esse?
2: Mais velho que o rastro da Bíblia.
6: Aproveita e manda um alô pro nosso amigo Semião. Alô, quem? Semião. Aí na Madeira Leite.
2: Semião da Cláudia.
6: E manda um alô também pra esposa dele, né? Que eu não conheço ainda, mas...
2: É a Cláudia.
6: O Semião falou que ela é doido pra me conhecer, né? Então manda um alô pra ela aí, né? Alô, Cláudia, né?
2: É, comadre Cláudia, que o nome dela verdadeiro é Damiana e o apelido é Cocó. Sim, diga, meu filho.
6: Esposo do nosso amigo Simeão.
2: É,
6: alô, Simeão, cabra bom. Irmão do nosso amigo Zé da Nega.
2: Zé da Nega.
6: Do Lolé, do Babia. Alô pra todo mundo aí tocando aí. Alô pra todos vocês.
2: Tá certo.
6: Então, um forrozinho pra nós de... Catuaba com amendoim.
2: Pode
6: ser qualquer uma de Catuaba com amendoim, compadre.
2: Qualquer uma.
6: E uma boa tarde.
2: Boa noite.
6: E uma boa quarta-feira. Não esqueça não, rapaz, que o tempo tá passando. Não esqueça não, viu?
2: Quanto? Hoje é quanto?
4: Começou moído.
2: Começou lariado, meu filho. Sim.
7: Boa tarde, velho.
2: Boa, como?
7: Rapaz, chegaram aqui com a carrada de melancia.
2: Ixi, mano.
7: Erraram a estrada que vai pra sua casa.
2: Oxi.
7: E agora eu vou fazer o que com essas melancias?
2: Coma com casca
7: e tudo. Eu não vou me responsabilizar não, viu? Mas essas melancias eu acho que foi colhida lá no cemitério, que disse que estavam...
2: Miserável.
7: Melancia lá no cemitério.
2: Como é que é o
7: negócio? Pra trazer pra rua pra vender.
2: Como é que é o negócio?
7: E me disseram que iam levar na sua casa, só que erraram o caminho, viu?
2: Não, velho? Senhora.
7: Deu uma
2: graças
7: providência
2: a Deus
7: aí pra gente buscar.
2: Graças a Deus que erraram a casa, né, comadinha? Deixa para lá.
5: Bora, véi, bora, véi. Tô escutando aqui já, né?
2: Tá escutando, né, compadre? Ah! Um abraço, compadre Nando Oliveira, é o Uberlândio! Direto de Cansanção, aí eu digo, rapaz, qual é a cidade da Bahia, a única cidade que não tem corno? Aí ele disse, rapaz, não sei, eu digo, é Cansanção, que tinha um, foi-se embora pra São Paulo.
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2: Bora, meu filho, forrazinho, pra daqui a pouquinho, né, bater um papo com a Aurinice, que já tá por aqui. Quem disse... Quem disse que a Aurinice não veio? Ela veio.

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0: 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Eu não anotei nada, não.
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1: É.
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0: 100 reais e vale compra. 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
0: E tem outra. Tem um vale compras de 100 reais do supermercado Pague Menos e tem um vale gás da Ultra Gás.
1: Exatamente.
0: Se eu esqueci de alguma coisa, vou me lembrando aí. Quando eu anotei. Tem algum papel aqui? Tem algum
1: não,
0: papel?
1: Tem não.
0: Tem não.
1: Você é bom de cabeça, né,
0: velho? Vai.
2: Como é? Como é essa história, rapaz?
1: Fazer aqui, eu sou igual a padre, sou pidona, né?
0: Pida.
1: 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Que toda mãe gosta.
0: O pix, hein, comadinha?
1: É bom demais.
0: Pix é bom demais. O pix, rapaz.
1: Exatamente.
3: E o pix?
0: Hã?
3: Nada ainda?
0: Hein?
1: Então, se você puder doar um pix ou qualquer presente, como a gente falou aqui ontem, a maioria das mães, principalmente as mais necessitadas, ouvintes da Tucana FM, não é só presente, é presença também. Então,
0: presença.
1: A Tucana FM está presente nos dias dessas mulheres e nada mais justo do que presenteá-las da maneira mais carinhosa possível.
0: Você viu o ano passado como foi, né, comadinha?
1: Isso mesmo, foi incrível, foi lindo.
0: Esse ano não vai ser diferente. É uma pena que nós não podemos presentear todas, né? Mas nós estaremos levando alegria, de certa forma. Quem não for presenteada vai estar escutando o rádio, já fica naquela expectativa, já recebe uma mensagem do FIC, manda um áudio aqui no Zap, né? Às vezes o FIC mora longe, em São Paulo. Às vezes não tem, né? Não toma a iniciativa de mandar uma mensagem direto pra mãe. Aí diz, rapaz, vou mandar na rádio pra ela escutar. É bom demais, né?
1: Às vezes nunca falou eu te amo pra mãe, né? Mas usa o rádio pra falar que amo.
0: E apoio! Diz que o rádio é bom demais, meu filho. Ei, bora pro intervalo, que daqui a pouquinho nós já volta com comada. Minha filha, tá com pressa? Então, vamos pro intervalo ligeirinho? Bora pro intervalo ligeirinho? Não tá com pressa, não. Ela disse, eu não tô com pressa, não. Eu tô.
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0: Agora falta 23 minutos para 5 horas, comadinha.
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0: é nesse clima de arrastapé que nós estamos por aqui. Coisa boa! Como eu havia anunciado, eu vou bater um papo com o comadre Aurenice, que já tá por cá e corretado tal e coisa. Vai cumprimentar os nossos ouvintes nesse clima gostoso. Que quando acaba o carnaval, comadre Ré, nós já fica naquela expectativa do São João começar. E agora, comadre, nós já estamos no mês de maio. Estamos no mês de maio. Num pulo de grilo, nós já estamos no arraial do quintal. No arraial do quintal em diante, comadre, é só forró de fia pavio, é de cabo a rabo. Boa tarde, comadre. Bem-vindo ao Pregoma. Como é que a senhora tá?
1: Boa tarde, como vai, velho? Tudo bem?
0: Tô bom, graças a Deus.
1: Boa tarde para todos os ouvintes.
0: Você fez essa pergunta, eu lembrei de minha irmã. A finada sinforosa, né? Minha irmã, ela foi no médico, comadre. Ela tinha pressão alta, ela foi no médico. Aí o médico perguntou: e aí, você tem pressão alta? Aí ela: não. Aí ela disse: eu não tenho pressão alta. Você não tem, não? Eu disse: não. E por que a senhora veio pra cá? A senhora tem pressão alta, sim. Ela disse: a senhora toma algum medicamento? Aí ela disse: eu tomo losartana. Parece que é um negócio assim. Aí: cê... sim, mas esse remédio é pra pressão alta, minha filha. Aí ela disse: é por isso que eu não tenho pressão alta, que eu tomo remédio. Pra não ter, né, comadre? Pra não ter pressão alta, né? Por isso que eu não tenho. Aí eu perguntei à senhora como é que ela tá. A senhora tá boa, né? Graças a Deus, né, comadre? Tá tomando. Só tomou água, graças a Deus. Eu devia ir pra cá, não foi, comadre?
1: Só.
0: Muito grande, comadre. Pense no moído. Eu não vou fazer graça, não. Vou fazer graça mais, não. Vou mais não.
1: Não vou falar nada.
0: Muito grande, comadre. É porque ela é lerda, ela bichinha. Bichinha não sabe do mundo, não, né? A professora perguntou: minha filha, presta atenção na aula. Ela disse: eu tô prestando, professor. Eu disse: o que foi que aconteceu em 7 de setembro? Ela: que hora, de manhã ou de tarde? Aí... lerda demais a mulher. É doido. Muito dos grandes, vai! Arraiar do quintal tá chegando. Deixa a comadre Aurenice se recompor aqui pra nós voltar o papo. Ei, comadre Aurenice, como é que tá a expectativa? Boa tarde aos ouvintes aí. Como é que a senhora tá? Agora a senhora recompondo, graças a Deus, né, minha filha?
1: Como é que eu vou conseguir, gente, falar?
0: Mas vai sim, apoio. Muito grande. Sim, comadre.
1: Respira.
0: Quantos arraiais já aconteceu, comadinha?
1: Esse é o oitavo.
0: Oitavo arraial, comadinha?
1: É, isso.
0: Tudo isso, comadinha?
1: Isso, graças a Deus.
0: Então virou tradição, né, minha filha? Boa tarde de novo.
1: Boa tarde.
0: Agora sim, agora vai.
1: Eu já não gosto de rir.
0: É, e apoio. Bom demais, rir é o melhor remédio, né, minha filha? Melhor remédio.
1: Pra... com certeza.
0: É, bom demais. A gente tá de bom humor assim, é bom demais, né, comadinha?
1: É bom demais, isso.
0: Demais. E aí, comadre, me conta aí as novidades.
1: Então, nós estamos na segunda edição do Arraiá, né? Nós tivemos um em 2024 e agora essa edição em 2026. A de 2024 foi uma delícia. Eu sei que eu sou suspeita a falar, entendeu? Mas foi muito bom, muito bom. E dessa vez não vai ser diferente. Se Deus quiser e Ele quer, que Ele é por nós.
0: Certeza, comadre.
1: Então, nós vamos fazer o Arraiá na Fazenda Laura Ferreira. Vai estar começando às 20 horas, né? Aí nós vamos ter DJ Dudu, entendeu?
0: Sim.
1: DJ Dudu, ele é DJ e ele é professor de dança. Então, ele vai estar animando, né? O pessoal vai chegando, então vai ter um som já, obviamente, que vai ser forró.
0: Então, o som dele vai ser nos intervalos das bandas, né? Enquanto não começa as bandas, não é isso? Ele vai estar lá para fazer esse som mecânico, vamos dizer assim.
1: Isso, sim. E vai dar uma aula também, entendeu? A novidade dessa vez vai ser isso. Então, Dudu vai estar fazendo um aulão, entendeu? De forró. Entendeu? Então, quem gosta de estar aprendendo uns passinhos, a hora vai ser agora.
0: Muito bem, tá vendo aí? Vamos falar primeiro, comadinha, como é que tá os preparativos, como é que tá os bastidores do Arraiá do Quintal? Me conta a história aí, como é que tá essa coisa de expectativa e de organização também, né, comadinha?
1: Isso aí. Esse momento de organização é também muito gostoso, né? Porque a gente vai sentindo a vibração das coisas. Então, já temos as bandas, já temos o local, entendeu? Já estamos organizando como é que vai, como vamos disponibilizar o espaço lá, né? Para que a gente possa dar o melhor conforto, porque assim, é para dançar. Entendeu? Então a gente quer que tenha um espaço bacana para dançar. E a gente tem Dudu nessa questão de fazer o aulão. E nós vamos ter também Sávio do acordeon, que é o pessoal de Piranhas.
0: Sim.
1: Que vai vir, né? Com o Xaxá dos Guerreiros do Sertão. E o Xaxá, eles animam muito. Entendeu? Então a gente precisa de um espaço bacana. Então nós vamos estar organizando isso. A gente vai estar também colocando nas redes sociais, né? Como é que a gente vai estar disponibilizando o espaço. E temos a Flor de Imbuia, né?
0: Flor de Imbuia é essa aqui, ó. É um som bem cultural, né, comadinha? Cheio de instrumentos tipicamente da música nordestina, que vai estar por lá também, tocando esse forró mais tradicional, essa coisa, e o arrasta-pezinho também, né?
1: Não pode faltar, com certeza. É uma característica do quintal, a gente gosta muito dessa coisa cultural, entendeu? Eu gosto muito de trazer isso, porque a gente termina sentindo falta um pouco disso, né, aqui na nossa cidade.
0: Nas festas públicas, né, nesses festivais, vamos dizer assim, que virou um festival São João, não só aqui da nossa cidade, mas os grandes festivais de música, né, do São João, por exemplo, Campina Grande, por exemplo, Caruaru, né, trazem essa mistura, né, acaba incluindo outros ritmos, né, dentro do forró, dentro do São João, na verdade, trazendo outros estilos. Mas Ramsê tem esse pensamento de manter a tradicionalidade, manter a cultura, né, do forró, do São João. Como é que você vê isso, comadinha?
1: Para mim, isso precisa ser preservado, entendeu? Isso precisa ser preservado. A gente gosta. As pessoas que vieram antes da gente gostam mais ainda. E nós precisamos preservar isso para os que vieram depois da gente. Entendeu? Então, para mim, isso é essencial. A Flor de Imbuia tem uma novidade, né? Que é um grupo só de mulheres.
0: Estou vendo aqui.
1: É, um grupo só de mulheres. E o Sávio também, ele traz uma proposta também bem regional. Entendeu? É tanto que a festa vai ser na sexta, dia 29. Algumas pessoas perguntam por que na sexta? Porque o Sávio só tem disponibilidade na sexta ou no domingo. Porque na quinta-feira e no sábado, ele é contrato vitalício lá para o Centro de Cultura, né? Aquele espaço cultural lá em Piranhas.
0: Muito bem, comadinha. Agora me conta a história, comadinha, me conta essa história aí direitinhozinho. É Arraiá do Quintá, lembrando, antes de nós aprofundar mais um pouquinho do Arraiá do Quintá, por que Arraiá do Quintá? Aí o pessoal vai entender realmente do que você, Ramsê, já fez e vem fazendo, né, comadinha? Por que Arraiá do Quintá?
1: É esse desejo que a gente traga, sabe, a roça, que a gente traga a nossa origem, que a gente resgate isso de uma forma assim, o mais autêntico que a gente puder. É tanto que eu faço assim um pedido, né, e um apelo para as pessoas que vão com uma roupa confortável, entendeu? Vão com um sapato bem confortável.
0: E vão para dançar.
1: Para que possa realmente dançar, se divertir, interagir com todo mundo. Que a proposta é essa.
0: Exatamente, é uma proposta muito boa, porque hoje em dia, às vezes, o caba tá lá só olhando a atração que tá tocando e se esquece de dançar, né?
1: Isso.
0: E a proposta é essa.
1: Isso.
0: Além de trazer o tradicional forró, isso, somente o forró, até um DJ que vai estar lá, ele vai estar tocando forró.
1: Forró.
0: Ainda tem essa proposta, né, de deixar o espaço, de preservar um espaço para as pessoas dançarem, né? Essa,
1: isso,
0: é a proposta. E é o conselho que a Ramsê vai estar dando pro pessoal, é isso aí, que vá realmente numa roupa adequada, num calçado adequado, que é pra moda dançar um forrozinho, um ralabucho lá daquele
1: retiro. Ralabucho.
0: Isso mesmo, com
1: Maria. Sebo de...
0: Bata sebo de carneiro, capado nas canelas, pra aguentar, né? Pra aguentar o rojão, né, com Maria. Ô, comadre, e a questão da entrada, como é que vai ser a entrada, os ingressos, onde é que as pessoas vão adquirir? Já está disponível? Me conta a história aí dessa questão dos ingressos, comadre.
1: Pronto. Nossa amiga Jennifer, né, é quem está responsável pela venda dos ingressos. E a gente vai estar disponibilizando amanhã, né, através da nossa rede social, o card oficial com a venda, né, dos ingressos.
0: Sim.
1: E aí o link também vai estar disponibilizado, que aí a pessoa entra em contato com ela e acerta tudo com ela. Vamos ter casadinha, ingresso individual e vamos ter mesa também.
0: Então quer dizer, comadinha, que se eu tiver assim uma bichinha pra levar, uma cremosa, aí eu levo, eu vou pagar, né? Eu vou pagar mais barato que é o preço da casadinha, né, comadinha? Conta essa história direito. Se for dois, é mais vantajoso, é, comadinha?
1: Uma cremosinha.
0: Uma cremosinha, né? Conta aí, comadinha.
1: A casadinha é isso, né? Casadinha, você vai comprar dois ingressos por um valor mais barato. Aí tem um ingresso individual e a mesa. Mesa para quatro pessoas. Na mesa nós vamos disponibilizar, né, o balde com quatro cervejas.
0: Tá vendo? Aí, tá vendo? É bom demais, né, comadinha? Uma mesa. No caso, a mesa comporta
1: quatro
0: pessoas, né?
1: Isso.
0: E aí é bom demais. Acaba numa mesa, às vezes o cara pega a mesa ali, fica ali, se senta um pouquinho, aí depois levanta pra dançar no momento certo. É porque, como eu disse, né? Eu não, enquanto eu não beber, eu tô triste. Quando eu tomar uma, eu já viro dançarino, né?
1: É,
0: tá doido.
1: Então você vai fazer parceria com o Dudu.
0: Ah, Maria, não, que eu vou trabalhar nesse dia. Vou trabalhar. Hoje eu vou. No dia do arraiar, eu vou trabalhar.
1: Vai então, trabalhar, né, velho?
0: Vou trabalhar.
1: Ah, mas quem trabalha dança também, velho. Que eu também dança. Vou.
0: É, sim, mas não bebe, né? Não pode beber. Pode tomar uma, não. Comadre, deixa eu ver se eu... Tem um negócio que eu ia perguntar a tu. Já falamos das atrações, né? Flor de Embuia, Xaxá dos Guerreiros do Sertão, com o Sávio do Acordeon.
1: Sim, senhor.
0: Vai Dudu. Ter o DJ Dudu, que isso. Vai estar fazendo a festa lá. E agora, outro ponto que eu quero perguntar a Ramissê. Fazenda Laura Ferreira. Quem ainda não foi pra Fazenda Laura Ferreira? Fazenda Laura Ferreira, onde é que fica, por onde é que vai? Como é a história?

0: fôssemos para o Crenguenhém. Entendeu? Então é 5,5 km a partir dali.
1: Não tem erro, não.
0: Não tem erro. E aí fica à esquerda, porque a direita não tem acesso. Então deu 5,5 km, nós vamos deixar sinalizado também. Tem um bar, é calçadinho na frente, entendeu?
1: Sim.
0: E nós vamos deixar sinalizado de alguma forma. Que o nosso arraiá é lá na Laura Ferreira.
1: Arraiá do Quintá vai ser dia 29 de maio. Agora começa que hora?
0: 20 horas.
1: Às 20 horas.
0: Às 8 horas da noite.
1: Tem horário pra terminar, comadre?
0: Bem, depende.
1: No outro dia é a feira livre, né, comadre?
0: É, a pessoa vai direto pra feira.
1: É. Né? Sai do arraiá pra feira.
0: Vai
1: o que
0: pra
1: é que
0: feira,
1: tem?
0: Trabalhar.
1: Que mal faz, né, comadre?
0: Gente.
1: Né? Aí, 8 horas da noite já começa.
0: Isso.
1: Né? E qual. Além da pregomação musical que vai ter, você falou até na questão de dança também.
0: Sim.
1: Aulão de dança.
0: Aulão de dança.
1: É, vai ter o que mais? O que é que vai ter? O que é que o pessoal pode esperar além disso que Ramissê falou?
0: Então, a gente tá preparando algumas coisinhas.
1: Olha lá, por isso, entendeu? Que eu não sei.
0: É, tá, então a gente tá preparando algumas coisinhas para, né, apimentarem, né, a noite.
1: Olha, entendeu? Lá, rapaz.
0: Então fiquem ligados que a gente vai estar, né? Aos pouquinhos a gente vai estar soltando.
1: Divulgando.
0: Né? Porque se a gente disser agora e de repente alguma delas, né? Não andar e vai ficar, cadê o negócio?
1: É, rapaz.
0: Mas
1: então,
0: tem coisas bem interessantes para
1: bem
0: acontecer.
1: Interessante,
0: bem interessantes. Aguardem para maiores informações.
1: Muito bem. Agora sim, comadre, lá na a gente falou em rede social. Quem não segue ainda, procure lá no Instagram, @ Quintal, escreva lá, Quintal das Artes AC, não é isso, Mariana?
0: Isso, compadinho.
1: É, Quintal isso. Das Artes AC, aí tu vai ficar lá por dentro, mais por dentro que dedo de proctologista. Aí tu vai ficar sabendo de tudo lá, né, comadre? E apoio. Ô, comadre,
0: eu vou ainda soltar um spoiler.
1: Solte.
0: Correio elegante.
1: Correio elegante. Correio elegante. Rapaz, vai ter coisa lá, viu, rapaz?
0: Isso.
1: Vai ter coisa.
0: Só isso. Vou soltar só isso.
1: Correio, Correio elegante. Correio elegante.
0: Isso.
1: Será que vai ser, hein, comadre? Eu tô curioso agora, viu?
0: É.
1: Agora
0: e vai ter um convidado especial também, que vai estar lá, entendeu? Me ajudando a apresentar a festa.
1: Quem é?
0: O Vé Venâncio.
1: Ave credo. É eu, eu tava tão expectativoso, achando que era outra pessoa. A senhora vem lá pra cá dizer, vai ter uma pessoa, mas não era nisso me dizendo aqui, vai ter uma pessoa especial lá. Eu digo, não, só pode ser uma príncipa aí, famosa, coitada. Eu digo, vou lá só pra ver ela. Aí, não, quem vai estar me ajudando lá é você.
2: Agora...
1: Gostei não disso. Eu sei que era uma atração a mais que a senhora ia divulgar,
0: mas
1: né,
0: é uma atração, sim.
1: Que nada, mano. Mais fraco que choque de lanterna, esse menino.
0: Choque de lanterna
1: é fraquinho, velho, mano. Não faz nem cosca. Comadre, fora o arraiá do Quintá, tem o Quintal das Artes, que todo ano acontece, né, comadinha velha? E o Quintal das Artes, no caso, o evento em si, fora do mês de junho, né? Ele começou antes do arraiá, não foi, comadinha?
0: Sim. A primeira edição do Quintal das Artes, nós trouxemos um holandês. Nós trouxemos um holandês e foi feito lá em casa. Essa proposta do quintal, ela nasceu assim, de uma forma bem... Eu já falei isso aqui, né? Mas de repente pode ter alguém que não sabe ainda.
1: Sim, comadre.
0: Ela nasceu de uma... Como se fosse até uma brincadeira. Entendeu? Tipo assim... Tem um espaço lá em casa. E aí, eu estando ainda na pandemia, né? Com a amiga Simar, lá do Central. E eu disse, comadre, eu chamo ela de comadre. Eu disse, comadre, a gente poderia se reunir aqui para ouvir uma música. Colocar umas luzes ali para poder a gente comer alguma coisa e dançar, né? Que eu gosto muito de música.
1: Sim, comadre.
0: E aí, foi as coisas foram se juntando, entendeu? Junta uma coisa com a outra, e aí aconteceu essa primeira.

0: edição, que foi com Robin, né, que ele é holandês, e ele estava por aqui, por perto, e fez esse, nos deu o privilégio de abrir o Quintal das Artes com um flashback dos anos 70, tocou Beatles e um bocado de outras coisas que eu não vou lembrar agora para dizer os nomes. Foi um negócio muito lindo, gente, muito lindo, e é uma memória assim muito rica, uhum, para a gente, porque dois ou três meses depois ele faleceu, entendeu? Então assim ficou mais especial ainda, né? Então aí depois desse, aí o grupo de amigos dos quais, né, eu convivo, aí começaram a conversar comigo e sugerir que nós fizéssemos uma edição de samba. E deu super certo, fizemos de tarde, ficou muito gostoso também. Depois nós fizemos MPB, depois nós fizemos uma edição de samba de novo. E aí foi quando nasceu a questão do forró, que eu sou apaixonada por forró. E aí não aconteceu um ano anterior, porque eu já queria trazer o Sávio e ele não tinha a data. E aí, como já estava próximo, né, das épocas de São João, a gente não encontrou outra banda. Então aí ficou para o ano seguinte. E foi muito gostoso.
1: Graças a Deus,
0: 2024.
1: E que continue assim, tanto o evento específico junino, como também as tardezinhas, né? O samba, a MPB, né? Isso. Essa mistura de ritmo, de na verdade, de música boa.
0: É.
1: Na verdade, é uma mistura de música boa. Lá você não vai estar escutando umas certas coisas, que eu também não tenho nada contra, nem a favor.
0: Eu também não tenho, não, entendeu? Mas assim, como já se tem muito, né? Dessas outras festas, é uma proposta que a gente traz realmente do que, né, tá em falta nesse sentido, entendeu?
1: Exatamente.
0: Não tenho nada contra, entendeu? Cada um tem um gosto e tá tudo certo.
1: Agora sim, dentre essa coisa toda, né, dessa mistura toda, tem muita gente envolvida nos bastidores, que inclusive tá apoiando, né, os eventos do Quintal, não só o Arraiá do Quintal, mas como um todo, né? Pessoas que realmente acreditam, mas vamos falar dos patrocinadores, das pessoas que estão ajudando agora, nesse exato momento, no Quintal das Artes, e outras pessoas que porventura podem aparecer, é só chamar ela, viu? Tem negócio disso aqui, não.
0: Tanto isso, exatamente. E assim, nós temos apoiadores, né? Eu tenho uma rede, graças a Deus, muito extensa, e nós temos aquelas pessoas que realmente nos patrocinam, né? Que acreditam no nosso trabalho e que divulgam a marca deles, né? Através do nosso trabalho. E hoje nosso outdoor, né, já está colocado ali. E aí nós temos a Aqua, né, Mais Saúde na
1: Mais Saúde.
0: Aqua Mais Saúde na pessoa de Elimar e Ana Márcia.
1: Toda vez eu erro o nome de Elimar. Elimar vira os pedagogos, tá, Maria? Alô, Elimar, minha potência! Quem mais, comadre?
0: A Aurenice Fotografias, não sei se você conhece.
1: Ah, parece que eu sei quem é. Ah, Maria, vai estar lá registrando tudo.
0: Fenômeno, né, de Aline Wilson.
1: Compadre Wilson.
0: O compadre Wilson lá nas nossas camisas.
1: Exatamente.
0: Né? Mike, né, Motel Luxus.
1: Muito bem.
0: Da outra vez, Mike sorteou, né, uma noite lá no Luxus, entendeu? Foi sorteado.
1: Será que eu posso, se for...
0: Pra ir levar sua cremosa?
1: A minha cremosa lá, né? Ave credo. É bom que tá chegando, né? Tá 29 de maio, já tá perto do mês de junho, e aí tem aí dia dos namorados.
0: Dia dos namorados.
1: Quê,
0: isso,
1: né,
0: isso.
1: É bom demais,
0: isso.
1: Junho.
0: E vamos ter novidades nesse sentido aí, viu?
1: É bem que eu imaginava.
0: É isso. Nós temos o restaurante e a pousada Arruda. Nome lá de Jailane.
1: Na Maria.
0: E na Maria.
1: Na Maria da Rádia.
0: Blindex, né? Casa dos Vidros, na pessoa de Zé Matos. Ótica Sara.
1: Padre Dedé do Som.
0: Na pessoa de... Com Padre Dedé do Som, né? E Tucano FM.
1: Muito bem! Na pessoa de Paulo César. E o forró do véio que tá abrindo espaço pra tu.
0: Exatamente isso.
1: Aê, muito bem. Então agradecer a presença de Ramissê aqui, né? Quando tiver pertinho também, se quiser participar de novo, pra reforçar o convite pro pessoal. Então, você já falou de tudo, agora convida o povo, vá pra tá lá presente. Convida aí o povo, vá, faça um convite assim, abra o coração e fale pro povo. Arrocha.
0: Pessoal, veja bem, para quem gosta de forró, para quem quer começar já o mês de junho, né? Finalizar maio, começar junho, já com aquele gostinho, é o momento ideal, viu? Então, estão todos convidados para o nosso Arraiá do Quintá.
1: Com Fazenda DJ Laura Dudu, Ferreira.
0: Fazenda Laura Ferreira, é. Começando às 20 horas, com o nosso DJ Dudu, que vem lá de Feira de Santana. Sabe do acordeão, mas o Chachado Guerreiros do Sertão, que vem lá de Piranhas. E as meninas da Flor de Embuia, que vem lá de Salvador.
1: A partir das 20 horas, Fazenda Laura Ferreira, isso. Dia 29 de maio, ingressos a partir de amanhã já isso. Disponíveis para a Ramissé adquirir online. E todo mundo vai estar lá para ralar o bucho e curtir um forrozinho gostoso no Arraiá do Quintá. Madalenice, obrigado mais uma vez. Se quiser acrescentar mais alguma coisa. E lembrando que está aberto ainda a novos apoiadores. Se você quer apoiar esse isso. Evento, né, um evento tradicional que tem esse objetivo de trazer a música tradicional nordestina e a proposta é o caba chegar lá, dançar forró, cheirar no cangote da nega, né, Comadinha?
0: Nós temos vários apoiadores, então vou aproveitar para já falar, né, de alguns deles. Eu posso esquecer de alguém, mas bora lá. Nós temos a EA Eventos, né, que é sempre responsável, né, pela decoração.
1: Sim.
0: Eitiane Cerimonial, que é quem faz a nossa, é quem nos ajuda, né, fazendo o cerimonial de tudo. Nós temos Jaine, cabeleireira.
1: Sim.
0: Nós temos doutora Bruna, que é dentista. Nós temos o estúdio Tocós, que é de Pedro Souza e Larissa Santana. Nós temos Maiara, depiladora. Epiladora, né? E alguns outros que eu posso ter esquecido aqui, galera. Então, Alexandre, meu personal, que é também o nosso apoiador, Alexandre CrossFit, Alexandre. Esqueci o nome agora. Nós temos também a exclusiva, né? A boutique exclusiva.
1: Sim, Alexandre exclusiva.
0: Bispo. Da próxima vez eu vou falar de todos. Né?
1: Muito bem.
0: Tá bom?
1: Tá bom, comadre. Muito obrigado. Aliás, deixa eu botar um áudio aqui pra gente encerrar. O compadre Dedé tá por aqui. Dedé do som. Aí, ó. Fala, compadre. Boa tarde, meu filho.
2: Boa tarde, meu velhinho. Que bom tá ouvindo você aí, Aurenice. Todo mundo aí. Que bacana aí, viu, velho? Que bom, tô aqui ouvindo vocês. Que bom, que bom. E a gente vai estar nesse forró, viu, meu velhinho? Juntinho, colado aí, viu? Vou lhe levar, viu, meu velho? Boa tarde, meu povo. Lembrando, sábado, doutora Sábio, doutor Josael. E segunda, doutor Rafael, viu? No Vision Day. Aurenice, um cheiro. Boa tarde, meu velhinho.
1: Aí, tá vendo? Com o padre Dedé também, que vai tá lá dançando forró e apoiando também o forró tradicional junto com o comadre Aurenice. Comadre, muito obrigado pela visita aqui.
0: Eu que agradeço.
1: Disponha
0: a oportunidade,
1: sempre, viu, comadinha?
0: O seu programa é um chuchecho.
1: Um chuchecho. É um show de audiência. Audiência vem de quê? É de amor que vem? Não é. É de ódio. Mas um cheiro pra tu,
0: véio,
1: viu?
0: Você é
1: obrigado,
0: demais.
1: Obrigado, comadinha.
0: E conto com você, velho. Você
1: lá.
0: Vai ser o mestre de cerimônia.
1: Como é, meu?
3: Como é que é o negócio?
1: Mestre o quê?
0: De cerimônia.
1: Rapaz... Cerimônia é quando a gente não tinha coragem de falar em público. Tem cerimônia de falar. E tu quer que eu seja mestre de cerimônia?
0: Tem cerimônia, velho.
1: Ah, Maria, está lá.
0: Cerimonhento.
1: Cerimonhento. Cerimonhento é quem tem vergonha de falar, né? Vergonha de se apresentar em público, vergonha de sair.
0: Eu tenho, velho.
1: É, eu também.
0: Eu
1: também.
0: Tenho.
1: Eu também sou tímido. Ave credo. Um abraço, Maria. Obrigado.
0: Outro,
1: viu?
0: Boa tarde, gente. Muito obrigada pela audiência. Espero vocês, viu? Dia 29
1: bem.
0: Para o forró do Arraiá do Quintá.
1: Vai sendo esse ritmo aqui, menino. Puxando fora. Bora pro intervalo ligeirinho, daqui a pouquinho eu volto. Tem dica de saúde, tem áudio pra Ramissê que tá mandando aqui. Olha, comadre Vanice disse que vai tá lá também, sacudindo, engrossando as canelas, que as canelas dela é fina, canela de cambito, né, comadre? Ela disse que vai tá lá pra engrossar as canelas, né? Dançar um forrozinho, um abraço! Bora pro intervalo, já de volta, vou ali passar na Aliança Motos, falar com meu compadre Gerson Araújo, eu volto já, é ligeirinho, mais ligeiro que bufa de galo, peraí.
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1: Falta 45 para 6, mais conhecido como 5:15.
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0: Sofia Rocha, não!
1: Ô, velho, meu querido, boa tarde.
0: Boa
1: Esse
0: tarde.
1: Programa fica bem mais alegre quando a Dilminha chega.
0: E yeah, é,
1: Dilminha, querida, o Harmonia Noturna é tudo de bom. Vai buscar as nossas recordações lá no fundo do baú.
0: Tá vendo,
1: a Dilminha faz esse programa de uma forma incrível.
0: Olha,
1: parabéns,
0: minha.
1: Viu? Ô, velho, passa aí um forró de Falamansa pra oferecer pra todos os meus amigos do Sem Freio, meus vizinhos, meus parentes, pra você, pra Dilminha e pra todos os ouvintes da Tupi FM.
0: Valeu, comadre. O cheiro!
2: Boa tarde, velho Venâncio. Boa tarde, meu querido.
0: E aí, comadre?
2: Olha, nós chegando em você aí.
0: Oi.
2: Manda um alô aí pro Baque Bar do Mané Seguim. Ali pra turma do Jonathan Batera na tenda, aqui no Jorro.
0: Jonathan.
2: O bar do menininho. Não esqueça do nosso amigo Xadai, um homem de olho só.
0: Eixe,
2: nosso amigo Zezito.
0: Zezito.
2: Nosso amigo Zezito. O homem que não paga ninguém.
3: Como é que é o negócio?
2: E nosso amigo Neinho aqui, ô homem veaco do Chupício.
4: Agora...
2: Não esqueça não do Mané Cego, viu?
0: Mané
2: o homem que
0: cego.
2: Gosta de cobrar, mas não paga ninguém. Ô homem veaco.
0: E apoio.
2: Ô homem veaco.
0: Quem
2: ah,
0: mais?
2: Também não esqueça não do meu amigo Paulista, conhecido como
0: quem?
2: Juvan.
0: Paulista.
2: É, rapaz, que tá pastorando aí uma mulher aí, mas
0: vixe,
2: deixa eu falar.
0: Como é?
2: É, rapaz, não tá feio aqui. Não esqueça do meu amor.
0: Ah, tá bem, boy.
5: Não
0: bem.
5: Quer nada na vida. Ele só quer mesmo só a vida que ele quer beber cachaça.
0: Tá bebo já, rapaz. Fala.
6: Boa tarde, Vevenanço. O Mané Ceguinho tá aqui na área, rapaz. Aqui tá um liriano.
0: E é,
6: com boca de chuveiro.
0: Miserinho.
6: Que chama o Luquinha. O homem que gosta de homem.
0: Vixe.
6: Tá aqui brigando mais o Neinha, porque comprou uma carrada de melancia e não quer pagar o Neinha.
0: Ah,
6: e o Neinha tá aqui atacando ele. Ele tá botando o Zezito, que dá igual a dele, cedo vestir. Calça, veste, vestido.
0: Rapaz.
6: Mandando aqui um alô aqui pro Achadá, Jonta Patera, Unha Pintada, Galega Boiador, o Darinho,
0: Darinho
6: da Gameleira, Nego do Amendoim, meu amigo Liguinha.
0: Alô, Liguinha.
6: E a todos pé inchado aqui, rapaz. Tudo me comprando fiado. Comprei uma melancia pra ver se vendia, pra ver se eles tiravam a ressaca, mas não tirou, foi pior. Aí comprei, foi cachaça de barril, bomba na cabeça deles.
5: Só quer mesmo, só a vida que ele quer beber cachaça.
0: Calma aí, devagar com essas cachaças, rapaz.
7: Boa tarde, velho. Aqui é Helena, da Pedra Grande do Curtum.
0: Ô, comadre Helena, como ela é galinha vendendo as pernas?
7: Essa senhora, essa madame que está aí dando entrevista, eu acho que ela é minha prima, Aureni.
0: Oi, Aureni, só achou parente.
7: Nisse.
0: Olha lá.
7: Se for a filha do finado tio Antônio. E dona Aurinha.
0: Olha aí, tá vendo? Será, hein, comadinha?
7: Dá um alô pro meu sobrinho João Antônio da Gameleira e todos que estiverem ouvindo esse maravilhoso programa do velho.
0: Muito bem, comadinha. Um abraço. Alô, Lúcia! Tá ligada? Um abraço. Minha comadre Maria do Salgado tá escutando também.
8: Boa tarde, Zé Venâncio. Zé
0: Bom
8: me gostou da cheguei. A tua achando o José Roberto.
9: Ai,
8: vale pra todos, José Roberto, Tem um de João Verde e outro de São Paulo.
0: É,
8: abraçando o Edgar da Tapera, tochando o Imido.
0: Imido.
8: É, no meu amigo Denis, gente de saúde, pode tochar. E no Sachiche, no Carlinho Coveiro. É, vai ver se o Luiz do Félio vai ouvir hoje. É, diz ele que falou baixo.
0: Falou baixo.
8: Ah,
0: e apoio.
8: Tô achando o Pedro Maneca. Pedro Maneca bebe um e deixa amarrado pra beber outro dia de manhã.
0: Miserável.
8: Todo dia deixando amarrado.
0: Cunha.
8: É pra beber. Ele e o Brancão.
0: E apoio.

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2: Valeu,
3: excelente quarta-feira aí a todos e até a próxima.
2: Até a próxima. Agora é 5h37. Eu vou pro intervalo ligeirinho. Daqui a pouquinho eu volto pro Ziano e Pilariano com o Ramizê. Espera aí.
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13: Ô, oh, vai ver nosso, meu filho, dê a hora pra mim, meu filho, dê aí, dê.
14: Falta 14 minutos, vixe. Botaram um reverb aqui, pai. Aí dentro, o que foi que eu fiz aqui, hein, Marinha? Ave credo. Não, deixa para lá. Não. Oxi.
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0: Afonso, meu parceiro velho. Eu tô aqui no Joveira Marrocré, o dançarino.
1: Pronto, aproveita e dança o forrozinho aí, ó.
2: E vamos comemorar, acender o que ele queima fogo.
3: Boa noite, Jackson Sena. E aí, vai, Venâncio? Tudo bem? Apertei o dedo do seu botão.
1: Vai deitar a galinha.
3: Mandou ela aí pra seu colega Jackson Sena, pra Dilminha. Passa aí uma música de O Rei do Arrocha. Pablo.
4: Vai,
1: tem. Rei do Arrocha é Márcio Moreno.
4: Boa noite, velho. Isso aí, velho. Cante também. Quem canta seus pais
1: e apoio,
4: é isso aí, velho. Canta aí o forrozinho. Um abraço, Dilma.
1: Um abraço, Dilma. Ela mandou um abraço pra tu, Dilminha. Aê, tá colado de longe, falando de longe, né, comadre? É assim mesmo. Valeu, comadre Isabel! Vai deitar galinha, o Padigo Santos. Vai deitar galinha, pai. Mandou aqui, mandar um abraço pro primo dele, o chinês. Ah, procurar o que fazer, rapaz, com esse nome, oxe. Sei lá o que diabo é isso, eu vou lá dizer nada. Fala, Valmir da Garrafada, diga.
5: Tarde, vai, Venâncio, tô aqui na fazenda, roça do caminho, tirando leite, apartando as cabras e as vacas, boa de leite pra tirar leite amanhã. Bota um forrozinho aí de catuaba com amendoim pra minha mãe, filha, aqui o José, meu sobrinho, a Zé de Marroes, Bugé, Mauro Bilito, Bico de Ferro no Barbosa, a Pilê, a Neinho, a Dilma, Caberto, Luiz Pintor.
1: Todo mundo aí, né?
6: Boa tarde, compadre Venâncio. Boa tarde a todos os ouvintes da rádio Tucano FM. Aqui que você tá falando é que relique todo. Pedrada, ouvindo a programação.
1: Pedrada.
6: Da Tucano FM, o programa do raio é porreta mesmo.
1: E apoio, meu filho. Se o velho licutor tá escutando nós aí, meu filho. Um abraço aí pra tu, obrigado pela audiência. Boa tarde, meu amigo. Obrigado. Olha, compadre Zé Oliveira mandou aqui, rapaz. Tá aí vendo. Alô, João Antônio da Gameleira. Um abraço pra Ramissê, meu compadinho. João Antônio. Com Madelina também tá escutando o pregão. Alô, Vanusa, minha filha. Olha, agora vai tocar a música, aquela música lá. A música que vale um airfry, viu? É, vale um airfry essa música aqui, viu, compadinho? Bora tocar ela? 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
1: Cuida que é meio-dia, acabou-se o pregão, acabou-se que era doce, lascou-se a nega do doce. Um abraço por debaixo, obrigado pela audiência. Vem aí na sequência, um momento novo, minha comadre véia. Beré tá chegando, mas compadre Ricardo, olha ela, tá vendo? Chegou. Daqui a pouquinho, um momento novo. Eu vou pra casa comer cuscuz com ovo. Um abraço pra Ramisseis, obrigado pela audiência. Amanhã nós estamos por cá às 4 horas da tarde, se Deus quiser. Um abraço, um cheiro e um queijo. Até amanhã.
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1: Falta 5 para 6, minha filha.
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2: 18 horas. Vamos meditar o Ângelus com o padre Valderi Tavares, pároco da paróquia de Senhora Santana de Tucano, diocese de Serrinha.
3: O anjo do Senhor anunciou a Maria, e ela concebeu do Espírito Santo. Ave Maria, cheia de graça, o Senhor é convosco, bendita sois vós entre as mulheres, e bendito é o fruto do vosso ventre, Jesus. Santa Maria, Mãe de Deus, rogai por nós, pecadores, agora e na hora de nossa morte. Amém. Eis aqui a serva do Senhor, faça-se em mim segundo a vossa palavra. Ave Maria, cheia de graça, o Senhor é convosco, bendita sois vós entre as mulheres, e bendito é o fruto do vosso ventre, Jesus. Santa Maria, Mãe de Deus, rogai por nós, pecadores, agora e na hora de nossa morte. Amém. E o Verbo de Deus se fez carne e habitou entre nós. Ave Maria, cheia de graça, o Senhor é convosco. Bendita sois vós entre as mulheres, e bendito é o fruto do vosso ventre, Jesus. Santa Maria, Mãe de Deus, rogai por nós, pecadores, agora e na hora de nossa morte. Amém. Rogai por nós, Santa Mãe de Deus, para que sejamos dignos das promessas de Cristo. Oremos. Infundi, Senhor, em nossas almas a vossa graça, para que nós, que conhecemos pela anunciação do anjo a encarnação de Jesus Cristo, vosso Filho, cheguemos por sua paixão e cruz à glória da ressurreição, pela intercessão da Virgem Maria, pelo mesmo Cristo, Senhor.

encher os corações dos vossos fiéis e acendei neles o fogo do vosso amor. Enviai, Senhor, o vosso Espírito e tudo será criado e renovareis a face da terra. Oremos, Deus, que instruísse os corações dos vossos fiéis com a luz do Espírito Santo, fazei que apreciem retamente todas as coisas, segundo o mesmo Espírito, e gozemos sempre da sua consolação, por Cristo nosso Senhor. Amém. Eu sou Maria Berenice, juntamente com o irmão Ricardo, para mais um programa Momento Novo. Momento de agradecermos a Deus por este dia, por este término desse dia. Pedimos a luz do Espírito Santo que possa habitar em nós, que possa transformar as nossas vidas, transformar a nossa maneira de ver as pessoas, de ver o mundo. Tudo isso, se nós tivermos a coragem do Espírito Santo, como nós já pedimos anteriormente. Não cessemos, meu irmão e irmã, de pedir ao Espírito Santo as graças para bem administrar a nossa vida. Por isso, hoje quarta-feira, é 6 de maio, mês de maio, mês mariano, mês das noivas, mês das mães, mês de Nossa Senhora por excelência, né? Então, 6 de maio de 2026, juntos para rezarmos e agradecermos a Deus pelo dom da nossa vida. Então, você que está chegando a casa, você que está preparando a sua janta, o seu café,

0: a presença de Deus em sua vida. Dá um abraço especial aos nossos colaboradores, os internautas, as pessoas que fazem parte com Jesus, da nossa paróquia, também das paróquias vizinhas, nossos padres, Padre Valderi, Padre Lohan, os padres da Diocese, da nossa Diocese, do Mendoé. Então, todos sintam se abraçados por este momento. Que a paz de Deus, nosso Senhor, esteja em cada coração. Porque você é importante para Deus. Você faz parte deste universo. Você foi escolhido para ocupar o espaço. Esse espaço é seu, onde você está pisando, onde você trabalha, na sua casa. Então você tem que fazer do seu espaço um espaço de alegria, um espaço de lazer, um espaço de contentamento. Por isso, não cesse em agradecer a Deus por todas as bênçãos e graças derramadas. Se você estiver triste ou com algum problema de saúde, mesmo assim, eleve o seu pensamento para Deus e diga: obrigado, Senhor, por tudo que eu estou passando, pelos momentos difíceis, pelos obstáculos que eu estou passando. Mas com certeza, a tua mão poderosa está a cuidar de mim, a me acalentar e fazer com que esses momentos difíceis possam passar e que fique um aprendizado para a minha vida. Então, hoje, iniciando de fato o nosso programa, eu vou trazer para todos, vocês um texto que eu vi excelente. Você chega perto de mim, super interessante a respeito de como ler a palavra de Deus, como nós fazemos a leitura da palavra de Deus. Nós que somos cristãos batizados, nós que temos a Bíblia como livro por excelência para a nossa vida, que forma é que eu estou lendo a Bíblia? Uma forma mecânica, automática, rapidinho? Então aqui temos um ponto bem importante para a nossa vida. Filho amado de Deus, Alex significa leitura divina ou leitura orante. Lexis é uma palavra latina que significa leitura. É usada para a realização da prática da leitura orante da Bíblia. É um método tradicional de oração cristã baseado na leitura através da meditação da Bíblia, visando um encontro pessoal com Deus. Então, quais são os passos para essa leitura divina? São quatro passos, né? Primeiro passo é a leitura, segundo passo a meditação, terceiro passo a oração e o quarto passo a contemplação. Os passos para a leitura divina é leitura, meditação, oração e contemplação. A leitura divina, como já falei anteriormente, é uma prática de leitura. Então, como de nós nos debruçarmos na palavra com vontade, com gosto, com prazer, porque nós estamos diante da presença de Deus através da Santa Bíblia. Então, a leitura. O que é a leitura exige de nós? Escolher um trecho bíblico. Hoje, por exemplo, o Evangelho que logo mais já se lendo é proclamar. Você pode fazer essa leitura orante do Evangelho de cada dia. Ou escolher um texto que você queira, pedindo as mãos do Espírito Santo. Escolher um trecho bíblico. Segundo, ler com espírito espiritual, como se Cristo estivesse falando. Quando você faz a leitura, já se colocando diante de Jesus Cristo, as mãos do Espírito Santo, Ele mesmo falando para você. Retém na memória o que você leu. Lê pausadamente. Às vezes que for necessário, você fazer a leitura, até você compreender aquela leitura da qual você está lendo. O segundo passo é a meditação. Meditar, ou seja, interiorizar cada palavra do que você leu. Buscar a verdade do amor de Deus. Então, a leitura, a meditação e vem o terceiro passo, que é a oração. Chegou o momento da oração. Chegou o momento de você rezar aquela oração, de você rezar aquela citação bíblica, um capítulo, se colocar inteiramente nas mãos do Senhor Jesus. E por último, a contemplação. Como é que nós contemplamos algo? Uma paisagem linda? Como é que nós contemplamos algo que chama a sua atenção, que chama a nossa atenção? Contemplar, vendo os pormenores, os detalhes, as cores, as nuances de uma paisagem, de qualquer um quadro, você contemplar uma imagem, a imagem de Nossa Senhora, contemplar envolvida naquela imagem do artista que depois de dois anos possuída essa imagem.
1: Desenganos,
0: então, permanecer na presença amorosa de Deus,
1: muitos
0: silêncio repleto de significado,
1: de você,
0: experimentar a presença de Deus como uma luz divina. É possível também adicionarmos mais um quinto passo, que é a ação. Então, leitura, meditação, oração, contemplação e, por último, a ação. Eu me abasteci da palavra de Deus, eu obedeci tudo que o Espírito Santo fez que eu compreendesse naquele texto.
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0: Através do trabalho, através da ação. Ação para ampliar os ensinamentos da vida cotidiana. A leitura divina pode ser praticada em pequenas comunidades, como ciclos bíblicos, os momentos da vida da comunidade, como reuniões, formações e encontros de oração. São ocasiões propícias para a prática. Então, caro Salomão, caro povo de Deus, nós temos aqui esses passos tão importantes para que a gente possa fazer a leitura da palavra com afim, com vontade, com determinação, para que realmente essa leitura possa fazer o efeito e vontade.

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0: 18:19. Voltamos pro programa Momento Novo até as 19 horas. Cheguei também, Ricardo Souza, juntamente com nossa irmã Bere, que já iniciou o programa, até as 19 horas. Boa noite, meu irmão. Boa noite, minha irmã. Como é que vocês estão? Estão bem? Graças a Deus. Né? Mais um dia de chuva. Chuva, sol. Enfim. Agradecer ao nosso bom Deus por mais esse dia maravilhoso de trabalho, de estudo, você que estuda, né? Ou o que você está fazendo, você colocou, almejou para fazer hoje, o objetivo tenha sido, né, da melhor forma possível, tá bom? Deus abençoe a cada um de vocês que nos escuta, que está com a gente aqui sempre no programa Momento Novo pela Rádio Tucano FM. Boa noite, Bené.
1: Boa noite, Ricardo. E é tudo bem? Graças a Deus, né?
0: Na luta, né? É. E sempre, graças a Deus, estamos com saúde e vamos correndo atrás, né?
1: Isso mesmo.
0: Dá boa noite também ao nosso padre, com o padre Valderei, padre Lohan. Né, a Bere, acho que já deu boa noite dela, já comunicou a eles também, mas eu vou falar um.
1: Claro, claro.
0: Lembrando, o programa Momento Novo vai até as 19 horas. Vamos rezar o texto da Divina Providência já. Temos a meditação do Santo Evangelho, os avisos. E falando em aviso, né, Bere?
1: Logo mais.
0: Diga aí.
1: Às 19 horas, missa no entroncamento, né, Ricardo? No mês mariano. Às 19 horas, na casa da Dona Rosa.
0: Né?
1: Então você é convidado, chame mais um e se dirija ao entroncamento, à casa da Dona Rosa.
0: Exatamente. Você que não chegar no entroncamento, não souber onde é a casa da Dona Rosa, você vai ver o pessoal chegando ali, né? Carros, motos, as pessoas se aglomerando para rezar. Tem a rua principal, né? Mas o pessoal já vai tá indo. Ontem fui na casa da Dona Tomás, eu estava lá, foi maravilhoso, graças
1: Isso
0: a Deus.
1: Isso mesmo, né? Um mingauzinho bem gostoso.
0: Mingau, né? Arroz doce, né, Bere?
1: Pois é.
0: Tá vendo? Às vezes as pessoas, né, ficam, ah, hoje eu não vou, tal, mas... Não que você vá pelo mingau, né?
1: A gente vai para ouvir a palavra de Deus,
0: exatamente,
1: né?
0: Exatamente.
1: Cada dia é um momento novo,
0: recebe outra recompensa dessa,
1: isso,
0: né? Um mimozinho, um arrozinho, uma coisinha, enfim. Você pode levar também, se quiser levar para compartilhar com seus irmãos, é sempre bom também. Então vamos lá, meus irmãos e irmãs, lembrando, né, que hoje temos sorteio, tá certo? Vem aí o aniversário do programa Momento Novo. E durante a semana estamos sorteando alguns mimos para vocês, nossos irmãos, ouvintes, que sempre rezam com a gente, né? E hoje temos aqui também uns mimos. Vamos sortear duas pessoas, é isso, Bere?
1: Não,
0: dois
1: só nomes? Uma. Só uma pessoa.
0: Pronto. Então, você que está rezando conosco, já está falando com a gente aqui pelo nosso WhatsApp, 991 60 7292, perdão, já me esqueci, Bere.
1: Pois não é só Bere, não, viu?
0: 991 60 7292, não é isso?
1: Isso mesmo.
0: Você pode dar seu nome aqui no texto da Divina Providência, você pode rezar conosco, mandar suas intenções e automaticamente você vai estar participando também, tá certo? Então não deixe de interagir com a gente logo no Momento Novo. Vocês vão ganhar um mimozinho, vamos deixar aqui com todo o nosso carinho, tá bom? Lindo, viu? Maravilhoso. Então vamos preparar para rezar juntos.
1: É surpresa, nós não vamos nem divulgar,
0: né?
1: É
0: com certeza. Mesmo.

0: nós queremos.
1: 18 horas e 24 minutos. Vamos então iniciarmos juntos o texto da Divina Providência. Pode mandar suas intenções, seu pedido de oração, né, Belém? Nosso WhatsApp está disponível, liberado, né?
2: Isso mesmo. 99260-7292.

0: nome do Pai, do Filho e do Espírito Santo. Amém. Pai nosso que estais no céu, santificado seja o vosso nome.
1: Venha a nós o vosso reino, seja feita a vossa vontade, assim na terra como no céu. O pão nosso de cada dia nos dai hoje, perdoai as nossas ofensas, assim como nós perdoamos a quem nos tem ofendido. E não nos deixeis cair em tentação, mas livrai-nos do mal. Amém.
0: Ave Maria, cheia de graça, o Senhor é convosco.
1: Bendita sois vós entre as mulheres, bendito é o fruto do vosso ventre, Jesus. Santa Maria, Mãe de Deus, rogai por nós, pecadores, agora e na hora de nossa morte. Amém.
0: Creio em Deus Pai Todo-Poderoso,
1: Criador do céu e da terra, e em Jesus Cristo, seu único Filho, nosso Senhor, que foi concebido pelo poder do Espírito Santo, nasceu da Virgem Maria, padeceu sob Pôncio Pilatos, foi crucificado, morto e sepultado, desceu à mansão dos mortos, ressuscitou ao terceiro dia, subiu aos céus, está sentado à direita de Deus Pai Todo-Poderoso, de onde há de vir a julgar os vivos e os mortos. Creio no Espírito Santo, na Santa Igreja Católica, na comunhão dos santos, na remissão dos pecados, na ressurreição da carne, na vida eterna. Amém.
0: Amém. Então vamos iniciar o santo texto de hoje da Divina Providência, neste mês mariano. Vamos colocar a intenção, todos, né, ouvintes do programa Momento Novo, todos os nossos colaboradores, todos os aniversariantes do dia também, né, Beré?
1: Isso mesmo, as pessoas que encontram com a gente na rua, dizem, eu ouço o programa Momento Novo. É muitas, muitas pessoas, né? Graças a Deus. Então você sinta-se abraçado, sinta abençoado por Deus, estejamos juntos rezando uns pelos outros.
0: Vamos colocar também os as pessoas que estão enfermas, né, Belém?
1: Isso mesmo, que se encontram nos leitos dos hospitais, os que estão sendo submetidos a cirurgias, para que o Espírito Santo de Deus conduza toda a equipe médica, que Jesus possa atuar.
0: Exatamente, os que fazem tratamento.
1: Isso mesmo,
0: precisam viajar, se locomover, né, deslocar da sua residência, né, andar muitos quilômetros para fazer um tratamento, ou até aqueles que não conseguem fazer um tratamento, né? Tem que comprar uma medicação muito cara, estão fazendo algumas campanhas de vaquinha, algo do tipo, né? Que possam conseguir essa receita, essa verba para estar comprando seu medicamento e fazendo seu tratamento, né, Belém?
1: Não desista, não fique triste, coloque inteiramente nas mãos do Senhor Jesus, que Ele é o seu dono, é o nosso dono, e Ele fará o que for melhor para nós. Mas exatamente, não desista da caminhada.
0: Vamos estar rezando também pelo fim das guerras, pela paz do mundo, né? Vamos estar rezando também por todos os grupos e movimentos da nossa igreja. Você pode rezar pela sua paróquia, né, Belém? É importante, pela sua diocese. Vamos estar colocando todas as famílias que rezam conosco, também estão reunidas neste momento.
1: Agradecer a Deus também, né? Os catequistas, domingo
0: exatamente,
1: passado,
0: né?
1: Foi realizada a primeira comunhão dos jovens e adultos, um momento forte e alegre, de muito contentamento. Que Deus possa atuar nos corações desses jovens, desses adultos, a continuar fazendo com que a graça de Deus aconteça em seus corações. E já, dia
0: com
1: 14,
0: certeza. Tem a crisma,
1: sacramento da crisma.
0: Maravilha, hein? Eu fui catequizando da Beré,
1: viu? Pois é, viu, gente?
0: Foi minha catequista. Né? Não existe negócio de pró que ninguém, né? Não é professor, não pai, né?
1: Isso mesmo, é catequista.
0: Foi minha catequista e foi maravilhosa a época, né? Já tem um tempinho, né?
1: Só foi um pouquinho de tempo, né, Ricardo?
0: Isso aí.
1: O importante é o nosso interior, o nosso
0: com
1: âmago,
0: certeza,
1: né?
0: Exatamente.
1: Que Deus é o nosso tudo.
0: Então vamos iniciar. Já também colocando as intenções dos nossos irmãos internautas, né, Bela? Que temos aqui já. Iniciar essa primeira dezena. Temos aqui, deixa eu iniciar rapidinho aqui. Nossa irmã Célia, da comunidade de Xuaraci. Enquanto você procura aí também, Bela, ela está rezando pela sua saúde, pela família dela, pela sobrinha que está gestante também. Nossa irmã Célia, na comunidade de Xuaraci. Temos mais? Diga aí.
1: Nós temos aqui Israel de Xuaraci. Boa noite, certo. O Israel, ele pede oração pela paz do mundo, pelos enfermos, por sua família, por seu irmão que é seminarista, por todos que necessitam de orações. Israel de Xuaraci, lembrando que as pessoas que estão participando do programa, nós vamos anotar o nome para no término do terço, fazemos o sorteio, né? Assim,
0: exatamente,
1: Ricardo?
0: Exatamente, com certeza. Isso mesmo. Você que já está mandando as suas intenções, automaticamente
1: o seu nome
0: vai estar
1: já está na cestinha. Diga aí, Beto. Nós temos aqui a nossa irmã Maria da Adalzira. Boa noite. Momento novo, sou a Maria da Adalzira, da Rua Presidente Kennedy. Orações, só agradece a Deus por tudo, que Deus esteja presente sempre em todos nós. Obrigada, minha irmã, Deus te abençoe pela sua participação.
0: Amém. Vamos iniciar então a primeira dezena. Em seguida, vamos colocar mais intenções. Mãe da Divina Providência.
1: Providenciai.
0: Deus provê, Deus proverá.
1: Sua misericórdia não faltará.
0: Deus provê, Deus proverá.
1: Sua misericórdia não faltará.
0: Deus provê, Deus proverá.
1: Sua misericórdia não faltará.
0: Deus provê, Deus proverá.
1: Sua misericórdia não faltará.
0: Deus provê, Deus proverá.
1: Sua misericórdia não faltará.
0: Deus provê, Deus proverá.
1: Sua misericórdia não faltará.
0: Deus provê, Deus proverá.
1: Sua misericórdia não faltará.
0: Deus provê, Deus proverá.
1: Sua misericórdia não faltará.
0: Deus provê, Deus proverá.
1: Sua misericórdia não faltará.
0: Deus provê, Deus proverá.
1: Sua misericórdia não faltará.
0: Mãe da Divina Providência.
1: Providenciai.
0: Vamos então para a segunda dezena. Mande as suas intenções, tá bom? Seu pedido de oração, 99260-7292.

0: 18h32, vamos continuando. Contexto da Divina Providência, mande as suas intenções, tá bom? 99260-7292. Temos aqui as intenções do nosso irmão João Pedro, né? Lá na comunidade do Tracupá, que reza conosco também. Ele vai colocar as intenções. Boa noite, irmão.
1: Boa noite, momento novo. Boa noite, meu amigo Ricardo. Aqui tá falando, João Pedro, do Tracupá, filho da Lucinha. Gostaria de você mandar um alô aí pro rezar aqui pro meu tiozinho, pro meu amigo Assis, pra família dele, no seu programa Momento Novo, por ele, pro meu amigo Almi, pra família dele. E reza aqui para a minha amiga Maria Reis, que perdeu o pai dela. Ele faleceu, para confortar a família, para minha amiga Josete Tracupá. E reza aqui para o terceiro homem, Legião Maria. E para minha amiga Ancesto Peixe e as porteiras. E para o meu amigo Leia, o Dago da Serra. Passamos para ele, para Zezinho, falando aqui para uma amiga Cis, Tracupá. Boa noite, e para a minha mãe, meu pai, meus irmãos. E reza aqui para o. Ação amor para nós. Meu amigo Clécio Davi Lucas. Boa noite, meu amigo novo. É o Ivan Pedro do Tracupá, filho da Lucinha. Tá mandando um alô aí. Passa um alô pra minha amiga Titio. Tracupá. Boa noite, meu amigo novo.
0: Boa noite, irmão. Deus abençoe você, toda a sua família, toda a comunidade do Tracupá, tá bom? Deus abençoe. Beleza, temos mais intenções?
2: Nós temos aqui. Boa noite. Que nosso Deus abençoe a todos. Ela agradece a Deus. Toinho do Ailton, agradece a Deus pelo dom da sua vida, pela saúde de toda a sua família, que nosso Deus interceda por todas as famílias, amém. Ele fala de São Paulo, Antônio, conhecido como Toinho do Ailton, salve rainha, salve Maria, amém, meu irmão, Deus te abençoe.
0: Amém. Temos aqui também, Beré, deixa eu me ver aqui, a nossa irmã Rita, que está rezando conosco também, vamos lá. Dona Rita, da comunidade do Coité, não é isso? Boa noite.
3: Boa noite, Beré. As minhas intenções, eu peço a mãe da Divina Providência, que interceda a Deus pela nossa saúde, nos dê muitos anos de vida e saúde e paz para todos nós, para todos vocês aí que fazem esse programa lindo para nós escutar todas as noites.
2: Obrigada.
3: Todos aqueles que se encontram doentes, nos hospital, Deus dê saúde para todos nós.
2: Amém, Rita. Deus abençoe. Gratidão pela participação, viu? Deus abençoe.
0: Amém. Então vamos iniciar mais uma dezena. Mãe da Divina Providência.
2: Providenciai.
0: Deus provê, Deus proverá.
2: Sua misericórdia não faltará.
0: Deus provê, Deus proverá.
2: Sua misericórdia não faltará.
0: Deus provê, Deus proverá.
2: Sua misericórdia não faltará.
0: Deus provê, Deus proverá.
2: Sua misericórdia não faltará.
0: Deus provê, Deus proverá.
2: Sua misericórdia não faltará.
0: Deus provê, Deus proverá.
2: Sua misericórdia não faltará.
0: Deus provê, Deus proverá.
2: Sua misericórdia não faltará.
0: Deus provê, Deus proverá.
2: Sua misericórdia não faltará.
0: Deus provê, Deus proverá.
2: Sua misericórdia não faltará.
0: Deus provê, Deus proverá.
2: Sua misericórdia não faltará.
0: Mãe da Divina Providência.
2: Providenciai.
0: Então vamos para a terceira dezena. Mande as suas intenções, reze conosco, tá bom? 99260-7292.

0: 8 horas e 36 minutos, vamos seguindo, desde a Divina Providência desta quarta-feira. Vamos continuar rezando com os nossos irmãos internautas, 992-60-7292. Isso mesmo. Bereta, temos aqui nossa irmã Dona Evanice, que vai rezar conosco também, viu? Ela está sempre ouvindo, sempre rezando conosco. Vamos lá.
1: Boa noite, Bereta. Boa noite, Ricardo. Boa noite, amigo do programa, de novo. Quero agradecer a Deus por mais um dia de vida, por essa chuva que veio para a Maria Terra, que a gente cantar, pedir saúde para todos nós, para todos que estão precisando de saúde, que estão em suas casas, no hospital. A Divina Providência, providencia saúde para todos. Para todos vocês que apresentam um momento novo, pela paz do mundo.
0: Amém, Dona Evanice. Deus abençoe a senhora. Obrigado por estar sempre rezando conosco, tá bom? Temos mais, Belém?
2: Nós temos aqui, Ricardo, a nossa irmã Jeane. Boa noite. Ela pede oração pelas nossas famílias, pela paz do Brasil e do mundo. Que Nossa Senhora nos abençoe, que cessem as guerras. Isso mesmo, Jeane. Vamos rezar, rezar e rezar, né? Que a oração transforma, que as nossas orações possam chegar nesses lugares que precisam realmente de oração.
0: Amém. Temos aqui também, Bedé, para já iniciamos a terceira dezena, a nossa irmã Dona Marcelina. Vamos lá, boa noite.
3: Boa noite, momento novo. Eu sou Marcelina do Poder Rato, peço oração por mim, por meu saúde de meus filhos, meus netos, meus bisnetos, por toda a minha família. E saúde para mim e meu esposo, e vocês do momento novo.
0: Amém, Dona Marcelina. Deus abençoe, minha querida, você, toda a sua família e toda a comunidade aí do Poder Rato também, tá bom? Mãe da Divina Providência.
2: Providenciai.
0: Deus provê, Deus proverá.
2: Sua misericórdia não faltará.
0: Deus provê, Deus proverá.
2: Sua misericórdia não faltará.
0: Deus provê, Deus proverá.
2: Sua misericórdia não faltará.
0: Deus provê, Deus proverá.
2: Sua misericórdia não faltará.
0: Deus provê, Deus proverá.
2: Sua misericórdia não faltará.
0: Deus provê, Deus proverá.
2: Sua misericórdia não faltará.
0: Deus provê, Deus proverá.
2: Sua misericórdia não faltará.
0: Deus provê, Deus proverá.
2: Sua misericórdia não faltará.
0: Deus provê, Deus proverá.
2: Sua misericórdia não faltará.
0: Deus provê, Deus proverá.
2: Sua misericórdia não faltará.
0: Mãe da Divina Providência.
2: Providenciai.
0: Vamos então para a quarta dezena. Nosso WhatsApp já é disponível, 992-60-7292.

0: 18h40, vamos prosseguindo. Já já tem a meditação do Santo Evangelho. Agora reza conosco nossa irmã Romilda, vai colocar suas intenções. Vamos lá. Boa noite, irmã.
1: Boa noite, Ricardo. Tudo bem com vocês? Eu me adoro por aí. Oro por mim. Oro por a Nalvinha do Peixe. Oro por a Marisa. Oro por a Auxili. Oro por Noel. Oro por a Cainca, minha sobrinha. E tudo beleza. Oro por a Dona Prudência. E passa uma musiquinha com o Senhor Jesus. Boa noite. Boa noite. Passa uma musiquinha com o Senhor Jesus. Nesse Jesus nós não bebe, né? Tchau, Pere. Tchau, Ricardo. Boa noite.
2: Boa noite. Boa noite, irmã. Deus abençoe, viu? Tudo de bom pra você.
0: Amém, Romilda. Deus abençoe, minha querida. Você e toda a sua família, tá bom? Nossa irmã Rita também reza conosco, Beré. Vai colocar as intenções. Vamos lá. Boa noite, irmã.
3: Boa noite, momento novo. Que é Rita da Oranjeira de Araci. Minhas orações hoje vai para todos os meus três filhos, meus três netos, meus irmãos, minhas irmãs, né? E por minha filha, que ela tá grávida. Que Deus conceda essa gestação até o fim, bem tranquila, que venha uma menininha com muita saúde, né? Que Deus abençoe ela, né? E Deus abençoe nós todos. Eu escuto vocês sempre.
0: Amém, Rita. Deus abençoe, minha querida, você, toda a sua família, seus filhos, netos, tá bom? Vamos lá em oração, então. Mãe da Divina Providência,
2: providenciai.
0: Deus provê, Deus proverá.
2: Sua misericórdia não faltará.
0: Deus provê, Deus proverá.
2: Sua misericórdia não faltará.
0: Deus provê, Deus proverá.
2: Sua misericórdia não faltará.
0: Deus provê, Deus proverá.
2: Sua misericórdia não faltará.
0: Deus provê, Deus proverá.
2: Sua misericórdia não faltará.
0: Deus provê, Deus proverá.
2: Sua misericórdia não faltará.
0: Deus provê, Deus proverá.
2: Sua misericórdia não faltará.
0: Deus provê, Deus proverá.
2: Sua misericórdia não faltará.
0: Deus provê, Deus proverá.
2: Sua misericórdia não faltará.
0: Deus provê, Deus proverá.
2: Sua misericórdia não faltará.
0: Mãe da Divina Providência,
2: providenciai.
0: Vamos então para a quinta e última dezena. Ainda dá tempo de você mandar seu pedido de oração, tá bom? 992607292.
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0: horas e 43 minutos. Vamos então finalizando com a quinta e última dezena do Terço da Divina Providência. Tá bom? Agradecer a Deus por mais este dia, por mais este terço de hoje, mais este programa. E que Ele possa abençoar nossos caminhos, nossos objetivos, nossas famílias, nosso trabalho, enfim, tudo que a gente pedir a Ele, né? Muito importante estarmos sempre em oração. Mãe da Divina Providência, Deus provê, Deus proverá.
1: Sua misericórdia não faltará.
0: Deus provê, Deus proverá.
1: Sua misericórdia não faltará.
0: Deus provê, Deus proverá.
1: Sua misericórdia não faltará.
0: Deus provê, Deus proverá.
1: Sua misericórdia não faltará.
0: Deus provê, Deus proverá.
1: Sua misericórdia não faltará.
0: Deus provê, Deus proverá.
1: Sua misericórdia não faltará.
0: Deus provê, Deus proverá.
1: Sua misericórdia não faltará.
0: Deus provê, Deus proverá.
1: Sua misericórdia não faltará.
0: Deus provê, Deus proverá.
1: Sua misericórdia não faltará.
0: Deus provê, Deus proverá.
1: Sua misericórdia não faltará.
0: Mãe da Divina Providência,
1: providenciai.
0: Virgem Maria,
1: chegou o momento, valei-nos agora em todo o tormento. Mãe da Providência, prestai-nos auxílio
0: no sofrimento da terra e no exílio.
1: Mostrais que sois mãe de amor e de bondade, agora que é grande a necessidade. Amém.
0: Obrigado a todos que rezaram conosco. Deus abençoe a cada um, a cada família, tá bom?
1: Vamos sortear, Ricardo?
0: Ah, né? Vamos deixar pro finalzinho?
1: Pronto,
0: passar
1: pronto.
0: Vamos passar os colaboradores e a gente sorteia.
1: Isso mesmo. Ó, os nomes de vocês estão aqui tudo no papel, dobrado, exatamente, com muito carinho. Viu? Vamos ver, vamos
0: ver
1: quem é.
0: O pessoal fica com a gente até o final, né?
1: É o Felizardo ou a Felizarda, viu? Você vai gostar dos nossos mimos. São dois, viu?
0: Exatamente. A premiação, né?
1: É surpresa. Nós não vamos identificar. Só ficará sabendo o ganhador. Boa ganhadora.
0: Quem está rezando conosco também é nossa irmã Dani, né? Lá em Caldas do Jorro, ela que está rezando pelo seu sobrinho Andrew, Tauã, pelos seus filhos e todos os seus familiares, pela paz do mundo, por todos os enfermos também. Obrigado, Dani, Deus abençoe, viu?
1: Ricardo, colocado. Diga. Também aqui em oração, a Letícia, né? Ela sempre está presente no nosso programa, me viu ontem na missa da dona Tomás e disse: olha, não estou participando do programa porque voltei a estudar.
0: Ah, que
1: reze por mim. Se não vou ouvir vocês.
0: Maravilha. Ela falou comigo também.
1: Foi.
0: E também acabei esquecendo.
1: É também assim, a Mara Bordado também. Ó, eu ouço mesmo vocês, viu?
0: Fui lá hoje.
1: Que
0: bom, tá vendo?
1: Muito bem.
0: Maravilha. Deus abençoe esses nossos irmãos. Que maravilha. 18 horas e 45 minutos. Vamos para os nossos colaboradores. Em seguida a gente volta já com a meditação do Santo Evangelho, tá bom? Então, não saia daí, vá tomar só um copo de água e já volto, tá bom? Não desligue não o rádio.

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1: 8:50, voltamos com o programa Momento Novo. Não falei que era rapidinho, a gente não falou, né? Que era só tomar um copinho de água e voltar e não desligar o rádio, porque já íamos voltar, né, Beré?
2: É.
1: E hoje é o evangelho, né? Você
2: está...
1: já
2: está
1: com a sua Bíblia, sua liturgia. Diga aí.
2: Está em João.
1: Certo.
2: Capítulo 15, versículo de 1 a 8. Repetindo, João, capítulo 15, versículo de 1 a 8.
1: Então vamos lá, o Senhor esteja conosco.
2: Ele está no meio de nós.
1: Proclamação do Evangelho de Jesus Cristo segundo João.
2: Glória a vós, Senhor.
1: Naquele tempo Jesus disse a seus discípulos: Eu sou a videira verdadeira e meu Pai é o agricultor. Todo ramo que em mim não dá fruto, ele o corta, e todo ramo que dá fruto, ele o limpa, para que dê mais frutos. Vós já estáis limpos por causa da palavra que eu vos falei. Permanecei em mim e eu permanecerei em vós. Como o ramo não pode dar fruto por si mesmo, se não permanecer na videira, assim também vós não podereis dar frutos, se não permanecerdes em mim. Eu sou a videira e vós os ramos. Aquele que permanece em mim e eu nele, esse produz muito fruto, porque sem mim nada podeis fazer. Quem não permanecer em mim será lançado fora como um ramo e secará. Tais ramos são recolhidos, lançados no fogo e queimados. Se permanecerdes em mim e minhas palavras permanecer em vós, pede o que quiserdes e vos será dado. Nisto meu Pai é glorificado, que deis muito fruto e vos torneis meus discípulos. Palavra da salvação.
2: Glória a vós, Senhor. Amados irmãos e irmãs, o evangelho que nós acabamos de ouvir centra-se na metáfora, em comparação. Jesus se ensinava os seus discípulos e hoje ensina nós através de parábolas, metáforas, para facilitar a aprendizagem, para facilitar o conhecimento. A videira verdadeira. Quem é a videira verdadeira? Deus Pai como agricultor e os fiéis, nós, como os ramos. E o ponto central desse evangelho é a necessidade vital de permanecermos conectados a Jesus para produzirmos frutos espirituais, pois separados dele não podemos fazer. Se nós ficarmos separados de Deus, nós não podemos fazer nada, nós não somos nada. E a ação de Deus para nos purificar aumenta a nossa produtividade. Permanecer em Jesus é um convite à união constante e íntima, não de uma maneira superficial, de faz de conta, de vez em quando. Não, significa manter a palavra de Jesus em nós, obedecer e viver na fé. Assim como agricultor, como lavrador, Deus Pai cuida e cultiva e poda os ramos, que somos nós, para que possamos dar bons frutos. Quais são os frutos? O amor, a bondade e a paz. A poda pode ser dolorosa, mas é necessário para o crescimento e santidade. Esses ramos que não, os ramos que não produzem frutos ou se separam da videira secam e perdem o propósito. Porém, contudo, se permanecermos em Jesus, nossos pedidos serão atendidos, por isso, glorificando ao Pai. Por isso, amados irmãos e irmãs, possamos fazer desse evangelho de hoje a leitura divina, como eu propus no início do programa. A leitura, a ação, a contemplação, a meditação. Pense nisso e com certeza o evangelho vai ser fonte viva que jorra na nossa vida, no nosso coração. Amém.
1: Amém, amém. E agradecendo também rapidinho aqui para o nosso sorteio a mais colaboradores, Beré, rapidinho. A gente agradece a Ângela Costureira, Maria do Agemário, Dona Betinha, Lourdes, Jussara, Glória Reis, ao Paulo, Terezinha Brito, Josefa, João Baixos, Cristina, Leidinha, Valdinha, Didi, Júlia Boutique Roupa Nova, Hélio do Matadouro Novo, Seu Cláudio e Ana Margarete.
2: Do Pé de Serra, Dona Maria das Graças, Ana Maria, Inha, Jennifer da Quitanda, Dona Evanice, Seu Messias e Dona Lili.
1: No Panzu, Seu Antônio, Elielson, Dona Edna Baixos, Maria Belonito, Nosso Irmão Décio, Dona Nazita da Comunidade do Coité, Neide e Miguel da Comunidade do Bizamum. Francisco Timóteo, Maria Vieira, da Comunidade do Bizamum também.
2: Gilvanda, da Nova Esperança, Marilene Pires, Rita Dorgival, Maria Eliette, Deinho, da Baixa da Quixaba, Helena, Neide, do Morumbi, Gilmar, Ivanda, de Porteira, Júlia, de Jesus Ferreira,
1: Maria Santos Matos, seu Antônio Avelino da Comunidade da Cachoeira, José Honorato, Dona Maria José, Paróquia Senhora Santana, Hidalberto, Antônio José, Adna Baixos e Maria Matos. A gente agradece, né, Beré?
2: Deus abençoe a cada um colaborador, todos que colaboram para esse programa permanecer no ar de segunda a quinta-feira. Deus abençoe.
1: E vamos lá pro sorteio, Beren?
2: Isso
1: rapidinho,
2: mesmo.
1: Que o tempo já tá corrido.
2: Tchan, tchan, tchan, tchan.
1: Quem vai ser o ganhador do nosso mimo? Vamos lá, então.
2: Você que vai pegar o... Pronto, bote aí. Eu cortei, coloquei os nomes, dobrei o Ricardo que vai... Tchan, tchan, tchan, tchan. Que rufa os tambores.
1: E o sorteado, a sorteada é... Dona Evanice, da comunidade do Pé de Serra.
2: Muito bem, Dona Evanice. Deus abençoe. A senhora vai gostar, viu?
1: Pronto. Pode entrar em contato assim com a gente, né? A Karina, o Evandro. Ou pode vir mandar pegar aqui na Tucana FM, que a gente vai deixar aqui no horário comercial.
2: Pronto.
1: Viu?

0: E assim vamos chegando ao finalzinho de mais um programa, agradecendo a todos vocês que estiveram conosco até o momento. Bom, amanhã, adoração ao Santíssimo Sacramento a partir das 7 horas da manhã, 18 horas, confissões e Santa Missa logo após, né, Beré?
1: Isso mesmo.
0: Então, estão todos convidados também a adorar nosso Senhor Jesus Cristo. E mês mariano, mês de maio, mês mariano, todos os dias tem Santa Missa, você pode estar acompanhando nas redes sociais aqui da paróquia, no Instagram, né? Vamos estar sempre avisando também. Fiquem todos com Deus, uma abençoada noite. E estaremos sempre unidos e reunidos. Em nome do Pai, do Filho e do Espírito Santo. Amém. Boa noite, Belé.
1: Boa noite, Ricardo. Boa noite, povo de Deus.

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5: Em Brasília, 19 horas.
6: Está no ar a Voz do Brasil. As notícias do governo federal que movimentaram o país no dia de hoje.
7: Olá, boa noite.
5: Boa noite para você que nos acompanha em todo o país.
7: Quarta-feira, 6 de maio de 2026.
5: E vamos ao destaque do dia: acesso mais fácil à carteira de motorista.
7: Um teste, teste teórico gratuito para tirar a CNH. Brasileiros economizaram R$1,8 bilhão desde dezembro do ano passado.
5: E a partir de agora, alunos poderão buscar instrutores e autoescolas pela localização em aplicativo. Cleide Lopes.

0: quem vai explicar pra gente como vai funcionar essa etapa do programa é Fernanda Machiavelli, ministra do Desenvolvimento Agrário e Agricultura Familiar.
1: Hoje, na apresentação da Voz do Brasil, Mariana Jundmann e Nazi Brum.
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1: O presidente Lula chega logo mais aos Estados Unidos.
0: Ele está indo se encontrar com o presidente Donald Trump para discutir temas estratégicos para os dois países.
1: E quem está lá na capital dos Estados Unidos acompanhando tudo é a repórter Luana Karen. Oi, Luana, boa noite.
2: Boa noite, Nazi e Mariana. Boa noite aos ouvintes da Voz do Brasil. O presidente Lula deve chegar a Washington, D.C. por volta das 8 da noite, no horário local. 9 da noite aí no horário de Brasília. A previsão é que amanhã o presidente Lula se encontre com o presidente dos Estados Unidos, Donald Trump, na Casa Branca. A primeira vez que os dois presidentes se encontraram pessoalmente foi nos bastidores da Assembleia Geral das Nações Unidas, em Nova York, em setembro do ano passado. Já em outubro de 2025, Lula e Trump se encontraram em Kuala Lumpur, na Malásia, durante a Cúpula de Nações do Sudeste Asiático. Na oportunidade, os presidentes trataram da taxação aplicada pelos Estados Unidos aos produtos brasileiros. A reunião resultou da revogação dessa taxação. Nessa visita de agora, Lula e Trump terão uma reunião de trabalho e podem tratar de temas como minerais críticos, segurança nacional e comércio entre os países. Acompanham o presidente Lula nessa viagem aos Estados Unidos os ministros Mauro Vieira, das Relações Exteriores, Wellington César, da Justiça e Segurança Pública, Dário Durigan, da Fazenda, Márcio Elias Rosa, do Desenvolvimento, Indústria, Comércio e Serviços, e Alexandre Silveira, de Minas e Energia. Também integra a comitiva do presidente Lula o diretor-geral da Polícia Federal, Andrei Rodrigues. Nazi e Mariana.
0: Obrigada, Luana Lourenço, pelas informações ao vivo de Washington. Luana Karen, claro. Obrigada pela correção.
1: Esta semana, o governo do Brasil lançou o novo Desenrola Brasil e uma das frentes dele é a nova etapa do Desenrola Rural para renegociação de dívidas de pequenos produtores.
0: Nesse caso, o prazo de adesão vai até o fim do ano, com oferta de descontos, prazos estendidos para pagamento e outras medidas de apoio financeiro.
1: E hoje, com a gente aqui no Estúdio da Voz do Brasil, a ministra do Desenvolvimento Agrário e Agricultura Familiar, Fernanda Machiavelli, vai explicar todas as novidades do programa de renegociação de dívidas. Boa noite, ministra.
3: Boa noite, Nazi. Uma satisfação estar aqui na Voz do Brasil.
1: Ministra, essa nova fase do Desenrola Rural amplia as possibilidades de renegociação das dívidas. O que que essa etapa traz de novo para os agricultores familiares?
3: Nazi, após o lançamento do Desenrola Rural no ano passado, em 2025, e o grande sucesso que nós alcançamos, o entendimento foi que era necessário ainda manter o programa ativo. No ano passado, nós conseguimos, por meio do Desenrola Rural, regularizar a situação de mais de 500 mil agricultores familiares. Foram 23 bilhões renegociados, mais de 900 mil operações renegociadas, que permitiram que 500 mil agricultores familiares voltassem a acessar o crédito, pudessem dormir tranquilos, tivessem a sua situação, seu nome limpo e sua situação financeira organizada. Agora, o Desenrola Rural, ele é reativado em condições ainda melhores. Em primeiro lugar, os agricultores familiares vão ter o prazo de até 20 de dezembro para fazer as suas renegociações. Além de conseguirem fazer essas renegociações com descontos que vão até 96% no caso dos assentados da reforma agrária, nós passamos a incluir situações que não estavam contempladas no Desenrola Rural na versão inicial. Quais foram essas situações? Assentados da reforma agrária que já contraíram dívida num programa antigo chamado Procera não tinham como fazer a renegociação dessas dívidas. Da mesma forma, os agricultores que contraíram Pronaf A, que é um Pronaf específico para assentados da reforma agrária, e esses créditos não tinham sido, vamos dizer assim, colocados na dívida ativa da União, eles também não conseguiam fazer sua renegociação. Agora nós resolvemos a situação desses grupos específicos e mantivemos as condições que já eram muito facilitadas de renegociação, dando mais prazo para os agricultores familiares poderem reorganizar as suas dívidas, fazerem seus pagamentos e ficarem com seus nomes limpos e suas noites

0: tranquilas.
1: Ministra, a gente recebeu perguntas de alguns agricultores e a gente trouxe aqui para a senhora. O primeiro que eu vou chamar é o Adam Oliveira. Ele mandou essa pergunta aqui, ó.
2: Eu sou Adam de Oliveira Mendes Gomes, sou produtor da agricultura familiar da cidade de Formosa, Goiás. Ministra, como saber que minha dívida está contemplada?
0: Adam, primeira coisa, você vai ver onde você contraiu essa dívida. Se você fez uma operação de Pronaf nos bancos, você pode ir lá e fazer já a sua renegociação. Você quer tirar dúvidas? Se faz muito tempo, você já pode entrar no portal Regularize. É um portal da Procuradoria Geral da Fazenda Nacional e todas as dívidas que já foram lançadas como dívida ativa da União ficam ali registradas. Então, esse é o caminho, são dois caminhos, portanto, ou você vai no banco no qual você contraiu aquele financiamento, ou você pode checar no site da Procuradoria Geral da Fazenda Nacional se a sua dívida já está inscrita na dívida ativa da União. Em ambos os casos, você pode fazer a renegociação.
3: Ministra, vamos só esclarecer então quais são os grupos contemplados e quais as características das dívidas que podem ser renegociadas?
0: Vamos. Então, o Desenrola Rural, ele beneficia todos os agricultores familiares nas suas várias modalidades. Se são assentados à reforma agrária, que contraíram o crédito que é fornecido pelo INCRA, que é o crédito instalação, nós vamos ter descontos de até 96% se for o caso da habitação. São várias, ali eu posso, se for uma modalidade habitacional, o desconto é 96%, se for o apoio inicial, o desconto é de 90%, se for o fomento, o desconto vai ser de até 80%. Nesse caso, vai procurar as salas da cidadania do INCRA para fazer a negociação direto com o INCRA. Esse é o caso dos assentados à reforma agrária que contraíram o crédito instalação. Se foi uma dívida contraída pelos agricultores familiares em negociação direto com os bancos que operam fundos constitucionais, para facilitar, se pegou a dívida no Agro Amigo, lá do Banco do Nordeste, se fez uma dívida de microcrédito com o BASA, você, ou com o Banco do Brasil, vai direto nas agências bancárias e vai fazer uma renegociação também com condições muito facilitadas. A gente está falando de 40 a 80% de desconto nessas dívidas que foram feitas com crédito, com fonte de fundos constitucionais.
1: Importante aqui, né, ministra? Só para a gente ressaltar que os agricultores, na hora de procurarem as agências bancárias, essas que você mencionou, qualquer outra que ele tenha contraído esse crédito, ele tem que lembrar desses valores, ele tem que ser firme ali na hora de negociar e dizer, olha, eu quero um desconto grande aí na minha dívida, né?
0: Isso, exatamente. Os montantes que estão definidos, os percentuais de desconto, estão no decreto do nosso presidente Lula, que estabeleceu esses percentuais. Então, está assegurado, se for uma dívida que foi contraída do Pronaf, no âmbito do Pronaf B, que a gente chama, que é o microcrédito rural, que são dívidas financiadas por fundos constitucionais, vai ter o desconto de 40% se for acima de 50 mil e 80% se for uma dívida de até 10 mil. E a parte boa, que acho que é importante dizer, é que a grande parte dos agricultores familiares que hoje estão inadimplentes tem débitos muito pequenos. 69% das dívidas são de até 10 mil reais. Até 50 mil reais são 90% dos agricultores familiares, até 50 mil reais, 90% dos agricultores familiares que estão com algum tipo de inadimplência. Então, são condições que vão de fato possibilitar que esse agricultor familiar se reorganize e possa voltar a acessar o crédito rural.
1: Ministra, a gente vai seguir com as perguntas dos ouvintes, porque eu tenho aqui o Thiago Silva, ele quer saber sobre a adesão. Vamos ouvir.
4: Ministra, boa noite. Meu nome é Thiago Silva, tenho 29 anos e sou criador de abelha, sou apicultor. Moro em Tamandaré, Pernambuco, e queria saber como eu faço para acessar o programa.
0: Você quer saber como você faz para acessar o programa? Então, vamos lá. A gente tem que olhar qual foi o tipo de crédito que você acessou. Sem dúvida, vai ter sido Pronaf em alguma das modalidades. Ou então, você não mencionou que é assentado, eu estou entendendo que não foi o crédito instalação. Nesse caso, se foi o Pronaf, pode ir numa agência bancária, naquele banco com o qual você contraiu o financiamento, para fazer essa renegociação. Se já tiver passado muito tempo e foi um crédito financiado pela União, essa dívida já vai estar inscrita na dívida ativa da União. E aí a renegociação vai ser feita por meio do portal do regularize.pgfn.gov.br. Ah, mas eu tenho dificuldade, ministra, eu não sei mexer naquele sistema, porque ele tem uma série de etapas. Os sindicatos rurais foram todos qualificados para darem esse amparo para os agricultores familiares que tiverem algum tipo de dificuldade de acessar diretamente o portal da Procuradoria-Geral da Fazenda Nacional. Então, você pode procurar também o seu sindicato para ter esse apoio no acesso a esse portal. Então, são esses os caminhos. Vamos de novo? Se você é assentado da reforma agrária, você vai lá no INCRA. Se você contraiu uma dívida com recursos do Tesouro Nacional, ou seja, já faz algum tempo, já faz mais tempo, você pode entrar já no portal do Regularize para achar o seu caso e fazer ali a renegociação. É bastante simples, mas se você tiver dificuldade, os sindicatos rurais estão prontos para te amparar. E, finalmente, se você contraiu um crédito num dos bancos que operam Pronaf, como o Banco do Brasil, por exemplo, a Caixa Econômica Federal, ou os bancos dos bancos cooperados, né, Sicoobi, Sicredi, Cressol, você pode ir direto na agência e fazer a renegociação com o gerente do banco.
3: Ministra, a senhora citou aí na resposta para o Tiago o crédito instalação, que já liberou 155 milhões de reais para assentados à reforma agrária, investir em moradia e projetos produtivos. Como é que funciona essa linha?
0: Então, o crédito instalação, ele é um crédito especial que é concedido para os assentados da reforma agrária quando eles acessam a terra pela primeira vez. Quando eles recebem a terra, nasce uma terra crua, uma terra nua. Então, o que a gente precisa? Primeira coisa é um apoio de R$8.000 para eles conseguirem se instalar. Depois, o desafio é a casa. Quando o presidente Lula assumiu, agora em 2023, o financiamento para casa era de R$23.000. Hoje, nós ajustamos, Mariana, junto com os valores do Minha Casa Minha Vida, já estamos financiando até R$95.000 para a construção de casas nos assentamentos da reforma agrária. E nesse caso das casas, do crédito instalação, o desconto é de 96%, ou seja, vai pegar esse valor de R$95.000 e vai ter esse desconto de 96%, pagando só 4% do valor ao longo do tempo para que essa família tenha uma moradia digna no assentamento da reforma agrária. E por fim, ainda tem uma modalidade que é o crédito fomento, que é para fomentar o primeiro processo produtivo. Ele é no valor de R$16.000, que também apoia os assentados da reforma agrária a iniciar esse processo. Depois desse momento, então, o apoio inicial, né? Nós já financiamos, só para vocês terem uma noção, nessa modalidade ainda inicial que eu mencionei, já foram operados 2 bilhões de reais desde o início de 2023. Só nesse ano foram 450 milhões. Isso permitiu que nós beneficiássemos mais de 78 mil famílias que tiveram esse apoio para estruturar sua produção. E depois que eles têm esse apoio inicial, aí eles estão aptos a entrar no Pronaf e acessar o crédito bancarizado como agricultor familiar.
1: Muito bem, nós conversamos com a ministra do Desenvolvimento Agrário e Agricultura Familiar, Fernanda Machiavelli. Ministra, muito obrigada pela sua entrevista à Voz do Brasil, esclarecer todos esses detalhes do Desenrola Rural.
0: Muito obrigada, Mariana. Obrigada, Nazi. Quero mais uma vez dizer para os agricultores familiares que o governo do Brasil está ao lado de todos os trabalhadores rurais, todos vocês que acordam cedo, produzem o nosso alimento. Fiquem com a certeza de que nós estamos apoiando para que a sua situação financeira possa ser organizada e que agora, nesse próximo plano safra, vocês estejam aptos a contrair os novos créditos do Pronaf para seguirem produzindo alimento saudável para as famílias brasileiras.
3: Bom, e a gente segue falando sobre a nova etapa do Desenrola. O ministro da Fazenda, Dario Durigan, lembrou que o programa é dividido em 4 frentes: os produtores rurais, estudantes com dívidas no FIES, microempresários e famílias.
1: Ao participar do programa Bom Dia Ministro, produzido aqui pela empresa Brasil de Comunicação, Dario Durigan reforçou que a iniciativa quer melhorar as condições de crédito da população.
3: Segundo o ministro, as principais dívidas que incomodam os brasileiros são o cartão de crédito, o cheque especial e o crédito pessoal.
1: Ele destacou que as famílias têm 90 dias para renegociar os débitos com descontos e juros mais em conta.
5: Todos os bancos estão operando. Vá no seu aplicativo, procure seu banco, pode renegociar já. tem uma redução da sua dívida original, incluindo principal, juros, tudo que vem a reboque. Então tem uma redução que vai de 30 a 90% a depender da antiguidade da sua dívida. Então, se sua dívida é mais nova, você tomou a dívida no fim do ano, está 90 dias atrasado agora, você vai ter 40% de desconto. Já é uma dívida antiga que você já está com dificuldade de pagar e mais os juros que incidiu sobre essa dívida já é muito maior, pode chegar a 90%. Feita a redução, você contrata uma nova operação para daí ter que pagar a um juros de 1,99% ao mês, até 1,99% ao mês.
3: A formação de condutores no Brasil ficou mais prática e econômica.
1: Foi lançada hoje a nova jornada do instrutor, que moderniza o processo para obter a primeira carteira nacional de habilitação.
3: Agora é possível buscar instrutores autorizados e autoescolas perto de casa, diretamente pelo aplicativo CNH do Brasil.
1: Por meio da ferramenta, também é possível realizar o curso teórico, etapa obrigatória do processo de habilitação, mas sem pagar nada.
6: A partir de agora, dentro do aplicativo CNH do Brasil, quem está no processo para tirar carteira de habilitação pode buscar instrutores por localização após o exame teórico. É possível comparar opções e avaliar os profissionais ao final do processo, o que dá mais liberdade de opção aos futuros motoristas, além de estimular a concorrência, como destacou o ministro dos Transportes, Jorge Santoro.
7: Vai ajudar muito a competição entre o instrutor autônomo e as autoescolas da mesma maneira. Eu acho que a gente não está escolhendo. Quem tem que escolher é o aluno, é o usuário, quem quer aprender a dirigir.
6: A nova jornada do instrutor também permite ao candidato entrar em contato direto com profissionais autônomos, inclusive via WhatsApp. Cada instrutor cadastrado terá um perfil próprio dentro do aplicativo, onde poderá divulgar seus serviços e gerenciar suas atividades. Todas as aulas realizadas serão registradas automaticamente no sistema com envio em tempo real aos DETRANs estaduais. Isso aumenta o controle, reduz fraudes e garante mais transparência ao longo do processo. De acordo com o secretário nacional de trânsito, Adroaldo Catão, nunca houve tantos processos para tirar habilitação.
8: Desde o início do Código de Trânsito, esse último quadrimestre é o que temos os números mais elevados de cursos teóricos, cursos práticos, emissão de nova CNH. Então, o que está acontecendo é que a CNH do Brasil está cumprindo aquilo que ela se comprometeu a fazer, que é ampliar o acesso à CNH dos brasileiros.
6: Desde dezembro do ano passado, os brasileiros já economizaram R$1,8 bilhão para obtenção da Carteira Nacional de Habilitação. Isso por conta da gratuidade do exame teórico, por meio do aplicativo CNH do Brasil. Nos últimos 4 meses, 5.400.000 pessoas iniciaram o processo para tirar a primeira habilitação pela plataforma. Um deles foi um entregador de aplicativo, Rodrigo Pereira, de 18 anos. Com a redução de custo, ele conseguiu tirar a carteira e hoje faz entregas de moto.
9: Só não tira hoje em dia quem não quer. O dinheiro que eu gastei na habilitação, só trabalhando, eu já consegui ir suprindo ele, né? Que eu faço entregas de bicicleta no iFood e agora já consegui evoluir para moto, agora já tô conseguindo um desempenho bem melhor nas entregas.
6: Antes dessa medida, o processo completo para tirar a carteira para conduzir carro ou moto chegava a quase R$5.000 em alguns estados. Atualmente, esse valor varia de R$810 a R$1.600, segundo a estimativa do governo. A abertura do processo acontece diretamente pelo site do Ministério dos Transportes ou pelo aplicativo CNH do Brasil. A partir daí, a pessoa pode escolher como prefere se preparar. Pode estudar o conteúdo teórico de graça pela plataforma digital, frequentar uma autoescola tradicional ou combinar as duas opções. Reportagem Cleide Lopes.
3: A Operação Ágata Amazônia já provocou um prejuízo estimado de R$173 milhões ao crime organizado na região.
1: O Ministério da Defesa mobiliza cerca de 1.600 militares das Forças Armadas na faixa de fronteira da Amazônia Ocidental, que alcança os estados do Amazonas, Acre, Rondônia e Roraima.
10: Entre os principais resultados está a neutralização de 50 dragas utilizadas no garimpo ilegal, operação que representa sozinha um impacto de aproximadamente 151 milhões de reais às atividades criminosas. Também foram apreendidos cerca de 300 quilos de drogas, 5 embarcações, 6 armas de fogo e 52 munições. As equipes recolheram ainda 180 mil litros de combustível, mais de 1 quilo de mercúrio e equipamentos usados em atividades ilegais. O comandante do Comando Operacional Conjunto Arpia, Major Brigadeiro do Ar Estebanes, traz mais detalhes.
11: É uma operação eminentemente interagências, com o objetivo de garantir a segurança e a soberania do Estado na região amazônica e de combater crimes transfronteiriços e ambientais. A área de operações envolve fração da Amazônia Ocidental a leste da cidade de Manaus.
10: As ações ocorreram em municípios como Japurá, Jutaí e Tefé, além da região do Rio Negro e de Barcelos, onde também houve a apreensão de materiais ligados à caça ilegal, incluindo animais silvestres. A operação é coordenada pelo Ministério da Defesa através do Comando Operacional Conjunto Arpia, que reúne Marinha, Exército e Força Aérea com apoio de órgãos de segurança e fiscalização ambiental. O Brigadeiro Estebanes trouxe outros destaques.
11: Destaco que além das ações repressivas e preventivas contra o crime, que buscam proteger a população residente na área de operações, particularmente a população ribeirinha e os povos originários, a Operação Ágata edição 2026 vem prestando serviços básicos de saúde, como atendimentos médico, odontológico e de enfermagem, ainda exames laboratoriais e entrega de medicamentos.
10: Já foram registrados 1.717 atendimentos médicos e 965 odontológicos, com a distribuição de mais de 10 mil medicamentos e 266 kits de saúde bucal. A Operação Ágata reforça a presença do Estado em áreas remotas com atuação integrada no combate ao crime e na proteção da Amazônia. Reportagem Gabriel Pinheiro.
3: A Secretaria Nacional do Consumidor notificou 6 plataformas de entrega e transporte por não informar a composição dos preços cobrados dos consumidores.
1: De acordo com a Secretaria, os valores não foram detalhados de forma clara e destacada, informando como o direito a... como o dinheiro é distribuído entre os participantes da operação.
3: As plataformas devem informar o preço pago pelo consumidor, o que é retido pela plataforma, o valor repassado ao entregador e a parcela do estabelecimento.
1: Essas foram as notícias do governo do Brasil.
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1: Com produção da empresa Brasil de Comunicação.
3: Fique agora com o Minuto do TCU e em seguida as notícias do Poder Judiciário e do Congresso Nacional. Uma boa noite.
1: Boa noite para você e até amanhã.
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13: 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Você vai ouvir agora notícias do Poder Judiciário.
15: Deputado Thiago Rangel deve permanecer preso independentemente de deliberação da Alerj.
16: STJ autoriza o uso do SERPJUDE para localizar bens em execuções civis.
15: TSE lança campanha para incentivar candidaturas de mulheres, negros e indígenas.
16: Boa noite, eu sou Carlos Eduardo Cunha.
15: E eu sou Walter Lima.
16: O ministro Alexandre de Moraes do Supremo Tribunal Federal manteve a prisão preventiva do deputado estadual do Rio de Janeiro, Thiago Rangel Lima, investigado na quarta fase da Operação Unha e Carne da Polícia Federal.
15: A decisão também determinou o afastamento do parlamentar do cargo e autorizou o cumprimento de mandados de busca e apreensão em 21 endereços para aprofundar as investigações sobre a atuação do grupo investigado. Marcelo Della Libera.
17: O ministro Alexandre de Moraes entendeu que neste caso não se aplica a regra da Constituição do Estado do Rio de Janeiro, que permite à Assembleia Legislativa analisar a prisão de deputados estaduais. Além de Tiago Rangel Lima, outras 6 pessoas foram presas nessa fase da operação, entre elas servidores públicos ligados ao governo estadual e ao gabinete do parlamentar. O ministro também determinou o afastamento de funções públicas de 3 investigados.
18: É possível usar o SERP-JUDE, Sistema Eletrônico dos Registros Públicos, para buscar bens penhoráveis de devedores em processos civis.
15: O entendimento é do STJ ao julgar um caso em que a Justiça de Santa Catarina negou o pedido de consulta por falta de previsão legal. Fátima Uchoa.
19: O relator na 4ª turma do STJ, desembargador convocado Luiz Carlos Gamboge, fez uma analogia com sistemas já consolidados como o Bacenjude, o Renajude e o Infojude, que são admitidos para localizar patrimônio independentemente do esgotamento prévio de diligências extrajudiciais. E para o relator, essa interpretação deve ser estendida ao SERP-JUDE. Assim, o acórdão do Tribunal Catarinense foi cassado e os autos devem retornar à origem para novo julgamento, agora considerando a legalidade do uso do SERP-JUDE.
18: Tribunal Superior Eleitoral lança campanha para incentivar candidaturas de mulheres, negros e indígenas.
15: A ação busca combater a subrepresentação histórica. Fábio Ruas.
20: A campanha Representatividade vai ser veiculada nas emissoras de rádio e TV até 30 de julho. Ela estimula a participação política de grupos historicamente subrepresentados no Brasil, mulheres, negros e indígenas. As peças publicitárias informam que a pluralidade é um pilar fundamental para o fortalecimento da democracia.
18: O Tribunal Superior do Trabalho afastou o pagamento de horas extras a um bombeiro civil que trabalhava em escala 12x36.
15: A decisão reconheceu a validade de acordo coletivo da categoria. Anderson Corrado.
21: O bombeiro atuava no aeroporto de Brasília e pediu pagamento de horas extras, alegando que a jornada semanal ultrapassava o limite de 36 horas previsto em lei. A Inframérica, concessionária do aeroporto, defendeu que a escala estava prevista em norma coletiva, com compensação das horas excedentes. Nas instâncias anteriores, a condenação foi mantida, mas o TST reverteu a decisão. Segundo o tribunal, o acordo coletivo é válido e pode prevalecer sobre a legislação, desde que não afete direitos essenciais. O entendimento segue posição do Supremo Tribunal Federal. A decisão foi unânime.
18: Justiça Federal aceita denúncia contra 6 acusados de movimentar 64 milhões de reais para financiar garimpo ilegal em Roraima.
15: A denúncia foi apresentada pelo MPF, Vanessa Pereira.
22: Segundo a denúncia, entre 2017 e 2021, os acusados movimentaram cerca de 64 milhões de reais em contas bancárias, valor incompatível com a renda declarada à Receita Federal por eles. Os réus vão responder pelos crimes de organização criminosa, lavagem de dinheiro e usurpação de bens da União.
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18: Boa noite.
15: E até amanhã.
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1: Sou Paula Groba e estes são os destaques de hoje do Jornal do Senado, que começa agora. Senado aprova sinalizador de emergência para mulheres em risco. Avança projeto que destina parte do imposto sobre betes para o esporte militar. Aprovadas regras para reforçar prevenção de desastres climáticos nos municípios. Boa noite. Um novo mecanismo pode reforçar a proteção de mulheres em situação de risco. A Comissão de Direitos Humanos aprovou a criação de um sinalizador de emergência que permite o acionamento imediato das autoridades de segurança pública em casos de violência. A repórter Patrícia Oliveira traz os detalhes.
0: Da senadora Zenaide Maia, do PSD do Rio Grande do Norte, o programa Mulher Alerta prevê a disponibilização gratuita de aparelhos de emergência. Esses sinalizadores possibilitariam o acionamento imediato da polícia em casos de perigo, inclusive para vítimas sem acesso a um telefone. O senador Eduardo Girão, do Novo do Ceará, destacou que cerca de 3.700.000 brasileiras sofreram violência doméstica ou familiar em 2025. Com uma média de 4 mulheres assassinadas por dia. Segundo o relatório, embora a Lei Maria da Penha preveja medidas protetivas, ainda há falhas na segurança imediata das vítimas.
2: Ao permitir acionamento imediato, inclusive em situação de coação ou impossibilidade de contato telefônico, o programa complementa as medidas protetivas existentes, amplia sua efetividade prática e pode exercer relevante efeito dissuasório sobre o agressor.
0: Caso não haja pedido para votação no plenário, o projeto segue para a Câmara dos Deputados.
1: Já a Comissão de Ciência e Tecnologia aprovou a criação do chamado Alerta PRI, um sistema federal obrigatório para a busca de pessoas desaparecidas. A proposta transforma o que antes era um acordo voluntário entre o governo e empresas privadas em uma obrigação legal, ampliando o alcance das buscas para além das redes sociais. A reportagem é de Bruno Lourenço.
4: O projeto aprovado na Comissão de Ciência e Tecnologia surgiu para corrigir limitações do sistema Alerta Amber, trazido dos Estados Unidos para o Brasil em 2023 e que funciona apenas por meio de uma parceria com a empresa Meta. A senadora Damares Alves, do Republicanos do Distrito Federal, explicou que esse sistema depende de adesão voluntária e se restringe a usuários de redes sociais, deixando de fora idosos, pessoas com deficiência e quem não utiliza essas plataformas. O chamado Alerta PRI, criado para lembrar a história de Priscila Belfort, irmã do lutador Vitor Belfort, torna obrigatória a participação das operadoras de telefonia e abre caminho para convênios compulsórios com provedores de internet, como destacou Damares Alves.
23: Uma homenagem a Priscila Belfort, desaparecida desde 2004, cuja história mobilizou famílias, ativistas e autoridades por mais de 2 décadas e inspirou o sistema hormônico criado no estado do Rio de Janeiro em 22. A trajetória do caso ilustra a urgência da matéria, o sofrimento de famílias que buscam respostas ao Estado não pode depender de acordos voluntários ou de terceirização, da boa vontade de plataformas digitais ou da iniciativa isolada de governos estaduais.
4: O projeto segue para as comissões de direitos humanos e de segurança pública.
1: A Comissão de Ciência e Tecnologia também aprovou um projeto que zera imposto de importação para medicamentos, insumos, dispositivos e equipamentos destinados à pesquisa do câncer. A proposta da senadora doutora Eudócia, do PSDB de Alagoas, recebeu parecer favorável do relator, o senador astronauta Marcos Pontes, do PL de São Paulo. Doutora Eudócia destacou que a falta de infraestrutura e a alta carga tributária são hoje obstáculos importantes para o avanço das pesquisas na área. Parte do dinheiro das apostas esportivas pode passar a financiar o esporte militar no país. A Comissão de Esporte aprovou hoje um projeto que destina uma parcela dos impostos das BETs à Comissão Desportiva Militar, vinculada ao Ministério da Defesa. A proposta segue agora para a Comissão de Assuntos Econômicos. Repórter Rodrigo Rezende.
24: Parte dos impostos arrecadados de empresas de BETs no Brasil é destinado ao Ministério do Esporte. A Comissão de Esporte do Senado aprovou que deste montante uma fatia seja encaminhada para a Comissão Desportiva Militar do Brasil do Ministério da Defesa, que é o colegiado que cuida do Subsistema Nacional do Esporte Militar. O senador Chico Rodrigues, do PSB de Roraima, destacou que o esporte nas Forças Armadas é presente em diversas áreas.
25: Ao assegurar o devido fomento ao esporte militar, a proposição viabiliza a manutenção e a expansão de iniciativas esportivas de excelência, tanto no âmbito do alto rendimento olímpico e paralímpico, quanto no tocante à inclusão social.
24: A estimativa inicial é que a cada R$ 1.000 arrecadados, entre 30 e 40 centavos, seja sejam destinados ao desporto militar. A autora da proposta, senadora Leila Barros, do PDT do Distrito Federal, também lembrou a inclusão social promovida pelas Forças Armadas por programas esportivos e ressaltou o apoio das instituições ao esporte de alto rendimento do país.
5: São parceiros do alto rendimento, nós temos vários atletas em competições internacionais, Olimpíadas e Mundiais, que têm o apoio, né? Seja em termos de infraestrutura, né? Seja em termos de até de logística ou de apoio mesmo financeiro das Forças Armadas.
24: A proposta segue para análise da Comissão de Assuntos Econômicos.
1: E diante do aumento de eventos extremos, o Senado aprovou mudanças em um projeto que obriga os municípios a reforçar a prevenção de desastres climáticos. Entre as medidas estão testes periódicos de sistema de alerta e simulações com a participação da população. Os detalhes na reportagem de Alexandre Campos.
6: Pelo texto, os municípios também serão obrigados a elaborar plano de contenção de construções irregulares em áreas de risco e indicar local seguro para novas habitações e identificar os investimentos necessários em infraestrutura hídrica para evitar enchentes e deslizamentos de terras. Os municípios ainda serão obrigados a publicar relatório anual com prestação de contas das atribuições das prefeituras no plano de contingência. O objetivo é garantir meios para que a sociedade possa cobrar o cumprimento de obrigações, como explicou a relatora da proposta na Comissão de Desenvolvimento Regional, senadora Elisiane Gama, do PSD do Maranhão.
7: Pode falhar o conteúdo mínimo do relatório. O projeto fortalece a fiscalização, tanto social como institucional, oferecendo instruções mais claras e objetivos para acompanhar na execução das políticas locais de proteção e defesa civil.
6: A proposta, que volta para a análise da Câmara dos Deputados, ainda articula as políticas habitacional e de defesa civil para evitar a ocupação irregular de áreas de risco e exigir obras de prevenção de desastres em empreendimentos do Minha Casa Minha Vida.
1: O senador Zequinha Marinho, do Podemos do Pará, alertou para o avanço do crime organizado no Brasil, com destaque para o estado que ele representa e para a região da Amazônia. Na avaliação dele, a atuação das facções deixou de ser pontual e passou a ocorrer de forma estruturada, com articulação nacional e conexões internacionais. O parlamentar afirmou ainda que os grupos criminosos vêm adotando estratégias mais coordenadas, priorizando o lucro, o controle territorial e a logística de atividades ilegais, como o narcotráfico. O senador defendeu a presença permanente do Estado, com investimento em inteligência, combate à lavagem de dinheiro, controle de rotas e ações coordenadas em nível nacional. Para ele, a atuação de criminosos coloca em risco o desenvolvimento regional e a autoridade territorial.
8: O crime organizado hoje representa uma ameaça real à soberania do Estado, à segurança das populações e à integridade ambiental da Amazônia. O que está em jogo não é apenas a segurança pública, é a governança territorial. Crime organizado avança onde o Estado se ausenta e recua onde o Estado se impõe com inteligência e capacidade, coordenação e firmeza.
1: E o endividamento das famílias voltou a ser foco de pronunciamentos no Senado nesta quarta-feira. O senador Confúcio Moura, do MDB de Rondônia, defendeu a educação financeira como uma necessidade no momento em que 80,4% das famílias brasileiras têm alguma dívida e quase um terço dessas famílias já não consegue pagar o que devem. Ele apontou que o crédito deixou de ser uma ferramenta eventual e passou a funcionar em muitos lares como complemento de renda. Confúcio disse que o programa de renegociação Desenrola Brasil é importante e tem valor. No entanto, é preciso reconhecer que está sendo tratado o sintoma, enquanto a causa permanece intacta, pois sem educação financeira, o problema não desaparece e vai retornar.
9: Levamos o cidadão para dentro do sistema, sem prepará-lo para caminhar nele. O Brasil bancarizou, mas não educou. O crédito chegou fácil e rápido, quase sem barreira, mas o seu custo elevado, muitas vezes invisível, especialmente o cartão de crédito, não é plenamente compreendido.
1: Com trabalhos técnicos de João Lira, o Jornal do Senado fica por aqui. Acompanhe agora as notícias da Câmara dos Deputados. Boa noite.

0: deputados. Relator apresenta plano de ação para fim da escala de trabalho 6-1.
1: Conselho aprova a suspensão de 3 deputados por ocuparem o plenário.
0: Câmara comemora 200 anos de história com representantes dos poderes.
1: Boa noite. Sessão solene com representantes dos três poderes celebra os 200 anos da Câmara dos Deputados. Os detalhes na reportagem de Luiz Cláudio Canuto.
2: Com presença de centenas de parlamentares, ex-parlamentares, ministros de Estado e autoridades dos três poderes, a Câmara realizou sessão solene para celebrar seus 200 anos. A primeira sessão da Câmara foi em 6 de maio de 1826, 2 anos após o início da vigência da primeira Constituição. Um parlamento que foi inaugurado em um Brasil ainda jovem, como afirma o presidente Hugo Mota, do Republicanos da Paraíba, quando o país buscava organizar os estados, estabelecer os limites entre os poderes e construir instituições. Em momentos decisivos, a casa enfrentou crises e rupturas e consolidou a democracia sem deixar de representar o país em sua complexidade urbana e rural, um país plural e diverso. Hugo Mota afirma que a Câmara tem respondido a essa responsabilidade ao longo do tempo.
3: Celebrar os 200 anos da Câmara dos Deputados é relembrar e reafirmar, antes de tudo, a razão da sua existência: servir ao povo brasileiro. Que este bicentenário nos lembre que nenhum de nós é maior do que a instituição que servimos e que a instituição só tem sentido porque pertence ao povo brasileiro.
2: Na sessão solene, o presidente do Senado, Davi Alcolumbre, afirmou que a Câmara ajudou a construir a identidade nacional e lembrou que a casa foi palco de debates que mudaram o Brasil para um país mais igualitário e justo. Alcolumbre destacou o laço histórico entre a Câmara e o Senado e afirmou que o sistema bicameral é um mecanismo de equilíbrio, diálogo e aperfeiçoamento legislativo. O senador, que foi deputado de 2003 a 2015, afirma que essa experiência deu a ele a base para enfrentar os desafios que tem hoje como presidente do Senado. Em seu pronunciamento, o presidente do Supremo Tribunal Federal, Edson Fachin, lembrou que a Câmara ampliou direitos e deu vozes ao longo de seus 200 anos de história. Representante do Executivo na sessão estava o ministro de Relações Institucionais, José Guimarães. Na sessão solene, fizeram pronunciamentos 7 ex-presidentes da Câmara: Michel Temer, que também foi presidente da República, João Paulo Cunha, Arlindo Quinalha, Marco Maia, Eduardo Cunha, Valdir Maranhão e Rodrigo Maia. Em sua primeira legislatura, em 6 de maio de 1826, a Câmara tinha 102 deputados eleitos indiretamente. Atualmente, a Câmara está na 57ª legislatura. São 513 deputados eleitos de forma direta pelo sistema proporcional, que garante a representação plural de diferentes linhas de pensamento da sociedade. Da Rádio Câmara de Brasília, Luiz Cláudio Canuto.
0: Política. Coronel Meira, do PL de Pernambuco, defende o modelo de gestão pública baseado em critérios técnicos implantado no governo anterior. Para ele, uma máquina pública enxuta garante mais resultados ao cidadão em oposição ao fisiologismo político.
1: Ao tratar da celebração dos 200 anos da Câmara dos Deputados, Coronel Meira critica o modelo tradicional de coalizão e ressalta a importância do parlamento como freio à centralização do poder e como defensor da vontade do povo, que, segundo ele, espera a renovação política.
0: O Tony de Paula, do PSD do Rio de Janeiro, denuncia que o PL articula a paralisação das atividades legislativas como forma de pressionar o STF na crise sucessória do Estado. Ele lembra que cabe ao Supremo decidir sobre o processo de escolha do mandato tampão no governo fluminense.
1: O Tony de Paula contesta a tentativa de levar a disputa para o Congresso Nacional. O deputado defende que a definição sobre o governo interino respeite a decisão do STF, que manteve o presidente do Tribunal de Justiça, Ricardo Couto, no comando do Executivo Estadual até nova deliberação.
0: Segurança Pública. Sargento Gonçalves, do PL, denuncia o avanço do crime organizado no Rio Grande do Norte, também na Bahia e no Acre. O parlamentar alerta que o domínio de facções nos estados demonstra uma falha na segurança pública que demanda ações imediatas do poder público.
1: Sargento Gonçalves afirma que a Câmara deveria concentrar o debate legislativo em medidas de combate à criminalidade, como a redução da maioridade penal e o endurecimento das penas para infratores, e não na suspensão de mandatos de deputados da oposição.
0: Aloysio Márcio Mendes, o Republicanos do Maranhão defende a retomada da discussão sobre a redução da maioridade penal no Congresso. O parlamentar afirma que o aumento de crimes cometidos por menores reforça a necessidade de mudanças na legislação penal.
1: Aloysio Mendes acrescenta que é a população quem cobra respostas mais duras para crimes violentos. O deputado pede então que a Câmara instale uma comissão especial para debater novamente a proposta de redução da maioridade penal.
0: Conselho de Ética aprova 60 dias de suspensão para 3 deputados por ocupação do plenário. O repórter Murilo Souza acompanhou as votações.
4: Após mais de 9 horas de reunião, o Conselho de Ética e Decoro Parlamentar da Câmara dos Deputados aprovou a suspensão dos mandatos dos deputados Marcos Polon, do PL de Mato Grosso do Sul, Marcel Van Hatten, do Novo do Rio Grande do Sul, e Zé Trovão, do PL de Santa Catarina, por 60 dias. Os parlamentares ainda podem recorrer à Comissão de Constituição e Justiça, e a decisão final será do plenário por maioria absoluta de votos. Foi aprovado o parecer do relator, deputado Moses Rodrigues, do União Brasil do Ceará. O texto conclui que os parlamentares adotaram condutas incompatíveis com o decoro parlamentar durante a ocupação da mesa diretora da casa na sessão do plenário de 5 de agosto de 2025. Durante a ocupação, eles cobravam a inclusão na pauta de votações da Câmara do projeto de lei de anistia aos envolvidos nos atos de 8 de janeiro, incluindo o ex-presidente Jair Bolsonaro. O presidente da Câmara, Hugo Mota, só conseguiu reocupar a cadeira da presidência no dia 6 de agosto. Moses Rodrigues recomendou punição severa para sinalizar que a Câmara não tolera esse tipo de comportamento, aumentando para 60 dias de suspensão a pena inicialmente sugerida pela mesa diretora, que era de 30 dias. Marcos Polon respondeu por se sentar na cadeira da presidência da Câmara, impedindo o retorno do presidente Hugo Mota. Marcel Van Hatten por ter ocupado outra cadeira da mesa. E Zé Trovão por ter usado o corpo para barrar fisicamente o acesso do presidente à mesa. Zé Trovão fez um desabafo emocionado logo no início da reunião, afirmando que a suspensão afeta diretamente seus assessores, deixando, segundo ele, cerca de 20 famílias sem sustento por 2 meses. Em sua defesa, citou passagens bíblicas e fatos históricos e classificou o momento político como de perseguição.
5: O que me condena não são os crimes que eu cometo, mas as defesas que eu farei a vida inteira pelo povo brasileiro, pelo povo catarinense. E digo mais: se for preciso tomar a mesa novamente em algum momento da história para defender quem me elegeu, assim eu o farei.
4: Fazendo coro ao colega, Van Hatten chamou o processo de perseguição política e comparou sua situação à dos presos pelos atos de 8 de janeiro. O deputado também afirmou que, havendo necessidade, faria novamente. Polon criticou duramente a recusa da presidência da Câmara em pautar o projeto de anistia aos envolvidos no 8 de janeiro e classificou as prisões como ilegais e o cenário jurídico atual do Brasil como estado de exceção. Durante o debate no Conselho de Ética, o deputado Chico Alencar, do PSOL do Rio de Janeiro, lamentou as ofensas dirigidas ao relator e à mesa diretora e relacionou a ocupação física do plenário a um processo histórico de golpismo. Para ele, o relatório da comissão separa os golpistas dos democratas.
6: Vamos passando de 7 horas e eu não ouvi 1 milímetro de autocrítica. Parece que tudo que aconteceu em agosto do ano passado foi uma beleza, um fulgor democrático. Na verdade, o que houve aqui foi autoelogio, inclusive das qualidades pessoais, de bravura e honra, e elogio a uma espécie de golpismo continuado. Quanto desapreço à democracia!
4: Em defesa dos acusados, o deputado Sargento Gonçalves, do PL do Rio Grande do Norte, comparou o processo a uma tentativa de criminalizar a direita e questionou a escolha de apenas 3 deputados como bode expiatório. Da Rádio Câmara de Brasília, Murilo Souza.
1: Daniel Tresciac, do PSDB do Rio Grande do Sul, é contra a sugestão do Conselho de Ética pela suspensão de 2 meses de mandatos de deputados envolvidos na ocupação da mesa diretora do plenário, ocorrida em agosto de 2025.
0: O congressista classifica a decisão como perseguição e censura, citando casos em que deputados admitiram atos ilícitos e não foram punidos. A decisão final sobre o afastamento caberá ao plenário e Daniel Tresciac prevê que a sociedade estará atenta a cada voto registrado.
1: Sérgio Turra, do PP do Rio Grande do Sul, critica a decisão do Conselho de Ética, que suspendeu 3 deputados da oposição por ocuparem a mesa diretora da Câmara em agosto de 2025. Ele afirma que os colegas punidos atuavam em defesa do cumprimento de um acordo político.
0: Sérgio Turra aponta a inexistência de base jurídica para a penalidade e afirma que a sanção compromete a imagem da Câmara perante a sociedade. Ele avalia que a medida abre um precedente contra a atuação parlamentar por transformar ação política em punição disciplinar exagerada.
1: Luiz Lima, do Novo do Rio de Janeiro, lamenta a postura de partidos que se declaram de direita durante votação no Conselho de Ética que suspendeu deputados da oposição. O parlamentar aponta que PP, PSD, Republicanos e União foram responsáveis pela maioria dos votos contrários aos parlamentares.
0: Luiz Lima avalia que esse tipo de atitude desvirtua a atuação dos representantes do povo. Ele recomenda que a população analise com atenção as alianças partidárias, pois entende que a troca de favores políticos compromete a democracia brasileira.
7: Desenvolvimento regional.
1: Rocha, do MDB, ressalta avanços estruturais nas áreas de saúde, educação e infraestrutura em governos anteriores no Maranhão. Ele cita a construção de hospitais municipais, unidades de pronto atendimento, escolas, bibliotecas e postos de saúde em diversas regiões do estado.
0: Hildo Rocha também menciona obras rodoviárias que, segundo ele, impulsionaram o desenvolvimento econômico e social do Maranhão. Para o deputado, os investimentos ampliaram o acesso da população a serviços públicos e contribuíram para o crescimento de municípios maranhenses.
1: Rubens Pereira Júnior, do PT do Maranhão, destaca o impacto positivo dos investimentos do governo federal no estado. O parlamentar aponta que a retomada de obras paralisadas e o fortalecimento de programas de crédito e habitação ajudaram a combater as desigualdades na região.
8: A BR-226, que ninguém mais acreditava, foi absolutamente entregue pelo governo presidente Lula, que ainda incluiu o contorno na cidade de Timor. Minha casa, minha vida. No Maranhão, 70 mil unidades contratadas no governo do presidente Lula. Minha casa, minha vida urbana, minha casa, minha vida rural. 8.400 novas ligações de energia elétrica. Eram 8 mil famílias que não tinham energia na sua casa. E quem ajuda a superar essa realidade é o governo do presidente Lula, com as suas ações e realizações.
0: Rubens Pereira Júnior ressalta ainda os avanços na educação, com a construção de 340 creches e escolas, além da expansão dos institutos federais no estado. Para ele, as políticas públicas federais de saúde e de geração de emprego impulsionam o desenvolvimento do Maranhão.
7: Agricultura.
1: PT do Paraná considera que a atuação da Frente Parlamentar de Plantas Medicinais e Fitoterápicos pode contribuir para a ampliação do uso desses produtos na saúde pública. Ele afirma que o objetivo é integrar biodiversidade e atenção básica, com geração de renda para pequenos produtores.
9: Se a gente observar os biomas, observar a cultura e criar políticas de Estado, como a gente já tem legislado no país, a gente pode transformar as plantas medicinais, os fitoterápicos, numa política de desenvolvimento, de geração de riqueza e renda na pequena propriedade e abastecer o sistema SUS com as plantas medicinais. Tenho certeza que essa política deve ser uma alavancadora do desenvolvimento do país, onde algumas lavouras de soja de pequenos produtores poderão ser no futuro lavouras de melissa, de guaco ou a todas aquelas plantas que são do interesse da Anvisa, de interesse da saúde do povo, do SUS do país.
0: Welter antecipa que o Ministério da Saúde prepara uma portaria para incentivar municípios a participarem da Política Nacional de Plantas Medicinais e Fitoterápicos. O parlamentar acredita que a medida vai fortalecer a produção local, capacitar profissionais e garantir o fornecimento ao SUS.
7: Economia.
1: Paulão, do PT de Alagoas, celebra o lançamento do programa de renegociação de dívidas do governo federal. Na avaliação do deputado, o novo Desenrola Brasil busca aliviar o endividamento da população com descontos e condições facilitadas de pagamento.
0: Paulão também relaciona o aumento das dívidas ao crescimento das apostas online e critica a atual política de juros no país. O deputado acredita que a autonomia do Banco Central favorece o sistema financeiro e dificulta a recuperação econômica das famílias e do setor produtivo. Legislativo.
1: Pompeu de Matos, do PDT do Rio Grande do Sul, elogia a medida provisória de renegociação de dívidas, destacando benefícios como descontos e ampliação do prazo do consignado. Ele critica, no entanto, mudanças que, segundo ele, reduzem o acesso dos aposentados ao crédito.
0: Pompeu de Matos defende a manutenção do limite de 45% para o crédito consignado e critica a redução gradual da margem disponível aos aposentados. Segundo ele, as mudanças podem empurrar idosos para empréstimos com juros mais altos e ampliar o endividamento.
7: Trabalho.
1: Comissão apresenta cronograma para aprovação da PEC do fim da escala 6x1 até 27 de maio. O repórter José Carlos Oliveira nos traz esse calendário.
10: O deputado Léo Prates, do Republicanos da Bahia, relator da comissão especial que analisa as propostas de redução da jornada de trabalho e fim da escala 6x1, apresentou o planejamento para concluir a votação do texto até 27 de maio no plenário da Câmara dos Deputados. O cronograma prevê audiências públicas sobre uso do tempo no trabalho, impactos econômicos, aspectos sociais e perspectiva dos empregadores e dos trabalhadores. As quintas-feiras de maio serão dedicadas a seminários regionais em João Pessoa, na Paraíba, Belo Horizonte, Minas Gerais e São Paulo. Léo Prates espera apresentar o relatório final no dia 20 para votação na comissão no dia 26 e análise no plenário no dia seguinte. Além de audiência de seminários, a comissão especial terá reuniões técnicas, escuta de especialistas e participação de setores econômicos, sindicatos e outras organizações sociais. A lista de temas em debate inclui jornada de trabalho e produtividade, CLT e Constituição, negociação coletiva, semana de 4 dias, impacto fiscais, tecnologia e automação, saúde do trabalhador e mercado de trabalho. O ponto de partida para essas discussões são propostas de emenda à Constituição apresentadas pelo deputado Reginaldo Lopes, do PT de Minas Gerais, e pela deputada Érica Hilton, do PSOL de São Paulo. A primeira, com previsão de redução gradual da jornada semanal de trabalho de 44 para 36 horas, e a segunda, com escala de 4 dias de trabalho por semana, com limite de 36 horas no período. Léo Prates sinalizou a tendência inicial do debate.
11: O norte, como a comissão especial está sendo formada, será a PEC do deputado Reginaldo Lopes. Claro que todas as sugestões de todas as medidas legislativas que há aqui serão levadas em consideração.
10: O relator espera estudar impactos econômicos, sociais e jurídicos do tema, comparar experiências internacionais, formular proposta constitucional moderna e buscar consenso nacional. O presidente da comissão especial, deputado Alencar Santana, do PT de São Paulo, está otimista quanto ao cumprimento do cronograma.
12: Nós vamos ter um momento adequado também de debate oficial, público, com todos participando, tendo a oportunidade de colocar suas visões e seus diagnósticos. É um momento histórico para todos nós, de a gente fazer esse debate com muita profundidade. Hoje nós temos representações aqui de trabalhadores e do mundo empresarial, ou seja, é possível todo mundo estar na mesma mesa. Nova pesquisa demonstrou o apoio popular muito forte.
10: A comissão aprovou os primeiros 50 requerimentos, a maioria relativa a audiências públicas e pedidos de estudos técnicos. Representantes de entidades de trabalhadores e de patrões também foram ouvidos informalmente no fim da reunião. Da Rádio Câmara de Brasília, José Carlos Oliveira.
7: Educação.
0: Rosângela Moro, do PL de São Paulo, solicita ao STF a manutenção do repasse de recursos públicos para escolas de educação especial, como a Paz e Pestalozzi. Ela enfatiza que os estabelecimentos regulares não estão preparados para atender alunos com deficiências múltiplas ou severas.
1: Ao defender a coexistência das escolas especiais com as regulares, Rosângela Moro sustenta o direito das famílias de escolher o ambiente mais adequado para seus filhos, levando em consideração as avaliações individualizadas e a disponibilização de atendimentos especializados.
0: Sidney Leite, do PSD, denuncia a crise na rede estadual de ensino do Amazonas com degradação da infraestrutura, o que coloca em risco a segurança dos alunos e professores e o descumprimento de direitos trabalhistas.
1: De acordo com Sidney Leite, mesmo com recursos do Fundeb garantidos, a ineficiência da gestão estadual tem gerado perdas financeiras aos professores e suspensão de planos de saúde de servidores. Além disso, o parlamentar lamenta os baixos índices educacionais do estado.
7: Votação.
0: Deputados retomaram agora há pouco a análise do projeto que cria uma política nacional para exploração e beneficiamento de minerais críticos e estratégicos. Esses produtos são fundamentais para a fabricação de equipamentos de informática, para fornecimento de energia e defesa nacional.
1: A edição de amanhã vai detalhar o resultado dos debates em plenário.
0: Termina agora o Jornal Câmara dos Deputados, com trabalhos técnicos de Everson Urani e apresentação de Márcio Aquiles Sardi e José Carlos Andrade. Uma ótima noite para você.
1: A Voz do Brasil está de volta amanhã. Boa noite.
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4: Tucano FM 8 e 7.
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0: Oi, boa noite! Tô chegando com mais um Harmonia Noturna! Quarta-feira, 6 de maio de 2026. Tô chegando na área pra ficar com você nessa noite maravilhosa. Tudo bem por aí? Tudo certinho? Tudo mil maravilhas? Que bom então! É uma alegria estar com você nessa noite. E olha, a programação está incrível, feita na medida exata para você. Então, continua sintonizado, avisa a família que está chegando a Harmonia Noturna e que nós vamos ficar bem juntinho. Seguro na minha mão, eu seguro na sua. E vamos juntos essa noite maravilhosa que promete com muita coisa boa. Então aumenta o som porque está no ar.
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0: Oi, sou eu. Iniciando os trabalhos ao som de The Weeknd, cantando Save Your Tears.

8h17. Ivete Sangalo, Amor Que Não Sai. Você estava lembrada dessa? Linda demais, né? Linda, linda mesmo. É da Rainha. 2014. Comemoração do Multishow. 20 anos, Multishow ao vivo. Mas olha só, obrigada por você que já está sintonizando, já está chegando por aqui, mandando a sua mensagem. Até mesmo para você que não manda a mensagem, mas está sempre ouvindo, está sempre sintonizado. Você que está acompanhando no fone de ouvido, no trabalho, está passando pela cidade, meu amigo, minha amiga caminhoneira. Obrigada pela companhia, obrigada pela audiência. É uma alegria ter você aqui juntinho comigo, de onde você estiver, aqui na cidade, nas comunidades circunvizinhas, nos povoados, nos sítios, nas fazendas, para você que está na caminhada, dando aquele piquezinho de noite, sintonizado na Tucana FM, a rádio que está há mais de 20 anos no ar, levando até você música boa, informação e muita, mas muita alegria. Hoje, dia 6 de maio de 2026, quarta-feira, dia do cartógrafo, dia do instrumentador cirúrgico. Olha só que legal. E hoje é o seu dia também? Conta pra mim, 992607292. Participe, mande a sua mensagem. Ó, quero mandar um abraço especial aqui pra o Diel, da Padaria Reis. Passando pra cá, ele me parou, olha, manda um alô pra mim, que tô sempre acompanhando. Abraço pra você, Diel, obrigada pelo carinho da audiência, tá certo?

0: E agora vamos falar do tempo, vamos trazer as notícias? Como é que está o tempo aí onde você mora, na sua cidade? Como é que está? Me conte aqui, eu venho trazendo nesse momento a temperatura, como os dias vão estar, né, hoje, amanhã, você sabe agora. Hoje o dia seguiu bem tranquilo, né? Até as 10 da manhã, praticamente não tinha nada de sol aqui na nossa cidade. Nesse momento, fazendo 24 graus, com sensação térmica de 26. Para amanhã, tempestades esparsas e a temperatura cai. A sua máxima chega até 29 apenas e a mínima 22. E durante todo o dia, nublado, sempre aquela temperatura mais baixa, né? A partir desde as 7 da manhã, com a baixa possibilidade de chuva, mas aí durante o dia vai aumentando, chegando até as 14 horas. Pelo menos aqui no Clima Tempo, sem sol até as 14 horas, das 7 às 14, sem sol nenhum. A partir das 15 horas, o solzinho aparece. Às 5 ele também aparece, mas bem pouco comparado aos demais dias. Agora me diz você, como é que está a sua cidade? Como é que está a chuva por aí, né? Se você é de outra cidade, está acompanhando? Conta pra mim através do 992607292. Como está o clima? Como está o tempo por aí? Eu quero saber tudo, tá certo? E falando em clima, né? Falando das chuvas por aqui, é interessante trazer sobre os últimos acontecimentos na Bahia, né? E a chuva continua, né? A possibilidade de chuva vai até o final de semana. Olha só, uma alta quantidade de chuva continuando, né, com aquela notícia que eu trouxe, principalmente nas cidades litorâneas, ali perto dos mares, perto dos rios, né, que são cidades mais frias, cientificamente as pessoas falam aquosas, né, com muita água próxima. Então, a possibilidade é que continue chovendo até o final de semana. Oito horas 23 minutos. Ótima noite para você e vamos seguindo agora com a participação do ouvinte.
1: Olá, Dilma, eu chegando aí, olha o coronel chegando. Ô, Dilma, vou pedir para você tocar uma música, se for possível. Ô, Dilma, tem como tocar um forrozinho aí pra gente?
0: Tem.
1: Ou não dá nessa programação aí? Se for possível, amiga velha, eu pedi pra você tocar Fagner, Lembrança de um Beijo.
0: Olha só.
1: Quando a saudade vai no coração da gente.
0: Pega bem,
1: olha. Lara, lara, lara, lara, lara, lara. Raimundo Fagner, Lembrança de um Beijo. Se for possível, toca aí pra nós aí.
0: Ok.
1: Aparece pra todos que estão ouvindo a rádio aí, pra todos e a todas.
0: Tá bom.
1: Alô, galera, eu chegando.
0: Ó, o coroné chegando. Valeu, meu primo. Lembrança de um Beijo. Essa é top, hein? Mas você tá ouvindo a gente pelo seu consola, é? Conta aí pra gente, primo, se você tá ouvindo a gente bem coladinho no pé do rádio, né? Tá aí no pé do rádio, é? Então tá valendo. Vale 10 vezes mais. Abraça toda a galera boa aí no Brejo do Arroz. Ótima noite pra vocês. Quem mais tá por aqui? Boa noite, Dilma. Gostaria de ouvir Tiaguinho. Ainda é tudo seu. Olha só, que bacana.

0: É isso aí, é o Consolacor, não é o Consolacor, né, galera? Aproveita e manda alô pro Preto do Arvador. Alô, Preto! Valeu, amigo velho! Uma boa noite!
1: Tá valendo! Forrozinho, uma hora dessa é bom demais, né ou não é? Dá até pra dançar sozinho. Raimundo Fagner, lembrança de um beijo.
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0: 8h32. Ainda é tudo seu, Luísa Posse e Thiaguinho. E teve também Fagner, lembrança de um beijo. Vamos para mais uma mensagem? E na volta do intervalo tem mais. Então, se você não mandou ainda a sua mensagem, mande através do 992607292. Fica à vontade, aqui a casa é sua. Aproveita também para seguir a gente nas redes sociais. Pois é, estamos nas redes sociais, inclusive vídeo novo. Siga o Instagram da rádio Tucano FM. É só colocar lá Tucano FM, bem facinho. Você encontra... Viu? E tem o meu Instagram também, eu, Dilminha Radialista. Tem alguém aí? É claro que tem, meu filho. Que conversa é essa? Claro que tem, hein, Merquiandre? Quem é que tá aqui, Isabelle?
1: Dilminha!
0: Exatamente! Mande um alô pra minha irmã, Luciana, em Nova Serrana. Ela está na escuta. Olha só que coisa boa, que coincidência, porque ela também mandou mensagem. Olha só, linda a mensagem dela. Boa noite, sou Luciana Carvalho. Moro em Nova Serrana, Minas Gerais. Gostaria de mandar um alô... Perdão, gostaria de mandar um beijo para minha mãe Joana Carvalho e meu pai Zé Pretinho na Rua da Primavera. Estou morrendo de saudades, meus amores. Oh, coisa linda! Coisa linda mesmo. Manda essa mensagem, por favor. Claro, escuto sempre para matar saudades. Escuto pela net. Escutei, Merquiandre, é o meu maninho. Oh, coisa linda! Beijo pra você, Luciana. Imagina a sua saudade, né? E quero aproveitar também aqui e mandar um beijo muito especial pra Dona Joana, uma mulher maravilhosa. Um ano atrás eu encontrei, né? Domingo vai fazer um ano, hein? Encontrei no Dia das Mães, né? E ela ganhou presente, ficou muito feliz, emocionada. E eu também fiquei muito emocionada de encontrá-la. Dona Joana, um beijo pra senhora, viu? Muito obrigada pelo seu carinho que tem por mim. E olha, agora recebendo esse carinho lindo da sua filhinha diretamente de Minas Gerais e ouvindo a Tucano FM pela internet. Coisa boa! Agora são 8h35 e eu volto daqui a pouquinho com mais música com a sua participação. Então peça a sua música. E não sai daí. Ah, e uma última mensagem aqui do Merquia, viu, Luciana? Ele mandou dizer que você é muito especial pra ele. Eu volto já.
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16: O calor ainda está castigando em muitos lugares espalhados pelo Brasil. E por conta do suor constante e a umidade do ar, o tão temido frizz no cabelo começa a aparecer. E a melhor dica seria você lavar o cabelo com a frequência certa, usando corretamente a quantidade de produto para os seus fios e apostando em shampoos mais leves e refrescantes.
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0: 8:43 e eu tenho um convite especial pra você. 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
0: 8:44. E agora a gente ouve o pagodinho de Ferrugem, do álbum Chão de Estrelas. Aumenta o som porque tá chegando Distante do Seu Mundo.
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0: 8h52.
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0: E nesse momento, quem fala comigo é ela. Ela que já está nas redes sociais da Tucano FM, né? Já está lá. Vídeo novo, tá, gente? Vai lá dar um confere. Um papo muito descontraído, muito gostoso que ela teve com o velho Venâncio e com o Vandilson Matos. Repita. Né, meninas? Ela teve essa conversa maravilhosa e foi gravada e já está lá no Instagram. Então dá uma moral pra nós. Vai lá conferir no Instagram, curte, compartilha. E é ela, Sueli, que ganhou o micro-ondas da promoção do Hit Premiado. Coisa boa! Boa noite, minha querida. Fica à vontade.
2: Boa noite, Dilminha. Aqui é a Sueli. Tô ligadinha no Harmonia Noturna, num treino só um dia. Eu gostaria de ouvir a música de Raimundo Fagner, Deslize, para oferecer para mim, para uma pessoa no cantinho do mundo, para minha mãe, minhas irmãs, meus filhos, para o Nobre no Arapuá, para o Renato na Fazenda Bucu, para a Cissa no Cruzeiro e todos que estão ligadinhos.
0: Muito bem, tá valendo então. Um beijo, querida. Ótima noite para você.
3: Oi. Repita.
4: Boa noite, Sueli, minha príncipe, um cheiro pra tu, obrigado pela audiência, continue participando, continue ouvindo, viu, comadinha velha? Próximo eu vou lhe dar um CD, viu? Um CD.
0: Ainda existe CD? Me diga aí, não existe mais não, né? Nessa altura do campeonato, não existe CD mais não. Mas a Sueli disse que ganhou muitos CDs, ou melhor, que já ganhou o CD aqui nos sorteios da Tucano FM. Isso é bom, né? Isso só comprova a procedência da Tucano FM, como a gente trabalha com a verdade, claro, sempre pensando no ouvinte. E falando nisso, domingo nós vamos fazer uma ação muito legal aqui na nossa cidade, que é Dia das Mães, né? Então nada mais justo do que a Tucano FM, juntamente com os nossos parceiros, ir até a cidade e entregar a você mimos, presentes, lembrando dessa data super especial. As nossas mães ouvintes da Tucano FM, fiquem atentos. É a promoção Mãe Ligada, Mãe Premiada. Ouviu o carro de som passando com a rádio, né, ao vivo? Já sai no portão, faz, ó, tô aqui ouvindo. Estamos pensando também na possibilidade, né, de visitar algumas outras localidades para além, né, do centro, né, como Brejo do Arroz, Coité, Mato Verde, Caldas do Jorro. São apenas hipóteses, né? Dependendo muito do tempo e dependendo também da logística. E se você, amigo, comerciante, acredita no nosso trabalho, né? 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Gente, um gás tá, né? Vamos lá, então, baita presente, tá certo? Me sinalize aí, véi Venâncio. Sinalize aí quais são os outros prêmios que no momento agora fugiu da memória, viu? E quero mandar um abraço também para toda a galera boa que estão nesse momento, simplesmente levaram uma caixa de som para sintonizarem na Tucano FM. É minha galera do Brejo do Arroz. Estão lá no saque, né? E tá todo mundo sintonizado no Harmonia Noturna. Um beijo para vocês. Uma ótima noite. Já mandaram aqui foto da caixinha. Um beijo pra Luziana. Quem mais tá aqui, gente, que eu não consegui identificar na foto? Margarida, Jéssica. Agora deixa eu me ver do outro lado. Minha madrinha Lúcia, tio Pedro, João Lucas. Tem mais alguém? vai mandando aí os nomes pra eu não esquecer de ninguém. De 0 a 100 pra não esquecer de ninguém, né? Ótima noite pra vocês, obrigada pelo carinho. E olha, esse é o poder do rádio, né? Onde quer que esteja, tá sintonizado, tá com o rádio ligado. Bom, e só pra gente se situar aqui, né? Vamos lá. 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Graças a Deus, só cresce. Tem também um kit de perfumaria da The Socia Cosmetics. É a colombiana que está aqui em Tucano, né, e trabalha com perfumaria. São pessoas que acreditam no poder do rádio. Então, eu agradeço demais a todos vocês.
5: Ei, comadre minha, você sabe quem é que tem no saque, agora na fila do saque, quando desce pateirado de cu de menta amanhã, já tem 85 pessoas na frente? Jéssica e Luziana.
3: Repita.
5: Jéssica e Luziana.
3: Repita.
5: Jéssica e Luziana. Toma vergonha, rapaz. Vou dormir. Outro.
0: Será, rapaz? Você também, velho, fala demais, né? Por que será esse repita aí? Conte pra gente, por que será? Um abraço, meninas. Ótima noite pra vocês. Que tudo possa dar certo, né? E, enfim, obrigado pela audiência. Dizendo que estão querendo pizza. Uma hora dessa, minha gente. Não pode não, que não foi digestão ainda.
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0: Henrique Juliano cantando Amor dos Outros.